a Deus o hino, o último mergulho, vocês prestem atenção. Naamã desceu 6 vezes, conforme o profeta de Deus falou, né? E faltava um mergulho ainda e ele não estava curado, né, pastor Kleber? E no último mergulho, quando ele se levantou, ele estava totalmente curado da lepra. Preste atenção na letra desse louvor. É do novo CD, Levanta e Vence.

responsabilidade de todas as igrejas Pentecostal Deus e Amor, a nossa presidente mundial, irmã Irene Miranda. E aqui em Ponta Grossa, a nossa sede estadual encontra-se na Avenida Ana Rita Garibaldi, número 6, bairro Nova Rússia, Ponta Grossa, Paraná. E na inteira responsabilidade do homem de Deus, pastor Amadir Lemos e sua esposa Jordane Andrade. E na locução nesta noite, seu irmão Felipe Ricardo, que Deus abençoe cada um. É um prazer, um privilégio estar falando de Jesus com cada um de vocês. Amém? Aqui estarei dando os anúncios, os avisos da obra do Senhor, e tenho certeza que vai ser algo maravilhoso da parte de Deus para conosco. Amém? Aceite a doce paz do nosso querido e amado Senhor Salvador Jesus Cristo. Que Deus entre no seu lar, na sua casa, na sua família. Amém? Vamos já, um minutinho de oração. Amado Deus, mais uma vez nós estamos na sua presença. Nós oramos em teu nome, pedindo sua misericórdia, a sua piedade, a sua compaixão divina. Senhor, são tantas as lutas, os problemas, os obstáculos, tantas calúnias, tantas coisas, Deus, que só o Senhor sabe solucionar. Olha, Deus, nós oramos agora e só o Senhor sabe como está o coração dessa pessoa. Mas o Senhor Jesus Cristo é um Deus tremendo e soberano, um Deus que conhece todos os corações, um Deus que conhece todas as causas, um Deus soberano, um Deus poderoso, aquele que tudo pode e que tudo faz e que reina para todo sempre. Venha perdoar os nossos pecados, as nossas transgressões, as nossas iniquidades, as nossas impurezas, as nossas ofensas. Espírito Santo da Verdade, derrama o seu poder sobre a nossa vida, usa a nossa vida nesta noite com poder e autoridade. Derrama seu fogo santo, seu poder, para a honra e glória do seu santo nome, Deus. Em nome de Jesus, amém. Queridos e amados irmãos, Deus abençoe você que orou com fé, você que sintonizou o programa nessa hora, seja muito bem-vindo, que Deus abençoe sua vida, seu lar, sua casa e a sua família. Que Deus solucione todos os seus problemas, não importa o qual seja, o qual nível, seja enfermidade, seja desemprego, seja estudo, seja qual for, seja área sentimental, material, conjugal, financeira, que Deus entre na causa, amém? Agora nós iremos passar os avisos da obra do Senhor. Hoje é sexta-feira e sexta-feira nós tivemos três grandes, poderosas concentrações de fé e milagres. Três grandes concentrações, a libertação total, com a presença do servo de Deus, pastor Amadir Lemos. Os três horários, você que deseja ir, convide alguém. E às 9 horas da manhã, o primeiro culto na sexta-feira, às 14 horas, o segundo culto, e o terceiro e último culto na sexta-feira, às 19 horas, com o servo de Deus, pastor Amadir Lemos, no Santo Altar de Deus, juntamente ali com uma equipe de obreiros, presbíteros, diáconos, orando,

Muito bem, queridos e amados irmãos, esse é o seu programa A Voz da Libertação, tendo por fundador saudoso missionário Devi Miranda. A nossa sede mundial encontra-se na Avenida do Estado 4568, São Paulo, capital, ou Avenida Prefeito Passos, número 10. E quem está na

e Deus confirmando as bênçãos, Deus libertando, Deus curando, Deus transformando, Deus renovando, Deus usando seu servo ali, uma palavra poderosa. Jesus usa o seu servo tremendamente na revelação do Espírito Santo, na libertação, na cura, na profecia. Venha receber seu milagre, sua bênção, sua cura. Venha, querido irmão, querida irmã, não se demores, Jesus Cristo está te chamando, amém? E eu quero também convidá-los para amanhã. Amanhã, você que deseja participar de um culto pela manhã, com a presença do cooperador Nival, cooperadora Glória, no Santo Altar de Deus, pregando e orando em favor de todos. E à tarde, queridos irmãos, às 14 horas, cooperador Ricardo Linhares e cooperador Marcos Barbosa, pregando e orando em favor de todos. E também eu quero aqui estar convidando a todos para o grande evento de amanhã. Você que não sabe o que estará acontecendo amanhã, amanhã é o 13º Expansão Flow, aqui da cidade Ponta Grossa, Paraná, com o tema Manifestai. Cristo visível através de nós, situado no livro de Mateus, capítulo 5 e o versículo 16. Atenção, meus irmãos, amanhã, sábado, 4 de julho, irá iniciar a partir das 18 horas este grande evento. E para você que não sabe ainda quem será o preletor, aquele que estará trazendo a mensagem diretamente do coração de Deus, é o segundo conselheiro mundial, o presbítero Wilton Gabriel, vindo diretamente lá de São Paulo, para trazer uma mensagem poderosa diretamente do coração de Deus aos nossos corações. E o endereço é muito fácil. Para você que não sabe, Rua Maquinista, Eleodoro Jacinto, número 65, bairro Oficinas, Ponta Grossa, Paraná. Então, Rua Maquinista, Eleodoro Jacinto, número 65, Oficinas, Ponta Grossa, Paraná. Os irmãos que conhecem homens do trabalho ali da região de Oficinas, do bairro Oficinas, então, o evento será no Homens do Trabalho. Será no Homens do Trabalho. Nós já tivemos uma certa vez um evento do Expansão Flow, né? Com o tema Prossiga para o Alvo. E agora é o tema Manifestai, situado no livro de Mateus, capítulo 5, versículo 16. Cristo visível através de nós, com o preletor, vindo diretamente de São Paulo, o segundo conselheiro mundial do Ministério Expansão Jovem, lá de São Paulo. É o presbítero Wilton Gabriel, um homem que tem uma experiência tremenda no campo missionário, nobre de Deus. Eu tenho certeza que Deus vai usar seu servo. Ele vai trazer uma palavra, uma mensagem diretamente do coração de Deus aos nossos corações. E eu tenho certeza que será vidas transformadas, pessoas curadas, pessoas libertas, pessoas reconciliando, pessoas entregando sua vida para Jesus, salvação de vidas, de almas. Eu tenho certeza que você não vai se arrepender, meu irmão, minha irmã. Você que está me ouvindo, convide seu vizinho, sua vizinha, convide mais alguém para estar juntamente conosco amanhã, a partir das 18 horas, 4 de julho, lá no Homens do Trabalho de Oficinas, lá do bairro de Oficinas, situado na rua Maquinista Eleodoro Jacinto, número 65, e o bairro Oficinas, Ponta Grossa, Paraná. Rua Maquinista Eleodoro Jacinto, número 65, bairro Oficinas, Ponta Grossa, Paraná. Então, meus irmãos, você é o nosso convidado especial. Eu tenho certeza que diversas caravanas já foi formada, e eu tenho certeza que vai se tornar pequeno pelo

tamanho da multidão que irá comparecer. E lembrando que não é somente para a juventude, é para todos. Esse evento é para todos. Todos ali ouviam uma palavra diretamente do coração de Deus aos nossos corações. Amém? Seja muito bem-vindo. Nós somos a Igreja Pentecostal Deus e Amor e esse evento é um evento realizado pela Igreja Pentecostal Deus e Amor na nossa sede estadual de Ponta Grossa. E o tema é o 13º Expansão Flow da cidade de Ponta Grossa, Paraná. Tema Manifestai, Cristo visível através de nós, situado no livro de Mateus, capítulo 5 e o versículo 16, trazendo a palavra de Deus, presbítero Wilton Gabriel. O segundo conselheiro mundial do Ministério Expansão Jovem, é uma honra para nós neste dia, amém? E terminando lá, meus irmãos, eu tenho certeza que Deus, uma vez mais, vai continuar se manifestando as bênçãos sobre a nossa vida, amém? Que Deus abençoe. Vamos agora ouvir um louvor e nós voltaremos já na sequência.

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1: Que Deus abençoe, amados irmãos. Nós ouvimos um lindo louvor com Leia Miranda, né? Chorando ou sorrindo. Eu tenho certeza que serviu para seu elevo espiritual. E mais uma vez eu quero aqui estar anunciando os avisos da obra do Senhor, lembrando, meus irmãos, que toda sexta-feira é sexta-feira da libertação total, e nos três grandes horários, às 9, 14, 19 horas, Deus, uma vez mais, está se movendo, entra na nossa vida, no meio de nós, no interior da nossa igreja pentecostal Deus é Amor. E você é o nosso convidado especial para se fazer presente um dos três horários, às 9 horas da manhã, ou às 14 horas da tarde, ou às 19 horas da noite. Você que trabalha à noite, ou à madrugada, ou de manhã, você vai escolher qual horário ali que fica melhor para você cultuar a Deus. Mas não deixe de cultuar a Deus. É muito importante também a gente saciar aquilo que a carne precisa, que é o alimento, correr atrás do pão de cada dia, mas também é necessário alimentar a nossa alma. Nosso espírito precisa de alimento espiritual, amém? E queridos irmãos, o endereço é Ana Rita Garibaldi, número 100, bairro Nova Rússia, Ponta Grossa, Paraná. Número 100, bairro Nova Rússia, Ponta Grossa, Paraná. Esse

Ponta Grossa, Paraná. Número 100, bairro Nova Rússia, Ponta Grossa, Paraná. Esse é o endereço da nossa sede estadual. E agora já presbíteros, diáconos ali, apoiando o servo de Deus, ele pregando a palavra de Deus, orando por libertação, por cura, por milagres, sinais, prodígios, maravilhas, orando pelos dons do Espírito Santo, das revelações, e ungindo a todos com óleo santo ao fim do culto. Eu tenho certeza que Deus está usando seu servo, porque muitos irmãos e irmãs têm testificado, e você, meu irmão, não se deve ficar na zona de conforto. Busque a face de Deus, faça presente nossa igreja pentecostal Deus e Amor, Ana Rita Garibaldi, número 100, bairro Nova Rússia, Ponta Grossa, Paraná. E atenção, eu quero chamar a atenção de todos, mas antes de passar seu outro aviso, eu quero lembrá-los que sábado pela manhã temos culto com a cooperadora Glória, cooperador Nivaldo, ele orando, pregando e orando a favor de todos, e à tarde com a presença do cooperador Ricardo Linhari e cooperador Marcos Barbosa, pregando e orando a palavra de, pregando a palavra de Deus e orando por todos. E atenção, atenção, às 18 horas, a partir das 18 horas, queridos e amados irmãos, eu chamo a atenção, a sua preciosa atenção, para este grande evento, para este grande dia, amanhã, 4 de julho, sábado, a partir das 18 horas. Eu chamo a atenção de toda a região, de toda a região dos Campos Gerais, da Grande Ponta Grossa e de todas as cidades circunvizinhas, para se fazerem presente neste grande evento. Esse evento, um evento com certeza ficará marcado em nossos corações, que Deus vai bradar, Deus vai impactar vidas, vai fazer, eu tenho certeza que Deus vai restaurar vidas, famílias. Algo glorioso vai acontecer da parte de Deus. Amanhã estará acontecendo, a partir das 18 horas, dia 4 de julho, sábado, a partir das 18 horas, o 13º Expansão Flow da Grande Ponta Grossa, com o tema Manifestai Cristo Visível Através de Nós, situado no livro de Mateus, capítulo 5 e o versículo 16. E na oportunidade, trazendo a mensagem, o homem de Deus, presbítero Wilton Gabriel, ele que é o segundo conselheiro mundial do Ministério Expansão Jovem. E esse evento será no seguinte endereço: Rua Maquinista, Eleodoro Jacinto, número 65, bairro Oficinas, Ponta Grossa, Paraná. Atenção, atenção, repetindo, o endereço desse grande evento será na Rua Maquinista, Eleodoro Jacinto, número 65, bairro Oficinas, Ponta Grossa, Paraná. Rua Maquinista Eleodoro Jacinto, número 65, bairro Oficinas, Ponta Grossa, Paraná. Queridos irmãos, eu creio que a maioria dos irmãos que moram em Ponta Grossa irão saber, e também alguns de fora que vieram com certeza apoiar o evento que teve uma certa vez com o tema Prossigo para o Alvo, também foi lá no Homens do Trabalho. Então esse evento, 13º Expansão Flow, com o tema Manifestar, será no Homens do Trabalho. É muito fácil de localizar, é na frente da antiga sede estadual que ficava no bairro Oficinas. É muito fácil, bem na frente, para você se situar bem certinho, e ao lado da farmácia. Não tem erro, chegue cedo para você se aconchegar em um lugarzinho que você

que você prefere e também para você prestar atenção na mensagem, para você orar, buscar a face de Deus, amém? Você não vai se arrepender. Você que tem condições, você que montou a caravana, esse irmão, essa irmã que está passando dificuldade, não tem o valor ali da passagem, faça uma ação social ali, situar na Santa Bíblia Sagrada, melhor dar do que receber, e é dando que se recebe. Então faça uma ação social aí, ajude o seu próximo aí, Deus te recompensará, amém? Vamos ouvir um louvor e já nós iremos já ouvir os testemunhos.

0: Nada como o céu.
1: A paz do Senhor Jesus, queridos ouvintes, estou aqui com mais um irmão que recebeu o milagre de Deus através das divinas revelações do Espírito Santo. Meu irmão, seu nome, conte a sua bênção.
2: Meu nome é Rodrigo e a bênção que eu recebi através do servo de Deus foi que no meu trabalho eu me machuquei e vim no culto com grande dor. Já na segunda revelação, Deus usava o irmão contando detalhado o que estava se passando comigo. E a partir da hora que eu fui revelado, para a honra e glória do Senhor, eu fui curado. Para a glória do Senhor.
1: Louvado seja Deus. Aconteceu aqui na Igreja Pentecostal, um Deus de amor, ouvintes. Irmão Rodrigo, não sente mais nada.
2: Para a honra e glória do Senhor, irmãos. Cheguei aqui, tinha uma rasgadura por dentro. Doía. E o irmão não sabia nada. Mas o Espírito Santo de Deus revelou que foi no trabalho mesmo. No serviço pesado, que a partir daquela hora começou a me doer. E graças a Deus, a partir da hora da revelação, eu fui curado. Para a honra e glória do Senhor, não sinto mais nada.
1: Que tremendo, irmão Rodrigo. Deus abençoe seu lindo testemunho. Confirma o seu nome e o seu endereço. Queridos ouvintes, tudo isso está acontecendo aqui na Igreja Pentecostal Deus e Amor.
2: Meu nome é Rodrigo. Moro na Garça Branca, Atlanta, Ponta Grossa.
1: Que Deus abençoe, irmão Rodrigo.
0: O que você faria se tivesse mais uma oportunidade?
3: Eu fui curada. O tumor que eu tinha na cabeça foi a primeira cura que eu recebi depois da minha convenção. E também a cura da minha filha Jéssica, de meningite, câncer na próstata do meu irmão Adeus e também do meu irmão Marcos. Um grande livramento da parte de Deus. Eu prometi contar o testemunho e eu tenho, para a glória de Deus, os documentos relatando a cura antes e depois. Estou cumprindo meu voto com o Senhor.
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1: Paz do Senhor Jesus, queridos ouvintes do programa de rádio A Voz da Libertação, da Igreja Pentecostal Deus e Amor, estamos aqui com mais uma irmã que recebeu o milagre de Deus na grande campanha de quarta-feira, semeando fé e colhendo milagre. A paz do Senhor, irmã Lúcia, conte o seu milagre.
4: Paz do Senhor, pastor Amadir, paz do Senhor, amados ouvintes. O meu milagre foi que na noite de ontem eu senti, a hora que eu ouvi o convite do irmão para vir à igreja, eu senti que eu deveria vir participar do culto. E ao chegar no culto, eu já estava há mais de uma semana com o meu pescoço. Ele estava doendo demais, o nervo do pescoço estava doendo. Eu até tinha comentado que talvez eu fosse no massagista para ver. E depois da palavra, Deus usou o irmão para entregar a revelação que Deus estava me dando livramento de um AVC ao qual eu ficaria paralisada. Nesse instante que eu estava ouvindo a mensagem ali da revelação, eu já senti que meu pescoço foi movendo, foi aliviando. E para a honra e para a glória do Senhor, eu não tenho mais nada no pescoço, soltou e está perfeito o meu pescoço, sem dor nenhuma ali onde estava me doendo. Essa bênção foi alcançada ontem no culto de quarta-feira, ao qual está sendo feita essa campanha, né? Foi o início dessa campanha, semeando fé e colhendo milagres.
1: Tudo isso, ouvintes, acontece aqui na nossa Igreja Pentecostal Deus e Amor, sede estadual, aqui na rua Anita Garibaldi, número 100. Irmã Lúcia, seu convite para essas pessoas que estão enfermas, estão sofrendo, estão passando por um problema, eu tenho certeza que Jesus garante a vitória na vida dessas pessoas.
4: Sim, irmão, garante a vitória. Você que ouve até mesmo os programas de rádio, ou irmãos que convido você para vir participar, é o Espírito Santo de Deus que tem tocado no seu coração para você vir. Não endureça seu coração, venha, aceite o convite, venha buscar a presença do Senhor, porque Deus tem grandes bênçãos, não só para mim, mas para você também, amados ouvintes. Venham participar dessa campanha, venha que o milagre é certo.
1: Está aí, ouvintes, o grande testemunho.

0: Testemunho, receba a vitória também. Você é o nosso convidado para participar das nossas campanhas. Que Deus em Cristo te abençoe. Confirma o seu nome e o seu endereço, irmã Lúcia.
1: Meu nome é Lúcia de Fátima Batista. Eu moro na rua Raposo Tavares, bairro Francilina, em Uvaranas, Ponta Grossa.
0: Que Deus abençoe, ouvintes. Tudo isso está acontecendo aqui na Igreja Pentecostal Deus e Amor, na sede estadual de Ponta Grossa. Que Deus em Cristo vos abençoe.
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3: Meu nome é Simone, eu sou aqui de Morrinhos. Quero contar uma bênção que eu recebi da parte de Deus. Irmãos, meu casamento estava praticamente destruído. Meu esposo é viciado no celular. Eu me senti muito sozinha, muito triste com aquela situação, mas chegou um ponto, meu Deus, quase separar. Eu peguei, fiz um propósito com Deus. Se Deus me abençoasse, se meu casamento não acabasse, que o inimigo não desistisse meu casamento por causa do celular, eu ia contar essa benção na igreja, eu ia contar a benção na igreja onde eu congrego aqui em Morrinhos, eu ia ganhar meu testemunho através do WhatsApp para a igreja. E aqui eu estou cumprindo meu voto, meu. Deus é bom, que ele não deixou meu casamento acabar, meu esposo conversou. Foi tudo certo e Deus é maravilhoso, irmão.
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4: A paz do Senhor, ouvintes do programa Voz da Libertação, estamos com uma irmã que recebeu uma bênção na Igreja Pentecostal Deus e Amor. A paz do Senhor, minha irmã, qual o seu nome?
5: Marlene.
4: Irmã Marlene, conte a bênção que a irmã recebeu das mãos do Senhor Jesus.
5: Então, faz uns par de tempo já que o médico tinha constatado para mim que eu estava com uma gordura no fígado. Se eu não me tratasse, isso poderia até mesmo causar um câncer. Mas eu fui deixando, e eu não percebi que estava aquilo. Tudo que eu comia me fazia mal. Tudo que eu bebia, a água me fazia mal, me dava ânsia, me dava aquela vontade só de jogar para fora, que estava no estômago, porque doía muito também. E para a honra agora do Senhor Jesus, nesse domingo de Páscoa, qual eu estou aqui nessa tarde maravilhosa, onde o Senhor se fez presente, se faz presente ainda aqui, Ele me alcançou com a cura. Glória a Deus, eu sou muito grata ao Senhor pelo que Ele fez nessa tarde. E eu fui curada, não estou sentindo mais dor, Deus usou o servo dEle na revelação e eu fui curada nessa tarde. Tudo para a honra agora do nome do Senhor. E eu não tenho mais dor nenhuma, sumiu a dor, sumiu a ânsia, sumiu tudo. Porque eu estava vindo no caminho, eu não estava me sentindo bem. Cheguei aqui muito mal, mas agora estou saindo aqui curada. Para a honra e glória do Senhor Jesus.
4: Amém! Deus abençoe, minha irmã. Milagres como esse, maiores do que esse, Jesus tem operado na Igreja Pentecostal, Deus e Amor.
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7: Bem, queridos irmãos, nós ouvimos lindos relatos, testemunhos, e eu pergunto para você, o que impede você a buscar a face de Deus, você ir até uma da nossa igreja Pentecostal Deus e Amor, receber sua bênção, milagre, sua cura, libertação, a salvação. A nossa sede estadual encontra-se na rua Avenida Anita Garibaldi, número 100, bairro Nova Rússia, Ponta Grossa, Paraná. E agora nós vamos já para a mensagem, uma breve mensagem, e nós já iremos mais uma vez, para aqueles que não ouviram os anúncios, para nós convidá-los mais uma vez, os irmãos, para o grande evento de amanhã. Amém? Então vamos, uma breve mensagem nesta noite. Salmo 144, versículo 1 a seguir. Contém uma ação de graças pela proteção de Deus e oração por outros livramentos. Que diz assim: bendito seja o Senhor, minha rocha, que adestra as minhas mãos para a peleja e os meus dedos para a guerra. Benignidade minha e fortaleza minha. Alto retiro meu e meu libertador, és tu escudo meu, em quem eu confio e que me sujeita o meu povo, Senhor, que é o homem para que o conheças, e o filho do homem para que o estimes. O homem é semelhante a... vai dar os seus dias, são como a sombra de...

que passa. Agora nós iremos para o versículo 9, que diz assim: a ti, ó Deus, cantarei um cântico novo com o saltério e com o instrumento de 10 cordas te cantarei louvores. É ele que dá a vitória aos reis e que livra a Davi, seu servo, da espada maligna. Mãos dos filhos estranhos, cuja boca fala vaidade, cuja mão direita é dessa da iniquidade. Amém? Irmãos, como eu disse, uma breve mensagem aqui. O Senhor Jesus Cristo é um Deus soberano, um Deus tremendo. Bendito seja o Senhor, minha rocha, a nossa rocha, que está firmada para sempre. E nós temos que estar firmada nesta rocha. Ele que nos prepara para a peleja. E um detalhe, nós não vamos sozinhos para a peleja, ele quem peleja por nós. Nós só vamos atrás seguindo seus passos, segurando forte em suas mãos. Ele é a nossa fortaleza, o nosso libertador, o retiro alto. Ele é o nosso escudo, meus irmãos. Ele é tudo na nossa vida. Esse é o Deus que nós servimos, que eu estou anunciando, estou pregando para vocês. Esse Deus é um Deus que não tem limite. E nós temos que louvar a Ele com instrumento de 10 cordas, batendo palmas, anunciando a sua palavra, orando a Ele, falando com Ele, agradecendo a Ele. Jesus Cristo tem cuidado de nós também. E muitas vezes nós temos deixado Jesus de lado, temos dado lado para as redes sociais, para outros momentos ali, passageiros. E Jesus Cristo, que sempre está cuidando de nós, muitas vezes deixamos de lado. Por que isso? Nós temos que parar para refletir, pensar. Nós temos que dar liberdade, lugar para Jesus reinar sobre a nossa vida, para Ele transformar a nossa vida, trabalhar a nossa vida, para Ele entrar com a providência. Muitas vezes Ele quer entrar, mas a porta está fechada. Como que Ele vai dar a providência? Como que Ele vai trabalhar, transformar? Então é preciso nós observar os detalhes. É necessário a gente parar para analisar, refletir, ver. Será que nós estamos dando o melhor para Deus? Será que não está faltando uma oração? Será que não está faltando agradecer mais? Será que não está faltando ler mais a Bíblia, jejuar, santificar, se consagrar? Ao invés de estar fazendo coisas que não edificam, é só perca de tempo. Então vamos pensar, parar para pensar. Vamos louvar a Deus, encher a nossa alma, a nossa vida de alegria. Aquela alegria que não passa, aquela alegria que é eterna, uma alegria que dura para sempre. É a alegria de Deus. Não existe outra alegria igual a essa, a não ser essa alegria em Deus. As outras alegrias são passageiras. E a alegria do Senhor é eterna. Amém? Fique com essa mensagem. Eu quero agora mais uma vez estar convidando você para o evento, meus amados irmãos, de amanhã. E antes eu quero perguntar a você que deseja aceitar Jesus como único e suficiente salvador da sua vida, reconciliar, fale assim: Jesus, eu ouvi a sua voz, a sua palavra e quero aceitar o Senhor como meu único e suficiente salvador da minha vida, como meu salvador pessoal. Escreve meu nome no céu, no livro da vida. Você que quer reconciliar, fale assim: Jesus, eu estive fora do seu aprisco, sua presença, seu rebanho. Escreve novamente meu nome lá no céu, no livro da vida. Sela com seu sangue para o grande dia do grande arrebatamento.

me liberta, me transforma. Eu quero ser um novo homem, uma nova mulher, para morar no céu, quando Jesus chamar pelo meu nome. Amém. Você que aceitou Jesus, procura uma igreja pentecostal Deus e Amor mais próxima da sua casa, sua residência, e fale com o pastor. Eu aceitei Jesus através do programa de rádio e fique firme, em nome de Jesus. Amém. Lembrando, nossa sede estadual, todos os sábados, a partir das 19 horas, culto de preparação para preparatório para o batismo, com a presença do diácono Cleiton. Amém? Rua Anita Garibaldi, número 100, bairro Nova Rússia, Ponta Grossa, Paraná. Queridos irmãos, mais uma vez aqui eu quero estar convidando você para o evento de amanhã, o 13º Expansão Flow da cidade de Ponta Grossa, Paraná, com o tema Manifestai Cristo Visível Através de Nós, situado no livro de Mateus, capítulo 5 e o versículo 16, com a presença do homem de Deus, presbítero Wilton Gabriel, ele que é o segundo conselheiro mundial do Ministério Expansão Jovem, vindo diretamente de São Paulo para pregar uma palavra vindo diretamente do coração de Deus aos nossos corações. Amanhã, dia 4 de julho, a partir das 18 horas, lá no Salão Homens do Trabalho de Oficinas, bairro Oficinas, Homens do Trabalho de Oficinas. O endereço, marque aí, Rua Maquinista Eleodoro, Jacinto, número 68, bairro Oficinas, Ponta Grossa, Paraná. Rua Maquinista Eleodoro, Jacinto, número 65, Oficinas, Ponta Grossa, Paraná. Então, toda a grande Ponta Grossa, todas as cidades circunvizinhas de toda a redondeza, eu creio que já estão com suas caravanas formadas para amanhã. Eu creio que a expectativa do povo de Deus está grande, porque eu tenho certeza que o fogo vai cair. O mover do Espírito Santo vai ser tão grande que esse dia vai ficar marcado em nossos corações. Será um dia memorável, melhor dizendo, que nunca mais vai se apagar, esse dia que Deus vai mover do seu Espírito sobre a nossa vida, vai mover o seu poder, as suas potentes mãos, e algo glorioso vai acontecer. No momento do louvor, da oração, da palavra, algo glorioso vai acontecer. Então, você quer saber o que vai acontecer? Venha para a Rua Maquinista Eleodoro, Rua Maquinista Eleodoro, Jacinto, número 65, Oficinas, Ponta Grossa, Paraná. Eu disse Rua Maquinista Eleodoro, Jacinto, número 65, bairro Oficinas, Ponta Grossa, Paraná. 13ª Expansão Flow, com o tema Manifestai Cristo Visível Através de Nós, situado no livro de Mateus, capítulo 5, versículo 16. Amanhã, 4 de julho, a partir das 18 horas, com a presença do preletor, homem de Deus vindo diretamente de São Paulo, presbítero Wilton Gabriel, segundo conselheiro mundial do Ministério Expansão Jovem. O endereço do evento, Rua Maquinista Eleodoro, Jacinto, número 65, Oficinas, Ponta Grossa, Paraná. Rua Maquinista Eleodoro, Jacinto, número 65, Oficinas, Ponta Grossa, Paraná. Que Deus abençoe. Esperamos você amanhã, a partir das 18 horas. Que Deus abençoe. Vamos agora orar. Grande e eterno Deus, soberano, poderoso, mais uma vez nós damos graças e honras ao seu santo nome. Meu Deus, meu Pai, obrigado por tudo que o Senhor tem feito e operado sobre as nossas vidas. Derrama poder, derrama unção sobre a nossa vida. Vem repreender todo mal contra a nossa vida, toda adversidade, toda fúria caia por terra agora em nome de Jesus Cristo. Seja livre, seja liberto das correntes maquiavélicas, de todos os portais malignos. Seja liberto agora das cadeias, dos grilhões, agora em nome de Jesus Cristo. Que o Senhor

Jesus Cristo vem abrir caminhos, que o Senhor vem destrancar caminhos que estão trancados, portas fechadas, abram-se agora, em nome de Jesus Cristo. Meu Deus, meu Pai, tudo aquilo que está trabalhando nessa mente, nesse coração, venha libertar, transformar essa mente, essa vida, esse coração, dá uma mente nova, uma mente de Cristo para essa pessoa agora, um coração novo, um coração de Cristo, segundo o seu querer para essa pessoa agora. Transforma, toca sobre essa vida, sobre essa saúde agora, derrama poder, derrama unção, venha, meu Deus, da graça e vitória, abençoe, venha de amanhã, que seja algo glorioso, notório, explosão de milagres, sinais, prodígios, libertações, algo, meu Deus, meu Pai, incontável da parte de Deus sobre a nossa vida. Abençoe, meu Deus, meu Pai, cada um, meu Pai, cada família, abençoe minha família, todas as famílias que estão ouvindo nessa noite, que o Senhor manifeste o poder, meu Deus, meu Pai, repreende todo o mal e sela a vitória, para a honra e glória do seu santo nome, Deus, em nome de Jesus. Amém e amém. Que Deus abençoe, queridos e amados irmãos. Quem falou com todos vocês, seu irmão Felipe Ricardo. Foi um prazer estar com todos vocês. Fiquem todos na gloriosa paz do nosso querido e amado Senhor Salvador Jesus Cristo. Um excelente final de semana, abençoado por Deus. Que Deus guarde, proteja e dê vitória. Até a próxima sexta-feira, se assim o Deus permitir. Fiquem todos na paz do Senhor Jesus.

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São 22:01 e aqui estamos para levar até você mais uma edição do programa Despertai. Lembrando você que o programa Despertai é um órgão de divulgação da Igreja Pentecostal de Jesus Cristo, que tem a sede nacional na cidade de Curitiba, na rua General Djalma da Rocha Lima, no número 70, ao lado do terminal de ônibus do Boqueirão. Lembrando que o responsável por este trabalho é o pastor Ademar Alves Lacerda. E aqui em Ponta Grossa também temos a sede regional da Igreja Pentecostal de Jesus Cristo, que está localizada na Avenida General Carlos Cavalcante, 1845, pertinho do quartel 13 BIB. Lembrando que o

responsável por Ponta Grossa e região é o pastor Claudenir. E nesta noite de sexta-feira, quem tem o prazer de cumprimentar a todos com a paz do Senhor Jesus, irmã Maria Aparecida, ao meu lado também a Poliane, nos auxiliando e nos ajudando a levar a programação Despertai até o seu lar. Queremos convidar você, querido ouvinte, para permanecer ligadinho. Iremos com vocês até as 23 horas e aqui dentro da programação Despertai ouviremos louvores ao nosso Deus, também o momento da mensagem da palavra de Deus para o nosso coração e também alguns avisos e endereços da Igreja Pentecostal de Jesus Cristo para que você possa estar participando juntamente conosco dos cultos que são realizados na Igreja Pentecostal de Jesus Cristo aqui de Ponta Grossa. Deus abençoe você, querido ouvinte, onde quer que você esteja nos ouvindo nesta noite de sexta-feira, que o Senhor nosso Deus possa estar abençoando a tua vida, o teu lar e a tua família. Você que nos ouve aqui na cidade de Ponta Grossa, nas cidades vizinhas, no sítio, na chácara, não importa onde quer que você esteja, que o Senhor nosso Deus possa te alcançar com as suas mãos poderosas e te abençoar. Iremos louvar o Senhor com o primeiro louvor ao nosso Deus aqui dentro da programação Despertai, que você possa ter sua fé edificada no Senhor Jesus através dos louvores que vamos ouvir aqui no programa Despertai.

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Deus abençoe você, querido ouvinte, que está aí do outro lado, sintonizado, ouvindo a programação Despertar, e que Deus possa te alcançar e te abençoar de uma forma toda especial. Deus abençoe os irmãos que estão nos ouvindo aqui na cidade de Ponta Grossa. Deus abençoe os irmãos que nos ouvem em outras cidades. Deus abençoe jovem Pedro e também sua mãe Júlia, que estão ouvindo a programação Despertai ali na cidade de Prudentópolis. Que Deus abençoe os queridos irmãos que sempre estão ouvindo a programação Despertai. Nesta noite, sexta-feira, tivemos um culto abençoado em nossa Igreja Pentecostal de Jesus Cristo, ali no Nova Rússia. Diácono José Cook estava pregando a palavra de Deus, o Senhor falando ao nosso coração. Um culto abençoado que tivemos.

Hoje à noite ali no Nova Rússia, o Senhor nosso Deus nos abençoou poderosamente. E você que não pôde estar presente, convidamos você para estar ali na próxima sexta-feira, prosseguimento da campanha. Você pode estar ali adorando ao Senhor nosso Deus juntamente com toda a igreja. Hoje um culto abençoado e você também pode ser alcançado e abençoado pelo Senhor nosso Deus. Basta você se fazer presente, se esforçar e estar ali adorando ao Senhor nosso Deus. O endereço ali no Nova Rússia é muito fácil para você encontrar a Igreja Pentecostal de Jesus Cristo. Fica ali na rua, fica ali próximo ao terminal do Nova Rússia, bem pertinho ali, saindo das roletas. Você já sai ali na rua Teixeira de Freitas, o número 29, está a Igreja Pentecostal de Jesus Cristo. Lembrando os irmãos que os cultos ali são todas as terça-feiras, 14h30, tarde da bênção. Pastor Claudenir sempre ali pregando a palavra de Deus, e o Senhor nosso Deus tem abençoado também os cultos da tarde da bênção, das terça-feira, e você é convidado para estar ali também juntamente conosco. Nas quartas e sexta-feiras, às 19h, culto também abençoado, onde os irmãos estão ali também adorando ao Senhor nosso Deus e ministrando a palavra de Deus. Rua Teixeira de Freitas, no número 29, está a Igreja Pentecostal de Jesus Cristo, ali pertinho do terminal de ônibus do Nova Rússia. E também lembrando a todos os irmãos aqui de Ponta Grossa, os irmãos aqui que moram nas proximidades da cidade de Ponta Grossa, você é convidado para estar ali também em nossa sede regional, na Avenida General Carlos Cavalcante, 1845, onde temos cultos ali também todas as terça-feiras às 19h com as irmãs. Na quinta-feira também às 19h, ontem tivemos um culto abençoado. Você que não pôde estar ali presente, perdeu de ouvir a palavra de Deus. O Senhor usou poderosamente a vida do pastor Claudenir, que falou profundamente em nossos corações, e queremos convidar você para estar ali. Ontem foi iniciada uma campanha e você também é convidado a estar ali participando e ouvindo a palavra de Deus. É uma mensagem de despertamento para a igreja, e você não pode ficar de fora, mas você deve estar ali participando, estando também ouvindo a palavra de Deus e tendo a sua fé edificada no Senhor Jesus. Ontem o Senhor Jesus falou ao nosso coração através do seu servo pastor Claudenir, que ministrou a palavra de Deus para a igreja do Senhor Jesus que estava ali presente. Todas as quinta-feiras aquele culto abençoado, como já falamos, e também na sexta-feira temos também a tarde da bênção às 14h30. E lembrando a todos os irmãos jovens que amanhã, portanto, às 19h, aquele culto abençoado com os jovens, onde estará ali pregando a palavra de Deus presbítero Everton, que estará vindo da cidade de Palmeira, vai estar ministrando a palavra de Deus juntamente com o presbítero Everton. É uma caravana de irmãos vindo dali, jovens também, irmãos que vão estar também louvando ao Senhor Jesus. Os irmãos ali de Castro também estarão presentes, vários lugares estarão presente amanhã em nossa sede regional aqui de Ponta Grossa, aquele culto jovem amanhã na direção ali do cooperador Mateus, irmã Luana, que também estão ali neste trabalho, à frente desse trabalho amanhã. Portanto, este culto abençoado, e você é convidado para estar ali participando. Levem seus filhos, parentes e amigos, convide alguém e esteja ali adorando ao Senhor nosso Deus. Nós estamos crendo que o Senhor irá abençoar poderosamente a vida dos irmãos, dos jovens, adolescentes, enfim, todos estão convidados. Como diz a mensagem do pastor Claudenir hoje, o Senhor nosso Deus não faz acepção de pessoas, não importa seu credo religioso, não importa sua posição social, não importa a sua nacionalidade, não importa a igreja que você congrega, não, isso não importa. Nós somos um povo
unido e queremos ver você ali também, adorando ao Senhor nosso Deus, juntamente com toda a Igreja Pentecostal de Jesus Cristo. Vou repetir o endereço para você não se esquecer. Você que está nos ouvindo pela primeira vez, quem sabe ainda não teve a oportunidade de conhecer os

trabalhos da Igreja Pentecostal de Jesus Cristo. Olha aí esta oportunidade para você estar ali adorando ao Senhor Jesus amanhã, na noite de amanhã, portanto, às 19 horas, ali reunidos jovens e todos os irmãos ali adorando ao Senhor nosso Deus. E você é convidado para estar presente, com toda certeza os irmãos vão estar recepcionando você ali na porta da igreja, as irmãs, os irmãos, e você é bem-vindo em nosso meio. Alegra o nosso coração em ver você ali participando dos cultos juntamente com a Igreja Pentecostal de Jesus Cristo. Portanto, não fique de fora. Você é nosso convidado especial para estar ali. Bom, Mateus, irmã Luana, com toda certeza se alegrarão em ver você ali. Pastor Claudenir, irmã Silmara, os jovens todos ali reunidos, todos se alegrarão em ver você ali participando também, ouvindo a palavra de Deus e adorando ao Senhor juntamente com os jovens amanhã, portanto, às 19 horas. Avenida General Carlos Cavalcante, 1845, é o endereço para que você possa estar recebendo a bênção das mãos do Senhor nosso Deus. E lembrando que no domingo também, às 7 horas da manhã, pastor Claudenir já está ali com a equipe de irmãos obreiros, orando e buscando a presença do Senhor até às 9 horas. E das 9 às 10h30, temos também estudo bíblico Maranata, onde o pastor Claudenir está ali ministrando esse estudo, e o Senhor Deus tem abençoado os irmãos que têm estado ali presente neste estudo bíblico também, que você pode estar ali aprendendo mais da palavra de Deus. E às 19 horas, aquele culto com a família, culto abençoado, onde você e toda a sua família estão convidados para participar. Deus tem uma palavra para o teu coração, tem uma bênção para você, para a sua família, com toda certeza. No finalzinho, você vai estar ali recebendo a oração do servo de Deus, e com toda certeza o Senhor Jesus não vai estar despedindo você com as mãos vazias, mas vai estar ali sendo abençoado e recebendo de Deus aquela bênção que você tanto precisa, que tanto almeja, das mãos do Senhor nosso Deus. Vamos louvar o Senhor com mais um belíssimo louvor ao nosso Deus aqui dentro da programação Despertai, que você possa estar aí do outro lado se alegrando na presença do nosso Deus, na sintonia do programa Despertai.

Ouvindo a programação Despertai desta sexta-feira, que o Senhor nosso Deus possa estar abençoando ricamente a tua vida, o teu lar e a tua família. Deus abençoe a irmã Jocélia, o irmão Nelson, também o Vitor que nos ouve ali no Jardim Planalto, a irmã Jocélia que esteve juntamente ali no culto hoje à noite ali no Nova Rússia. Deus abençoe a irmã Jocélia e toda a família que estão sintonizados ouvindo a programação Despertai e também rogando as orações por sua família. No finalzinho da programação estaremos orando e colocando a vida dos queridos irmãos em oração. Também a irmã Geni, que está nos ouvindo ali na cidade de Castro, Deus abençoe a irmã Geni, que sempre também está na audiência da programação Despertai, que Deus abençoe de uma forma toda especial a vida da irmã Geni e toda a família. Deus abençoe o cooperador Vilmar também, que esteve hoje à noite ali no Nova Rússia. Deus abençoe o irmão Vilmar, a irmã Nice, também o Mateus. Deus abençoe poderosamente a vida dos nossos queridos irmãos. Deus abençoe a Kathleen também, o Gustavo, o irmão Gustavo e também o pequeno, que está ali também, aqui no Jardim Esplanada, ouvindo a programação Despertar. E Deus abençoe a irmã Kathleen, irmão Gustavo e também é o Caleb, que Deus alcance, que Deus abençoe esta família querida também, que nos ouve também no Jardim Esplanada, que Deus abençoe os queridos irmãos. Deus abençoe também a irmã Jussara, ali na Vila Rural Nova Esperança, que está ouvindo também a programação Despertar, enviando sua mensagem para a programação Despertar nesta noite. Deus abençoe a irmã Jussara e toda a família que está na audiência do programa Despertar. E lembrando que amanhã, aquele culto abençoado ali na Vila Rural Nova Esperança, próximo à cidade de Imbituva. Os irmãos todos convidados para estar ali participando. Amanhã, pastor Claudenir vai estar ali juntamente com os irmãos, pregando a palavra de Deus e orando por todos. E todos estão convidados para participar deste culto abençoado ali amanhã, na Vila Rural Nova Esperança, ali na casa da irmã Jussara, ali próximo à cidade de Imbituva. Deus abençoe os queridos irmãos, os irmãos que têm participado dos cultos ali, que o Senhor nosso Deus possa continuar abençoando a vida dos nossos queridos irmãos que sempre têm estado ali recebendo as bênçãos do Senhor nosso Deus. E amanhã, pastor Claudenir, juntamente com os irmãos ali, pregando a palavra de Deus e orando por todos. Deus abençoe a irmã Sila ali também do Bom Sucesso, a irmã Sila e seu esposo, que também ouve a programação Despertai nesta noite. Deus abençoe a irmã Sila, que também está na audiência da programação Despertai ali na Vila Bom Sucesso. Deus abençoe também o irmão Daniel e toda a família que também está ali, eu acredito que ali o bairro Santa Maria, Santa Marta. Deus abençoe o irmão Daniel, que também está ouvindo a programação Despertar, a irmã Sandra também, o irmão Jackson, que Deus abençoe, o irmão Ezequiel, a irmã Salete, o irmão Matias, a irmã Paulina. Deus abençoe toda a família que sempre está também ouvindo o programa Despertai. Deus abençoe os queridos irmãos lá no Erval Fraqueza, a irmã Maria, o irmão Jorge, também o irmão Amarildo, que é responsável pela igreja ali no Erval Fraqueza. Deus abençoe os queridos irmãos que sempre também estão na audiência da programação Despertai. Os irmãos ali no Santa Paula também, que sempre estão ouvindo a programação Despertai. Irmão José Rodrigues, irmão Otoniel, sempre na audiência. Áurea também, Azumira, sempre ouvindo o Despertai. Que Deus abençoe de uma forma toda especial a vida dos nossos queridos irmãos. O Antônio ali no Xangri-Lá, a Zelma também, a Dona Janete, o Osni. Que Deus alcance e abençoe a vida de cada um dos nossos queridos irmãos. Lembrando os irmãos que amanhã também aquele culto abençoado ali na nossa sede regional, culto com os jovens. Todos estão convidados para participar. Nós estamos crendo que vai ser um culto abençoado, que ficará marcado em nossos corações. Todos estão convidados para participar, jovens, adultos, os adolescentes, as crianças, todos são bem-vindos
para estar ali adorando ao Senhor nosso Deus. Às 19 horas contaremos com a presença do presbítero Everton, que vai estar ali pregando a palavra de Deus, e uma equipe de irmãos vindo ali da cidade de Palmeiras.

feira para estar juntamente neste culto com a juventude aqui em nossa Igreja Pentecostal de Jesus Cristo, aqui de Ponta Grossa. Também os irmãos ali da cidade de Castro, alguns irmãos também vindo, jovens ali da sede regional ali de Castro também estarão presentes, marcando presença também juntamente com os jovens aqui de Ponta Grossa. Todos são bem-vindos para adorar e bendizer o santo nome do Senhor nosso Deus. Nós cremos que o Senhor tem uma palavra, tem uma bênção para você, para o teu coração, para tua família, para os filhos, enfim, todos serão alcançados pela mão poderosa do nosso Deus. E você que mora aqui em Ponta Grossa não pode ficar de fora. Você que está aqui na cidade de Ponta Grossa, você é convidado para estar também participando deste culto com os jovens amanhã às 19 horas em nossa sede regional aqui de Ponta Grossa, Avenida General Carlos Cavalcante, 1845, ali pertinho do quartel 13 BIB, quase de frente com o buffet Giannini's. É um local de fácil acesso para você encontrar a sede regional da Igreja Pentecostal de Jesus Cristo aqui em Ponta Grossa. Todos são bem-vindos e cremos que Deus te alcançará e te dará a bênção que você precisa, alegrará o teu coração com toda certeza. Vamos ouvir mais um louvor ao nosso Deus, que você receba para o teu elevo espiritual este belíssimo louvor que iremos ouvir agora aqui na programação Despertai.

São 22 horas e 34 minutos. 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Deus abençoe os queridos irmãos que estão ouvindo a programação Despertai nesta noite de sexta-feira. Que o Senhor Jesus possa estar alcançando o teu lar, a tua família, através dos louvores que você está ouvindo aqui na programação Despertai. Deus abençoe o irmão Carlos, a irmã Jocineia Andrade, ali da cidade de Castro, que também está participando da programação Despertai. Deus abençoe, queridos irmãos, que sempre estão ouvindo o Despertai. Que Deus possa abençoar poderosamente a vida dos nossos queridos irmãos. Isso nos alegra, alegra o nosso coração. Porque se não fosse você, não teria sentido nós estar aqui falando sozinho, na verdade, né? Se não fosse você, querido ouvinte, não teria nenhum sentido ter o programa Despertai. Mas é por motivo de você estar aí nos ouvindo, é que aqui estamos com muita alegria atendendo os pedidos de oração, os irmãos que nos mandam sua mensagem. Uma alegria para nós atender você com muito amor, com muito carinho, a tua mensagem nesta noite de sexta-feira. Você que envia a sua mensagem aqui para a programação Despertai, alegra o nosso coração. E que o Senhor nosso Deus possa te recompensar e abençoar a tua vida poderosamente. Você que sempre está ouvindo a programação Despertai, que há 35 anos está no ar, levando a palavra de Deus para o teu lar, para a tua vida, para o teu coração. Há 35 anos anunciando a palavra de Deus para você. Que Deus possa te abençoar e dar aquilo que o Senhor, que você deseja receber das mãos do nosso Deus. Que o Senhor Jesus possa continuar abençoando poderosamente a tua vida. Hoje, ouvindo a live com o pastor Claudenir, tivemos também uma notícia boa e quero também passar para os irmãos ouvintes da programação Despertai o aviso que o pastor passou para nós hoje na live das 11 horas da manhã. Você que deseja participar, que deseja ouvir todas as manhãs de segunda a sexta, você pode entrar lá no canal do YouTube e acessar a página da Igreja Pentecostal de Jesus Cristo aqui de Ponta Grossa, IPJC Ponta Grossa. Você vai estar vendo o pastor Claudenir atendendo os irmãos, também ministrando a palavra de Deus. Hoje o Senhor falou poderosamente, uma mensagem poderosa também, hoje na live ali em nossa igreja, aqui na sede regional aqui de Ponta Grossa. O pastor faz as lives ali direto da Igreja Pentecostal de Jesus Cristo aqui de Ponta Grossa. E você é convidado para estar também ouvindo a palavra de Deus através das lives que são feitas todas as de segunda a sexta às 11 horas da manhã. É o início e você pode estar ali também vendo o pastor Claudenir ministrando a palavra de Deus. E o pastor estava anunciando hoje que no dia 27, pastor Ângelo Fernandes vai estar com os irmãos ali da colônia Vitimarsum. Portanto, todos estão convidados. Parece que está bastante cedo ainda, né? Hoje ainda é dia 3 de julho, mas passa tão rápido o tempo que nem menos esperamos, já estamos aí no dia 27. Passa muito depressa, o tempo voa, por isso já estamos anunciando este dia especial para que você possa estar aí anotando na tua agenda e não se esqueça deste dia. Portanto, dia 27.

pastor Ângelo Fernandes vai estar ali na segunda-feira, portanto, 27 deste mês de julho, pastor Ângelo Fernandes vai estar ali na colônia Vitmarsum, na Igreja Pentecostal de Jesus Cristo, que fica ali ao lado da casa da irmã Val, um local bem fácil também para você encontrar. E todos estão convidados, desde já convidamos a todos que moram ali na colônia, você que mora em outros lugares próximo ali à colônia Vitmarsum, você é convidado para estar ali também, ouvindo a palavra de Deus, recebendo a oração do pastor, que vai estar ali ministrando a palavra de Deus, ouvindo os louvores, pastor Ângelo que louva ao Senhor também, e você vai sair dali alegre, feliz e abençoado pelo nosso Deus, com toda certeza. Portanto, dia 27 deste mês, pastor Ângelo Fernandes ali juntamente com os irmãos da colônia Vitmarsum. E no dia 28, aqui em Ponta Grossa, na terça-feira, às 19 horas, pastor Ademar Alves Lacerda aqui juntamente conosco em nossa sede regional aqui de Ponta Grossa. Não perca esta oportunidade, mas esteja ali juntamente com toda a igreja, adorando o santo nome do Senhor Jesus. Neste dia 28, portanto, deste mês, teremos a presença do pastor Ademar Alves Lacerda em nossa sede regional aqui de Ponta Grossa, às 19 horas. Juntamente com o pastor, sempre uma equipe de irmãos que louva e adora o Senhor, e você é nosso convidado para estar ali ouvindo os louvores, se alegrando na presença do nosso Deus e ouvindo a mensagem da palavra de Deus. E no finalzinho você vai estar recebendo a oração e sendo abençoado pelo nosso Deus com toda certeza. Mas neste momento vamos louvar ao Senhor com mais um belíssimo louvor que você possa receber para o teu elevo espiritual. Que o Senhor Jesus possa estar falando ao teu coração através dos louvores aqui, você ouve aqui no Despertai.

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Deus abençoe os queridos irmãos que estão ouvindo a programação Despertai. Deus abençoe a irmã Maria, que nos enviou sua mensagem. Irmã Maria, irmão Jorge, lá do Erval Fraqueza. Irmã Maria, rogando as nossas orações. Estaremos orando, o Senhor nosso Deus estará abençoando os queridos irmãos, confortando também o coração da irmã Cirlei, que perdeu seu filho neste dia em um acidente de moto. A irmã Maria nos fala que Deus tenha misericórdia e console, conforte o coração da Cirlei, que perdeu seu filho neste dia. Vamos estar orando, irmã Maria, e o nosso Deus, o Espírito Santo de Deus, o Consolador, há de consolar o coração desta mãe, com certeza, que não é fácil, está entristecido, mas é só o nosso Deus para consolar e confortar o coração daqueles que estão lutados. Estaremos orando, e nosso Deus há de entrar com providência, consolando o coração desta mãe. Deus abençoe os irmãos, lembrando os irmãos aqui da cidade de Ponta Grossa, mais uma vez, que neste sábado teremos também o culto com os jovens em nossa sede regional, e todos estão convidados para participar deste culto abençoado. Amanhã às 19 horas estará ali sob a direção do irmão Mateus, a irmã Luana, e estará pregando a palavra de Deus presbítero Everton, que estará vindo da cidade de Palmeira, juntamente com ele uma equipe de irmãos também, que estarão aqui louvando e bendizendo o santo nome do Senhor Jesus. Os irmãos jovens ali de Castro também estarão participando, de vários lugares, irmãos estarão participando do culto amanhã com a juventude aqui da cidade de Ponta Grossa. Todos são bem-vindos, e o Senhor nosso Deus garante a bênção, a vitória para a tua vida, para o teu lar, para a tua família. Você que não pode estar ali levando seus filhos, esteja você, mãe, pai, esteja ali orando e buscando por seu filho. Nós cremos que o Senhor nosso Deus estará completando uma grande obra na vida de cada um dos queridos irmãos. Lembrando que temos a igreja ali da cidade de Carambeí também, na rua Curitiba, número 128, no Jardim Brasília. Todos convidados, cultos ali também, todos os sábados, às 19 horas. E ali também, no Ouro Verde, ali no bairro Ouro Verde, também temos a Igreja Pentecostal de Jesus Cristo, na rua Traquito 315, onde está a Igreja Pentecostal de Jesus Cristo, está sob a responsabilidade do diácono Jorge, a irmã Franciele também ali juntamente com os irmãos, com o seu esposo ali também, recebendo os irmãos que sempre estão ali adorando ao Senhor, todas as quartas e sexta-feira, aquele culto abençoado, onde os irmãos devem se fazer presente, e Deus tem uma palavra para o teu coração com toda certeza. O Senhor nosso Deus tem abençoado também os cultos ali no Ouro Verde, na rua Traquito 315, todas as quartas e sexta-feira, aquele culto abençoado. Diácono Jorge estará ali também para receber você com muito carinho. Deus abençoe os queridos irmãos que estão nos ouvindo aqui na cidade de Ponta Grossa, a irmã Lúcia também que nos ouve. Deus abençoe a irmã Leoni, o irmão José ali no Manacás, também a irmã Margarida, o irmão Versi, que nos ouve também, que Deus abençoe. A irmã Ismênia, o irmão Joel também, Deus abençoe os queridos irmãos. Irmã Maria Antunes também, sempre na sintonia da programação Despertai, que o Senhor nosso Deus possa alcançar e abençoar toda a família dos irmãos que estão sempre ouvindo a programação Despertai. Vamos ouvir mais uma parte de um louvor. E logo após voltaremos em oração, e convido você para estar orando juntamente comigo.

0: verdade, vou deixar um versículo para sua meditação nesta noite. Que o Senhor nosso Deus possa falar ao teu coração através desse versículo da palavra de Deus, que está em Jonas, capítulo 2, no verso 12, que nos diz assim: E orou Jonas ao Senhor seu Deus das entranhas do peixe e disse: Na minha angústia clamei ao Senhor, e ele me respondeu. Do ventre do inferno gritei, e tu ouviste a minha oração. Vamos orar neste momento. Não importa onde quer que você esteja, a dificuldade, a necessidade, a situação que você se encontra, mas vamos orar ao Senhor. Neste momento, ele é poderoso para te alcançar e te abençoar. Querido eterno Deus, maravilhoso.
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0: Querido eterno Deus, maravilhoso Pai Celestial, aqui estamos, Senhor, diante da tua presença. Queremos colocar, Senhor, diante de ti, meu Deus, a necessidade de cada irmão, de cada irmã, deste ouvinte, Senhor. Ó Deus maravilhoso, não sabemos a necessidade, o que se passa com cada um, Pai. Mas nós queremos pedir ao Senhor que alcance neste momento a vida da irmã Júlia, a mãe do Pedro, Senhor, que o Senhor possa alcançá-la, meu Deus. A irmã Jocélia, também o irmão Nelson, o Vitor, toda a família, Senhor, nós colocamos na tua presença. O Senhor é sabedor de todas as coisas, alcance e dá vitória para os teus filhos, Senhor. Meu Deus, oramos em favor da irmã Maria, Senhor, lá no Erval Fraqueza, em favor daquela mãe, Senhor, da Cirlei, que perdeu o seu filho, Senhor, apenas de 12 anos nesse dia, neste acidente de moto. Meu Deus, nada podemos fazer, Senhor, a não ser a pedir a tua misericórdia, a tua ajuda, que o Senhor possa consolar o coração desta mãe, Senhor. Não somente dela, Pai, mas muitos, ó Pai, muitas famílias enlutadas, passando por lutas, dificuldades, tristeza, angústia. Meu Deus, muitos como Jonas, Pai, no ventre de um peixe. Ó Deus, o Senhor é poderoso para alcançar, Senhor. Muitos se encontram lá no fundo do poço, sem saber para onde ir, meu Deus. Mas só existe uma saída. Olhando para cima, Senhor, eles veem, eles encontram a solução para os seus problemas, ajuda que precisam. Meu Deus, neste momento de luta, de dificuldade, de angústia, só existe uma solução, meu Deus. Somente o Senhor pode alcançar, solucionar os problemas, alegrar este coração triste, abatido. Meu Deus, é somente o Senhor que pode ajudar, Pai. E nós cremos no teu poder, nós pedimos a tua ajuda neste momento para todos os irmãos, ouvintes da programação Despertai, este irmão que se encontra enfermo, que o Senhor possa curar, meu Deus. Não há enfermidade que o Senhor não possa curar, não há problema que o Senhor não possa solucionar. Basta somente crermos e pedirmos com fé que o Senhor nos atenderá.

0: quarta-feira e queremos convidar você, querido ouvinte, para voltar a ouvir o Despertai domingo das 11 ao meio-dia. Esteve com vocês nessa noite, Irmã Maria Aparecida, que Deus abençoe você, querido ouvinte. Tenham todos uma boa noite, um ótimo final de semana a todos e que o Senhor Deus possa abençoar. Fiquem todos na paz do Senhor Jesus.
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1: Meus queridos, amados irmãos, irmãs, ouvintes, cooperador Christian Garcia falando com todos vocês nessa programação, mais uma edição do programa Vencendo pela Fé da Igreja Pentecostal. Deus é Santo, órgão informativo e oficial desta obra abençoada por Deus, programa de inteira responsabilidade do anjo dessa igreja e pastor presidente Darcy Messias, tendo a nossa sede nacional localizada na Avenida Marechal Floriano Peixoto, na altura do número 6711, Curitiba, Paraná. Eu estou falando aqui diretamente de Ponta Grossa, de nossa sede regional dos Campos Gerais, aqui na Avenida General Carlos Cavalcante, no número 252, bem frente ao Balarote, supervisão geral de todos os Campos Gerais, presbítero Paulo Messias. E vamos dando início a essa programação abençoada, a qual já quero saudar a todos com a imensa e gloriosa paz do nosso Senhor e Salvador Jesus Cristo. E eu já quero iniciar ouvindo o testemunho, que é o que marca o programa.
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3: Bom, meus irmãos, eu estou aqui agora, nós acabamos de encerrar o culto. Está aqui agora a Marmang, agora terminando o culto, trouxe aqui na frente do altar a sua filha. Como é que é o nome da irmã? Chega aqui, por favor, como é que é o nome?
4: Hélia Pinheiro dos Santos.
3: Como é que aconteceu aqui agora? Que a irmã está aí emocionada.
4: É que eu fui na hora da oração, né? Eu pedi que ela não estava enxergando. E a doutora falou que com 12 anos ela ia parar de enxergar.
3: Completamente.
4: E a senhora orou por ela, e eu estava indo embora dela, falou, mãe, eu estou enxergando.
3: Está enxergando agora.
4: Glória a Deus.
3: Você não enxergava, chega aqui, como é que é seu nome?
5: É Felipe Pedro dos Santos.
3: Você não enxergava, não?
5: Não.
3: Não
5: enxergava. Não enxergava.
3: Do olho esquerdo. Não enxergava do olho esquerdo, não enxergava nada.
5: Não.
3: Nada. E agora, depois da oração, você passou a enxergar.
5: Sim, mas só as pessoas.
3: Deus já começou a fazer um milagre aqui agora, irmã. Ela não estava enxergando, tampa o olho novamente aí. Tampa o olho novamente. Vamos ver. Vamos fazer uma prova aqui, irmão. Vamos ver se ela está vendo, se ela está enxergando ou não está. Vamos ver. Falou que não enxergou.

0: ficar completamente cega. E ela estava perdendo a vista. Quantos anos que ela tem?
1: Ela tem
0: 10. É isso. Então o médico deu um prazo de 2 anos para ela ficar completamente cega. Ela estava perdendo a vista.
1: Tá.
0: Não enxergava, como ela disse, nem entra.
1: Nem entra.
0: Você vê que nós fizemos agora a prova, ela não sabia. Você não sabia que você enxergava. Estava enxergando ali. Tampa novamente, vamos ver. Tampa novamente. Quem está vendo o milagre, diga glória a Deus, irmãos. Quem que lembra que é assim? O que está escrito? Você sabe ler, né? Vamos ler aqui para mim, por favor. O que está escrito?
2: Vamos da porta aberta.
0: Vamos, ela está enxergando para a glória de Jesus. Uma criança emocionada aqui, ó. Criança está chorando, irmãos. Você não enxergava assim, não?
2: Nunca.
0: Nunca enxergava assim.
2: Nunca.
0: Nunca vi uma letra com o olho esquerdo.
2: Não.
0: Meu Deus do céu. Eu vou fazer outra prova com Deus. Tampa novamente aí. Tampa novamente. Uma letra menor. Vamos ver se ela consegue enxergar. O que está escrito aqui, ó?
2: Pedido de oração.
0: Uma letra menor, irmãos. Dá glória para Jesus, está vendo? É uma letra menor, está enxergando para a glória de Jesus, meus irmãos. Quem crê que ela está curada, diga amém. Tampa a vista que você enxerga bem. Tampa a vista que enxerga bem. Vamos ver o que está escrito aqui.
2: Sangue de Jesus tem poder.
0: Ela está enxergando, irmão. Está enxergando. Está enxergando. Está curada para a glória de Jesus. Não enxergava, agora passou a enxergar.
2: Glória a Deus.
0: Está
1: curada.
0: Está
2: curada, glória a Deus.
0: Está feliz?
2: Como?
0: Você, Lene, está feliz?
2: Ai, nem tem como explicar.
0: Olha, está emocionado, irmão. Que maravilha. Está leve. Foi curada agora por Jesus. Quem que te curou?
2: Deus de lá de cima, Jesus.
0: Jesus, né? Ela não enxergava, como é que é essa doença? Explica para os irmãos ouvir, desde a infância, como é que é?
2: É desde os 5 anos que ela.
0: Desde os 5 anos.
2: Daí a doutora falou assim que até os 12 ela ia perder o sono. Para de casa usando óculos.
0: E agora, sem óculos, agora ela enxergou aqui diante do altar, é isso?
2: Glória a Deus.
0: Quem
2: levou
0: ela?
2: Foi Jesus.
0: Qual é a palavra que você passa agora para os ouvintes que estão em casa? Fica em casa sofrendo ou vem para a igreja Deus é Santo ser curado?
2: Para a igreja, o que acontece no lugar?
0: Faz
2: uma pena
0: pessoalmente.
2: Por favor,
0: venha
2: para
0: a
2: igreja, vocês
0: estão
2: sofrendo, por favor, venha.
0: Mas aqui, ó.
2: Você vai ser curado, vai ter milagre, de verdade.
0: Está feliz, então? Essas lágrimas não é de tristeza, não.
2: Não.
0: É. Bom, nós estávamos orando aqui pelas pessoas, a irmã lá atrás, parou aqui oração, emocionada, chorando, ela, a criança. Quem está vendo a criança curada aqui, grita amém. Esses são os irmãos aqui que ficaram depois do culto, a criança está curada. Deus abençoe. Palma para Jesus, irmão.
3: Olha, o meu testemunho aí, se a gente for falar, a gente vai ficar o dia inteiro falando, mas a gente vai tentar resumir aí. Eu cheguei em novembro de 2019 aqui, através do convite do meu pai, que sempre visitava a igreja aqui. No primeiro dia que eu vim aqui, Deus usou o pastor para fazer uma revelação sobre minha vida. E aquilo que ele falou naquela data lá, que eu tinha ganhado muito dinheiro e tinha perdido muito dinheiro. Quando eu entrei nessa igreja aqui, eu estava arrebentado, irmãos. Eu tinha perdido tudo, estava desde 2012 só pagando conta, não aguentava mais, quase não tinha mais o que pôr na mesa, e você vendo tua família perecer. E quando meu pai convidou aqui, eu vim nessa igreja aqui, no primeiro dia fui revelado, e a partir daquele momento que Deus usou o pastor, eu acreditei e tomei posse da bênção, da promessa de Deus sobre minha vida. A partir daquele momento, irmãos, minha vida começou a mudar, e ele falou que restituiria tudo. Tudo aquilo que eu perdi, todas as dificuldades que eu tive. Eu estava com 10 parcelas da casa atrasada, 2 anos sem pagar o colégio da minha filha, perdendo bolsa, que no Sagrada Família é R$800, eu pago 260, então já era uma benção. E eu não tinha mais nada, tinha vendido equipamento, que eu sou fotógrafo, fui a zero. E a partir daquele momento, Deus foi restituindo. Quebrou o carro da minha irmã na Serra da Praia, lá eu fui buscar ela com uma carretinha emprestado. Ali Deus já me deu uma direção aonde que estava meu trabalho. Comprei uma carretinha para mim, através daquilo ali comecei a fazer guincho. Comecei a pôr minha vida em ordem. Fui injustiçado na Rodonorte, me mandaram embora por justa causa, por socorrer uma pessoa 3:30 da manhã aí. Fiz um favor para ela, ela conhecia os procedimentos, pois ela ligou na Rodonorte e falou que eu tinha guincho. Eles me deram justa causa por causa disso. No momento eu fiquei irado, fiquei triste, magoado, porque eu amava o que eu fazia. Eu tenho prazer em ajudar as pessoas, mas até então eu não entendi. Um mês antes, no dia 8 de dezembro, eu ganhei uma moto no sorteio do Sucos Trinque no Mercado Tozeto. Quando me mandaram embora no dia 13 de janeiro, um mês depois, eu estava recebendo aquela moto. Deus já preparou meu salário do mês, um mês antes, para mim não ficar

0: à mercê e não perecer naquele momento difícil. E daí eu comecei a entender tudo aquilo que Deus estava fazendo na minha vida. Que Ele me tirou de lá porque eu não tinha preguiça e eu não dava valor talvez nem para a minha vida. Eu colocava a minha vida em risco, às vezes em situações na rodovia, que eu podia perder minha vida. E eu pedi para Deus: Senhor, qualquer veículo que entre na minha carretinha, no meu guincho, se for para me dar dor de cabeça, tire do meu caminho. Se aconteceu essa situação, foi porque Deus permitiu, eu sei que Ele tem o melhor para mim. Está na justiça, eu sei que a justiça de Deus vai ser feita, e falei que se lá não tenha direito a nada mesmo com um advogado, não tem problema, foi porque Deus permitiu. Mas tem me honrado, tenho trabalhado, não tem faltado nada. Hoje eu estou com a minha casa quitada, minha caminhoneta é quitada, comprei carro para minha mulher à vista. Cartão de crédito que vence no dia 17, 24, no começo do mês, está tudo pago. E essa paz que eu tinha, fazia 7 anos, irmãos, que eu não tinha. Era um talão de luz, a Copel chegando para cortar, eu ia lá, corria, pagava um, passando humilhação, trabalhando de graça, eu fui a zero. Mas a principal paz que nós temos é em Cristo Jesus, a gente saber que não perece. Esse mês começou fraco, os guinchos, não fiz quase nada. Mas Deus me expôs as fotografias, formatura novamente. Ele tira daquilo e repõe ali, Ele não deixa ninguém perecer. Porque Deus é fiel com nós. E às vezes nós que somos ingratos e não agradecemos. Se a gente for falar tudo livramento, que Deus tem me tirado da estrada, tudo. E não existe maior gratidão que nós temos que ter nessa pandemia que nós estamos passando. Nós vemos vizinhos, amigos, perecendo, falecendo, do nosso lado. Mas Deus tem sido conosco aqui, a gente tem visto na igreja aqui, que as perdas que tem aqui são para a glória do Senhor. Se Deus recolhe um irmão, vai para a glória do Senhor. Mas Deus está conosco e nós só temos que agradecer a cada dia. Que Deus abençoe grandemente a vida dos irmãos.
1: Paz, Senhor. Testemunho, eu vou contar uma cura que Deus me curou aqui na igreja. Ano passado, né? Bem no finalzinho do ano, veio uma doença de Bell na minha vida e entortou tudo o meu rosto, paralisou uma parte da minha face. Eu fiquei igual um monstro, fiquei horrível. Começou com muita dor na minha cabeça, dor no coração, dor terrível, assim, dor da morte. E daí eu não sabia o que fazer, não sabia o que estava acontecendo, e fiquei com aquelas dores na casa. Daí, quando eu não estava mais aguentando, fui no médico, falaram que era uma doença de Bell, né? Daí falaram que podia voltar o meu rosto normal, como também não podia. Daí me deram remédio e falaram que não tinha o que fazer, tinha que tomar o remédio e esperar para ver se ia voltar. Daí saí de lá, né? Não me conformei com aquele problema que vem na minha vida. Vim aqui na igreja pedir oração por mão, que eu sou de outro ministério, mas eu gosto muito de vir aqui. O pastor orou por mim e Deus me curou, porque ele falou que foi uma macumba que fizeram e vem esse mal na minha vida. Mas eu creio, né, que Deus permitiu esse mal vir na minha vida, porque eu estava me afastando dos caminhos do Senhor, estava parando de ir na igreja, lá de onde eu sou, não estava indo louvar para Deus, e Deus permitiu esse mal vir na minha vida. Então, quando vem esse mal na minha vida, daí que eu queria buscar mais a Deus e não aceitava aquilo, e pedi perdão para Deus, me arrependi, e Deus me curou aqui. E aos poucos meu rosto voltou ao normal, e graças a Deus está perfeito. Eu estava perdendo a visão, a audição, o olfato. Foi terrível, eu não podia nem mastigar, meu rosto entortou tudo, fiquei igual um monstro, fiquei horrível mesmo, foi terrível. E se Deus não me curasse, eu ia morrer, porque a dor era terrível, eu já não estava aguentando mais. Eu tomava dois remédios e não saía dor, mas Deus fez um milagre. Estou aqui para a glória e honra do Senhor, para testemunhar para os irmãos que Deus é maravilhoso. Se você se arrepender do que você está fazendo, Deus perdoa se você não fizer mais. Deus é muito maravilhoso. Eu agradeço pela oportunidade.
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paz do Senhor Jesus, ouvintes do programa Vencendo pela Fé. Estamos mais uma vez ao ar, pela honra e glória do Senhor Jesus, e vamos estar com o irmão nesta programação. Está aqui comigo também.

0: a nossa irmã Rosemary, que vai dar sua participação. A paz do Senhor Jesus, irmã Rosemary.
1: Paz do Senhor Jesus, irmã Giselaine. Paz do Senhor Jesus, irmãos ouvintes do programa Vencendo pela Fé. Estamos aqui, irmãos, também para convidar a todos para que neste sábado estejam todos conosco, culto dos jovens, culto, né, para os jovens, mas todos são convidados, porque nós sabemos, irmãos, que Deus não faz exceção, né, que Deus quer todos nós na presença do Senhor. Então, venham estar conosco, venham cultuar conosco, se alegrar na presença de Deus, porque eu creio que Deus vai fazer coisas grandes neste sábado.
0: Graças a Deus, é isso mesmo. Nós temos aqui, né, estamos aqui todos os sábados, está aqui a mocidade Gileade, reunida, né, na casa do Senhor Jesus. Está aqui os irmãos que têm comparecido, né, está aqui os filhos dos irmãos, os irmãos que têm trazido seus filhos, que têm trazido a sua família, né, está aqui também os jovens. Então vocês são os convidados a estar conosco neste sábado. Você pai, você mãe, você jovem, criança, enfim, adolescente, independente da sua idade, você é o convidado especial a estar conosco, né? Você e a sua família, né? Para você receber a bênção do Senhor Jesus, para você receber a sua vitória, para você ser revestido por Deus, para você ser fortalecido pelo Senhor Jesus, né? Então nós aproveitarmos este sábado, né, um dia para nós estarmos reunidos na casa do Senhor Jesus, nos alegrando. Estamos aqui orando, estamos aqui louvando ao Senhor Jesus. Está aqui a mocidade Gileade, né, que nós temos aqui o ensaio. Depois nós temos a oração, damos início ao culto, né? Então aqui é um momento de palavra, é um momento para nós nos revestirmos do Senhor Jesus, renovarmos a nossa fé. E eu creio que Deus vai entregar, né, a vitória para cada irmão que se fizer presente. Eu creio que o Senhor Jesus vai falar em cada coração.
1: Amém, amém, verdade. Todos os sábados, né, os irmãos têm testemunhado, têm contado a sua bênção, daquilo que Deus fez. Deus tem abençoado a vida daqueles que comparecem aqui na igreja. Deus é santo. Então, se você quer também que a sua bênção chegue até você, se você precisa, né, irmãos, de uma bênção, de uma libertação, de uma cura, de um livramento, o que você deseja, você deve estar na presença de Deus, buscando a Deus, porque Deus, ele entrega aquilo que nós queremos, aquilo que nós precisamos. Ele está disposto a entregar. Na verdade, a bênção já está preparada para nós, né? Mas nós temos que ir até ela, nós temos que buscar, né, irmãos? Não tem como Deus entregar algo para nós ali se nós não trabalhar para ele, se nós não fizer nada. Nós sabemos que de graça não vem nada, né? Então nós temos também que trabalhar, né, para conseguir aquilo que nós queremos. Então, irmãos, não perca essa oportunidade de sábado estar aqui conosco, né? Nós vemos aí que no sábado, né, Deus tem enviado o povo, Deus tem enviado bastante almas para a glória do Senhor Jesus, irmãos visitantes também. Você que nunca esteve numa igreja, Deus é Santo, vem aqui conhecer a igreja, venha conhecer aqui, né, os irmãos que estão aqui orando, sempre em oração. Então, essa é a tua oportunidade. Lembrando também, né, que neste sábado nós temos, né, as 12 horas de oração. Então, você, irmão, que precisa de uma oração, você que sente aí que está com a sua alma, né, enfraquecida, com o seu espírito enfraquecido, que o irmão venha estar aqui nestas 12 horas de oração. Vai estar aqui sempre um obreiro, né, disposto ali para receber os irmãos. Toda a igreja, Deus é Santo, vai estar orando. Cada um, né, vem no seu horário ali e faz a sua uma hora de oração. Você que vem orar aqui, você que não é, né, membro da igreja, você que não é obreiro da igreja, também está aberto o convite para você vir aqui, dobrar os seus joelhos, entregar a tua causa, né, para o Senhor, porque eu creio que Deus vai fazer, né, algo na sua vida, algo que você precisa. Deus vai resolver. Ele está aqui para fazer essas coisas.
0: Graças a Deus, é isso mesmo. Então nós sabemos, né, que é através da oração que nós vamos vencer as lutas, as provas. É através da oração que nós vamos receber aquilo que nós precisamos das mãos do Senhor Jesus. Então, né, e oportunidade para os irmãos estarem conosco, né, neste sábado, dia 4 de julho, né, aqui na Igreja Pentecostal Deus é Santo. A oração, né, as 12 horas de oração dá o início às 7 horas da manhã e ela só se finda, né, na verdade, das 19 às 20 horas. Só que nós vamos ter o culto com a mocidade. Então a igreja, ela vai ficar aberta das 7 horas da manhã até ali o final do culto, né? Então os irmãos podem

né, vir, aí os irmãos têm o dia todo para virem à igreja, para receberem uma oração ou para orarem, né? Então você que estiver passando aqui, que precisar de uma oração, né, você que precisar ali de quer fazer um pedido de oração, enfim, alguma coisa das mãos do Senhor Jesus, os irmãos podem, né, usar essa oportunidade, aproveitar essa oportunidade. E também, né, para os jovens, nós vemos que, né, muitas são as coisas que Satanás tem oferecido, não somente para os jovens, né, mas para todos nós. E nós vemos, né, no livro de Provérbios, no capítulo 23, né, nós vemos aqui no versículo 4, a palavra do Senhor Jesus nos dizendo para nós: não te canses para enriqueceres, dá de mão a tua própria sabedoria. Então aqui nós vemos, né, irmãos, um provérbios, né, do sábio Salomão, né, ele falando para nós não nos cobiçarmos com os manjares. E, né, como eu falei, muitos são os manjares, muitos são os pratos, as oportunidades que Satanás tem lançado, que o mundo lança, não só para os jovens, mas para todos nós, né? E muitas dessas coisas que Satanás lança, né, não são benéfico para a nossa vida, né? Não são benéfico para a nossa alma, né? E a palavra do Senhor diz para nós ajuntarmos tesouros no céu, né? Para nós, né, se enriquecermos com o Senhor, se enriquecermos na palavra, se enriquecermos no evangelho do Senhor Jesus. Porque, né, essas coisas que o mundo lança, essas coisas que Satanás lança para nós, para os jovens, para todos nós, além de, né, nos afastarem de Deus, né, ainda muitas vezes ele destrói nossa alma, destrói o nosso corpo, destrói a nossa vida, né? Nós vemos muitos jovens que, infelizmente, né, eles têm desperdiçado, né, as oportunidades que o Senhor tem dado. Nós vemos jovens, né, que têm ido para festas, têm ido para baladas, né? Muitas vezes nesses lugares eles contaminam o seu corpo, né? Muitas vezes, né, eles contaminam o seu corpo, né? Acabam até prejudicando a sua saúde, né? E além da sua saúde, também o seu espírito, né? O seu coração. Então, né, que nós venhamos meditar nesta palavra, né, que nós lemos aqui, né? Porque aqui nós vimos para nós não cobiçar os manjares. Né, então ali fala para nós não cobiçarmos os manjares gostosos, né, como diz ali, são os manjares que aparentemente, né, muitas vezes para nós vai ser bom, para os nossos olhos vai ser bom, né, a nossa carne vai achar que aquilo é bom, mas que nós sabemos que para o nosso espírito não vai ser bom, né, o nosso espírito ele não vai ser edificado, né, nós não vamos ganhar nada com isso. Como eu falei para os irmãos, além de não ganhar nada, a gente ainda vai perder, né, vai perder. Muitas vezes, né, quantas pessoas que nós temos visto que têm procurado, né, esses manjares, que têm procurado alegria, né, nas coisas deste mundo, né, mas que eu mesmo já vi muitas pessoas falando, né, ai, porque eu ia para festas, porque eu ia para balada, porque eu fumava, porque eu bebia, porque eu sentia um vazio dentro de mim, eu sentia que faltava alguma coisa, então eu tentava preencher esse vazio que eu sentia com essas coisas. Com essas coisas, né, nós vemos, né, muitos irmãos contando testemunho, né, que quando eles eram do mundo, eles tinham essa vida, né, muitas pessoas são assim, muitos jovens são assim, eles procuram, né, eles procuram ali o que o mundo tem oferecido, o que Satanás tem oferecido, para tentar preencher o vazio que eles sentem dentro deles. Mas, né, aqui nós estamos vendo, para nós não cobiçar isso, para nós não desejarmos isso. Então é necessário que nós venhamos servir a Deus, é necessário que nós nos entregamos de corpo, de alma e de espírito ao Senhor Jesus, aos pés, à presença de Deus, para que nós não venhamos cobiçar estas coisas, as coisas deste mundo, as coisas dessa vida, aquilo que Satanás tem lançado, mas que nós venhamos ter prazer em servir ao Senhor, que nós venhamos ter prazer em estar na casa do Senhor Jesus. E que isso não venha ser um peso, né, para ninguém, que isso não venha ser um peso para mim, para você. Que nós venhamos servir ao Senhor de corpo, de alma e de espírito. Que nós venhamos ter prazer em servir ao Senhor. Que nós venhamos ter prazer em estar na casa de Deus. Nós jovens, né, nós adolescentes, enfim, independente da nossa idade. Que nós venhamos, né, servir a um Deus, né, servir a Deus de corpo, de alma e de espírito com alegria. Né, que a nossa alegria, que nós venhamos a desejar as coisas divinas, as coisas do céu.

0: Deus, né? Porque sabemos que as coisas dessa vida são passageiras. Tudo que nós fazemos nessa vida é passageiro. O que vai permanecer? O que vai permanecer é a nossa alma. Então, né, será que o que nós estamos fazendo hoje, as nossas atitudes, né, não só nós jovens, mas todos nós, né, será que isso tem edificado a nossa alma, tem edificado o nosso espírito? E será que nós temos ajuntado tesouros aqui na terra? Ou será que nós temos ajuntado, né, tesouros nos céus? Então fica aí uma reflexão, né, para todos nós.
1: É, isso é verdade, irmãos. Nós temos, né, que se afastar daquilo que não agrada a Deus, né? Porque os pratos do inimigo estão aí, principalmente para os jovens, né? Às vezes você acha, irmãos, que aquelas, né, aquelas armadilhas, aquelas coisas que o inimigo tem oferecido, que geralmente, né, ele vai lançando ali essas setas na mente, começa na mente e depois vai se concretizando ali no mundo físico. Começa no mundo espiritual e se concretiza no mundo físico, né? Daí no início parece atraente, no início parece bom, mas no final nós sabemos, né, que as consequências são ruins e que aquilo também vai nos afastar de Deus. Então, nós temos, irmãos, que estar atento, temos que, né, estar sempre vigilantes, né, como aquelas virgens prudentes que sempre estavam prontas, atentas, né, quando o noivo veio. Então nós devemos estar como essas virgens, irmãos, para que nós venha, né, estar sempre preparado para quando Deus nos chamar para coisas boas, para que nós não se afaste da vontade de Deus. Não vamos trocar aquilo que é valioso, não vamos trocar aquilo, irmãos, que mais é valioso para nós, que é a nossa alma, que é a nossa salvação, por coisas aqui terrenas que não vão nos levar a nada, né? Ou assim como a palavra estava falando ali, para não ajuntar os tesouros aqui, então vamos cuidar para que nós venha, né, enriquecer, mas enriquecer lá no céu, né? Então fica aí a palavra, né, para os irmãos, para todos os irmãos.
0: Glória a Deus, é isso mesmo, né? Já aproveitando que nós estamos aqui falando de palavra, né, queremos, né, convidar os irmãos para estarem conosco neste sábado, pois quem estará trazendo a mensagem do Senhor Jesus, né, o nosso irmão cooperador John Leno estará aqui trazendo a mensagem do Senhor Jesus, né? Creio que o Senhor Jesus vai usar a vida do seu servo, né? Almas serão salvas, almas serão tocadas pelo Senhor Jesus, e você, né, é o convidado a estar conosco, né, não aqui, né, olhando, né, para o homem, olhando para quem estará pregando, mas, né, porque nós cremos que Deus estará, né, ali usando a vida do seu servo e estará, né, revelando uma palavra, estará falando através da palavra, né, aos nossos corações. Eu creio que nós seremos fortalecidos, eu creio que nós seremos renovados, e eu creio que nós vamos aprender do Senhor Jesus, né, nesta palavra, nesta mensagem. Então, né, estará aí o nosso irmão cooperador John Leno trazendo a mensagem, estará aqui também a sua esposa, a irmã Jucemara, né, eles que são os dirigentes, né, aqui da mocidade de Gileade, estará aqui também a sua filha, a irmã Bruna, louvando ao nome do Senhor Jesus. Teremos aqui também a nossa irmã cooperadora Maria e o nosso irmão presbítero José Leal, que são os conselheiros da mocidade. Então nós teremos aqui, né, os irmãos, teremos aqui os obreiros, né, a mocidade de Gileade, nós teremos aqui prontos para receber os irmãos, para receber as irmãs e para receberem os jovens. Então, né, essa é a sua oportunidade, né, de estar conosco, essa é a sua oportunidade de ser renovado por Deus, né? Eu sempre falo que são tanto poucos minutos que nós ficamos na casa de Deus, né, porque nós temos um dia com 24 horas, então, né, nós tirar ali duas horinhas, três horinhas do nosso dia para nós estarmos na casa de Deus, na presença de Deus, né, então que isso não venha ser um peso para nós, né, que nós venhamos vir na igreja, né, com alegria, com prazer. É claro, né, irmãos, que não, muitas vezes não é fácil, porque, né, a gente, muitas pessoas trabalham, né, a semana inteira, outras pessoas trabalham no sábado, né, mas que quando nós, né, como nós falamos, quando nós estamos na igreja, nós estamos aqui fortalecendo o nosso espírito, fortalecendo a nossa alma. E quando nós estamos aqui na igreja, o Senhor Jesus está trabalhando a nossa vida lá fora. Ele está resolvendo aquilo que é impossível, né? Ele está livrando a nossa vida, está livrando a nossa casa, o nosso lar. Então, né, é um privilégio nós estarmos na casa de Deus, né? Muitas vezes nem que seja para nós fazer ali um sacrifício, fazer um esforço para nós estarmos na casa de Deus, na presença de Deus, né, nos renovando, nos fortalecendo, e Deus entregando a vitória para cada um de nós.
1: Amém. Nesse momento eu gostaria de convidar os irmãos que estão nos ouvindo, né? Você que está aí, né, na sua casa, no seu trabalho, não sei se você está dirigindo, talvez você esteja aí ouvindo, né, esta programação pelo celular, pelo rádio, pelo computador, enfim. Nós vamos fazer uma oração agora. Peço que os irmãos

0: venham estar, né, curvando as suas cabeças. Você que pode se ajoelhar, ajoelhe, levante as suas mãos para o céu. Vamos clamar a Deus nesse momento.
1: Glória a Deus. Glória, glória, glória, Jesus. Senhor Jesus, estamos mais uma vez perante a sua presença. Primeiramente, para te pedir perdão das nossas falhas, das nossas iniquidades, dos nossos pecados, de tudo aquilo, meu Pai, que nós fizemos até este momento, que não te agradou, que entristeceu o Senhor. Venha nos perdoando agora, venha nos purificando, Jesus, purifica a nossa vida, purifica, meu Pai, o nosso coração, purifica o nosso espírito, venha nos lavando, Jesus, nesta hora. Olha aí, Jesus, os irmãos, os ouvintes que estão conosco nesta programação, que estão agora orando, que estão agora clamando ao Senhor, que estão agora pedindo, Jesus, algo das suas mãos. Venha ouvindo agora, meu Pai, esta oração. Venha ouvindo, Jesus, a petição deste irmão, desta irmã, esta pessoa que está agora enfermo, esta pessoa que está agora com uma doença, Jesus, que muitas vezes está chorando, está, meu Pai, com muita dor, está sofrendo, Jesus, venha visitando agora, venha alcançando agora, venha tocando, Jesus, da ponta da cabeça até a planta dos pés. Vai passando, Jesus, o teu sangue, vai limpando, meu Pai, vai purificando, toca nos ossos, toca, Jesus, toca, toca, meu Pai, alcança agora, Jesus, as pessoas, os irmãos, as irmãs que se encontram, Jesus, atrás das grades, nas penitenciárias, vai alcançando essas vidas, meu Deus, vai libertando, liberta, Jesus, salva esses corações, traz para a sua presença, meu Pai, faz uma obra, aquilo, Jesus, que muitas vezes para o homem não tem solução, mas nós sabemos, meu Pai, que tudo é possível, Jesus, ao Senhor, tudo é possível àquele que crê. Então, este irmão que está numa situação difícil, este irmão que muitas vezes, meu Pai, está agora numa cama, está no leito de hospital, que está num presídio, Jesus, este irmão, meu Pai, que também se encontra nos vícios, que se encontra no vício da droga, no vício da bebida, no vício do cigarro, independente, meu Pai, qual seja a situação, qual seja o vício, tudo é possível, meu Pai, aquele que crê. Então, este irmão que está orando agora, meu Pai, que tem fé, que crê no Senhor, que muitas vezes ele já falou que ele não vai conseguir, muitas vezes ele já falou, meu Pai, que não consegue, ou muitas vezes que o médico já desenganou, mas que ele colocou nas suas mãos para que o Senhor opere, para que o Senhor faça uma obra, Jesus, vai fazendo uma obra, meu Pai, vai fazendo, Jesus, vai tocando agora, aquilo que é impossível para o homem, aquilo que o homem não pode fazer, Jesus, vai entrando com providência, vai entrando com providência nesta causa impossível, Jesus, toca mesmo, meu Pai, toca mesmo, venha repreendendo, Jesus, todo impedimento, venha repreendendo, meu Pai, todo levante do maligno, Jesus, teu sangue tem poder, Jesus, dai força, meu Pai, para os jovens, dai força, meu Deus, para a mocidade, Jesus, levanta a mocidade nesta igreja, levanta, Jesus, os jovens nesse lugar, dai graça, meu Deus, dai força para cada um de nós que já estamos aqui, levanta nessa igreja, meu Pai, uma mocidade, uma juventude que batalha, meu Deus, que serve ao Senhor verdadeiramente, meu Pai, levanta, Jesus, jovens que fazem a diferença nessa terra, levanta, Jesus, levanta, nos dá graça, nos dá força para nós permanecermos firmes, meu Deus, no Senhor, firmes, Jesus, até o fim, não deixa, meu Pai, nós olharmos para trás, não deixa, meu Deus, nós desanimarmos.
0: Vai entrando, Senhor, nesta casa, vai entrando, meu Deus, neste lar, neste momento, oh Deus Santo, vai abençoando esta família, vai abençoando esta mãe, este pai, Senhor Jesus, que tem orado, que tem clamado, Senhor, que tem pedido, Jesus, para que o Senhor venha, ó Pai, salvar os seus filhos, salva mesmo este jovem, salva mesmo esta família, Senhor, vai entrando, vai fazendo a grande obra, meu Pai. Pai. Eu não sei o que eles têm pedido, também não sei o que eles têm passado, mas o Senhor é um Deus conhecedor de todas as coisas. Vai repreendendo agora, Senhor, toda obra maligna. Vai repreendendo agora, Senhor, meu Deus, toda

Senhor, toda barreira, vai jogando por terra, Senhor, toda muralha, todo impedimento, vai jogando por terra, Senhor meu Deus, em nome do Senhor Jesus.

nós cremos no teu trabalhar, nós cremos no Deus do impossível, Senhor, nós cremos, ó Pai, que o Senhor já está alcançando essas almas, que o Senhor já está, ó Pai, trabalhando nesta causa, meu Deus, e que ainda esta pessoa irá testemunhar a sua bênção, ó Pai, em nome do Senhor Jesus. Vai, Senhor, meu Deus, renovando este irmão, renovando esta irmã, ó Pai, fortalece, Senhor, dá força para esse irmão orar, dá força, Senhor, para esse irmão se levantar, ó Pai, renova, Senhor, esta fé, aumenta esta fé, Senhor Jesus, faz um milagre acontecer nesta família, Pai. Salva, Senhor, este jovem, salva, Senhor, do mundo dos vícios, ó Pai, quantos e quantos jovens

futuro, os futuros evangelistas, ó Pai, discípulos do Senhor, vai salvando, Senhor, traz para a tua presença, Pai, abençoa o nosso culto de sábado, abençoa, Senhor, meu Deus, em nome de Jesus, envia as almas que precisam, Senhor, de uma palavra, envia as almas que precisam, Senhor, meu Deus, de uma bênção, de um libertamento, Senhor, ó Jesus querido, envia o teu povo, ó Pai, em nome de Jesus, alcança, Senhor, a vida dos nossos pastores, alcança, Senhor, a vida do nosso pastor Paulo Messias, a vida da irmã Carol, dos seus filhos, ó Pai, guarda essa família na tua presença, cobre com teu sangue, Senhor, entra com livramento.

presença, Senhor, alcança agora o pastor Darcy Messias, a sua esposa Rose Messias, toda a sua família, cobre-os com teu sangue, Senhor, vai dando graça, unção, virtude. Em nome de Jesus, da saúde, ó Pai, Deus, vai guiando os teus servos, abençoa toda a diretoria da igreja, Deus, derrama, Senhor, sobre eles a sabedoria, derrama sobre eles a graça.

0: que você que orou comigo neste momento já recebeu e já alcançou a sua vitória. Se você tem fé, irmão, se você crê no Senhor, confia que você já encontrou, que você já alcançou a tua bênção, graças a tua vitória. Nós vamos encerrando por aqui a nossa participação. Lembrando os irmãos também, né, que a programação vai seguir até as 3:30 da manhã, né, e os irmãos podem ficar ligadinhos aí, não mude de sintonia, não mude de canal, continua aqui com o programa Vencendo pela Fé, que Deus tem muito a falar em cada coração. Que Deus abençoe a vida de cada um dos irmãos, fiquem todos na paz do Senhor Jesus. Quem se despede, irmã cooperadora Rosemary.
1: Graças a Deus, é isto mesmo, né, reforçando mais uma vez, né, o convite para os irmãos, né, estarem conosco neste sábado. Você é o convidado especial, né, a estar conosco. Nós temos aqui a nossa igreja, sede regional, localizado na Avenida General Carlos Cavalcante, número 252, em frente ao Balarote, ao lado do Habib's, lugar de fácil acesso. Então estaremos aqui esperando os irmãos, estaremos aqui na fé, porque eu creio que o Senhor Jesus vai falar aos nossos corações. Eu creio...

O Senhor Jesus, ele tem uma bênção reservada para cada um que se fizer presente. Então, estaremos esperando os irmãos. Então, fiquem todos na paz do Senhor Jesus. Aqui quem se despede de todos é a sua irmã em Cristo, irmã Josilane.

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1: E falando, meus queridos ouvintes de oração, eu quero chamar a atenção de todos que estamos acompanhando aqui neste momento, as pessoas que conhecem a Igreja Deus é Santo, chamar a atenção dos membros, obreiros, porque neste sábado nós teremos o propósito de oração às 12 horas de oração, iniciando às 7 horas da manhã e encerrando às 7 horas da noite. Serão 12 horas de joelho dobrado, onde em cada horário vai ter um irmão, uma irmã de joelho dobrado orando, clamando. Eu quero chamar a atenção de todos os obreiros, as obreiras, a qual já conhecem, já sabem o seu horário para orar. Então venha, vamos orar, vamos clamar a Deus. Sem oração não há vitória, sem oração não há milagre. Então venha, atenção membros, obreiros das congregações, enfim, que estão nos acompanhando aqui neste momento, aqueles que são aqui de Ponta Grossa, vamos orar, vamos clamar a Deus. Olha que oportunidade única que nós temos de nós poder colocar nossos joelhos dobrados, tendo em vista que nós estamos vivendo em época, em momento, que estão criticando oração, que estão dizendo que não precisa orar, que não precisa clamar, que não precisa de tudo isso. É o argumento de hoje em dia. É esse, não tem necessidade de orar.

10, 5 minutos já é o suficiente. Sangue de Jesus tem poder. Não foi assim que nós aprendemos. Não foi assim que a igreja do passado, a igreja primitiva, a igreja dos seus 30, 40, 20 anos atrás era. Não era dessa forma não, havia oração. Muitas das vezes não havia todo aquele conhecimento, aquela sabedoria humana durante uma pregação, toda aquela instrução terrena, conhecimento humano não tinha, mas tinha oração e tantos milagres Jesus operava. Tantos milagres, sinais e prodígios havia. E hoje em dia acabou a oração, acabou tudo isso. O sangue de Jesus tem poder. Então eu estou aqui para convidar. E esta oração não é apenas para os membros, obreiros, obreiros da igreja Deus é Santo, não. É para você que conhece essa igreja, você até mesmo que é de outro ministério, não congrega na igreja Deus é Santo, mas tem essa vontade de orar. Não é nem vontade, é um desejo, é algo que nasce dentro do coração. Venha para cá, meu irmão, minha irmã. Você vai ter liberdade de dobrar o seu joelho, não tem pressa de levantar, não. Não vai ter ninguém que vai interromper a sua oração falando, não precisa de tudo isso, não vai ter isso não. Você poder dobrar o teu joelho e poder passar o tempo que você achar melhor, de você estar de joelho dobrado, clamando a Deus. Então venha para cá, meu irmão, minha irmã, que está nos acompanhando aqui agora, nos ouvindo aqui agora. Você que visita a igreja Deus é Santo, você que realiza as campanhas, vamos orar, vamos clamar essas 12 horinhas de oração. Vem orar. Se você não tem força, fé, meu irmão, minha irmã, que está nos acompanhando aqui agora, que ela for de orar uma hora, ora meia hora, mas clama a Deus. Reserve um tempo neste sábado para você buscar ao Senhor. Quando nós queremos fazer algo, nós damos um jeito. Vamos dar um jeito para orar, meu irmão, minha irmã. Vamos dar um jeito para nós dobrarmos nosso joelho e Deus entregar uma grande bênção através dessa oração. Eu peço que você venha com propósito para orar. Eu quero te pedir para você vir com propósito para Deus operar algo em sua vida. Quando nós colocamos algo diante de Deus em oração, Deus ele responde. Foi assim com Ana. Foi assim que nós vemos pela Bíblia Sagrada. Aquela mulher que não podia gerar filhos. E depois que ela orou, fez um voto com Deus, chorou, houve um milagre. A mulher que não podia gerar filhos, começou a gerar filhos. Então, meu irmão, minha irmã, não fica de fora deste propósito de oração aqui em nossa sede regional dos Campos Gerais. O endereço é que você já conhece. Avenida General Carlos Cavalcante, número 252, em frente ao Balarote. Início, 7 horas da manhã. E o término às 7 horas da noite.

daqui a pouco, à meia-noite, o propósito da oração da meia-noite. Já deixe próximo do seu aparelho receptor um copo com água, a chave da casa, do carro, da empresa, a foto do familiar, uma peça de roupa, pois o milagre de Deus, através da oração, te alcançará.

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5: 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Sem a oração, Noé não teria construído a arca. 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Sem a oração, Elias não seria o homem do fogo. 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
1: 23:59.
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Senhor nosso Deus, nosso Pai, que estás nos céus, Senhor Deus Todo-Poderoso, grande na batalha, grande Deus na guerra, na peleja, em nome de nosso Senhor e Salvador Jesus Cristo. Ó Deus, ó Espírito Santo da verdade, meu Deus, nesta madrugada, peleja, Senhor, pelas nossas vidas, peleja, meu Deus, pelas suas servas, pelos seus servos que estão em oração agora comigo, que estão buscando, meu Deus, buscando o Senhor com sinceridade, com coração reto, temente a Deus. O Senhor conhece os corações, o Senhor conhece os pensamentos, o Senhor conhece, meu Deus, a vida particular de cada um de nós. O Senhor sabe o nosso sentar e o nosso levantar, o Senhor conhece a entrada e a saída de cada pessoa, meu Deus. O Senhor conhece até os cabelos, quantos fios de cabelos nós temos na nossa cabeça, meu Deus. O Senhor sabe quantas folhas tem todas as árvores, porque não cai uma folha da árvore sem o consentimento, sem a anotação, sem a permissão do Senhor. Meu Deus, meu Deus, meu Deus e meu Pai, em nome de Jesus Cristo Salvador, eu quero te agradecer porque nós estamos na tua presença. Meu Deus, eu quero te agradecer porque o Senhor faz revelar, aparecer o que está em trevas, o que está escondido aos olhos do homem, aos olhos humano, mas o Senhor vê todas as coisas. O Senhor é fiel, o Senhor é perfeito, é justo, e a Bíblia diz que o Senhor não tem um inocente por culpado e nem um culpado por inocente. E a Bíblia diz que o Senhor dará a cada um conforme as suas obras, ó Deus. E a sua palavra diz: horrenda coisa é cair na mão do Deus vivo. Ó Senhor da glória, ó Espírito Santo de Deus, meu Deus e meu Pai, então nessa madrugada eu quero colocar a minha vida diante de Deus, eu quero colocar a minha vida diante dos teus olhos, eu quero colocar esse povo diante dos teus olhos, Senhor. Meu Deus, eu quero colocar o teu povo, eu quero colocar as tuas servas, teus servos que estão aí orando, buscando, clamando, pedindo, humilhando na tua presença. Meu Deus, o Senhor conhece a vida de cada um, Senhor. Ó, meu Deus, ó, meu Senhor da glória, ó Espírito Santo, meu Deus.

Espírito poderoso, Espírito maravilhoso de Deus. Então, em nome de Jesus, agora, vai, Senhor, na minha frente, aonde eu não estou vendo, aonde eu não estou enxergando, vai na minha frente, Senhor, vai preparando o terreno, vai preparando, meu Deus, vai preparando, meu Pai, o terreno espiritual, aonde Satanás estiver escondido, que ele manifeste, aonde Satanás estiver escondido com as suas astúcias, que ele caia por terra, com as suas mentiras, com seus enganos. Ó Jesus, ó meu Deus, não deixa Satanás ficar escondido em nosso meio, não só nos cultos, mas no andamento da tua obra, no andamento do ministério. Não deixe Satanás ficar escondido, oculto, tentando nos enganar, tentando, Senhor, nos iludir. Ó grande Deus e Pai, ó Espírito Santo, ó meu Deus e meu Pai, em nome de Jesus Cristo, Senhor, meu Deus, faça justiça aos injustiçados, faça justiça, meu Deus, àquele, aquela que precisa de justiça, aquele, aquela que precisa de perdão, o Senhor perdoa. Ó Deus, aquele, aquela que está caído, fraco na fé, levanta, levanta, Senhor. E aquele, aquela que estiver escondendo, mentindo, enganando, ó Deus, o Senhor é um Deus santo, verdadeiro, de justiça. O Senhor é justo, o Senhor é verdadeiro, o Senhor é santo e poderoso. E aqueles que usam de engano, de mentira, não ficarão na congregação dos justos. Ó Deus, aqueles que usam de mentira, de engano, não permanecerão no meio dos justos, dos servos de Deus, das servas de Deus, que estão orando todos os dias com sinceridade, com temor, meu Deus e meu Pai, em nome de Jesus Cristo, Senhor, Deus da glória, Deus poderoso, dá o livramento ao teu povo, dá o livramento aos teus servos, dá o livramento às tuas servas, dá o livramento, meu Deus, ao teu povo, dá o livramento, Senhor da glória, em nome de Jesus Cristo Salvador. Deus, dá o livramento, dá a proteção divina. Deus, protege o teu povo, Deus, protege a tua igreja, guarda a tua igreja, guarda o teu povo, meu Deus, guarda, meu Deus, os teus servos, guarda as tuas servas, guarda, Senhor da glória, do laço do passarinheiro e da peste perniciosa, meu Deus dos céus. Ó Jeová, ó Espírito Santo de Deus, ó grande e poderoso Pai, em nome de Jesus Cristo, meu Deus, Senhor, vá de encontro agora a esta pessoa, meu Deus, que está desesperada, que está aflita, meu Deus, que está angustiada. Deus, olha essa pessoa doente, olha essa pessoa enferma, olha essa pessoa, meu Deus, que já não aguenta mais tomar tantos remédios. Deus, quantas pessoas que estão doentes, Senhor, enfermas, já desenganadas da medicina. Oh, meu Deus, toca agora nessa doença rara, essa doença incurável, esta doença crônica, esta doença, meu Deus, que para a medicina já está perdido. Ó grande Deus e Pai, ó grande Deus da glória, ó Espírito de Deus, ó

Espírito Santo da verdade. Meu Deus, meu Deus e meu Pai, oh meu Senhor da glória, toca agora esse câncer, no tumor canceroso, nesta hérnia, toca agora, meu Deus, na labirintite, vai queimando, na pancreatite, oh Deus, toca agora, meu Deus, toca agora, meu Deus, toca agora, Senhor. Vai tocando agora na labirintite, na pancreatite. Vai tocando agora e queimando, Senhor. Queimando a diabetes. Meu Deus, queima. Queima agora, Senhor. Meu Deus, queima. Meu Deus, queima agora. Essa doença nos olhos. Essa doença no sangue, nos nervos, nos ossos. Esta doença, meu Deus, que para a medicina não tem mais jeito. Para a medicina, meu Deus, está perdido. Não tem mais solução. Para a medicina, Pai do céu, já está tudo perdido, meu Deus. Senhor da glória, Espírito Santo, meu Deus, oh meu Deus do céu, oh Jeová, oh meu Deus do céu, Senhor, em nome de Jesus Cristo, meu Deus, peleja por nós nessa madrugada, peleja pelo teu povo, peleja, Pai, pelos teus servos, peleja pelas tuas servas, peleja, Deus, vai pelejando, meu Pai, vai pelejando pela tua obra, meu Deus. Vai pelejando, Jesus Cristo, vai pelejando, vai repreendendo, meu Deus, todo mal, toda obra maligna, Senhor, em nome do Senhor Jesus Cristo, meu Deus. Glória a Deus, glória a Deus, aleluia. Aleluia, meu Deus, meu Deus, meu Deus, meu Deus, meu Pai, Senhor da glória, toma frente do teu povo, toma frente dos teus servos, das tuas servas, Jesus, toma frente, meu Deus, toma frente, vai batalhando por esse casamento, vai batalhando por esta vida, por este lar, por esse homem, essa mulher que está aí sofrendo, amarrado e macumbado, enfeitiçado, oprimido, meu Deus, olha essa pessoa que não dorme à noite, essa pessoa que não tem paz na sua alma, que não tem paz no seu coração, no seu entendimento, meu Deus do céu, meu Senhor da glória, essa pessoa, meu Deus, que vive, meu Pai, sofrendo todo tipo de doenças, de macumba, de feitiço, de bruxaria, de magia negra, Senhor da glória, Espírito Santo, repreenda agora, meu Deus, vai queimando todo mal, vai queimando da força do mal, toda a força que tiver escondida nesse corpo, força maligna, força diabólica, força da maldade, do demônio, da perturbação, do sofrimento, meu Deus, toda perturbação espiritual, toda força maligna, toda força do mal que tiver escondido dentro desse corpo, dentro desta casa, dentro desta família, Deus faz manifestar, Deus faz o bicho se manifestar, faz o bicho sair agora, faz, meu Deus, Jesus faz agora, oh meu Deus, oh Espírito Santo da verdade, faz agora, meu Deus, a macumba, o feitiço ser destruído, a maldade, a malignidade.

estiver escondido nesse corpo. Meu Deus, meu Deus, meu Deus, faz se manifestar agora, faz ser rebentado, quebrado, destruído toda a força do mal, toda a força das trevas, toda a força da bruxaria, da magia negra, da malignidade. Senhor, repreenda agora, meu Deus. Senhor, repreende agora, Senhor. Vai repreendendo, faz Satanás cair por terra, faz o diabo cair por terra, faz o maligno perder as forças diante dessa oração, diante do poder de Deus, do jejum desse povo. Ó, meu Deus, ó, meu Pai da glória, Jesus, faz com que o maligno seja arrebentado, quebrado, destruído pelo poder, pela unção de nosso Senhor Jesus Cristo. Meu Deus, ó, Pai do céu, Senhor, abençoai o ministério, Deus é santo. Abençoai, meu Deus, as nossas igrejas. Abençoai o ministério. Abençoai os obreiros, as obreiras, os membros. Meu Deus, abençoa. Meu Deus, abençoa esta obra. Meu Deus, abençoa este ministério, meu Deus. Meu Deus, abençoa esta igreja, fortalecendo, ungindo essa obra com a força do Espírito Santo, com a força do poder de Deus, com a força das profundas revelações, das divinas revelações do Espírito Santo. Ó Deus e Pai, Senhor, abençoa esta obra, abençoa o povo, meu Deus, que está ajudando essa igreja, que está investindo, que está contribuindo nesta obra. Meu Deus, quantos irmãos, quantas irmãs que tem ajudado, que tem mandado as suas ajudas, que tem contribuído, Senhor. Meu Deus, que tem ajudado nós orar, nós pregar esta palavra poderosa, nós pregar, ó Deus, este evangelho poderoso, este evangelho santo, verdadeiro. Ó, meu Deus, ó, meu Pai da glória, quanta gente nos ajudando, quanta gente que está colaborando com esta igreja. A igreja, Deus é santo, dá eles a recompensa, dá eles a recompensa, meu Deus, dá eles a recompensa, Senhor. A recompensa vem de Deus, a recompensa não vem do homem, a recompensa não é do homem, a recompensa é de Deus, Senhor da glória. Olha esse povo que tem ajudado, que tem dizimado, contribuído. Os irmãos da nossa igreja, os irmãos de outros ministérios, de outras igrejas, Senhor. Ó, meu Pai do céu, meu Deus, meu Jesus, ó, Jesus Cristo poderoso, Jesus Cristo maravilhoso, meu Deus, derrama o crescimento, a prosperidade, derrama, meu Deus, a bênção de Deus, derrama, meu Deus, a bênção, o milagre da fartura, o milagre da prosperidade, o milagre, meu Deus, do crescimento, Senhor. Vai levantando, meu Deus, vai levantando, meu Deus, esta obra, vai levantando este ministério, meu Deus, vai levantando essa obra, Senhor, no nome de Jesus, no nome do Senhor Jesus, meu Deus, Pai da glória, Pai santo, Pai querido e verdadeiro, meu Deus, vai levantando, levanta homens sinceros, verdadeiros, homens fiéis, homens justos, ó Deus, pessoas que são verdadeiros homens de Deus, que são verdadeiros crentes, temente a Deus,

temente a tua palavra, que são verdadeiros homens de Deus, que andam no temor do Senhor, que andam no temor da tua palavra. Deus, levanta, levanta, meu Pai, levanta, Espírito Santo, levanta, meu Deus, homens de oração, de jejum, homens sérios, mulheres sérias, Senhor, Deus da glória, levanta, levanta, Espírito Santo, levanta, meu Deus, levanta, Jeová, vai, meu Deus, mandando, vai trazendo, vai levantando, Senhor, em nome de Jesus, Pai, meu Deus, ô Jeová, abençoa os obreiros, abençoa as obreiras, abençoa os membros, meu Deus, abençoa os irmãos, as irmãs, meu Deus, abençoa poderosamente, abençoa milagrosamente, Senhor, abençoe todos os irmãos que estão me ajudando aí, os companheiros de batalha, ó Deus, abençoa, em nome de Jesus, Pai, abençoa, meu Deus, os irmãos que estão dirigindo a obra, que estão aí lutando, batalhando, pelejando, Senhor, meu Deus e meu Pai, ó grande Deus e Pai, em nome de Jesus Cristo, Senhor, meu Deus do céu, ó Jeová, ó Espírito de Deus, vai abençoando, vai cuidando deles, vai cuidando da sua família, dos filhos, meu Deus, da esposa, do esposo, ô Jeová, vai cuidando, meu Deus, vai cuidando, vai guardando e protegendo, vai livrando, meu Deus, vai livrando, Espírito Santo, todos aqueles que vivem na tua presença, que vivem orando, buscando, clamando, pedindo, implorando, procurando força, procurando graça, procurando ajuda na pessoa de Jesus Cristo, ó Deus e Pai, meu Deus, meu Deus, meu Deus dos céus, abra nossa mente, nosso coração, nosso entendimento, Senhor, abre, meu Deus, abre nossos olhos para nós enxergarmos, para nós vermos, meu Deus, a verdade, nós ver, meu Deus, aonde está a verdade, aonde está a pureza, meu Pai do céu. Meu Deus, meu Pai da glória, Jesus, ô Jesus poderoso, ô Jesus maravilhoso, olha quanta gente agora orando conosco, quanta gente agora que estão colocando toda a sua fé, toda a sua força, toda a sua confiança em Deus agora, no Senhor, Deus, quantas pessoas que estão agora confiante, que estão agora, meu Deus, acreditando que o Senhor está com ele, com ela, que vai fazer alguma coisa, que vai pelejar, que vai batalhar, meu Deus e meu Pai, em nome de Jesus, em nome do Senhor Jesus, em nome do Senhor Jesus, em nome do Senhor Jesus, em nome do Senhor Jesus, Pai, Deus, em nome de Jesus, Deus, em nome de Jesus Cristo, Salvador, Espírito Santo, ó Espírito Santo verdadeiro, ó Espírito Santo de Deus, meu Deus, meu Deus, fala conosco, fala, meu Deus, fala de uma maneira clara e objetiva, de maneira que nós entendemos que é o Senhor que está falando conosco.

conosco, de maneira que nós entendemos que é o Senhor que está nos avisando, nos mostrando, nos revelando, meu Deus e meu Pai, oh grande Deus, oh grande Pai, Senhor dos exércitos, Senhor bendito, Senhor poderoso, Senhor maravilhoso, vai falando, meu Deus, vai falando conosco, Senhor, vai falando conosco, meu Deus, vai mostrando, vai falando, vai revelando, vai pelejando agora, de maneira correta, maravilhosa, gloriosa, que só o Senhor pode fazer na nossa vida. Eu entrego nas suas mãos os meus problemas, os problemas da igreja, os problemas de cada irmão, de cada irmã, meu Deus, Senhor da glória, Espírito Santo de Deus, oh grande Deus, vai pelejando, vai resolvendo, meu Deus, vai resolvendo, meu Pai, meu Deus, vai resolvendo, vai pelejando, vai trabalhando, vai agindo, meu Deus, oh Deus, vai agindo agora, Espírito Santo, Espírito de Deus, vai agindo agora, oh Jesus querido e poderoso, oh Jesus Santo e verdadeiro, meu Deus, meu Pai, Senhor, repreenda os demônios, repreenda as legiões, repreenda todo o principado, potestade, repreenda agora, Deus, todo levante do diabo, que ele caia por terra agora, em nome de Jesus Cristo. Satanás, o Senhor te repreenda, o Senhor Jesus Cristo te repreenda, demônio do inferno, demônio, demônio, tá me ouvindo, Satanás? Você que tem levantado contra, você que tem feito de tudo para querer atrapalhar, para querer escandalizar, para querer fazer escândalo, atrapalho na obra, o Senhor te repreenda agora, o Senhor Deus vai te desarmando agora, vai quebrando toda a força do mal, o Senhor te repreenda agora em nome de Jesus, em nome de Jesus Cristo Salvador, meu Deus e meu Pai, queima agora, repreenda agora, Senhor, vai queimando, Deus vai repreendendo agora, Deus vai queimando agora, vai queimando, meu Deus, vai queimando, Senhor Jesus, todo mal, toda obra maligna, toda força do mal, todo espírito das trevas, todo espírito maligno, todo espírito do diabo, que seja repreendido agora, no nome de Jesus, pelo poder do nome de Jesus, pelo poder do sangue de Jesus, pelo poder da palavra do nosso Deus, ó meu Deus e meu Pai, Senhor peleja, Senhor vai pelejando agora, vai queimando toda a seta do diabo, todo levante de Satanás, que seja queimado agora, repreendido pelo sangue de Jesus Cristo, pelo poder de Jesus Cristo, pela força do poder de Deus, pela força divina do Espírito Santo, que todo mal seja repreendido agora, queimado, destruído, pelo sangue de Jesus Cristo, pelo sangue de Jesus Cristo, pelo sangue de Jesus Cristo, pelo sangue de Jesus Cristo agora, pelo sangue de Jesus Cristo agora, pelo sangue de Jesus, pelo sangue do meu Deus, pelo sangue do Cordeiro de Deus, pelo sangue de Jesus agora, aonde tiver uma obra escondida, uma obra do maligno, que tiver escondida, agora que caia,

terra, que caia por terra agora, em nome de Jesus Cristo. Meu Deus, levanta, meu Deus, levanta os caídos, meu Pai, aqueles que caíram, mas querem levantar, aqueles que caíram, mas querem erguer na tua presença, meu Deus. Ô Senhor da glória, ô meu Deus, ô meu Pai do céu, ô meu Senhor Jeová, ô meu divino Espírito Santo, levanta os caídos, levanta, meu Deus, levanta os caídos, Senhor, levanta, meu Deus, levanta, fortalece, fortalece agora, anima, Senhor, quem está desanimado, quem está fraco, abatido, meu Deus do céu, meu Jesus Cristo poderoso, meu Jesus Cristo santo, meu Jesus Cristo verdadeiro, ô Espírito de Deus, vai pelejando por nós, peleja pela tua obra, peleja pelo teu servo, a tua serva, que agora está orando conosco, meu Deus, quanta gente agora ajoelhados, quanta gente agora clamando ao Senhor. Deus, perdoa, Pai, perdoa, meu Deus, cada um de nós, perdoa, meu Deus, aqueles que estão arrependidos, que estão se humilhando na tua presença. Deus, exalta os humilhados, exalta, meu Deus, os humilhados. O Senhor sabe exaltar os humilhados, como também sabe humilhar os exaltados. Ó Deus da glória, ó grande Deus, quantos e quantos agora estão buscando uma saída, buscando uma porta, buscando um escape, meu Deus, meu Deus, meu Deus do céu, meu Jesus Cristo poderoso, meu Jesus Cristo verdadeiro, meu Deus, faz essa família escapar, faz essa família se escapar de todo laço do diabo, em nome do Senhor Jesus, meu Deus. Ô, glória, glória, glória a Deus, glória o nome do Senhor, graças a Deus, graças a Deus, graças a Deus, glória a Deus, louvado seja Deus, bendito, engrandecido é o Rei da glória, o Rei eterno, o Rei da glória, ô Deus da glória, ó Deus poderoso, ó Deus grande, ó Deus verdadeiro, ó Deus santo, Senhor, teu nome é poderoso, teu nome é santo e verdadeiro, teu nome é poderoso, meu Deus, ó Deus poderoso, ó Deus grande e verdadeiro, em nome de Jesus, em nome de Jesus, Senhor, em nome de Jesus, meu Deus, peleja, Deus, peleja agora por essa pessoa que tem uma causa na justiça, essa pessoa que tem um negócio grande para fechar, para dar certo, meu Deus. Pai, essa pessoa que agora ela está diante de um grande negócio e ela está buscando de Deus uma confirmação, buscando de Deus uma bênção, em nome de Jesus, meu Deus, em nome de Jesus, meu Deus, olha o voto, olha o propósito que essa pessoa está fazendo, meu Deus, olha, meu Deus, olha, Senhor da glória, olha o voto, olha o pedido, olha o objetivo, meu Pai, desta vida, meu Deus, Senhor da glória, peleja por ela, peleja, meu Deus,

Peleja, meu Pai. Peleja, Mestre. Peleja, meu Deus. Vai pelejando agora. Vai pelejando por esse homem, essa mulher, por esse casal, por essa família, meu Deus, que está em oração conosco, clamando, meu Deus, buscando. Oh, meu Deus, olha os pedidos de oração. Olha os pedidos, meu Deus. Meu Deus, olha os pedidos, Senhor. Olha os pedidos de oração. Meu Deus. Meu Deus do céu. Olha os pedidos, meu Pai. Quanta gente que tem nos telefonado. Quanta gente, meu Deus, que tem pedido para nós orar por elas. Quantas pessoas que têm orado, clamado, buscado, tem buscado nas madrugadas. Meu Deus, quanta gente, meu Deus, que estão aí na oração, no jejum, Senhor. Eu sei que o Senhor está vendo. Eu sei que o Senhor está enxergando, meu Pai. Oh, meu Deus, nós não merecemos. Nós não somos dignos. Mas o Senhor é Deus, o Senhor é Deus, o Senhor é Deus, o Senhor é Deus. Glória a Deus, glória a Deus, glória a Deus, glória a Deus, Pai. Graças a Deus, graças a Deus, graças a Deus, graças a Deus, graças a Deus. Oh Deus meu, oh Deus poderoso, oh Deus grande, oh Espírito Santo da verdade, vai pelejando, meu Pai. Vai pelejando, meu Deus, agora, pelo teu povo, pelos teus servos, tuas servas, que estão em campanhas conosco, de dia e de noite, clamando, pedindo, meu Deus. Oh, grande Deus e Pai, vai na frente desse povo, vai na frente desse povo agora, vai fechando a boca do dragão, vai fechando a boca do leão, da antiga serpente. Senhor, fecha agora a boca de Satanás, que vive rangendo os dentes como leão, buscando tragar que ele pode. Senhor, repreenda. Senhor, repreenda agora. Repreenda pelo teu poder, em nome de Jesus, meu Deus. Oh glória, oh glória. Oh, graças a Deus, Senhor. Senhor, salva as almas. Meu Deus, salva as almas, meu Deus. Quantas almas perdidas, quantas vidas paradas, afastadas, desviadas. Quantas vidas, meu Deus, que estão aí, ó Pai, orando, buscando uma força divina para se levantar, para se erguer. Meu Deus, meu Deus, meu Pai, quantas vidas, meu Deus, quantas almas, quantas pessoas estão, ó Deus, lutando de dia e de noite, lutando, meu Deus, para te adorar, para te buscar, para te servir, mas não tem sido fácil, ó Deus. É uma luta terrível para as pessoas se firmar, para nós nos prosseguir a caminhada. Ó Senhor da glória, ó Espírito Santo, ó Espírito Santo, ó Deus poderoso, ó Deus grande, dai força, meu Deus, ao teu povo. Olha os obreiros, olha os dirigentes, meu Deus, das igrejas, Deus é santo. Oh meu Deus, oh meu Senhor da glória, meu divino Espírito Santo da verdade, meu Deus, olha quanta gente orando, olha quanta gente buscando, olha quanta gente clamando, meu Deus, de dia e de noite, pedindo, implorando, Senhor, Deus, visita agora, visita com força, com fortaleza, com perdão, com bondade e misericórdia, meu Deus.

Deus do céu, em nome de Jesus, meu Deus, repreenda agora o espírito da morte, o espírito da destruição, o espírito do fracasso, o espírito da miséria. Senhor, repreenda agora, Senhor. Vai repreendendo, meu Deus. Meu Deus, vai repreendendo. Vai queimando agora todo enxurro da destruição, todo enxurro da morte, todo enxurro caveira, todo enxurro da separação. Meu Deus da glória, meu Pai do céu, olha quanta gente sendo atingida, quantas pessoas atingidas, meu Deus, por esse demônio. Mas em nome de Jesus agora, eu ordeno que sai todo mal, que sai toda a força do mal, que sai toda a força maligna, toda a força espiritual da maldade, da malignidade. Senhor da glória, meu Deus e meu Pai, repreenda agora, repreenda a morte, repreenda a destruição, o fracasso, repreenda agora, Senhor, toda a força infernal, toda a força da maldade, da malignidade, que saia, que seja repreendida pela força divina, pela força do Espírito Santo, Senhor da glória. Oh meu Deus, meu Jesus, oh meu Jesus querido, visita agora os hospitais, aonde tiver um doente agora escutando o rádio, aonde tiver agora alguém que tem um doente, que está hospitalizado, está em casa, está desenganado da medicina, meu Deus, meu Pai, oh meu Deus, oh Jesus, visita agora os doentes, visita agora os desenganados, oh Deus, visita agora, Senhor, todos que estão aí abandonados, desprezados, meu Deus, afastados, desviados, ó Deus da glória, visita, meu Deus, agora todas as pessoas que estão aí sofrendo, desanimadas, angustiadas, atribuladas, que estão aí, ó Deus, em cima de uma cadeira de roda, em cima de um leito, de uma cama de enfermidade, uma cama de doente. Ó meu Deus, ó Jeová, repreenda agora a enfermidade, repreenda agora a doença, repreenda, meu Deus, agora toda força maligna, toda força satânica de loucura, de depressão, de tormento, de desespero. Meu Deus, abençoa nossa igreja no Paraná, Santa Catarina, Rio Grande do Sul, São Paulo, Goiás. Ô Jeová, ô Espírito Santo de Deus, ô meu Deus, meu Deus, visita agora onde tem um servo, onde tem uma serva de Deus agora, clamando conosco nesta madrugada, Senhor. Aonde tem alguém orando conosco agora, onde tiver alguém agora buscando o Senhor, que o teu poder, que o teu Espírito Santo possa agora tocar esse corpo, nesta vida, nesta casa. Os irmãos estiveram conosco na quarta-feira, de manhã, à tarde e à noite, meu Deus, nos três horários, ô Deus, visita eles agora, em nome de Jesus, Pai, visita os irmãos que estão na quinta-feira, de manhã, à tarde e à noite, na sexta-feira, de manhã, à tarde e à noite, no sábado à noite, meu Deus, Senhor da glória, Espírito Santo, ô meu Deus, ô meu Pai, meu Senhor da glória, visita, meu Deus, visita o teu povo, visita os irmãos do domingo.

os irmãos da terça, da segunda, os irmãos que estão conosco, meu Deus, todos os dias nas congregações, na sede, ó Deus, nas nossas igrejas, Deus é santo. Senhor, visita esse povo agora, mostra para eles a vitória, mostra, meu Deus, a bênção, meu Pai. Não deixe ninguém desanimar, não deixe ninguém se esfriar, não deixe ninguém, Senhor, perder aquela força de orar, de buscar o Senhor, de jejuar, meu Deus, ó grande Deus e Pai, Senhor da glória, Jesus, aonde alguém agora orando conosco pela internet, ó Senhor da glória, visita, meu Deus, visita, meu Pai, visita, mestre, aonde tem um parente agora, dos irmãos. Os irmãos estão orando, pedindo, buscando, clamando, meu Deus. Oh, aleluia! Glória a Deus! Glória a Deus! Glória a Deus! Glória a Deus! Graças a Deus! Graças a Deus, Senhor! Graças a Deus, Pai! Oh, Jesus! Abre nossa mente, abre o nosso coração, abre o nosso entendimento, meu Deus, para as coisas de Deus, para as coisas espirituais, meu Deus do céu, guarda, meu Deus, o teu povo, unja a mente, unja o entendimento, unge, meu Deus, cada irmão, cada irmã, meu Deus, unge agora, vai derramando a unção, vai derramando, meu Deus, a autoridade, vai derramando a força, vai derramando o poder, meu Deus, Pai da glória, fortalece essa obra, fortalece esse ministério, com força e poder, com crescimento, com unção, com a autoridade de Deus, dai virtude, meu Deus, dai força, dai graça, dai unção a esta obra, meu Deus, esta obra, essa obra tem que crescer, meu Deus, esta obra tem que avançar, Senhor da glória, levanta irmãos, levanta irmãs, meu Deus, levanta homens e mulheres, levanta jovens, crianças, Senhor, levanta, levanta, meu Deus, levanta pessoas firmes na fé, pessoas comprometidas com a tua palavra, com o reino de Deus, Senhor. Oh glória a Deus, oh graças a Deus, oh glória, aleluia, louvado seja o nome de Jesus, Senhor, peleja por nós, meu Pai, mostra para mim, mostra para esse povo que o Senhor está conosco. Mostra para nós, mostra para esse povo, a cada dia, cada instante, meu Deus, Senhor, vai mostrando que é o Senhor, que é o Espírito Santo que está conosco, que é o poder de Deus, meu Deus da glória, meu Jesus, mostra para nós, mostra, meu Deus. Mostra, meu Deus, que nenhuma ferramenta maligna, nenhuma ferramenta forjada prevalecerá contra nós. Meu Deus, nenhuma armadilha, nenhuma arma planejada que vai em frente, não vai, em nome de Jesus, não vai, não vai mesmo, não vai pelo sangue de Jesus, não vai. Nenhum plano maligno, nenhum projeto maligno vai ter êxito. Não vai, não vai, não vai, pelo poder do nome de Jesus, Senhor da glória. Nenhum êxito, nenhum projeto, nada, nada, nada, nada diabólico que levantarem contra nós. Não deixa, meu Deus, produzir, não deixa progredir, não deixa crescer.

Mostra, meu Deus, que é o Senhor que está no controle desta obra, que é o Senhor que está no controle desse ministério, que não é um homem pode ver com seus olhos, mas faz ele ver, meu Deus, com os olhos espirituais, que é o Senhor que está na nossa frente, no nosso controle, controlando, meu Deus, Senhor da glória, faz as pessoas ver, faz as pessoas enxergar, meu Deus, que é o Senhor que está conosco, porque se for o Senhor, porque se é o Senhor, meu Deus, nós estaremos vencendo, nós estaremos, meu Deus, em pé na tua presença, vencendo pela fé, vencendo os obstáculos, as dificuldades, as marés, os problemas que não tem mais jeito, aquilo que parece perdido, aquilo que parece insolúvel, meu Deus, oh Senhor da glória, o Espírito Santo, o Espírito de Deus, o Espírito verdadeiro, meu Deus, meu Deus do céu, meu Jesus, mostra para nós, enche o meu coração de confiança, enche o coração dos irmãos de confiança, passa para nós essa confiança, meu Deus, passa para nós essa fé, esta certeza, em nome de Jesus Cristo, meu Deus, passa para nós, em nome de Jesus, em nome de Jesus, Pai, em nome de Jesus, meu Deus, passa para nós essa força, essa convicção, essa certeza que Satanás não vai nos vencer, não vai, não vai, não vai, nenhum levante do diabo, nenhuma força do diabo, nenhum projeto nenhum de Satanás vai avante, não vai, não vai, não vai, não adianta que não vai mesmo, não adianta que não vai mesmo, não vai, não vai, em nome de Jesus, em nome de Jesus Cristo, porque maior é quem está conosco, maior é quem está conosco, do que quem levantar contra nós, ó Deus da glória, ó Deus poderoso, eu quero te apresentar agora, meu Deus, ó Senhor, os irmãos que têm projetos, os irmãos, as irmãs que têm algo para dar certo, meu Deus do céu, meu Pai da glória, vai colocando as tuas mãos, vai colocando, meu Deus, as tuas mãos santas, tuas mãos poderosas, tuas mãos benditas, meu Deus, vai colocando por terra agora, vai queimando, vai destruindo agora, meu Deus, vai destruindo agora, Espírito Santo, vai repreendendo, vai queimando, vai colocando por terra agora, toda malignidade, meu Deus queima, meu Deus queima agora, meu Deus queima agora, meu Deus queima, meu Deus queima agora, vai repreendendo todo mal, meu Deus, repreenda agora, liberta as almas, salva as almas, converte as almas, levanta, meu Deus, levanta pessoas firmes, pessoas fiéis, pessoas tementes a Deus, levanta homens corajosos, mulheres corajosas, meu Pai, levanta, meu Deus, unge, consagra, derrama unção, autoridade, derrama graça, poder, força, derrama, meu Deus, derrama bênção, meu Pai, em nome de Jesus Cristo Salvador, glória a Deus, aleluia, graças a Deus, graça te damos, meu Deus, graças a Deus, glória a Deus, aleluia, esse Deus é grande, Senhor, obrigado, glorificado, bendito, engrandecido ao Senhor, pelas muitas vitórias,

0: que o Senhor tem nos dado, pelas igrejas, meu Deus, que nós abrimos, meu Pai, Senhor da glória. Obrigado pelos obreiros que nós temos. Glória a Deus pelos homens de Deus que estão aí lutando, Senhor, ombro a ombro conosco. Esses homens sinceros, esses homens tementes a Deus, esses homens cheios do Espírito Santo, esses homens cheios de temor, de vigilância, de prudência, meu Pai. Esses homens, meu Deus, que o Senhor conhece a vida deles, que não são perfeitos, mas são fiéis a Ti. Glória a Deus por esses homens corajosos, fiéis, firmes, estão lutando, batalhando, meu Deus, noite e dia, Senhor. Oh, meu Pai do céu, oh, meu Deus da glória, oh, Senhor, obrigado pelos companheiros sinceros, pelos irmãos tementes a Deus, pelos irmãos fiéis, pelos irmãos que o Senhor tem colocado nessa obra. Deus abençoe a vida desse povo, a esposa, os filhos, abençoe, meu Deus, abençoe poderosamente, dando a vitória, meu Deus, dando a vitória, meu Deus, dando a vitória, Senhor, em nome de Jesus, em nome de Jesus, em nome de Jesus, meu Deus, em nome de Jesus Cristo, Salvador, oh glória a Deus, oh glória, em nome do Cordeiro de Deus, oh glória, oh graças a Deus, oh meu Pai do céu, bendito é o seu santo nome, fica conosco, meu Deus, continue conosco, meu Pai, continue, oh Deus, continue, meu Senhor, nos dando vitórias, nos dando grandes vitórias, grandes milagres, grandes maravilhas, meu Pai, grandes portas, meu Deus, oh, aleluia, oh, glória a Deus, graças a Deus, Pai, graças a Deus, louvado seja Deus, bendito é o Senhor, bendito é meu Deus, bendito é o Senhor, graças a Deus, glória a Deus, aleluia, louvado, bendito, santo é o Senhor, aleluia, Jeová, graças a Deus, graças a Deus, graças a Deus, graças a Deus, graças a Deus, graças a Deus, Pai, olha minha casa, olha meu lar, olha minha família, olha, meu Deus, o meu casamento, olha meus filhos, meu Pai, minha esposa, olha, meu Deus, a minha vida, olha meu pai, minha mãe, meus irmãos, olha meus familiares, meu Deus, vai agora visitando, meu Deus, vem agora visitando, Senhor, visita, meu Deus, agora, visita, Senhor, a minha família, visita agora todos os meus parentes, meu Deus, vai visitando agora um por um, meu Pai, oh Deus, oh Deus, oh Deus, oh Deus, oh Deus da glória, oh Jeová, não esqueça daquela bênção especial para os irmãos que estão pagando essa rádio, para as irmãs que estão pagando essa rádio, oh Deus, eu quero uma bênção especial para eles, eu quero uma bênção dobrada, eu quero uma bênção maior, meu Deus, para que esse povo continue pagando, depositando na conta da igreja. Ó Pai, ó Deus, Senhor, abençoa eles, dando a eles as grandes vitórias, as grandes bênçãos, meu Pai, Senhor dos exércitos, Senhor querido e amado, meu Deus, abençoa esse povo, meu Pai, as colunas que tem ajudado, que tem contribuído, que tem, oh Deus, se esforçado para ajudar essa obra, meu Pai, derrama sobre eles as bênçãos, derrama sobre eles as vitórias, meu Pai, as grandes maravilhas, no nome de Jesus, no nome de Jesus, meu Deus, no nome de Jesus, Pai, abençoa agora, para a tua glória, onde tiver um rádio ligado e alguém orando conosco, que o Senhor possa visitar. Aí, vitória, meu Pai, em nome de Jesus, meu Deus. Graças a Deus, glória a Deus, louvado seja Deus, bendito é o Rei, bendito é o Senhor da glória. Amém.
1: É, Senhor, é bem assim. Às vezes, em nenhuma noite,

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1: Ouvintes do programa Vencendo pela Fé, é o pastor Paulo Messias mais uma vez comunicando com vocês, e o motivo da nossa fala, da nossa participação, é alcançar todos os irmãos, as irmãs que nos ouvem aí no campo de Imbituva, irmãos de Imbituva, irmãos de Guamiranga, irmãos aí do Mato Branco Baixo, enfim, alerta, alerta, irmãos, porque vai ser neste próximo domingo, agora, nós vamos estar aí na Igreja Pentecostal Deus é Santo, e o mesmo pastor Paulo Messias vou estar aí pregando a palavra de Deus, orando pelos mais excelentes, copiosos dons do Espírito Santo, ungindo a todos com óleo santo no horário das 19h. É isto mesmo, 19h nesse domingo, na Igreja Pentecostal Deus é Santo, em Imbituva. A Igreja Pentecostal Deus é Santo em Imbituva está localizada na Rua Espírito Santo. Eu disse Rua Espírito Santo, número 152, 152, quase em frente ao Mercado Ponto Certo, na Vila Brasil. Neste domingo, às 19h, nós vamos estar aí pregando a palavra de Deus, orando e Deus operando maravilhas. Eu quero lembrar os membros, obreiros da Igreja Deus é Santo, toda a membresia do campo, que nós vamos ter uma reunião às 18h. Atenção, irmãos, atenção, irmãs, aí do campo de Imbituva, teremos uma reunião às 18h, e ninguém pode faltar, nenhum membro, nenhum obreiro, nenhum participante aí do corpo e do sangue de Jesus, os irmãos que congregam, que fazem parte desta obra, ninguém pode faltar, ninguém mesmo. Nome do Senhor Jesus, eu creio que o diácono Wilson do Nascimento, junto com a sua esposa, os obreiros, estão aí convidando o povo para este grande dia, essa grande noite, aonde Deus vai operar milagres sobrenaturais. Às 18h teremos esta reunião somente para membros e obreiros, e logo após, às 19h, o grandioso culto aonde Deus vai bradar dos altos céus. Meu Deus, já podemos ver pelos olhos da fé milagres, sinais, maravilhas, aqueles milagres que aconteciam antigamente, vai acontecer nesse domingo, nome de Jesus. Pode preparar sua fé, traga os enfermos para serem curados pelo Senhor Jesus, os oprimidos para serem libertos pelo poder do nome de Jesus, da palavra de Deus. Enfim, a entrada é franca, Jesus garante a vitória. Domingo agora, ouvintes, às 19h, aí na Rua Espírito Santo, número 152, quase em frente ao Mercado Ponto Certo, na Vila Brasil. Deus abençoe. Falou com vocês pastor Paulo Messias. A qualquer momento nós voltamos falando desta grande concentração poderosa de fé e milagres, em nome de Jesus.
2: Bom, meus irmãos, eu estou aqui agora, nós acabamos de encerrar o culto, está aqui agora uma irmã que, agora terminando o culto, trouxe aqui na frente do altar a sua filha. Como é que é o nome da irmã? Chega aqui, por favor, como é que é o nome?

0: nervos, Santos.
1: Como é que aconteceu ali agora, que a mãe está aí emocionada?
0: É que o Senhor fez oração, né? Eu pedi que ela não estava enxergando. E a doutora falou que com 12 anos ela ia parar de enxergar.
2: Completamente.
0: Completamente. E o Senhor orou por ela, e eu também vim embora dela e falou, mãe, eu estou enxergando.
2: Está enxergando agora.
0: Glória a Deus.
1: Você não enxergava, chega aqui, menina. Como é que é seu nome?
3: É Felipe Pedro dos Santos.
1: Você não enxergava, não?
3: Não.
2: Não enxergava.
3: Não enxergava.
1: Do olho esquerdo. Não enxergava no olho esquerdo, não enxergava nada.
3: Não.
2: Nada.
1: E agora, depois da oração, você passou a enxergar.
3: Sim, mas só as pessoas.
1: Então, já começou a fazer um milagre aqui agora, irmã. Ela não estava enxergando, tampa o olho novamente aí. Tampa o olho novamente. Vamos ver. Vamos fazer uma prova aqui, irmão. Vamos ver se ela está vendo, se ela está enxergando ou não está. Vamos ver. Ela falou que não enxergava as letras. Vamos ver. Que letra que é essa aqui? Que letra que é essa?
3: O Senhor está segurando?
2: Isso.
3: A T.
2: T? E do A?
3: A.
1: Então ela está enxergando, irmã. Você não enxergava isso não, neném?
0: Você não enxergava, está enxergando.
1: Olha aí que maravilha. Quem dá glória a Deus aí, meus irmãos? Irmão, nós estamos aqui na igreja, terminou o culto, o povo estava indo embora. A irmã, a mãe está emocionada, irmã. Por que você chora, meu irmão? Por que você chora?
0: Milagre de Deus, estou salvando da minha filha.
1: O médico falou que ela ia ficar cega até os 12 anos, ia ficar completamente cega. E ela estava perdendo a vista. Quantos anos que ela tem?
0: Ela tem
2: 10. 10 anos.
1: Então o médico deu um prazo de 2 anos para ela ficar completamente cega. Ela estava perdendo a vista.
0: Tá.
1: Não enxergava, como ela disse, nem letra.
0: Nem letra.
1: Você vê que nós fizemos agora a prova, eu não sabia. Você não sabia que você enxergava. Estava enxergando a letra. Tampa novamente, vamos ver. Tampa novamente. Quem está vendo o milagre, diga glória a Deus, irmãos. Quem letra que é essa? O que está escrito? Você sabe ler, né? Então, lê aqui para mim, por favor. O que está escrito?
3: Vamos da porta aberta.
1: Vamos, ela está enxergando para a glória de Jesus. Uma criança emocionada aqui, ó. Criança está chorando, irmãos. Você não enxergava assim, não?
3: Nunca.
2: Nunca enxergava assim?
3: Nunca.
1: Nunca vi uma letra com o olho esquerdo?
3: Não.
1: Meu Deus do céu. Eu vou fazer outra prova com Deus. Tampa novamente aí. Tampa novamente. Uma letra menor. Vamos ver se ela consegue enxergar. O que está escrito aqui, ó?
3: Pedido de oração.
1: Uma letra menor, irmãos. Dá glória para Jesus, está vendo? É uma letra menor. Está enxergando para a glória de Jesus, meus irmãos. Quem crê que ela está curada, diga amém. Tampa a vista que você enxerga bem. Tampa a vista que enxerga bem. Vamos ver o que está escrito aqui.
3: Sangue de Jesus tem poder.
1: Ela está enxergando, irmão. Está enxergando. Está enxergando. Está curada para a glória de Jesus. Não enxergava, agora passou a enxergar.
0: Glória a Deus.
2: Está curada.
0: Está curada, glória a Deus.
2: Está feliz?
0: Como?
1: Você, Lili, está feliz?
3: Ai, nem tem como explicar.
1: Olha, está emocionado, irmão. Que maravilha. Está leve. Foi curada agora por Jesus. Quem que te curou?
3: Deus de lá de cima, Jesus.
1: Jesus, né? Ela não enxergava, como é que é essa doença? Explica para os irmãos ouvir, desde a infância, como é que é?
0: É desde os 5 anos que ela...
2: Desde os 5 anos.
0: Daí a doutora falou assim que até os 12 ela ia perder a visão. Para de casa usando óculos.
1: E agora, sem óculos, agora ela enxergou aqui diante do altar, é isso?
0: Glória a Deus.
1: Quem?
0: Foi Jesus.
1: Qual é a palavra que você passa agora para os ouvintes que estão em casa? Fica em casa sofrendo ou vem para a igreja, Deus é santo, ser curado?
0: Para a igreja, o que acontece no lugar?
2: Faz uma
0: pedra para os ouvintes. Por favor, venham
2: para a
0: igreja, vocês
2: estão
0: sofrendo, por favor, venham. Porque aqui vai ser curado, vai ter milagre de verdade.
2: Está feliz, irmão?
1: Essas lágrimas não é de tristeza, não.
0: Não.
1: Bom, nós estávamos orando aqui pelas pessoas, a irmã lá atrás parou aqui oração, emocionada, chorando, ela, criança. Quem está vendo a criança curada aqui, grita amém. Esses são os irmãos aqui que ficaram depois do culto, a criança está curada. Deus abençoe. Palma para Jesus, irmãos.
4: Olha, o meu testemunho aí, se a gente for falar, a gente vai ficar o dia inteiro falando, mas a gente vai tentar resumir aí. Eu cheguei em novembro de 2019 aqui, através do convite do meu pai, que sempre visitava a igreja aqui. No primeiro dia que eu vim aqui, Deus usou o pastor para fazer uma revelação sobre minha vida. E aquilo que ele falou naquela data lá, que eu tinha ganhado muito dinheiro e tinha perdido muito dinheiro. Quando eu entrei nessa igreja aqui, eu estava arrebentado, irmãos.

0: Eu tinha perdido tudo, tava desde 2012 só pagando conta, não aguentava mais, quase não tinha mais o que pôr na mesa, e você vendo tua família perecer. E quando meu pai convidou aqui, eu vim nessa igreja aqui no primeiro dia, fui revelado, e a partir daquele momento que Deus usou o pastor, eu acreditei e tomei posse da bênção, da promessa de Deus sobre minha vida. A partir daquele momento, irmãos, minha vida começou a mudar, e ele falou que restituiria tudo. Tudo aquilo que eu perdi, todas as dificuldades que eu tive, eu estava com 10 parcelas da casa atrasada, 2 anos sem pagar o colégio da minha filha, perdendo bolsa, que no Sagrado Família é R$800, eu pago 260, então já era uma benção. E eu não tinha mais nada, tinha vendido equipamento, que eu sou fotógrafo, fui a zero. E a partir daquele momento, Deus foi restituindo, quebrou o carro da minha irmã na Serra da Praia, lá eu fui buscar ela com uma carretinha emprestado. Ali Deus já me deu uma direção aonde que estava meu trabalho, comprei uma carretinha para mim, através daquilo ali comecei a fazer guincho, comecei a pôr minha vida em ordem. Fui injustiçado na Rodonorte, me mandaram embora por justa causa, por socorrer uma pessoa 3:30 da manhã aí. Fiz um favor para ela, ela conhecia os procedimentos, pois ela ligou na Rodonorte e falou que eu tinha guincho, eles me deram justa causa por causa disso. No momento eu fiquei irado, fiquei triste, magoado, porque eu amava o que eu fazia, eu tenho prazer em ajudar as pessoas, mas até então eu não entendi. Um mês antes, no dia 8 de dezembro, eu ganhei uma moto no sorteio do Sucos Trinque no Mercado Tozeto. Quando me mandaram embora no dia 13 de janeiro, um mês depois, eu estava recebendo aquela moto. Deus já preparou meu salário do mês, um mês antes, para mim não ficar à mercê e não perecer naquele momento difícil. E daí eu comecei a entender tudo aquilo que Deus estava fazendo na minha vida. Que Ele me tirou de lá porque eu não tinha preguiça e eu não dava valor talvez nem para minha vida. Eu colocava minha vida em risco, às vezes em situações na rodovia, que eu podia perder minha vida. E eu pedi para Deus: Senhor, qualquer veículo que entre na minha carretinha, no meu guincho, se for para me dar dor de cabeça, tire do meu caminho. Se aconteceu essa situação, foi porque Deus permitiu, eu sei que Ele tem o melhor para mim. Está na justiça, eu sei que a justiça de Deus vai ser feita, e falei que se lá não tenha direito a nada mesmo com um advogado, não tem problema, foi porque Deus permitiu, mas tem me honrado, tenho trabalhado, não tem faltado nada. Hoje eu estou com a minha casa quitada, minha caminhoneta é quitada, comprei carro para minha mulher à vista, cartão de crédito que vence no dia 17, 24, no começo do mês está tudo pago. E essa paz que eu tinha, fazia 7 anos, irmãos, que eu não tinha. Era um talão de luz, a Copel chegando para cortar, eu ia lá, corria, pagava um, passando humilhação, trabalhando de graça, eu fui a zero. Mas a principal paz que nós temos é em Cristo Jesus, a gente saber que não perece. Esse mês começou fraco, os guinchos, não fiz quase nada, mas Deus me expôs as fotografias, formatura novamente, Ele tira daquilo e repõe ali, Ele não deixa ninguém perecer, porque Deus é fiel com nós. E às vezes nós que somos ingratos e não agradecemos. Se a gente for falar tudo livramento que Deus tem me tirado da estrada, tudo, e não existe maior gratidão que nós temos que ter nessa pandemia que nós estamos passando. Nós vemos vizinhos, amigos perecendo, falecendo do nosso lado, mas Deus tem sido conosco aqui. A gente tem visto na igreja aqui que as perdas que tem aqui são para a glória do Senhor. Se Deus recolhe um irmão, vai para a glória do Senhor, mas Deus está conosco e nós só temos que agradecer a cada dia. Que Deus abençoe grandemente a vida dos irmãos.
1: Paz, Senhor. Testemunho, eu vou contar uma cura que Deus me curou aqui na igreja ano passado, né? Bem no finalzinho do ano, veio uma doença de Bell na minha vida e entortou todo o meu rosto, paralisou uma parte da minha face. Eu fiquei igual um monstro, fiquei horrível. Começou com muita dor na minha cabeça, dor no coração, dor terrível, assim, dor da morte. E daí eu não sabia o que fazer, não sabia o que estava acontecendo, e fiquei com aquelas dor na casa. Daí, quando eu não estava mais aguentando, fui no médico, falaram que era uma doença de Bell, né? Daí falaram que podia voltar o meu rosto normal, como também não podia. Daí me deram remédio e falaram que não tinha o que fazer, tinha que tomar o remédio e esperar para ver se ia voltar. Daí saí de lá, né? Não me conformei com aquele problema que vem na minha vida. Vim aqui na igreja pedir oração por mão. Eu sou de outro ministério, mas eu gosto muito de vir aqui. O pastor orou por mim e Deus me curou, porque ele falou que foi uma macumba que fizeram e vem esse mal na minha vida. Mas eu creio, né, que Deus permitiu esse mal vir na minha vida, porque eu estava me afastando dos caminhos do Senhor, estava parando de ir na igreja, lá da onde eu sou, não estava indo louvar para Deus, e Deus permitiu esse mal vir na minha vida. Então, quando vem esse mal na minha vida, daí que eu queria buscar mais a Deus e não aceitava aquilo e pedir perdão para Deus.

0: arrependi e Deus me curou aqui. E aos poucos meu rosto voltou ao normal e graças a Deus está perfeito. Eu estava perdendo a visão, a audição, o olfato. Foi terrível, eu não podia nem mastigar. Meu rosto entortou tudo, fiquei igual um monstro. Fiquei horrível mesmo. Foi terrível. E se Deus não me curasse, eu ia morrer, porque a dor era terrível, eu já não estava aguentando mais. Eu tomava dois remédios e não saía dor. Mas Deus fez um milagre. Estou aqui para a glória e honra do Senhor, para testemunhar para os irmãos que Deus é maravilhoso. Se você se arrepender do que você está fazendo, Deus perdoa se você não fizer mais. Deus é muito maravilhoso. Eu agradeço pela oportunidade.
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0: paz do Senhor Jesus, ouvintes do programa Vencendo pela Fé. Estamos mais uma vez ao ar, pela honra e glória do Senhor Jesus, e vamos estar com o irmão nesta programação. Está aqui comigo também a nossa irmã Rosemary, que vai dar sua participação. A paz do Senhor Jesus, irmã Rosemary.
1: Paz do Senhor Jesus, irmã Giselaine. Paz do Senhor Jesus, irmãos ouvintes do programa Vencendo pela Fé. Estamos aqui, irmãos, também para convidar a todos para que neste sábado estejam todos conosco, culto dos jovens, culto, né, para os jovens, mas todos são convidados, porque nós sabemos, irmãos, que Deus não faz exceção, né, que Deus quer todos nós na presença do Senhor. Então, venham estar conosco, venham cultuar conosco, se alegrar na presença de Deus, porque eu creio que Deus vai fazer coisas grandes neste sábado.
0: Graças a Deus, é isso mesmo. Nós temos aqui, né, estamos aqui todos os sábados, está aqui a mocidade Gileade reunida, né, na casa do Senhor Jesus, está aqui os irmãos que têm comparecido, né, está aqui os filhos dos irmãos, os irmãos que têm trazido seus filhos, que têm trazido a sua família, né, está aqui também os jovens. Então vocês são os convidados a estar conosco neste sábado, você pai, você mãe, você jovem, criança, enfim, adolescente, independente da sua idade, você é o convidado especial a estar conosco, né? Você e a sua família, né? Para você receber a bênção do Senhor Jesus, para você receber a sua vitória, para você ser revestido por Deus, para você ser fortalecido pelo Senhor Jesus, né? Então, nós aproveitarmos este sábado, né, um dia para nós estarmos reunidos na casa do Senhor Jesus, nos alegrando, estamos aqui orando, estamos aqui louvando ao Senhor Jesus, está aqui a mocidade Gileade, né, que nós temos aqui o ensaio, depois nós temos a oração, damos início ao culto, né, então aqui é um momento de palavra, é um momento para nós nos revestirmos do Senhor Jesus, renovarmos a nossa fé, e eu creio que Deus vai entregar, né, a vitória para cada irmão que se fizer presente. Eu creio que o Senhor Jesus vai falar em cada coração.
1: Amém, amém, verdade. Todos os sábados, né, os irmãos têm testemunhado, têm contado a sua bênção, daquilo que Deus fez. Deus tem abençoado a vida daqueles que comparecem aqui na igreja. Deus é santo. Então, se você quer também que a sua bênção chegue até você, se você precisa, né, irmãos, de uma bênção, de uma libertação, de uma cura, de um livramento, o que você deseja, você deve estar na presença de Deus, buscando a Deus, porque Deus, ele entrega aquilo que nós queremos, aquilo que nós precisamos, ele está disposto a entregar. Na verdade, a bênção já está preparada para nós, né? Mas nós temos que ir até ela, nós temos que buscar, né, irmãos? Não tem como Deus entregar algo para nós ali se nós não trabalhar para ele, se nós não fizer nada. Nós sabemos que de graça não vem nada, né? Então nós temos também que trabalhar, né, para conseguir aquilo que nós queremos. Então, irmãos, não perca essa oportunidade de sábado estar aqui conosco, né? Nós vemos aí que no sábado, né, Deus tem enviado o povo, Deus tem enviado bastante almas para a glória do Senhor Jesus, irmãos visitantes também, você que nunca esteve numa igreja, Deus é Santo, venha aqui conhecer a igreja, venha conhecer aqui, né, os irmãos.

0: que estão aqui orando, sempre em oração. Então, essa é a tua oportunidade. Lembrando também, né, que neste sábado nós temos, né, as 12 horas de oração. Então, você, irmão, que precisa de uma oração, você que sente aí que está com a sua alma, né, enfraquecida, com o seu espírito enfraquecido, que o irmão venha estar aqui nestas 12 horas de oração. Vai estar aqui sempre um obreiro, uma obreira, né, disposto ali para receber os irmãos. Toda a igreja Deus é Santo vai estar orando, cada um, né, vem no seu horário ali e faz a sua uma hora de oração. Você que vem orar aqui, você que não é, né, membro da igreja, você que não é obreiro da igreja, também está aberto o convite para você vir aqui, dobrar os seus joelhos, entregar a tua causa, né, para o Senhor, porque eu creio que Deus vai fazer, né, algo na sua vida, algo que você precisa, Deus vai resolver. Ele está aqui para fazer essas coisas.
1: Graças a Deus, é isso mesmo. Então nós sabemos, né, que através da oração que nós vamos vencer as lutas, as provas, através da oração que nós vamos receber aquilo que nós precisamos das mãos do Senhor Jesus. Então, né, e oportunidade para os irmãos estarem conosco, né, neste sábado, dia 4 de julho, né, aqui na Igreja Pentecostal Deus é Santo. A oração, né, as 12 horas de oração dá o início às 7 horas da manhã e ela só se finda, né, na verdade, das 19 às 20 horas. Só que nós vamos ter o culto com a mocidade. Então a igreja, ela vai ficar aberta das 7 horas da manhã até ali o final do culto, né? Então os irmãos podem, né, vir. Aí os irmãos têm o dia todo para virem à igreja, para receberem uma oração ou para orarem, né? Então você que estiver passando aqui, que precisar de uma oração, né, você que precisar ali de quer fazer um pedido de oração, enfim, alguma coisa das mãos do Senhor Jesus, os irmãos podem, né, usar essa oportunidade, aproveitar essa oportunidade. E também, né, para os jovens, nós vemos que, né, muitas são as coisas que Satanás tem oferecido, não somente para os jovens, né, mas para todos nós. E nós vemos, né, no livro de Provérbios, no capítulo 23, né, nós vemos aqui no versículo 4 a palavra do Senhor Jesus nos dizendo para nós: não te canses para enriqueceres. Dá de mão a tua própria sabedoria. Então aqui nós vemos, né, irmãos, um provérbios, né, do sábio Salomão, né, ele falando para nós não nos cobiçarmos com os manjares. E, né, como eu falei, muitos são os manjares, muitos são os pratos, as oportunidades que Satanás tem lançado, que o mundo lança, não só para os jovens, mas para todos nós, né? E muitas dessas coisas que Satanás lança, né, não são benéfico para a nossa vida, né? Não são benéfico para a nossa alma, né? E a palavra do Senhor diz para nós ajuntarmos tesouros no céu, né? Para nós, né, se enriquecermos com o Senhor, se enriquecermos na palavra, se enriquecermos no evangelho do Senhor Jesus. Porque, né, essas coisas que o mundo lança, essas coisas que Satanás lança para nós, para os jovens, para todos nós, além de, né, nos afastarem de Deus, né, ainda muitas vezes ele destrói nossa alma, destrói o nosso corpo, destrói a nossa vida, né? Nós vemos muitos jovens que, infelizmente, né, eles têm desperdiçado, né, as oportunidades que o Senhor tem dado. Nós vemos jovens, né, que têm ido para festas, têm ido para baladas, né, muitas vezes nesses lugares eles contaminam o seu corpo, né, muitas vezes, né, eles contaminam o seu corpo, né, acabam até prejudicando a sua saúde, né, e além da sua saúde também o seu espírito, né, o seu coração. Então, né, que nós venhamos meditar nesta palavra, né, que nós lemos aqui, né, porque aqui nós vimos para nós não cobiçar os manjares. Né, então ali fala para nós não cobiçarmos os manjares gostosos, né, como diz ali, são os manjares que aparentemente, né, muitas vezes para nós vai ser bom, para os nossos olhos vai ser bom, né, a nossa carne vai achar que aquilo é bom, mas que nós sabemos que para o nosso espírito não vai ser bom, né, o nosso espírito ele não vai ser edificado, né, nós não vamos ganhar nada com isso. Como eu falei para os irmãos, além de não ganhar nada, a gente ainda vai perder, né, vai perder. Muitas vezes, né, quantas pessoas que nós temos visto que têm procurado, né, esses manjares, que têm procurado alegria, né, nas coisas deste mundo, né, mas que eu mesmo já vi muitas pessoas falando, né, ai, porque eu ia para festas, porque eu ia para balada, porque eu fumava, porque eu bebia, porque eu sentia um vazio dentro de mim. Eu sentia

0: que faltava alguma coisa. Então eu tentava preencher esse vazio que eu sentia com essas coisas. Com essas coisas, né? Nós vemos, né, muitos irmãos contando testemunho, né, que quando eles eram do mundo, eles tinham essa vida, né? Muitas pessoas são assim, muitos jovens. Muitas pessoas, muitos jovens são assim, eles procuram, né? Eles procuram ali o que o mundo tem oferecido, o que Satanás tem oferecido, para tentar preencher o vazio que eles sentem dentro deles. Mas, né, aqui nós estamos vendo para nós não cobiçar isso, para nós não desejarmos isso. Então é necessário que nós venhamos servir a Deus. É necessário que nós nos entregamos de corpo, de alma e de espírito ao Senhor Jesus, aos pés, à presença de Deus, para que nós não venhamos cobiçar estas coisas, as coisas deste mundo, as coisas dessa vida, aquilo que Satanás tem lançado, mas que nós venhamos ter prazer em servir ao Senhor, que nós venhamos ter prazer em estar na casa do Senhor Jesus, e que isso não venha ser um peso, né, para ninguém, que isso não venha ser um peso para mim, para você, que nós venhamos servir ao Senhor de corpo, de alma e de espírito, que nós vamos ter prazer em servir ao Senhor, que nós vamos ter prazer em estar na casa de Deus. Nós jovens, né, nós adolescentes, enfim, independente da nossa idade, que nós venhamos, né, servir a um Deus, né, servir a Deus de corpo, de alma e de espírito com alegria, né, que a nossa alegria, que nós venhamos desejar as coisas divinas, as coisas dos céus, né, porque sabemos que as coisas dessa vida são passageiras. Tudo que nós fazemos nessa vida é passageiro. O que vai permanecer é a nossa alma. Então, né, será que o que nós estamos fazendo hoje, as nossas atitudes, né, não só nós jovens, mas todos nós, né, será que isso tem edificado a nossa alma, tem edificado o nosso espírito? E será que nós temos ajuntado tesouros aqui na terra? Ou será que nós temos ajuntado, né, tesouros nos céus? Então fica aí uma reflexão, né, para todos nós.
1: É, isso é verdade, irmãos. Nós temos, né, que se afastar daquilo que não agrada a Deus, né? Porque os pratos do inimigo estão aí, principalmente para os jovens, né? Às vezes você acha, irmãos, que aquelas, né, aquelas armadilhas, aquelas coisas que o inimigo tem oferecido, que geralmente, né, ele vai lançando ali essas setas na mente, começa na mente e depois vai se concretizando ali no mundo físico. Começa no mundo espiritual e se concretiza no mundo físico, né? Daí no início parece atraente, no início parece bom, mas no final nós sabemos, né, que as consequências são ruins e que aquilo também vai nos afastar de Deus. Então, nós temos, irmãos, que estar atentos, temos que, né, estar sempre vigilantes, né, como aquelas virgens prudentes, que sempre estavam prontas, atentas, né, quando o noivo veio. Então nós devemos estar como essas virgens, irmãos, para que nós venha, né, estar sempre preparado para quando Deus nos chamar para coisas boas, para que nós não se afaste da vontade de Deus. Não vamos trocar aquilo que é valioso, não vamos trocar aquilo, irmãos, que mais é valioso para nós, que é a nossa alma, que é a nossa salvação, por coisas aqui terrenas que não vão nos levar a nada, né? Ou, assim como a palavra estava falando ali, para não ajuntar os tesouros aqui, então vamos cuidar para que nós venha, né, enriquecer, mas enriquecer lá no céu, né? Então fica aí a palavra, né, para os irmãos, para todos os irmãos.
0: Glória a Deus, é isso mesmo, né? Já aproveitando que nós estamos aqui falando de palavra, né, queremos, né, convidar os irmãos para estarem conosco neste sábado, pois quem estará trazendo a mensagem do Senhor Jesus, né, o nosso irmão cooperador John Leno estará aqui trazendo a mensagem do Senhor Jesus, né? Creio que o Senhor Jesus vai usar a vida do seu servo, né? Almas serão salvas, almas serão tocadas pelo Senhor Jesus, e você, né, é o convidado a estar conosco, né, não aqui, né, olhando, né, para o homem, olhando para quem estará pregando, mas, né, porque nós cremos que Deus estará, né, ali usando a vida do seu servo e estará, né, revelando uma palavra, estará falando através da palavra, né, aos nossos corações. Eu creio que nós seremos fortalecidos, eu creio que nós seremos renovados, e eu creio que nós vamos aprender do Senhor Jesus, né, nesta palavra, nesta mensagem. Então, né, estará aí o nosso irmão cooperador John Leno trazendo a mensagem, estará aqui também a sua esposa, a irmã Jucemara, né, eles que são os dirigentes, né, aqui da Mocidade de Gileade, estará aqui também a sua filha, a irmã Bruna, louvando ao nome do Senhor Jesus. Teremos aqui também a nossa irmã cooperadora Maria e o nosso irmão presbítero José Leal, que são os conselheiros da Mocidade. Então nós teremos aqui, né, os irmãos, teremos aqui os obreiros, né, a mocidade de Gileade, nós estaremos aqui prontos para receber os irmãos, para receber as irmãs e para receberem os jovens. Então, né, essa sua oportunidade, né, de estar conosco, essa sua oportunidade de ser renovado por Deus, né, eu sempre falo que são tanto poucos minutos que nós ficamos na casa de Deus, né, porque nós temos um dia com 24 horas, então, né, nós tirar ali duas horinhas, três horinhas do nosso dia para nós estarmos na casa de Deus, na presença de Deus, né, então que isso não venha a ser um peso para nós, né, que nós venhamos vir na igreja, né, com alegria, com prazer. É claro, né, irmãos, que não, muitas vezes não é fácil, porque, né, a gente, muitas pessoas trabalham, né, a semana inteira, outras pessoas trabalham no sábado, né, mas que quando nós, né, como nós falamos, quando nós estamos na igreja, nós estamos aqui fortalecendo o nosso espírito, fortalecendo a nossa alma. E quando nós estamos aqui na igreja, o Senhor Jesus está trabalhando a nossa vida lá fora. Ele está resolvendo aquilo que é impossível, né? Ele está livrando a nossa vida, está livrando a nossa casa, o nosso lar. Então, né, é um privilégio nós estarmos na casa de Deus, né? Muitas vezes nem que seja para nós fazer ali um sacrifício, fazer um esforço para nós estarmos na casa de Deus, na presença de Deus, né, nos renovando, nos fortalecendo e Deus entregando a vitória para cada um de nós.
1: Amém. Nesse momento eu gostaria de convidar os irmãos que estão nos ouvindo, né? Você que está aí, né, na sua casa, no seu trabalho, não sei se você está dirigindo, talvez você esteja aí ouvindo, né, esta programação pelo celular, pelo rádio, pelo computador, enfim, nós vamos fazer uma oração agora. Peço que os irmãos venham estar, né, curvando as suas cabeças. Você que pode se ajoelhar, ajoelhe, levante as suas mãos para o céu. Vamos clamar a Deus nesse momento.
0: Glória a Deus. Glória, glória, glória a Jesus. Senhor Jesus, estamos mais uma vez perante a sua presença. Primeiramente, para te pedir perdão das nossas falhas, das nossas iniquidades, dos nossos pecados, de tudo aquilo, meu Pai, que nós fizemos até este momento, que não te agradou, que entristeceu o Senhor. Venha nos perdoando agora, venha nos purificando, Jesus, purifica a nossa vida, purifica, meu Pai, o nosso coração, purifica o nosso espírito, venha nos lavando, Jesus, nesta hora. Olha aí, Jesus, os irmãos, os ouvintes que estão conosco nesta programação, que estão agora orando, que estão agora clamando ao Senhor, que estão agora pedindo, Jesus, algo das suas mãos. Venha ouvindo agora, meu Pai, esta oração. Venha ouvindo, Jesus, a petição deste irmão, desta irmã, esta pessoa que está agora enfermo, esta pessoa que está agora com uma doença, Jesus, que muitas vezes está chorando, está, meu Pai, com muita dor, está sofrendo, Jesus, venha visitando agora, venha alcançando agora, venha tocando, Jesus, da ponta da cabeça até a planta dos pés. Vai passando, Jesus, o teu sangue, vai limpando, meu Pai, vai purificando, toca nos ossos, toca, Jesus, toca, toca, meu Pai, alcança agora, Jesus, as pessoas, os irmãos, as irmãs que se encontram, Jesus, atrás das grades, nas penitenciárias, vai alcançando essas vidas, meu Deus, vai libertando, liberta, Jesus, salva esses corações, traz para a sua presença, meu Pai, faz uma obra, aquilo, Jesus, que muitas vezes para o homem não tem solução, mas nós sabemos, meu Pai, que tudo é possível, Jesus é o Senhor, tudo é possível aquele que crê. Então, este irmão que está numa situação difícil, este irmão que muitas vezes, meu Pai, está agora numa cama, está no leito de hospital, que está num presídio, Jesus, este irmão, meu Pai, que também se encontra nos vícios, que se encontra no vício da droga, no vício da bebida, no vício do cigarro, independente, meu Pai, qual seja a situação, qual seja o vício, tudo é possível, meu Pai, aquele que crê. Então, este irmão que está orando agora, meu Pai, que tem fé, que crê no Senhor, que muitas vezes ele já falou que ele não vai conseguir, muitas vezes ele já falou, meu Pai, que não consegue, ou muitas vezes que o médico já desenganou, mas que ele colocou nas suas mãos para que o Senhor opere, para que o Senhor faça uma obra, Jesus, vai fazendo uma obra, meu Pai, vai fazendo, Jesus, vai tocando agora, aquilo que é impossível para o homem, aquilo que o homem não pode fazer, Jesus, vai entrando com providência, vai entrando com providência nesta causa impossível. Jesus, toca mesmo, meu Pai, toca mesmo. Venha repreendendo, Jesus, todo impedimento. Venha repreendendo, meu Pai, todo levante do maligno.

0: Jesus, teu sangue tem poder. Teu sangue tem poder, Jesus. Dai força, meu Pai, para os jovens. Dai força, meu Deus, para a mocidade. Jesus, levanta a mocidade nesta igreja. Levanta, Jesus, os jovens nesse lugar. Dai graça, meu Deus, dai força para cada um de nós que já estamos aqui. Levanta nessa igreja, meu Pai, uma mocidade, uma juventude que batalha, meu Deus, que serve ao Senhor verdadeiramente, meu Pai. Levanta, Jesus, jovens que fazem a diferença nessa terra. Levanta, Jesus, levanta. Nos dá graça, nos dá força para nós permanecermos firmes, meu Deus, no Senhor. Firme, Jesus, até o fim. Não deixa, meu Pai, nós olharmos para trás. Não deixa, meu Deus, nós desanimarmos.
1: Vai entrando, Senhor, nesta casa. Vai entrando, meu Deus, neste lar, neste momento. Oh, Deus Santo, vai abençoando esta família. Vai abençoando esta mãe, este pai, Senhor Jesus, que tem orado, que tem clamado, Senhor, que tem pedido, Jesus, para que o Senhor venha, ó Pai, salvar os seus filhos. Salva mesmo este jovem. Salva mesmo esta família, Senhor. Vai entrando, vai fazendo a grande obra, meu Pai. Pai, eu não sei o que eles têm pedido, também não sei o que eles têm passado, mas o Senhor é um Deus conhecedor de todas as coisas. Vai repreendendo agora, Senhor, toda obra maligna. Vai repreendendo agora, Senhor, meu Deus, toda a fúria do inimigo contra esta vida, contra esta família, Senhor. Vai queimando, Jesus, queima, Jesus, todo levante de Satanás.

Senhor, toda barreira, vai jogando por terra, Senhor, toda muralha, todo impedimento, vai jogando por terra, Senhor meu Deus, em nome do Senhor Jesus.

nós cremos no teu trabalhar, nós cremos no Deus do impossível, Senhor, nós cremos, ó Pai, que o Senhor já está alcançando essas almas, que o Senhor já está

Senhor, meu Deus, renovando este irmão, renovando esta irmã, ó Pai, fortalece, Senhor, dá força para esse irmão orar, dá força, Senhor, para esse irmão se levantar, ó Pai, renova, Senhor, esta fé, aumenta esta fé, Senhor Jesus, faz um milagre acontecer nesta família, Pai. Salva, Senhor, este jovem, salva, Senhor, do mundo dos vícios, ó Pai, quantos e quantos jovens, Senhor, que estão perdidos.

os futuros evangelistas, ó Pai, discípulos do Senhor, vai salvando, ó Senhor, traz para a tua presença, Pai, abençoa o nosso culto de sábado, abençoa, Senhor, meu Deus, em nome de Jesus, envia as almas que precisam, Senhor, de uma palavra, envia as almas que precisam, Senhor, meu Deus, de uma bênção, de um libertamento, Senhor, ó Jesus querido, envia o teu povo, ó Pai, em nome de Jesus, alcança, Senhor, a vida dos nossos pastores, alcança, Senhor, a vida do nosso pastor Paulo Messias, a vida da irmã Carol, dos seus filhos, ó Pai, guarda essa família na tua presença, cobre com teu sangue, Senhor, entra com livramento, entra, Senhor, meu Deus, vai entrando, ó Pai, fazendo a tua obra, usa cada vez mais e mais na tua presença, Senhor, alcança agora o pastor Darcy Messias, a sua esposa Rose Messias, toda a sua família, cobre-os com teu sangue, Senhor, vai dando graça, unção, virtude, em nome de Jesus, da saúde, ó Pai, Deus, vai guiando os teus servos, abençoa toda a diretoria da igreja, Deus, derrama, Senhor, sobre eles a sabedoria, derrama sobre eles a

0: que você que orou comigo neste momento já recebeu e já alcançou a sua vitória. Se você tem fé, irmão, se você crê no Senhor, confia que você já encontrou, que você já alcançou a tua bênção, a tua vitória. Nós vamos encerrando por aqui a nossa participação. Lembrando os irmãos também, né, que a programação vai seguir até as 3:30 da manhã, né, e os irmãos podem ficar ligadinhos aí, não mude de sintonia, não mude de canal, continua aqui com o programa Vencendo pela Fé, que Deus tem muito a falar em cada coração. Que Deus abençoe a vida de cada um dos irmãos, fiquem todos na paz do Senhor Jesus. Quem se despede, irmã cooperadora Rosemary.
1: Graças a Deus, é isto mesmo, né, reforçando mais uma vez, né, o convite para os irmãos, né, estarem conosco neste sábado. Você é o convidado especial, né, a estar conosco. Nós temos aqui a nossa igreja, sede regional, localizado na Avenida General Carlos Cavalcante, número 252, em frente ao Balarote, ao lado do Habib's, lugar de fácil acesso. Então estaremos aqui esperando os irmãos, estaremos aqui na fé, porque eu creio que o Senhor Jesus vai falar aos nossos corações. Eu creio que o Senhor Jesus, ele tem uma bênção reservada para cada um que se fizer presente. Então estaremos esperando os irmãos. Então fiquem todos na paz do Senhor Jesus. Aqui quem se despede de todos é a sua irmã em Cristo, irmã Josilane.

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1: Falando

meus queridos ouvintes de oração, eu quero chamar a atenção de todos que estão nos acompanhando aqui neste momento, as pessoas que conhecem a Igreja Deus é Santo, chamar a atenção dos membros, obreiros, porque neste sábado nós teremos o propósito de oração, às 12 horas de oração, iniciando às 7 horas da manhã e encerrando às 7 horas da noite. Serão 12 horas de joelho dobrado, onde em cada horário vai ter um irmão, uma irmã de joelho dobrado, orando, clamando. Eu quero chamar a atenção de todos os obreiros, as obreiras, a qual já conhecem, já sabem o seu horário para orar. Então venha, vamos orar, vamos clamar a Deus. Sem oração não há vitória, sem oração não há milagre. Então venha, atenção membros, obreiros das congregações, enfim, que estão nos acompanhando aqui neste momento, aqueles que são aqui de Ponta Grossa, vamos orar, vamos clamar a Deus. Olha que oportunidade única que nós temos de nós poder colocar nossos joelhos dobrados, tendo em vista que nós estamos vivendo em época, em momento, que estão criticando oração, que estão dizendo que não precisa orar, que não precisa clamar, que não precisa de tudo isso. É o argumento de hoje em dia. É esse, não tem necessidade de orar. 10, 5 minutos já é o suficiente. Sangue de Jesus tem poder. Não foi assim que nós aprendemos. Não foi assim que a igreja do passado, a igreja primitiva, a igreja dos seus 30, 40, 20 anos atrás era. Não era dessa forma não, havia oração. Muitas das vezes não havia todo aquele conhecimento, aquela sabedoria humana durante uma pregação, toda aquela instrução terrena, conhecimento humano não tinha, mas tinha oração e tantos milagres Jesus operava. Tantos milagres, sinais e prodígios havia. E hoje em dia acabou a oração, acabou tudo isso. O sangue de Jesus tem poder. Então eu estou aqui para convidar. E esta oração não é apenas para os membros, obreiros, obreiros da Igreja Deus é Santo, não. É para você que conhece essa igreja, você até mesmo que é de outro ministério, não congrega na Igreja Deus é Santo, mas tem essa vontade de orar. Não é nem vontade, é um desejo, é algo que nasce dentro do coração. Venha para cá, meu irmão, minha irmã. Você vai ter liberdade de dobrar o seu joelho, não tem pressa de levantar, não. Não vai ter ninguém que vai interromper a sua oração falando, não precisa de tudo isso, não vai ter isso, não. Você poder dobrar o teu joelho e poder passar o tempo que você achar melhor, de você estar de joelho dobrado, clamando a Deus. Então venha para cá, meu irmão, minha irmã, que está nos acompanhando aqui agora, nos ouvindo aqui agora. Você que visita a Igreja Deus é Santo, você que realiza as campanhas, vamos orar, vamos clamar essas 12 horinhas de oração. Vem orar. Se você não tem força, fé, meu irmão, minha irmã, que está nos acompanhando aqui agora, que ela for de orar uma hora, ora meia hora, mas clama a Deus. Reserva um tempo neste sábado para você buscar ao Senhor. Quando nós queremos fazer algo, nós damos um jeito. Vamos dar um jeito para orar, meu irmão, minha irmã. Vamos dar um jeito para nós dobrarmos nosso joelho e Deus entregar uma grande bênção através dessa oração. Eu peço que você venha com propósito para orar. Eu quero te pedir para você vir com propósito para Deus operar algo em sua vida. Quando nós colocamos algo diante de Deus em oração, Deus ele responde. Foi assim com Ana. Foi assim que nós vemos pela Bíblia Sagrada. Aquela mulher que não podia gerar filhos, e depois que ela orou, fez um voto com Deus, chorou, houve um milagre. A mulher que não podia gerar filhos começou a gerar filhos. Então, meu irmão, minha irmã, não fica de fora deste propósito de oração aqui em nossa sede regional dos Campos Gerais. Endereço é que você já conhece. Avenida General Carlos Cavalcante, número 252, em frente ao Balarote. Início, 7 horas da manhã. E eu termino às 7 horas da noite.

Daqui a pouco, à meia-noite, o propósito da oração da meia-noite. Já deixe próximo do seu aparelho receptor um copo com água, a chave da casa, do carro, da empresa, a foto do familiar, uma peça de roupa, pois o milagre de Deus, através da oração, te alcançará.

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A minha Bíblia está aberta no livro de Salmos 121. Vamos ficar em pé em reverência à palavra. Glória a Jesus. Salmos capítulo 121. Vocês estão aqui hoje pela primeira vez? Que benção. Como é o nome de vocês? Paulo, meu xará. Fernando. Quem mais nos visita aqui hoje pela primeira vez? Não tem mais ninguém, né? Glória a Jesus. Vamos receber os irmãos que nos visita. Como é que nós recebemos aqui? Diga assim: visitantes, sejam bem-vindos em nome de Jesus. Então tá bom. Quem está feliz, diga glória a Deus. Aleluia. Os irmãos que não estão sabendo, eu quero testemunhar para vocês. Meu filho nasceu para a glória de Jesus. Quem já estava sabendo? Então é sinal que você estava orando por nós. Nasceu com 3,845 kg. Graúdo, menino, graças a Deus. Chora bastante, sinal também de bastante saúde. E eu tô feliz para a glória do Senhor Jesus. É mais uma promessa que Jesus cumpre nas nossas vidas. E o Deus que cumpre promessa, ele está conosco para cumprir promessas maiores para a glória de Jesus. A irmã Carol está bem, está lá em Curitiba, sobre os cuidados da minha mãe, irmã Rose. Está lá cuidando dela. Mas eu creio que em breve a minha família vai estar aqui junto também. E aí eu estou nessa. Vou para Curitiba, volto. Mas estamos felizes para a glória de Jesus. Amém, irmãos? Salmo 121. Quem já encontrou? O que diz na Bíblia de vocês, então? Elevo. Vamos ler mais uma vez? Diga. Elevo os olhos para os montes, de onde me virá o socorro? O meu socorro. Mais uma vez, versículo 2, diga: o meu socorro vem do Senhor que fez o céu, não deixará vacilar o teu pé, aquele que te guarda não tosquenejará. Eis que não tosquenejará, nem dormirá o guarda. Olha a profecia aqui no versículo 5: o Senhor é quem te guarda, o Senhor é a tua sombra, a tua direita. O sol não te molestará de dia, nem a lua de noite. O Senhor te guardará de todo mal, ele guardará a tua alma. O Senhor guardará desde agora e para. Levanta a mão e diga assim: Senhor Jesus, eu preciso do teu livramento. Guarda, Senhor, a minha entrada, a minha saída. Diga: meu Deus, que essa palavra venha produzir no meu coração muitos frutos. Amém. Pode se assentar. Glória a Jesus. Deixa a Bíblia aberta e glorifica Jesus com palmas, irmãos. Mas pode bater umas palmas bem bonitas, que ele merece todas essas palmas. Esse é o salmo, irmãos, de quem procura e de quem está numa esperança de um socorro. Havia uma incerteza e uma procura por socorro de alguém. E essa procura, essa incerteza, está aqui no versículo primeiro, quando a Bíblia diz: de onde vem o meu socorro? Eu creio que Deus, ele fala conosco de uma forma de propósitos. Essa palavra que hoje, nessa noite, não é em vão para a glória de Jesus. Se Deus está falando conosco aqui hoje por esta palavra, é porque tem alguém aqui hoje precisando de socorro. Quem precisa de um socorro? O socorro, ele pode vir na tua vida de diversas formas e maneira. Às vezes alguém precisa de um socorro, é um livramento, é uma cura, é uma provisão, é um renovo para a sua alma. O renovo é um socorro também da parte de Deus. Mas alguém aqui hoje, eu creio que está precisando de um socorro. E aqui está a pergunta: de onde me virá o socorro? É a pergunta que talvez alguém está aí fazendo.

fazendo o decorrer da semana. Você está aí na tua vida, no teu cotidiano, nas tuas lutas que você tem passado, busca aqui, busca acolá, procura de uma forma, procura de um jeito, e você veio aqui hoje, aleluia, perguntando: de onde me virá o socorro? Era a pergunta que fazia também, meus irmãos, o povo de Deus, quando a Bíblia Sagrada nos mostra que por muitos dias Golias, o filisteu, a Bíblia diz que ele declarava em alto e bom som com toda a sua estatura, dizendo: não tem nenhum no meio de vós que possa me desafiar, não tem nenhum no meio de vós, cadê o seu Deus, cadê o vosso Deus? Vocês não são um povo conhecido, já ouvi falar tanto do Deus de vocês, e agora vocês estão tudo aí de braço cruzado, amedrontado. E essa era a pergunta que se fazia. O tempo estava passando, o tempo estava correndo, o rei Saul perguntava: de onde virá o socorro? Os soldados do povo de Deus perguntava: de onde virá o socorro? E o socorro vem de uma forma inesperada. Todos esperavam, meus irmãos, dentro de Israel, que se levantaria um soldado de grande estatura, ou então habilitoso, ou então que estivesse histórico de batalhas vencida, isto é, no arraial de batalha. Mas Deus levantou um menino por nome de Davi, diz a palavra. Ele era pequeno, mas era cheio do Espírito Santo de Deus. Nunca tinha vestido uma armadura, nunca tinha colocado uma couraça, nunca tinha colocado na sua mão um escudo, meus irmãos, uma lança. Olha só como é que Deus faz. Uma coisa eu quero dizer para você que está aqui hoje, nesta noite: o teu socorro vem do Senhor dos Exércitos. Como vai vir, eu não sei. Qual vai ser a forma e maneira que Deus vai fazer para esse socorro chegar até a tua tenda, chegar até a tua vida, eu não sei. Mas de uma coisa eu tenho certeza, porque no versículo de número 2, o salmista diz claramente: o meu socorro vem do Senhor que fez o céu, o meu socorro vem do Senhor que fez a terra. Quem crê que o teu socorro está chegando? Está muito fraco. Quem crê que o teu socorro está chegando, dá um glória. O socorro veio para o povo de Deus. Certamente alguém orou, clamou, e Deus mandou Davi no meio daquele arraial de batalha. E quando Davi chega, ele não chega com escudo como muitos esperavam. Será que você também, irmã, que está aqui hoje nesta noite, não está esperando que o teu socorro vai vir de avião, vai vir de helicóptero, vai vir, meus irmãos, de paraquedas, vai vir de um jeito? Irmão, o importante é o socorro chegar para a glória de Jesus. Quem crê assim, levanta a tua mão. Escute, o importante é o socorro vir. Quando Jesus teve fome, depois dos 40 dias e 40 noites em jejum e oração, o socorro veio. Jesus mandou anjo. Quando o profeta Elias, diz a Bíblia Sagrada, que estava lá na caverna, diz a Bíblia que Deus mandou o quê? Vocês lembram? Mandou corvo. Isso significa, olha para cá por favor, preste atenção na palavra. Isso significa que o socorro veio. Quando Deus quer mandar socorro, ele usa anjo. Quando Deus quer mandar socorro, ele usa uma criança. A Bíblia diz que certa vez os discípulos olharam para Jesus e disse assim: mestre, despede essa multidão, porque já tem muitos dias que elas estão aqui e o povo está perecendo, mestre. E a Bíblia diz que Jesus fala para eles: não podemos despedir esse povo dessa maneira, porque senão eles vão perecer no caminho. Procura no meio deles se não tem alimento. E eles saíram a procurar e acharam o menino que tinha 5 pães e acharam 2 peixinhos. Olha o socorro do Senhor chegando, irmão. Deus usou uma criança. Através daqueles 5 pães e 2 peixinhos, diz a Bíblia que 5.000 homens, aleluia, fora mulher e criança, foram alimentados e sobejados ainda 12 cestos cheios para a glória do Senhor Jesus. Igreja que está aqui hoje,
Guarda esta palavra no teu coração, se é que aí no teu coração ainda tem espaço para a palavra.

Senhor. Guarde esta palavra. Que palavra? O socorro está chegando, irmãos. Você pode dar um glória por isso ou não? Oh, igreja, o socorro está vindo, igreja. Igreja que está aqui hoje, aleluia. A palavra de Deus é essa. O socorro está chegando, aleluia. Hoje, nesta tarde, nós lemos uma passagem cuja palavra de Deus nos mostra que Jesus manda os discípulos ir para outra banda do mar. Entraram, meus irmãos, no barco, e diz a Bíblia que era na quarta vigília da noite, a toda escuridão, tudo trevas, e a palavra de Deus nos mostra que não existia socorro. Eles estavam amedrontados, remavam, estava acabando-se as suas forças, e eles não, aleluia, avistavam socorro. Diz a Bíblia Sagrada que apareceu, aleluia, uma luz no meio das águas, e a Bíblia diz que os discípulos disseram, espantados, é um fantasma. Mas Jesus Cristo exclamou em alta bom voz, dizendo, não temais, sou eu, aleluia, o socorro para vós. Oh, irmãos, o socorro chegou para os discípulos lá no barco. O socorro chegou, meus irmãos, lá no enterro de Lázaro, meus irmãos. A Bíblia diz que Lázaro estava morto, já cheirava mal, 4 dias morto. E o socorro chegou. Quem era o socorro? É Jesus Cristo de Nazaré. Quem é o teu socorro? É Jesus Cristo de Nazaré. Quem é o socorro para os teus problemas? Repito, aleluia, não é Lula, não é Bolsonaro, não é prefeita dessa cidade, Elizabeth, mas é Jesus Cristo de Nazaré. Ele é o teu socorro. A Bíblia chega a dizer que Jesus, ele é socorro bem presente, aleluia, na hora da angústia. Por que que a Bíblia fala na hora da angústia? Porque a pessoa ela está angustiada porque procurou socorro, às vezes no pai, na mãe, no marido, na esposa, no parente, no patrão, no colega, no funcionário, seja quem for. E aí bate aquela angústia. A angústia que diz assim, agora pronto, não tem mais jeito. Agora pronto, não tem mais solução. Agora pronto, não tem mais escapatória. Aí nesse momento de angústia que a Bíblia diz que ele é socorro bem presente. Mas ele é socorro, irmãos, aleluia, para quem clama. Ele é socorro para quem busca, a igreja. Tem gente que precisa de socorro, mas não clama pelo nome de Jesus. Tem gente que precisa de socorro, vai na prefeitura, vai na ouvidoria, vai em tanto lugar, mas não busca o Senhor Jesus Cristo. Bem-aventurado é você que está aqui hoje dizendo, eu preciso do socorro de Jesus. Bem-aventurado, irmão e irmã, é você que está dizendo, eu confio que o meu socorro vem do Senhor. Eu confio em nome de Jesus Cristo, que o Senhor Jesus Cristo será socorro para mim. Ele vai me ajudar, ele vai me socorrer. Oh, glória a Deus, aleluia. Quem é que crê que Jesus é o teu socorro, aleluia? Ele é socorro, irmão que está aqui hoje, ele é socorro, irmão. Abra o teu coração para Jesus entrar. Talvez você entrou aqui hoje nesse culto, não deu glória a Deus ainda. Você está aí triste, angustiado, abatido, preocupado. Levanta a tua cabeça nesta noite aqui hoje. Abra o teu coração, porque Jesus quer entrar. E quando ele entra, a tristeza vai embora, a angústia, a depressão, o medo vai embora, irmão. Dá glória a Deus aí. Não, dá mais um glória a Deus mais alto. Tem socorro. Tem. Se tem socorro para a morte, se tem socorro para, aleluia, para rei, se tem socorro para uma nação, tem socorro para o povo de Deus que clama. Tem que clamar, irmão, tem que clamar, irmã. Irmã, você tem que buscar, irmã. Buscar-me-eis e me achareis. Quando me buscardes, como é que diz a Bíblia? Busca, irmão. Ah, mas eu busquei até agora nada. Continua buscando, que o socorro vai vir em nome de Jesus. Jesus conta uma parábola dizendo, havia numa certa cidade uma mulher que tinha uma causa, e havia ali também naquela mesma cidade um juiz que não respeitava os homens, não temia Deus, e todo dia a Bíblia diz que aquela mulher importunava aquele iníquo juiz, dizendo, julga minha causa.

0: causa. Julga a minha causa. Ah, irmão, o tanto de gente, meus irmãos, desanimada, abatido, aleluia, desesperado, o tanto de pessoas assim, que talvez já achou até o socorro, dizendo que o socorro é o fim da vida, é o fim do casamento, é abandonar Jesus Cristo, é sair da igreja, é largar o trabalho, é abandonar tudo. O nosso socorro é Jesus de Nazaré. Jesus conta essa parábola, a Bíblia diz, é claro, e contou-lhes uma parábola sobre o dever de orar sempre e nunca. Então a palavra de Deus aqui hoje é para alguém que precisa de socorro. Não desfaleça em nome de Jesus. Ah, mas alguém clamou e não houve socorro, tudo bem. Por que que não veio socorro para ele? Por que que não veio socorro para ela? Eu não sei. Eu só sei que para quem clama e persevera, o socorro ele vai encontrar em nome de Jesus. O socorro ela vai achar em nome de Jesus. Aleluia. Porque a Bíblia está dizendo aqui, a Bíblia nos dá garantia. Diga glória a Deus. Aleluia. Vocês estão com a Bíblia aberta? Olha no versículo 4 a Bíblia dizendo: eis que não tosquenejará, nem dormirá. Nem dormirá quem? O guarda de Israel. O Senhor é quem te guarda. O Senhor é a tua sombra e a tua direita. É o Senhor. Que Senhor é esse? Senhor dos exércitos. Que Senhor é esse? Leão da tribo de Judá. O Deus grande, o Deus forte. Nunca perdeu uma batalha, nunca perdeu o controle da situação. Não pensa você, irmão, irmã, que está aqui hoje, nesta noite, que não tem socorro. Ah, essa palavra não é para mim. Se não serve para você, está servindo para alguém que a alma está pedindo por socorro. A alma está aflita, a alma está angustiada, a alma está batida, a alma está desesperada. Aleluia, eu olho para a Bíblia e vejo o salmista falando consigo mesmo, dizendo: por que está batido a minha alma? Espera em Deus e confia nele. Oh glória, você consegue esperar mais um pouquinho no Senhor ou não? Oh igreja, você consegue esperar mais um pouquinho em Deus? Você consegue continuar crendo e confiando que Deus ele é o teu guarda, que Deus é a tua sombra, que Deus é a tua direita, que o Deus que nós servimos não dorme, não tosquenejará, aleluia, ele não cochila, ele está pronto para ouvir o nosso clamor. Ele é fiel, irmão, ele é fiel, irmã, ele é Deus, aleluia. E a Bíblia diz claramente: agindo Deus. Vocês estão aí? Agindo Deus. Para quem confia, aleluia, no Senhor, há uma promessa, há uma palavra. Ah, meus irmãos, uma promessa. E a promessa está aqui, ó, aleluia. O sol não te molestará de dia, e nem a lua. Aonde? Nem a lua. O Senhor te guardará de todo. Deus não guardou o povo, aleluia, na caminhada do deserto? O povo não atravessou no deserto? Veja aqui em Ponta Grossa, quando faz na época de verão calor. Veja se não é triste, irmãos. Agora você imagina no meio de um deserto, que não tem, aleluia, não tem vento, de dia. De dia é, o sol é escaldante, o sol é criminoso, o sol judia, e à noite no deserto é um vento que arrasta tudo pela frente. E a promessa estava dizendo aqui, ó: o sol não te molestará de dia e nem a lua de noite. Oh, irmãos, o Deus que guardou milhares de pessoas no deserto, ele também te guardará, tu e a tua casa. Ele também, isso aqui é para quem crê, irmão. Isso aqui é para quem teme a Deus. Isso aqui é para quem a fé e a confiança está depositada no Senhor da glória, que está dizendo: eu não tenho medo de macumba, de inveja, de olho grande, de mal olhado, de olhado grande, pequeno. Eu tenho fé, eu confio no Senhor. Aleluia. Quem me guarda é o Senhor dos exércitos. Aleluia. Já viu crente cheio do Espírito Santo e medo de macumba? Vocês já viram? Eu estou perguntando, vocês já viram ou não? Crente fiel tem medo de macumba? Ah, pode fazer macumba com a vontade. Pode chamar os guios, caboclos, capetos, orixás, preto velho. Pode ser quem for.
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vizinha é macumbeira, deixa ele, ué. Jesus há de fazer uma obra naquela vida. Quem entendeu, levanta as mãos. Não tem que ter medo não, irmão. Você tem que ter fé e confiança no Senhor Jesus Cristo. Quantas vezes nós fomos abrir aqui a igreja aqui, ó, e macumba aí aqui na frente ali do estacionamento, da esquina, tudo quanto é lado. Deixa eles trabalhar para lá. E nós vamos continuar orando e confiando no Senhor. Nós vamos continuar com o joelho no chão, a boca do pó, e temendo e confiando no Senhor dos exércitos. Confia no Senhor, igreja. Igreja, confia no Senhor. Diga amém aí, irmão. Confia no Senhor Jesus Cristo. Confia em Deus. Não tem ritual, não tem feitiço, não tem quebrante, não tem amuleto, não tem nada. Está aqui, ó, maior do que esse Deus Todo-Poderoso a quem nós servimos. Vocês estão com a Bíblia aberta ou não? Olha aí, ó, Salmo 121, versículo 7. Aleluia. O que diz na Bíblia de vocês? O Senhor te guardará do quê? Está falando todo mal. Isso aqui é tudo quanto é tipo de coisa que pode querer te fazer mal. Tudo. O Senhor te guardará de todo mal. Não tem que ter medo de gripe. Você não viu na época da Covid o tanto de gente que estava com medo? Tanto de gente que chorou o luto dos familiares. Quem de vocês que perdeu parente aí com Covid-19? Levanta a mão, seja sincero. Aí. E você está aqui. Quantas pessoas que às vezes tinha dois rins, dois pulmões, bem de saúde, e partiram, e às vezes um que não tinha um rim, não tinha um pulmão, mas está aí firme. Tudo faz parte do plano celestial e divino do Senhor. Nós não temos que ter medo, já passamos por tantas pestes, pandemia, e vai vir mais. Por quê? Isto é sinal que a palavra de Deus tem que se cumprir. Não diz a Bíblia que nos últimos dias, nos dias que antecede a sua vinda, não está na palavra de Deus? Que haveria fomes, que mais? Peste, rumor de guerra, olha o tanto de guerra que está acontecendo no mundo. Israel contra Irã, China contra Taiwan, Rússia contra Ucrânia e tantas outras guerras silenciosas que às vezes a gente nem sabe que estão acontecendo. Pensa bem, se não é a volta de nosso Senhor Jesus Cristo. Quem crê que Jesus está voltando, levante a mão. Tem gente que não crê mais não, está vendo? E está dentro da igreja. Quem crê que Jesus está voltando, irmão? É o cumprimento da palavra, a palavra tem que se cumprir. O amor de muitos se... Olha o tanto de pessoas aí, ó, que o amor está se esfriando. Eu não estou falando entre si, estou falando pelas coisas de Deus. O amor, aquele amor que tinha antigamente por Deus, orava, jejuava, buscava, consagrava, Deus estava em primeiro lugar na sua vida, e hoje já não tem mais aquele amor pelas coisas de Deus. Pensa bem. Maria deixou a mulher, virou a, como diz o ditado, a casaca velha, trocou ela por outra ou por outro, não sei. Assim também a mulher abandonou o marido, largou os filhos. Cadê as crianças? Está tudo no colo da vovó, deixa que a vovó cuida. A mulher, cadê a mulher? Foi embora, foi buscar aventura, meu Deus do céu. Às vezes era uma crente. Irmãos, escuta aqui, ó, existe três pecados que não há perdão. Três pecados que não existe perdão. Se a pessoa morrer e ela tiver nesses três pecados, não tem perdão nem nessa vida nem na outra. O primeiro pecado que não tem perdão se chama blasfêmia contra o Espírito Santo. Segundo pecado que não tem perdão, sabe qual que é? É aquele que não perdoa. Porque quem não perdoa não será... Qual é o terceiro pecado? Abra a Bíblia de você para vocês verem uma coisa aí. Acabou os glórias agora, né? Livro de Hebreus. Aleluia, Jesus. Não deixa de dar glória não, irmãos. Hebreus capítulo 6. Nós estamos pregando de socorro, mas as coisas de Deus não é bagunça não. Socorro é para quem serve a Deus, irmão.
Socorra para

quem está com a vida no altar, buscando o Senhor. Aí o camarada vai lá e apronta todas, mata os outros lá na rua e corre para a igreja, pedindo ajuda para Deus. Vai sofrer suas consequências agora. A mulher vai lá, trai, pega o marido das outras, aí agora está sendo ameaçada de morte. O que, que ela faz? Corre para a igreja. Sabe que as coisas de Deus é bagunça? Olha aí no livro de Hebreus, capítulo 6, você vê uma coisa. Pelo que, deixando os rudimentos da doutrina de Cristo, prossigamos até a perfeição, não lançando de novo o fundamento do arrependimento, de obras mortas e de fé em Deus e da doutrina dos batismos, da imposição das mãos, da ressurreição dos mortos e do juízo eterno. E se isso faremos, se Deus o permitir. Agora, olha o versículo 4 aqui, ó. Presta atenção. Porque é impossível que os que já uma vez foram iluminados e provaram o dom celestial e se fizeram participantes do Espírito Santo e provaram a boa palavra de Deus e as virtudes do século futuro e recaíram, versículo 6, e recaíram, sejam outra vez renovados. Você está vendo aí? Vamos ler mais, continua a leitura. Dá um glória, igreja. Pois assim, quanto a eles de novo crucificam o Filho de Deus e o expõem ao vitupério. Isso aqui é para a pessoa que um dia ceiava, participava de Santa Ceia, era um crente, congregava, experimentou, foi batizado com o Espírito Santo, foi selado com o Espírito Santo, um dia era cheio do poder de Deus, aí recaiu. Tome cuidado, viu? Igreja, salvação não é brincadeira não, meus irmãos. Quem entendeu, diga glória a Deus. Aí eu vou dar uma recaída, depois Deus perdoa. Aí a Bíblia chega a comparar aqui, ó, como aqueles que cuspiam Jesus lá na cruz, como aqueles que esbofeteava, que deram para Jesus beber. Beber o quê? Um copo de? Me dá água para beber. E estava dando para ele o quê? Assim é com esses também, que serve a Deus e recaiu. Hoje estão na adultério, estão na mentira, estão no pecado, estão na farraiada, bebendo, fumando, prostituindo. O corpo é meu, faço o que eu quero. Quem diz que o corpo é seu? O corpo é meu, faço o que eu quero. E enche o corpo e tatua, e faz tatuagem do diabo, 666, 666. Quem diz que o corpo é seu? O corpo não é seu, não. A Bíblia diz: quem destruir o corpo, o templo do Espírito Santo, o Senhor o destruirá, diz a palavra. Irmão, tem socorro ainda, a porta da arca ainda está aberta, meus irmãos, a trombeta ainda não tocou, para quem está parado, desviado, volte antes que a trombeta toque, em nome de Jesus Cristo. Põe tua vida no altar, mulher, vamos servir a Deus, Jesus está voltando. Quem crê? Quem crê, irmãos? Jesus está voltando. Dinheiro não vai impedir ninguém de ir para o inferno. Aí eu tenho dinheiro, problema seu, vai você e o dinheiro para o inferno. Se não tiver Jesus, não, eu tenho poder, eu tenho fama, eu tenho não sei quanto seguidor. Isso aí pode trazer alguma coisa para você aqui na terra, mas diante do tribunal de Deus, não vale nada. Quem entendeu, diga glória a Deus, não vale nada. Não, mas eu sei falar, eu sou bilíngue, eu sou como é que fala? Poliglota, sei falar 10 idiomas. Você sabe falar a palavra de Deus? Você não entende o que o Espírito Santo de Deus está falando? Não adianta você entender o aramaico, o grego, o hebraico, o francês, o alemão, o inglês, não adianta, se não entender, aleluia, a voz do Espírito Santo de Deus. Oh, irmão, tem socorro ainda para a tua alma.
Quem disse que Deus está aqui só para te dar socorro, aleluia, financeiro, físico? O socorro que ele tem para dar é completo, aleluia. E primeiro

Deus, primeiro é a sua justiça, primeiro é a tua alma que necessita de salvação. Aleluia, aleluia, glória a Jesus. Não tem um hino que canta? Muito em breve vai sair. Você sabe cantar esses hinos?

Deixa o mundo continuar criticando o barulho do povo de Deus. Antigamente você sabia que tinha uma igreja a duas, três quadras. Por quê? Havia barulho. E não era barulho de bateria, de grito, não. Barulho de oração. A igreja orando, orando em voz alta. Não foi o barulho da igreja que fez as muralhas de Jericó cair por terra para a glória de Jesus? Hoje, você passa na frente da igreja, barulho de gol, né? Gol do Brasil! A igreja toda enfeitada de bexiga, verde e amarela, né? Gol! Gol, quinto, irmão! Que bagunça, irmão. Isso não é igreja, não, irmão. A igreja verdadeira, você passa na frente dela, tá a igreja orando, tá a igreja glorificando. É poder de Deus, não é grito de gol, não, irmão. É o Espírito Santo de Deus, é barulho pentecostal. Fique em pé toda a igreja, vamos orar. Levanta, irmã. Cadê a força para buscar Deus? Cadê as mãos levantadas assim, ó? Canta mais uma vez com a alma, diga: onde está aquele povo? Onde está que não se vê? Erga as mãos para cantar.

0: Tem alguém que precisa de socorro de Deus aí?
1: Glória a Deus.
0: Tá sem força para orar?
1: Glória a Deus.
0: Sem força para buscar Deus? Quer fazer uma oração que agora junto com a igreja? Ou você tá fraco e você olha assim como diz aquela música que tinha lá na décadas, no século passado, se a casa cair, negativo. Esses negócios deixa que cai não. Olha, a casa tá caindo e deixa que cai. Como diz o ditado, tomara que caia, não é? Pelo amor de Deus, irmão. Não vamos deixar a casa cair não, em nome de Jesus. Jesus conta a parábola, ó, duas casas, uma firmada na rocha e outra firmada, e a uma que foi edificada na areia foi construída à noite pro dia. As coisas de Deus levam tempo. Você que chega na igreja aí, ó, dizendo, ah, se Deus não fizer hoje, amanhã eu vou para Macumba, o teu lugar não é aqui não, o teu lugar é na Macumba. Porque crente fiel, ele diz assim: se Deus não fizer hoje, eu vou continuar esperando no Senhor Jesus. Quem crê assim, diga glória a Deus. Esse negócio não, ah, se Deus, ele não tem segunda opção. Se Deus não fizer, eu vou continuar esperando. Um dia ele vai fazer a obra. A casa.

casa foi edificada na rocha, levou tempo, irmão. Tem alguém que trabalha com construção civil aqui ou não? Quem trabalha ou já trabalhou com construção civil? Servente, pedreiro, engenheiro, mestre de obra. Deixa eu ver, levanta a mão aí. Não leva tempo para construir uma casa, irmão Paulo, lá atrás? Hã? Pelo amor de Deus, negócio não é assim não. Olha agora o terremoto que teve lá na... Quem ficou sabendo? Esse povo sabe das coisas, né? E eu também. Alguém contou para mim, vocês contaram para mim. Olha o tanto de casa que desmoronou. Pensa bem, casa edificada na rocha não cai, igreja do Senhor. Não cai. Eu digo para você sem medo de errar. Tem gente que hoje está na igreja, amanhã ele dá uma fracassada, vamos dizer assim, né? Pronto, virou a casaca velha. Tem gente que ele pode dar uma parada, uma estacionada, mas ele continua firme naquilo que ele aprendeu. Quem crê? Quem de vocês precisa de Deus aqui hoje?

0: paz do Senhor Jesus, ouvintes do programa Vencendo pela Fé. Estamos mais uma vez ao ar, pela honra e glória do Senhor Jesus, e vamos estar com o irmão nesta programação. Está aqui comigo também a nossa irmã Rosemary, que vai dar sua participação. A paz do Senhor Jesus, irmã Rosemary.
1: Paz do Senhor Jesus, irmã Giselaine. Paz do Senhor Jesus, irmãos ouvintes do programa Vencendo pela Fé. Estamos aqui, irmãos, também para convidar a todos para que neste sábado estejam todos conosco, culto dos jovens, culto, né, para os jovens, mas todos são convidados, porque nós sabemos, irmãos, que Deus não faz exceção.

0: coração, né, que Deus quer todos nós na presença do Senhor. Então, venham estar conosco, venham cultuar conosco, se alegrar na presença de Deus, porque eu creio que Deus vai fazer coisas grandes neste sábado.
1: Graças a Deus, é isso mesmo. Nós temos aqui, né, estamos aqui todos os sábados, está aqui a mocidade Gileade, reunida, né, na casa do Senhor Jesus. Está aqui os irmãos que têm comparecido, né? Está aqui os filhos dos irmãos, os irmãos que têm trazido seus filhos, que têm trazido a sua família, né? Está aqui também os jovens. Então vocês são os convidados a estar conosco neste sábado. Você pai, você mãe, você jovem, criança, enfim, adolescente, independente da sua idade, você é o convidado especial a estar conosco. Né, você e a sua família, né, para você receber a bênção do Senhor Jesus, para você receber a sua vitória, para você ser revestido por Deus, para você ser fortalecido pelo Senhor Jesus, né. Então nós aproveitarmos este sábado, né, um dia para nós estarmos reunidos na casa do Senhor Jesus, nos alegrando. Estamos aqui orando, estamos aqui louvando ao Senhor Jesus. Está aqui a mocidade Gileade, né, que nós temos aqui o ensaio. Depois nós temos a oração, damos início ao culto, né? Então aqui é um momento de palavra, é um momento para nós nos revestirmos do Senhor Jesus, renovarmos a nossa fé. E eu creio que Deus vai entregar, né, a vitória para cada irmão que se fizer presente. Eu creio que o Senhor Jesus vai falar em cada coração.
0: Amém, amém, verdade. Todos os sábados, né, os irmãos têm testemunhado, têm contado a sua bênção, daquilo que Deus fez. Deus tem abençoado a vida daqueles que comparecem aqui na igreja. Deus é santo. Então, se você quer também que a sua bênção chegue até você, se você precisa, né, irmãos, de uma bênção, de uma libertação, de uma cura, de um livramento, o que você deseja, você deve estar na presença de Deus, buscando a Deus, porque Deus, ele entrega aquilo que nós queremos, aquilo que nós precisamos. Ele está disposto a entregar. Na verdade, a bênção já está preparada para nós, né? Mas nós temos que ir até ela, nós temos que buscar, né, irmãos? Não tem como Deus entregar algo para nós ali se nós não trabalhar para ele, se nós não fizer nada. Nós sabemos que de graça não vem nada, né? Então nós temos também que trabalhar, né, para conseguir aquilo que nós queremos. Então, irmãos, não perca essa oportunidade de sábado estar aqui conosco, né? Nós vemos aí que nos sábados, né, Deus tem enviado o povo, Deus tem enviado bastante almas para a glória do Senhor Jesus, irmãos visitantes também. Você que nunca esteve numa igreja, Deus é Santo, venha aqui conhecer a igreja, venha conhecer aqui, né, os irmãos que estão aqui orando, sempre em oração. Então, essa é a tua oportunidade. Lembrando também, né, que neste sábado nós temos, né, as 12 horas de oração. Então, você, irmão, que precisa de uma oração, você que sente aí que está com a sua alma, né, enfraquecida, com o seu espírito enfraquecido, que o irmão venha estar aqui nestas 12 horas de oração. Vai estar aqui sempre um obreiro, uma obreira, né, disposto ali para receber os irmãos. Toda a igreja Deus é Santo vai estar orando. Cada um, né, vem no seu horário ali, faz a sua uma hora de oração. Você que vem orar aqui, você que não é, né, membro da igreja, você que não é obreiro da igreja, também está aberto o convite para você vir aqui, dobrar os seus joelhos, entregar a tua causa, né, para o Senhor, porque eu creio que Deus vai fazer, né, algo na sua vida, algo que você precisa. Deus vai resolver. Ele está aqui para fazer essas coisas.
1: Graças a Deus, é isso mesmo. Então nós sabemos, né, que é através da oração que nós vamos vencer as lutas, as provas. É através da oração que nós vamos receber aquilo que nós precisamos das mãos do Senhor Jesus. Então, né, e oportunidade para os irmãos estarem conosco, né, neste sábado, dia 4 de julho, né, aqui na Igreja Pentecostal Deus é Santo. A oração, né, às 12 horas de oração, dá o início às 7 horas da manhã e ela só se finda, né, na verdade, das 19 às 20 horas. Só que nós vamos ter o culto com a mocidade. Então a igreja, ela vai ficar aberta das 7 horas da manhã até ali o final do culto, né? Então os irmãos podem, né, vir aí. Os irmãos têm o dia todo para virem à igreja, para receberem uma oração ou para orarem, né? Então você que estiver passando aqui, que precisar de uma oração, né, você que precisar ali de quer fazer um pedido de oração, enfim, alguma coisa das mãos do Senhor Jesus, os irmãos podem, né, usar essa oportunidade, aproveitar essa oportunidade. E também, né, para os jovens, nós vemos que, né, muitas são as coisas que Satanás tem oferecido.

Conhecida não somente para os jovens, né, mas para todos nós. E nós vemos, né, no livro de Provérbios, no capítulo 23, né, nós vemos aqui no versículo 4, a palavra do Senhor Jesus nos dizendo para nós: não te canses para enriqueceres. Dá de mão a tua própria sabedoria. Então aqui nós vemos, né, irmãos, um provérbios, né, do sábio Salomão, né, ele falando para nós não nos cobiçarmos com os manjares. E, né, como eu falei, muitos são os manjares, muitos são os pratos, as oportunidades que Satanás tem lançado, que o mundo lança, não só para os jovens, mas para todos nós, né? E muitas dessas coisas que Satanás lança, né, não são benéfico para a nossa vida, né? Não são benéfico para a nossa alma, né? E a palavra do Senhor diz para nós ajuntarmos tesouros no céu, né? Para nós, né, se enriquecermos com o Senhor, se enriquecermos na palavra, se enriquecermos no evangelho do Senhor Jesus, porque, né, essas coisas que o mundo lança, essas coisas que Satanás lança para nós, para os jovens, para todos nós, é, além de, né, nos afastarem de Deus, né, ainda é, né, muitas vezes ele destrói nossa alma, destrói o nosso corpo, destrói a nossa vida, né? Nós vemos muitos jovens que, infelizmente, né, eles têm desperdiçado, né, as oportunidades que o Senhor tem dado. Nós vemos jovens, né, que têm ido para festas, têm ido para baladas, né? Muitas vezes nesses lugares eles contaminam o seu corpo, né? Muitas vezes, né, eles contaminam o seu corpo, né? Acabam até prejudicando a sua saúde, né? E além da sua saúde, também o seu espírito, né? O seu coração. Então, né, que nós venhamos meditar nesta palavra, né, que nós lemos aqui, né? Porque aqui nós vimos para nós não cobiçar os manjares, né? Então ali fala para nós não cobiçarmos os manjares gostosos, né? Como diz ali, são os manjares que aparentemente, né, muitas vezes para nós vai ser bom, para os nossos olhos vai ser bom, né? A nossa carne vai achar que aquilo é bom, mas que nós sabemos que para o nosso espírito não vai ser bom, né? O nosso espírito, ele não vai ser edificado, né? Nós não vamos ganhar nada com isso. Como eu falei para os irmãos, além de não ganhar nada, a gente ainda vai perder, né? Vai perder muitas vezes, né? Quantas pessoas que nós temos visto que têm procurado, né, esses manjares, que têm procurado alegria, né, nas coisas deste mundo, né? Mas que eu mesmo já vi muitas pessoas falando, né, ai, porque eu ia para festas, porque eu ia para balada, porque eu fumava, porque eu bebia, porque eu sentia um vazio dentro de mim. Eu sentia que faltava alguma coisa. Então eu tentava preencher esse vazio que eu sentia com essas coisas. Com essas coisas, né? Nós vemos, né, muitos irmãos contando testemunho, né, que quando eles eram do mundo, eles tinham essa vida, né? Muitas pessoas são assim, muitos jovens. Muitas pessoas, muitos jovens são assim, eles procuram, né? Eles procuram ali o que o mundo tem oferecido, o que Satanás tem oferecido, para tentar preencher o vazio que eles sentem dentro deles. Mas, né, aqui nós estamos vendo para nós não cobiçar isso, para nós não desejarmos isso. Então é necessário que nós venhamos servir a Deus, é necessário que nós nos entregamos de corpo, de alma e de espírito ao Senhor Jesus, aos pés, à presença de Deus, para que nós não venhamos cobiçar estas coisas, as coisas deste mundo, as coisas dessa vida, aquilo que Satanás tem lançado, mas que nós venhamos ter prazer em servir ao Senhor, que nós venhamos ter prazer em estar na casa do Senhor Jesus, e que isso não venha a ser um peso, né, para ninguém, que isso não venha a ser um peso para mim, para você, que nós venhamos servir ao Senhor de corpo, de alma e de espírito, que nós venhamos ter prazer em servir ao Senhor, que nós venhamos ter prazer em estar na casa de Deus, nós jovens, né, nós adolescentes, enfim, independente da nossa idade, que nós venhamos, né, servir a um Deus, né, servir a Deus de corpo, de alma e de espírito com alegria, né, que a nossa alegria, que nós venhamos desejar as coisas divinas, as coisas dos céus, né, porque sabemos que as coisas dessa vida são passageiras, tudo que nós fazemos nessa vida é passageiro, o que vai permanecer é a nossa alma. Então, né, será que o que nós estamos fazendo hoje, as nossas atitudes, né, não só nós jovens, mas todos nós, né, será que isso tem edificado a nossa alma, tem edificado o nosso espírito? E será que nós temos ajuntado tesouros aqui na terra? Ou será que nós temos ajuntado
né, tesouros no céu.

0: céus. Então fica aí uma reflexão, né, para todos nós.
1: É, isso é verdade, irmãos. Nós temos, né, que se afastar daquilo que não agrada a Deus, né? Porque os pratos do inimigo estão aí, principalmente para os jovens, né? Às vezes você acha, irmãos, que aquelas armadilhas, aquelas coisas que o inimigo tem oferecido, que geralmente, né, ele vai lançando ali essas setas na mente, começa na mente e depois vai se concretizando ali no mundo físico. Começa no mundo espiritual e se concretiza no mundo físico, né? Daí no início parece atraente, no início parece bom, mas no final nós sabemos, né, que as consequências são ruins e que aquilo também vai nos afastar de Deus. Então, nós temos, irmãos, que estar atento, temos que, né, estar sempre vigilantes, né, como aquelas virgens prudentes que sempre estavam prontas, atentas, né, quando o noivo veio. Então nós devemos estar como essas virgens, irmãos, para que nós venha, né, estar sempre preparado para quando Deus nos chamar para coisas boas, para que nós não se afaste da vontade de Deus. Não vamos trocar aquilo que é valioso, não vamos trocar aquilo, irmãos, que mais é valioso para nós, que é a nossa alma, que é a nossa salvação, por coisas aqui terrenas que não vão nos levar a nada, né? Ou assim como a palavra estava falando ali, para não ajuntar os tesouros aqui, então vamos cuidar para que nós venha, né, enriquecer, mas enriquecer lá no céu, né? Então fica aí a palavra, né, para os irmãos, para todos os irmãos.
0: Glória a Deus, é isso mesmo, né? Já aproveitando que nós estamos aqui falando de palavra, né, queremos, né, convidar os irmãos para estarem conosco neste sábado, pois quem estará trazendo a mensagem do Senhor Jesus, né, o nosso irmão cooperador John Leno estará aqui trazendo a mensagem do Senhor Jesus, né? Creio que o Senhor Jesus vai usar a vida do seu servo, né? Almas serão salvas, almas serão tocadas pelo Senhor Jesus, e você, né, o convidado a estar conosco, né? Não aqui, né, olhando, né, para o homem, olhando para quem estará pregando, mas, né, porque nós cremos que Deus estará, né, ali usando a vida do seu servo e estará, né, revelando uma palavra, estará falando através da palavra, né, aos nossos corações. Eu creio que nós seremos fortalecidos, eu creio que nós seremos renovados e eu creio que nós vamos aprender do Senhor Jesus, né, nesta palavra, nesta mensagem. Então, né, estará aí o nosso irmão cooperador John Leno trazendo a mensagem, estará aqui também a sua esposa, a irmã Jucemara, né, eles que são os dirigentes, né, aqui da mocidade de Gileade, estará aqui também a sua filha, a irmã Bruna, louvando ao nome do Senhor Jesus. Teremos aqui também a nossa irmã cooperadora Maria e o nosso irmão presbítero José Leal, que são os conselheiros da mocidade. Então nós teremos aqui, né, os irmãos, teremos aqui os obreiros, né, a mocidade de Gileade, nós teremos aqui prontos para receber os irmãos, para receber as irmãs e para receberem os jovens. Então, né, essa é a sua oportunidade, né, de estar conosco, essa é a sua oportunidade de ser renovado por Deus, né? Eu sempre falo que são tanto poucos minutos que nós ficamos na casa de Deus, né? Porque nós temos um dia com 24 horas. Então, né, nós tirar ali 2 horinhas, 3 horinhas do nosso dia para nós estarmos na casa de Deus, na presença de Deus, né? Então que isso não venha a ser um peso para nós, né? Que nós venhamos vir na igreja, né, com alegria, com prazer. É claro, né, irmãos, que não, muitas vezes não é fácil, porque, né, a gente, muitas pessoas trabalham, né, a semana inteira, outras pessoas trabalham no sábado, né? Mas que quando nós, né, como nós falamos, quando nós estamos na igreja, nós estamos aqui fortalecendo o nosso espírito, fortalecendo a nossa alma. E quando nós estamos aqui na igreja, o Senhor Jesus está trabalhando a nossa vida lá fora. Ele está resolvendo aquilo que é impossível, né? Ele está livrando a nossa vida, está livrando a nossa casa, o nosso lar. Então, né, é um privilégio nós estarmos na casa de Deus, né? Muitas vezes nem que seja para nós fazer ali um sacrifício, fazer um esforço para nós estarmos na casa de Deus, na presença de Deus, né, nos renovando, nos fortalecendo e Deus entregando a vitória para cada um de nós.
1: Amém. Nesse momento eu gostaria de convidar os irmãos que estão nos ouvindo, né? Você que está aí, né, na sua casa, no seu trabalho, não sei se você está dirigindo, talvez você esteja aí ouvindo, né, esta programação pelo celular, pelo rádio, pelo computador, enfim. Nós vamos fazer uma oração agora. Peço que os irmãos venham estar, né, curvando as suas cabeças. Você que pode se ajoelhar, ajoelhe, levante as suas mãos para o céu. Vamos clamar a Deus nesse momento.
0: Glória a Deus. Glória, glória, glória a Jesus. Senhor Jesus, estamos mais uma vez perante a sua presença. primeiramente para te pedir perdão das nossas falhas, das nossas iniquidades, dos nossos pecados, de tudo aquilo, meu Pai.

0: Pai, que nós fizemos até este momento que não te agradou, que entristeceu o Senhor. Venha nos perdoando agora, venha nos purificando, Jesus, purifica a nossa vida, purifica, meu Pai, o nosso coração, purifica o nosso espírito, venha nos lavando, Jesus, nesta hora. Olha aí, Jesus, os irmãos, os ouvintes que estão conosco nesta programação, que estão agora orando, que estão agora clamando ao Senhor, que estão agora pedindo, Jesus, algo das suas mãos. Venha ouvindo agora, meu Pai, esta oração, venha ouvindo, Jesus, a petição deste irmão, desta irmã, esta pessoa que está agora enfermo, esta pessoa que está agora com uma doença, Jesus, que muitas vezes está chorando, está, meu Pai, com muita dor, está sofrendo, Jesus, venha visitando agora, venha alcançando agora, venha tocando, Jesus, da ponta da cabeça até a planta dos pés. Vai passando, Jesus, o teu sangue, vai limpando, meu Pai, vai purificando, toca nos ossos, toca, Jesus, toca, toca, meu Pai, alcança agora, Jesus, as pessoas, os irmãos, as irmãs que se encontram, Jesus, atrás das grades, nas penitenciárias, vai alcançando essas vidas, meu Deus, vai libertando, liberta, Jesus, salva esses corações, traz para a sua presença, meu Pai, faz uma obra, aquilo, Jesus, que muitas vezes para o homem não tem solução, mas nós sabemos, meu Pai, que tudo é possível, Jesus é o Senhor, tudo é possível aquele que crê. Então este irmão que está numa situação difícil, este irmão que muitas vezes, meu Pai, está agora numa cama, está no leito de hospital, que está num presídio, Jesus, este irmão, meu Pai, que também se encontra nos vícios, que se encontra no vício da droga, no vício da bebida, no vício do cigarro, independente, meu Pai, qual seja a situação, qual seja o vício, tudo é possível, meu Pai, aquele que crê. Então este irmão que está orando agora, meu Pai, que tem fé, que crê no Senhor, que muitas vezes ele já falou que ele não vai conseguir, muitas vezes ele já falou, meu Pai, que não consegue, ou muitas vezes que o médico já desenganou, mas que ele colocou nas suas mãos para que o Senhor opere, para que o Senhor faça uma obra, Jesus, vai fazendo uma obra, meu Pai, vai fazendo, Jesus, vai tocando agora, aquilo que é impossível para o homem, aquilo que o homem não pode fazer, Jesus, vai entrando com providência, vai entrando com providência nesta causa impossível, Jesus, toca mesmo, meu Pai, toca mesmo, venha repreendendo, Jesus, todo impedimento, venha repreendendo, meu Pai, todo levante do maligno, Jesus, teu sangue tem poder, Jesus, dai força, meu Pai, para os jovens, dai força, meu Deus, para a mocidade, Jesus, levanta a mocidade nesta igreja, levanta, Jesus, os jovens nesse lugar, dai graça, meu Deus, dai força para cada um de nós que já estamos aqui, levanta nessa igreja, meu Pai, uma mocidade, uma juventude que batalha, meu Deus, que serve ao Senhor verdadeiramente, meu Pai, levanta, Jesus, jovens que fazem a diferença nessa terra, levanta, Jesus, levanta, nos dá graça, nos dá força para nós permanecermos firmes, meu Deus, no Senhor, firme, Jesus, até o fim, não deixa, meu Pai, nós olharmos para trás, não deixa, meu Deus, nós desanimarmos.
1: Vai entrando, Senhor, nesta casa, vai entrando, meu Deus, neste lar, neste momento, oh Deus Santo, vai abençoando esta família, vai abençoando esta mãe, este pai, Senhor Jesus, que tem orado, que tem clamado, Senhor, que tem pedido, Jesus, para que o Senhor venha, oh Pai, salvar os seus filhos, salva mesmo este jovem, salva mesmo esta família, Senhor, vai entrando, vai fazendo a grande obra, meu Pai. Pai, eu não sei o que eles têm pedido, também não sei o que eles têm passado, mas o Senhor é um Deus conhecedor de todas as coisas, vai repreendendo agora, Senhor, toda obra maligna, vai repreendendo agora, Senhor, meu Deus, toda a fúria do inimigo contra esta vida, contra esta família, Senhor, vai queimando, Jesus, queima, Jesus, todo levante de Satanás,

teu trabalhar, nós cremos no Deus do impossível, Senhor, nós cremos, ó Pai, que o Senhor já está alcançando essas almas, que o Senhor já está, ó Pai, trabalhando nesta causa, meu Deus, e que ainda é

Senhor, meu Deus, renovando este irmão, renovando esta irmã, ó Pai, fortalece, Senhor, dá força para esse irmão orar, dá força, Senhor, para esse irmão se levantar, ó Pai, renova, Senhor, esta fé, aumenta esta fé, Senhor Jesus, faz um milagre acontecer nesta família, Pai. Salva, Senhor, este jovem, salva, Senhor, do mundo dos vícios, ó Pai, quantos e quantos jovens, Senhor, que estão perdidos.

futuro, os futuros evangelistas, ó Pai, discípulos do Senhor, vai salvando, Senhor, traz para a tua presença, Pai, abençoa o nosso culto de sábado, abençoa, Senhor, meu Deus, em nome de Jesus, envia as almas que precisam, Senhor, de uma palavra, envia as almas que precisam, Senhor, meu Deus, de uma bênção, de um libertamento, Senhor, ó Jesus querido, envia o teu povo, ó Pai, em nome de Jesus, alcança, Senhor, a vida dos nossos pastores, alcança, Senhor, a vida do nosso pastor Paulo Messias, a vida da irmã Carol, dos seus filhos, ó Pai, guarda essa família na tua presença, cobre com teu sangue, Senhor, entra com livramento, entra, Senhor, meu Deus, vai entrando, ó Pai, fazendo a tua obra, usa cada vez mais e mais na tua presença, Senhor, alcança agora o pastor Darcy Messias, a sua esposa Rose Messias, toda a sua família, cobre-os com teu sangue, Senhor, vai dando graça, unção, virtude, em nome de Jesus, da saúde, ó Pai, Deus, vai guiando os teus servos, abençoa toda a diretoria da igreja, Deus, derrama, Senhor, sobre eles a sabedoria, derrama sobre eles a graça.

0: você que orou comigo neste momento já recebeu e já alcançou a sua vitória. Se você tem fé, irmão, se você crê no Senhor, confia que você já encontrou, que você já alcançou a tua bênção, graças a tua vitória. A nós vamos encerrando por aqui a nossa participação. Lembrando os irmãos também, né, que a programação vai seguir até as 3:30 da manhã, né, e os irmãos podem ficar ligadinhos aí, não mude de sintonia, não mude de canal, continua aqui com o programa Vencendo pela Fé, que Deus tem muito a falar em cada coração. Que Deus abençoe a vida de cada um dos irmãos, fiquem todos na paz do Senhor Jesus. Quem se despede, irmã cooperadora Rosemary.
1: Graças a Deus, é isto mesmo, né, reforçando mais uma vez, né, o convite para os irmãos, né, estarem conosco neste sábado. Você é o convidado especial, né, a estar conosco. Nós temos aqui a nossa igreja, sede regional, localizado na Avenida General Carlos Cavalcante, número 252, em frente ao Balarote, ao lado do Habib's, o lugar de fácil acesso. Então estaremos aqui esperando os irmãos, estaremos aqui na fé, porque eu creio que o Senhor Jesus vai falar aos nossos corações. Eu creio que o Senhor Jesus, ele tem uma bênção reservada para cada um que se fizer presente. Então estaremos esperando os irmãos. Então fiquem todos na paz do Senhor Jesus. Aqui quem se despede de todos é a sua irmã em Cristo, irmã Josilane.

do programa Vencendo pela Fé. É o pastor Paulo Messias, mais uma vez comunicando com vocês. E o motivo da nossa fala, da nossa participação, é alcançar todos os irmãos, as irmãs que nos ouvem aí no campo de Imbituva, irmãos de Imbituva, irmãos de Guamiranga, irmãos aí do Mato Branco Baixo, enfim, alerta, alerta, irmãos, porque vai ser neste próximo domingo. Domingo agora, nós vamos estar aí na Igreja Pentecostal Deus é Santo, e o mesmo pastor Paulo Messias,

0: e pregando a palavra de Deus, orando pelos mais excelentes, copiosos dons do Espírito Santo, ungindo a todos com óleo santo no horário das 7 horas da noite. É isto mesmo, 7 da noite nesse domingo, na Igreja Pentecostal Deus é Santo, em Imbituva. A Igreja Pentecostal Deus é Santo em Imbituva está localizada na Rua Espírito Santo. Eu disse Rua Espírito Santo, número 152, 152, quase em frente ao Mercado Ponto Certo, na Vila Brasil. Neste domingo, às 7 da noite, nós vamos estar aí pregando a palavra de Deus, orando e Deus operando maravilhas. Eu quero lembrar os membros, obreiros da Igreja Deus é Santo, toda a membresia do campo, que nós vamos ter uma reunião às 6 horas da tarde. Atenção, irmãos, atenção, irmãs, aí do campo de Imbituva, teremos uma reunião às 6 horas da tarde e ninguém pode faltar, nenhum membro, nenhum obreiro, nenhum participante aí do corpo e do sangue de Jesus, os irmãos que congregam, que fazem parte desta obra, ninguém pode faltar, ninguém mesmo. Nome do Senhor Jesus, eu creio que o diácono Wilson do Nascimento, junto com a sua esposa, os obreiros, estão aí convidando o povo para este grande dia, essa grande noite, aonde Deus vai operar milagres sobrenaturais. Às 6 da tarde teremos esta reunião somente para membros e obreiros, e logo após, às 7 da noite, um grandioso culto aonde Deus vai bradar dos altos céus. Meu Deus, já podemos ver pelos olhos da fé milagres, sinais, maravilhas, aqueles milagres que aconteciam antigamente, vai acontecer nesse domingo. Nome de Jesus, pode preparar sua fé, traga os enfermos para serem curados pelo Senhor Jesus, os oprimidos para serem libertos pelo poder do nome de Jesus, da palavra de Deus. Enfim, a entrada é franca, Jesus garante a vitória. Domingo agora, ouvintes, às 7 da noite, aí na Rua Espírito Santo, número 152, quase em frente ao Mercado Ponto Certo, na Vila Brasil. Deus abençoe. Falou com vocês pastor Paulo Messias. A qualquer momento nós voltamos falando desta grande concentração poderosa de fé e milagres, em nome de Jesus.
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1: No palco, décimas de andar caminhos, tem letra de Martim César Gonçalves e melodia de Paulo Tim. É uma milonga que representa Jaguarão, com arranjo de Marcos Rosa no palco. Aos violões solo, Egbert Parada e João Marcos Negrinho Martins. Também Luiz Clóvis Girardi. No violão bar...

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0: 4:33.
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1: 4h40.

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2: 5 horas.

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2: Here we go. Yeah! 5:20.

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2: 5:39.

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1: Sinal da Antena marcando pontualmente 6 horas da manhã. Hoje quem chega é ele. Seja muito bem-vindo, seu lindo. Sabadou aqui na Antena. Opa, bora, bora, bora lá. Bom dia, amigos e amigas. Antenados e antenadas, um abraço de urso bem apertado, bem demorado. Ótimo, abençoado sábado e um maravilhoso final de semana de muito descanso no convívio familiar a cada ouvinte da Antena Sul FM 102.7, a rádio que vai mais longe para ficar bem pertinho de você. São 37 anos, a Antena Classe Especial sendo a sua companhia. É sábado, sabadão gostoso, 4 de julho de 2026. Estamos vivenciando o dia de número 185. 185º dia do ano no calendário gregoriano, faltando 180 dias para encerrarmos aí o ano de 2026. Hoje é dia mundial do rock, também é dia nacional do escritor, dia nacional do futebol. Falando em futebol, ontem a Argentina, que sufoco, hein? Passou ali pelo Cabo Verde, mas sofreu. Se tivessem, acho que mais 2 ou 3 minutos de jogo ali, argentinos esticados no campo. Estavam literalmente cansadérrimos. 6 horas, 1 minuto, 8409-1431. E é o WhatsApp aqui da Antena, o telefone fixo é o 3223-3322. E nós já estamos lá no Face. Participa, interaja junto conosco. Sempre aquele prazer absoluto receber o teu carinho, a tua participação, a tua mensagem. Preciosíssimo ouvinte, antenado, antenada, nosso querido Poposki do Taquarussu. Muito bom dia, Poposki. Forte abraço pra você. Estava aí curtindo as gauchescas, as milongas da Antena. Poposki adora aí essa parte que antecede o Fatos em Destaque aí. Obrigado aí pelo carinho que você tem com a Rádio Antena Sul FM. Grande Poposki. Também já sintonizado aqui no 102.7, o Adriano da Lazona. Muito bom dia. Obrigado aí pela companhia. Já tá mateando, chimarreando aí. Um grande abraço, grande Adriano, seu Everaldo aí, toda a família da Lazona. Obrigado aí pela companhia. Ipiranga, sempre presente aqui no 102.7. E o Adriano conversou com o seu Darcy Stroca, da colônia Adelaide aí. Um grande abraço a toda a família Stroca, seu Darcy em especial. Muito obrigado aí pelo carinho que vocês tenham com a Antena Sul FM 102.7. O Chico Campeão e a Dona Vilma já estão aqui no Itapoá, antenados. Obrigado aí pela companhia. Wagner Toco, bom dia, bora trabalhar, pagar as horas do jogo de segunda. Tá devendo ainda, Toco, mas que barbaridade, fez no fiado então essas horas aí. Um grande abraço, ótimo final de semana a você e toda a família aí, tudo de bom, Toco? Obrigado aí pela companhia. Amanhã tem Brasil, né? Amanhã, 17 horas, tem Brasil. Grande abraço, Wagner Toco, Edilson Palmeirense da cidade de Castro. Obrigado aí pela companhia. Jorge Ângelo e o Johnny já estão aqui.

0: e a mesa, sintonizados na Antena Sul FM. Também junto conosco, Ana Cirlei da Lazona, Ipiranga, um grande abraço. Já chegando aqui, quem está dando um bom dia é o Djalma Galvão, hein? Um grande abraço para você, Djalma Galvão, muito obrigado aí pela companhia. Bom dia, bom mate da antena, feliz sábado a todos. É o espeto do pátio do Borato já também chimarreando aqui, tá bonito o chimarrão do espeto aí, muito obrigado aí pela companhia. 8409-1431 é o WhatsApp da antena e você vai participando junto conosco nesta manhã de sábado, 4 de julho de 2026.
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2: Bom dia, eu sou Bianca Ângelo, meteorologista. E este é o Boletim Se Me Para Informa com a previsão do tempo para o dia 4 de julho de 2026 no Paraná. O sábado será marcado pelo predomínio de nebulosidade sobre o leste do estado, enquanto no oeste o sol aparece entre poucas nuvens. Não há previsão de chuva para nenhuma região do estado. O principal destaque do dia é a amplitude térmica observada entre o amanhecer e a tarde, especialmente na metade sul do Paraná. Municípios como Foz do Iguaçu, Francisco Beltrão, Pato Branco e União da Vitória registraram temperaturas mínimas variando entre 5 e 8 graus nas primeiras horas do dia. Ao longo da tarde, o predomínio de sol favorece o aquecimento, com máximas variando entre 18 e 20 graus. Já no leste do estado, a maior cobertura de nuvens limita a variação das temperaturas ao longo do dia, mantendo a sensação de frio. Em cidades como Paranaguá, Curitiba e Rio Negro, a diferença entre as temperaturas mínimas e máximas não ultrapassa os 4 graus, com máximas próximas dos 14 graus. No norte do Paraná, as temperaturas permanecem mais elevadas, com máximas acima dos 20 graus e mínimas superiores a 10 graus. Em relação à sexta-feira, as temperaturas no fim da noite apresentam valores mais elevados em praticamente todo o estado, refletindo o enfraquecimento da massa de ar frio. No site do CIMEPAR você encontra a previsão detalhada para cada município e região para os próximos dias. Acesse cimepar.br.
0: Valeu, pessoal do CIMEPAR, diretamente em Curitiba, capital do estado do Paraná. Neste momento, a temperatura batendo aí com os termômetros da Sicred, 13 graus a temperatura na cidade de Ponta Grossa, prometendo tempo bom, zerada a precipitação acumulada e probabilidade de ocorrer.

0: Privilegiada para quarta-feira. Aumentou um grau. Ontem nós tínhamos a previsão de ser 4 graus para quarta-feira, agora a mínima está 5 graus e a máxima 19 graus. Mas, por enquanto, esta situação, assim que o CIMEPAR ir atualizando, nós vamos informando aqui no Fatos em Destaque. O nascer do sol será às 7 horas e 7 minutos, o pôr do sol às 17 horas e 45 minutos. Por enquanto, estamos na lua cheia, ela vai mudar de fase na próxima terça-feira. 6 horas e 9 minutos aqui na antena. 102,7.
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0: Bira da Funerária Castro informando o falecimento da senhora Teresa de Jesus Michalski, nascida no dia 27 de junho de 1936, portanto 90 anos de idade. O velório acontece na capela da Funerária Castro 2, no centro. E o sepultamento hoje às 13 horas para o cemitério Frei Matias. Ela era viúva e deixou os filhos Ana Marta, Arildo, o Luiz Carlos, a Maria da Luz e a Terezinha. Dona Teresa de Jesus Michalski, 90 anos de idade, era moradora da chácara Santa Terezinha, no bairro Santo Antônio. Comunicamos também o falecimento do senhor José Pinheiro da Luz, mais conhecido por Juca Benta, nascido no dia 25 de agosto de 1946, portanto, 79 anos de idade. Velório acontecendo na capela da funerária Castro 1. E o sepultamento hoje, às 14 horas, para o cemitério Frei Matias. Ele era casado com a senhora Rosilda dos Santos da Luz e deixa os filhos, João Maria, Antônio Rosa, ou melhor, Antônio e a Rosa, a Cida, o Eloir. Ele era trabalhador rural aposentado, morador da rua Luiz Carlos, no Jardim Pandorf. Portanto, Castro perdendo o senhor José Pinheiro da Luz, mais conhecido por Juca Benta, 79 anos, e a senhora Teresa de Jesus Michalski, 90 anos de idade. E a Rádio Antena Sul FM, em parceria com o Serviço Funerário Municipal aqui da cidade de Ponta Grossa, informando os falecimentos deste dia 3 para 4 de julho de 2026. Iniciando com o falecimento do comerciário, o senhor Raul Romário Miller. Ele estava internado aqui no Hospital Geral Unimed. Raul Romário Miller, sendo velado na Capela de Luto São Francisco, e o sepultamento para o cemitério Parque Campos Gerais, marcado hoje para as 17 horas. Falecimento da senhora Lídia André Dino, de 86 anos de idade, moradora de Irati, estava internada aqui no Hospital Regional de Ponta Grossa. Seu corpo foi trasladado para Irati, onde segue sendo velado na capela da Vila São João. E o sepultamento para o cemitério municipal de Irati, amanhã, dia 5, às 10 horas. Falecimento da senhora Hilda Ferreira da Silva, de 87 anos de idade, ela que era comerciante. Estava internada na Santa Casa de Misericórdia. Seu corpo sendo velado na capela do Luto Santana. E o sepultamento para o cemitério municipal São José, amanhã dia 5, marcado para as 9 horas. Falecimento do Adriano Berger, de 47 anos de idade, ele que era mestre de obras. Faleceu em sua residência aqui na cidade de Ponta Grossa. Ele está sendo velado na capela da funerária Princesa. E o sepultamento do mestre de obras Adriano Berger, de 47 anos, para o cemitério Parque Jardim Paraíso, hoje às 14 horas. Falecimento de Geni de Oliveira Acosta, de 57 anos de idade, moradora de Carambeí. Ela estava internada aqui no Hospital Regional de Ponta Grossa. Dona Geni era nascida na cidade de Coatigua.

Uac, no Paraná, a qual ela foi transladada para sua terrinha natal e está sendo velada na Capela Municipal em Quatiguá. Sepultamento hoje para o cemitério municipal desta cidade, Quatiguá, às 16 horas. Falecimento de Henri Queiroz, 30 anos de idade. O Henri que faleceu em sua residência. Ele está sendo velado na Capela do Luto Santana. E o sepultamento de Henri Queiroz, 30 anos, para o cemitério Parque Jardim Paraíso, hoje, 17 horas. Falecimento de Hilda Aristo Gabriel, de 88 anos de idade. Ela era nascida em São Manuel, estado de São Paulo. Moradora de Ponta Grossa já há bastante tempo. Estava internada aqui no Hospital Bom Jesus. Dona Hilda foi transladada para a cidade de Lençóis Paulistas, estado de São Paulo, onde está sendo velada na Capela Municipal. E o sepultamento para o cemitério Aparecida de São Manuel, em São Paulo, marcado hoje para as 11 horas e 30 minutos. Comunicamos o falecimento de Ingrid da Silva, de 35 anos de idade, ela que estava desempregada, faleceu em sua residência. Ingrid da Silva, 35 anos, está sendo velada na Capela Municipal São José. E o sepultamento segue para o cemitério São Vicente de Paulo, hoje às 15 horas. Falecimento de Marcos Aurélio Santos, 49 anos de idade, ele que era bancário. Faleceu também em sua residência. Ele está sendo velado na Capela do Luto Santana. E o bancário Marcos Aurélio dos Santos será sepultado no cemitério da colônia Dona Luísa, cemitério Santa Luísa, marcado hoje para as 16 horas. Falecimento de Maria Amélia Lousada. Dona Maria Amélia, nós não temos a informação da idade dela. Ela era nascida na cidade de Alegre, no Espírito Santo. Maria Amélia Lousada está sendo velada na Capela da Funerária Princesa. E o sepultamento segue para o cemitério Parque Jardim Paraíso, hoje às 17 horas. Falecimento de Nonina Pereira Oliveira, de 82 anos de idade, carioca da Gema. Dona Nonina, nascida na capital do estado do Rio de Janeiro, 82 anos de idade, ela estava internada aqui no Hospital Geral Unimed. Seu corpo está sendo velado na cidade de Campo Largo, na Capela Municipal. E a cerimônia de cremação no crematório Campo Largo, marcado para as 11 horas desta manhã. Falecimento de Renato Gomes, 66 anos de idade, ele que era mecânico de caminhão. Parnaguara, nascido na cidade antiga aqui do estado do Paraná, Paranaguá. Renato Gomes, morador de Ponta Grossa já há bastante tempo, estava internado no Hospital Ana Fiorilo Menarim. E o seu corpo sendo velado em sua residência aqui na rua Lions Clube, 759, próximo ao Mercado Flora, no Sabará. Renato Gomes, mecânico de caminhão de 66 anos, será sepultado hoje às 9 horas no cemitério São Vicente de Paulo. Falecimento da senhora Terezinha Xavier Meira, de 80 anos de idade, nascida em Jaguaraíva, moradora de Ponta Grossa já há longos anos. Faleceu em sua residência, na qual ela está sendo velada, ali na rua Rio Verde, número 3281, no núcleo Rio Verde, bairro Neves, aqui na cidade de Ponta Grossa. Terezinha Xavier Meira será sepultada no cemitério Parque Jardim Paraíso, hoje às 11 horas desta manhã. Falecimento também de João Paulo de Moraes, 41 anos de idade. Estava internado aqui em Ponta Grossa. Seu corpo foi transladado para sua cidade natal, Telêmaco Borba, onde está sendo velado na Capela Prever. E o sepultamento do mecânico João Paulo de Moraes, 41 anos, para o cemitério municipal de Telêmaco Borba, hoje

0: às 9 horas. Falecimento aos 57 anos de idade do senhor Marcos Geraldo Soares, era motorista, estava internado aqui no Hospital Regional. Corpo do motora Marcos está sendo velado na capela da funerária Princesa, aqui na Rua Barão de Tefé. Sepultamento será realizado no cemitério Santo Antônio às 10 horas desta manhã. E o falecimento da professora Maria da Glória Alice Conceição, de 75 anos de idade. E ela estava internada na Santa Casa. Professora Maria da Glória, sendo velada na capela da funerária Princesa. E o seu sepultamento será no cemitério municipal São José, daqui a pouquinho, às 9 horas. 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
6: O Instituto Nacional do Seguro Social, o INSS, começa no dia 7 de julho o pagamento do seguro defeso para mais de 149.500 pescadores artesanais. Os benefícios referentes aos períodos de defeso anteriores a 2026 vão ser depositados em parcela única para quem já teve o direito reconhecido. O investimento total é de cerca de 874,5 milhões de reais. O pagamento foi autorizado por uma lei publicada em maio deste ano, que permite, em caráter excepcional, a liberação dos pedidos feitos dentro

0: dentro do prazo legal e que atendem a todos os requisitos. A medida contou com a atuação conjunta do INSS, dos Ministérios da Previdência Social e do Trabalho e Emprego, além da Dataprev, responsável pelo suporte tecnológico. Os pescadores que aguardavam apenas a liberação dos recursos podem consultar a situação do pagamento pelo aplicativo Carteira de Trabalho Digital ou pelo portal Emprega Brasil. Já quem ainda tem o pedido em análise deve acompanhar o processo pelo Meu INSS ou pela Central 135. Os benefícios aprovados posteriormente vão ser pagos nos próximos lotes. Da Agência Rádio Gov em Brasília, Claudimário Carvalho.
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4: Seis horas mais 30 minutos, 8409-1431 é o WhatsApp aqui da antena, 8409-1431. Vai participando, vai interagindo junto conosco aqui. Carlos, muito bom dia. Carlos é motor aí, tá passando para avisar que tem acidente na subida da Volvo, sentido Curitiba. Está tudo parado, um acidente, carro e moto. Obrigado aí pela informação. Já estamos em contato com a Polícia Rodoviária Federal. A pré-informação é que faz mais ou menos em torno de 1h10, 1h15, né? Que aconteceu esta situação, um veículo e uma moto bem na subida da Volvo, sentido Curitiba aí. Valeu, Carlos, um forte abraço, muito obrigado aí pela companhia. Emerson Almeida também já está informando aqui esse acidente ali próximo ao viaduto Santa Maria, Vila Longa, sentido Curitiba. Então, o pessoal que puder retardar a saída, retardar a viagem aí, tem congestionamento, a informação é que está parado o trânsito, sentido capital do estado do Paraná, na BR-376. Próximo ali, a Volvo. Tem acidente, né, envolvendo motocicleta e automóvel. Obrigado, Emerson Almeida. André de Conchas Velhas, muito bom dia. Valdir Cordeiro da Honda, um grande abraço. Vermelho, aqui da cidade de Castro, esposa Graciela. Obrigado aí pela companhia. Quem está no descanso é o Vilelão, né? O timaço da Águia aí. Grande abraço, Ismael. Obrigado aí pela companhia. Um bom descanso, bom sábado pra vocês aí, já sintonizado aqui na antena. Márcia Estremel e a Lubeninca no Pesqueiro Estremel em Uvaia. Bom dia aí. Um grande abraço pra vocês aí. 6h32, as principais notícias aqui pelo Brasil. Colocar o Brasil com quatro atacantes pode ter um preço alto e preocupa Ancelotti. FIFA decide manter o horário do jogo do Brasil e Noruega. Crise de consciência pode abrir caminho para nova proposta de delação de Vorcaro, diz Polícia Federal. Por que não estão querendo ouvir o Vorcaro, né? Se a delação, cada informação, de repente ele pode ter coisa boa para pegar e contar lá e não querem ouvir o Vorcaro. Conta de luz fica novamente mais cara, 10%, 10,18% no estado de São Paulo. Seis horas mais 33 minutos, 6h33. Também mais informações aqui pelo Brasil. A Argentina sofre, vence Cabo Verde na prorrogação e vai às oitavas da Copa. Comemoração, né? Do Cabo Verde que jogou muito bem, fez um belíssimo futebol, um lindo gol também, né? Que o jogador comemorou muito. O Messi ficou só olhando ali e diz, mas que coisa, não vai voltar a jogar, mas realmente Cabo Verde fez uma belíssima apresentação. E os argentinos totalmente cansados.

Lula mostra dedo do meio durante discurso no Palácio do Planalto. Presidente Lula fez aquele dedo do meio e disse assim: aqui pra eles. Papagaio é resgatado com vida após uma semana sob escombros. Esse fato aconteceu aí na Venezuela. E o autor do golaço de Cabo Verde contra a Argentina saiu da quinta divisão da Alemanha. Colômbia vence, Gana e avança para as oitavas de final. As oitavas da Copa aí agora. Notícias aqui pelo Paraná. O caso Tainá, 13 anos após crime, família ainda espera respostas. E a irmã da Tainá desabafa: jogaram na gaveta mais fundo o caso da minha irmã. Ninguém está investigando nada, palavras da irmã da Tainá. Vídeo mostra teto desabando em Mercado do Peixe, em Paranaguá. E uma funcionária escapou por pouco. Desabou o teto lá do Mercadão de Peixes, em Paranaguá. Casal assassinado a tiros dentro de carro no Cajuru foi identificado. Incêndio criminoso em Caçamba de Intures quase atinge veículos em Londrina e a Guarda Civil Municipal reforçou o patrulhamento. Caminhão carregado com combustível tomba em trecho de obras interdita PR-423 em Campo Largo. Motociclista morre ao desviar de carro, invadir contramão e bater de frente com outro veículo. Fato aconteceu na cidade industrial de Curitiba. Suspeitos invadem casa de PM durante fuga, um acaba preso e outro baleado. Tá triste a situação também na capital Curitiba. E ali nessa rua, tava acompanhando ontem na RIC, e o pessoal, acho que tem 3 ou 4 da Polícia Militar e 2 da Guarda Civil Municipal que moram nesta rua, e nem isso tá inibindo os cheiradores. O pessoal tá indo fumar o cachimbinho do crack lá e não tá nem aí. Daí começa a ficar loucão, fazer as loucuradas, roubar fiação elétrica, fugir da guarda, fugir da polícia. E claro que pularam pra dentro da casa do sargento lá. Não tem nem dúvida, né? O sargento meteu bala, mandou o tiro lá. Um tá internado em estado grave e o outro acabou preso nesta situação, Curitiba, capital do estado do Paraná. Notícias aqui de Ponta Grossa e região dos Campos Gerais. André de Conchas Velhas, bom dia André, bom dia Jéssica, bom dia o Miguel, bom dia o Yuri, obrigado aí pela companhia presente aqui no 102.7. Seu Antônio, Lages Fortaleza, bom dia seu Antônio, dona Cecília, Fernandão, o nosso comandante geral, a esposa Cláudia, o Fabrício, o Matheus, família abençoada aí, bom sabadão pra vocês. 6:37, a Catedral aqui de Ponta Grossa divulga programação da festa de Santana. Já estamos pensando aí na festa da padroeira da cidade, Nossa Senhora Santana, aqui na cidade de PG. Castro transmite jogo do Brasil contra a Noruega em telão no Parque Lacustre. Projeto quer impedir acesso de menores a bebidas alcoólicas em mercados autônomos. Mas já não é proibido? Independente, né? A lei já diz que não pode negociar, vender, entregar bebida a menor. Então, independente se é na conveniência, se é no trailer, se é no mercado.

Tri. O projeto quer impedir acesso de menores a bebidas alcoólicas em mercados autônomos. Mas já não é proibido? Independente, né? A lei já diz que não pode negociar, vender, entregar bebida a menor. Então, independente se é na conveniência, se é no trailer, se é no mercado, não pode. É crime. 6:38, nós tivemos um atropelamento com morte aqui na Avenida Visconde de Toné, madrugada. O pessoal andou atendendo essa situação. Infelizmente, o veículo atropelador fugiu do local. O pessoal tá comentando alguns grupos aí que diz que o motorista teria parado, tirado a jaqueta, a blusa, levado o celular da vítima, mas por enquanto não temos a informação oficial da Polícia Militar, que ainda está fechando o relatório desta ocorrência. Mas nos comentários aí dos grupos, esta situação. E o motorista entrou dentro do carro novamente e fugiu. Só lembrando, né? Ali tem muralha digital. Então, possivelmente, logo, logo vai ser localizado. Morte, então, aqui na Avenida Visconde de Toné, pessoa sexo masculino. Festival Rota 01 começa hoje e vai até amanhã, neste finalzão de semana aqui na cidade de Ponta Grossa. 6:39, chegando aqui o relatório do primeiro BPM. As ocorrências que merecem destaque deste dia 3 para 4 de julho de 2026. Duas ocorrências. Cumprimento de mandado de prisão durante patrulhamento ostensivo, a equipe da Polícia Militar identificou o indivíduo com mandado de prisão em aberto. Diante da confirmação da ordem judicial, foi realizada a abordagem. Cumprimento do mandato de forma segura dentro dos protocolos operacionais e após ter sido cientificado dos seus direitos constitucionais, o preso foi encaminhado à cadeia pública de Ponta Grossa, permanecendo aí com a sua integridade física preservada durante toda a condução, sem apresentar lesões. A atuação demonstra a eficiência do policiamento preventivo que resultou neste cumprimento. Demais esta ordem judicial e retirando um foragido de circulação. Reforça esse compromisso da Polícia Militar com a segurança pública e também o cumprimento das determinações judiciais. Segunda ocorrência e última, tráfico de drogas. Durante patrulhamento ostensivo, a equipe da PM realizou abordagem a uma motocicleta, piloto da moto, após constatar uma infração de trânsito. No decorrer da fiscalização, a condutora, a pilota, apresentou um comportamento extremamente nervoso, motivando aí a solicitação de apoio de uma policial feminina militar para a realização da busca pessoal. Antes mesmo do procedimento, a abordada informou espontaneamente que portava entorpecentes. Entregou ali aos policiais 21 invólucros de cocaína prontos aí para comercialização, totalizando aproximadamente 25 gramas. Na busca complementar, nenhum outro material foi localizado e, diante, claro, desta situação de flagrante, foi dado voz de prisão à pilota da moto por crime de tráfico de drogas. Foi encaminhada aí até a 13ª subdivisão policial, onde permanece à disposição agora da justiça. 13ª subdivisão policial. Delegado Dr. William, ele que responde aqui por Jaguaraíva, Polícia Civil, através da 42ª Delegacia Regional de Jaguaraíva, em uma ação conjunta aí com a Guarda Civil Municipal, a GCM, prendendo em flagrante, madrugada deste sábado, homem de 44 anos, suspeito de crime de feminicídio, que vitimou a mulher com as iniciais GM, de 38 anos. Os fatos ocorreram dia 3 de julho, sexta-feira, por volta das 23 horas, no bairro Kennedy. A equipe aí de investigações da Polícia Civil, né, acionou a guarda, pediu apoio e realizou o devido isolamento do local do crime, né, através das imagens das câmeras de segurança, identificou a dinâmica desse delito. E após uma aparente discussão em via pública, o autor atacou a vítima violentamente no pescoço, utilizando uma faca, e logo em seguida fugiu a pé. A cena ocorreu ali na residência, frente à residência do casal. Portanto, então, está detido, está preso aí o cidadão em flagrante, né? Autor desse feminicídio em Jaguaraíva.
e também o delegado Neto, prendendo o investigado por suspeito de

0: estupro. Suspeito de estupro de vulnerável contra menor em Irati. 8 anos de idade a criança. Daqui a pouquinho nós vamos relatar este fato em destaque, dando complemento assim às ocorrências da 13ª. Agora na antena, 6:43.
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10: Um forte vendaval causou destruição na noite do último domingo, 28 de junho, em reserva nos Campos Gerais do Paraná. A região rural de Imbu foi uma das mais atingidas, com casas destelhadas, veículos danificados e residências completamente destruídas pela força dos ventos. O CIMEPAR investiga se o fenômeno foi um tornado, mas os dados ainda são inconclusivos. A prefeitura montou uma força-tarefa para atender as famílias afetadas e recebe doações na sede da Defesa Civil, no bairro Ferreira.

0: E as obras de ampliação da PR-151 entre Ponta Grossa e Palmeira, nos Campos Gerais, chegaram a 58% de execução e tem previsão de inauguração para julho de 2027. O trecho em obras terá 32,7 quilômetros e recebe restauração da pista, alargamento das faixas, acostamentos, terceiras faixas em pontos críticos, drenagem, sinalização e dispositivos de segurança. No perímetro urbano de Palmeira, também está em andamento a construção de um viaduto no entroncamento da PR-151 com vias municipais. De Curitiba, Mauro Conte, com informações da Rede AERP.
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6: 6:49 aqui na antena. Agradecer aqui o PRF Vinícius Grande, Vinícius Vieira, faz um trabalho sensacional dentro aí da corporação da gloriosa PRF, já tá informando, sinistro envolvendo um automóvel e uma motocicleta por volta das 5 horas da manhã, essa colisão lateral entre uma motocicleta Honda e um Nissan Versa, KM489, BR-376, sentido Curitiba. Condutor da motocicleta não foi identificado, lesões graves. Foi encaminhado aí ao hospital universitário. Condutor do automóvel, homem de 60 anos de idade, teve lesões leves, foi encaminhado ao hospital Unimed. A pista permaneceu totalmente interditada até as 6 horas da manhã e agora ela está liberada. Por enquanto, a informação do PRF Vinícius é que não tem fila no local. Obrigado aí, Vinícius, a toda a gloriosa corporação da PRF aí, um grande abraço, sempre atendendo a antena aqui com muito carinho, pessoal, é especial mesmo. 6:50, sabadão gostoso. Quando a gente fala sabadão gostoso, já lembra daquele furgãozão maravilhoso, aquele furgãozão suculento, gostoso da Porca Chique, né? 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E ele tá comentando aí, tá falando com o ouvinte Antena Sul FM. Diz aí, nosso glorioso amigo do peito, Paulo Presner, bom dia.
7: Bom dia, bom dia, bom dia, meu grande amigo Egrê, bom dia, amigos da Antena Sul, um ótimo sábado para todos. 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
6: Valeu, Paulão, um grande abraço para você, para toda a equipe Porca Chique, a dona Eni aí com o furgãozão já está na feira do produtor, inclusive cai bem uma feijoadinha aí, né? 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

aqui. Bom dia, bom final de semana. Quem está desejando aí é o José. Um grande abraço, José. Obrigado aí pela companhia. Também a Ana Maria. Muito bom dia, Ana Maria. Forte abraço. Já estão participando e interagindo aqui no 102.7. A Sara do Tronco. Muito obrigado aí, Sara. Grande Sara aí, família abençoada do Tronco, a comunidade do Tronco aí, muito obrigado pelo carinho que vocês tenham com a Antena Sul FM. Quem tá dando um bom dia no WhatsApp da Antena é o Cacau Lima Santos, grande Cacau, pessoal do Rio Verde aí, muito obrigado aí, e o Severo Vigia de Carambeí também não perde o programa. O Valdir diz que Cabo Verde mostrou que a Argentina não é tudo isso não. É isso aí mesmo, né, Valdir? Ontem jogaram muito bem, mereceu aí os aplausos, né? A Argentina se bateu com o Cabo Verde aí deu trabalho pros dois hermanos lá, né? Quase que a Argentina fica aí. Também ele tá lembrando aqui que tem um joelho defumado da Porca Chique, muito bem lembrado esse joelho aqui, é sensacional, é bom demais para colocar junto na feijoadinha lá, vai ficar demais de caprichada, né? Junto também quem está aqui é o Roberley Souza, grande abraço Roberley, dando um bom dia aqui com a imagem de Nossa Senhora do Perpétuo Socorro, rogai por nós, é, que seja um sabadão e um domingão abençoado. Seu Lauro Almeida, bom dia seu Lauro, a dona Maria Luísa, o Daniel, a Dani, a Maria hoje de folga, tá descansando um pouquinho mais aí, né? Não tem escola hoje, bom descanso pra Maria aí, grande abraço aí a toda a família abençoada de Uvaia. Seu Lauro aí agora tá tendo uma visão sensacional, né? Fez a cirurgia lá, tá enxergando muito bem, né? 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E quem tá pedindo passagem agora é ela, a Cibele. Ela quer conversar conosco? Daqui a pouquinho então, né, Cibele? Daqui a pouquinho então você vai conversar aqui com o Fatos em Destaque. 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Bom dia, Dilson, compadre do Paulo Presner aí. Um grande abraço para você, para Sônia. Bom sabadão, abençoado sábado por Deus aí, obrigado aí pela companhia. Mário Marcondes, o nosso gerentaço da Praça de Atendimento da Prefeitura Municipal de Ponta Grossa. Bom dia, Marcondes, grande abraço para você, Mário Marcondes. Nós estávamos falando aí com o Marquinho, o Marcos Glinski, ele que foi integrante do timaço da Polícia Florestal da Força Verde aqui de Ponta Grossa. E o Glinski relatando aí, o Mário, também o Lúcio Monteiro, né? Futebolistas aí da cidade de Ponta Grossa. O Glinski que disse assim: eu tenho um pouquinho daquela parte, daqueles troféus lá que você diz que tem lá na sala do Mário, na prefeitura lá, né? Então tá aí, ó, o pessoal do Futeb. Com certeza hoje vai ter um futebol lá na Associação do Servidor Público, né, Mário? Com certeza não vai faltar. O Ednei Esposa, Silmara do Sabará, muito bom dia, obrigado aí pela companhia. Também o seu Carlos, dona Inês aí, um abraço pro Ari Cudia, né, que é vizinho aí do Ednei aí, o Ari que faz as noites aí na Avenida Souza Naves, vigilante, né? Trabalha aí, acho que já até tá quase entregando o turno aí, né, Ari? Um bom sábado pra vocês, um bom descanso. Isso aí. Como é que vai ficar o comércio, né, na cidade de Ponta Grossa aqui durante a questão do jogo amanhã? Amanhã nós temos seleção brasileira em campo e terá um funcionamento diferenciado aqui na cidade de Ponta Grossa, domingão, quando o Brasil enfrenta aí mais um compromisso pela Copa do Mundo, né? Vai ser às 17 horas.

0: Mas, enquanto o comércio de rua permanecerá fechado, supermercados e shoppings poderão alternar seus horários de atendimento durante a partida. Então, como domingo já não conta com aquele funcionamento do comércio de rua, né? O jogo da seleção brasileira não vai provocar muitas mudanças nesse setor. Os estabelecimentos permanecerão fechados normalmente, conforme essa rotina, né? Já os supermercados terão atendimento reduzido durante o horário da partida. Segundo aí a Associação Paranaense de Supermercados, a APRA, APRAS, melhor dizendo, possui sede regional aqui na cidade de Ponta Grossa, as principais redes supermercadistas encerrarão atendimento às 17 horas, coincide aí com o horário do jogo de início, né, da seleção brasileira. Nos centros comerciais da cidade, a decisão será de cada lojista, portanto, vai ter que ter um acordo aí, né, entre o lojista e o trabalhador. Os shoppings, informou que o fechamento será facultativo cerca de 30 minutos antes do início da partida. Então fica a critério de cada lojista. Tá aí então a informação para o comércio na cidade de Ponta Grossa. 8409-1431, Baixinho da Dalabona, muito bom dia, Baixinho. Partiu Castro para assistir o jogo no telão Parque Lacustre, é isso aí, Baixinho, vai ter telão na cidade de Castro. Bom dia, Márcio Leandro Sandaca, um grande abraço, também o Sandro Sandaca, obrigado aí pela companhia, são ouvintes fiéis da Rádio Antena Sul FM. Bom dia, meninos, ótimo final de semana. E a Vani Baque do Tronco, Ari de Sengés, tá com um tempo bem agradável na cidade de Sengés. É, tá realmente gostoso aqui em Ponta Grossa, não tá aquele friozão, tá uma temperatura bem agradável, né? Agora, neste momento, 13 graus a cidade de Ponta Grossa, 6:59, vai virar agora para as 7 horas da manhã. Logo após um break comercial, nós voltamos com mais notícias. Cibele, agora chegou a sua vez, diz aí, Cibele.
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3: A Receita Federal vai pagar no dia 15 de julho um lote extra de restituição do imposto de renda para contribuintes que tinham direito ao valor, mas não entregaram a declaração em 2025, referente aos ganhos de 2024. A consulta será aberta no dia 8 de julho pelo site e aplicativo da Receita. O projeto piloto deve pagar R$500 milhões a cerca de 4 milhões de contribuintes. O depósito será automático via Pix para quem tem chave Pix cadastrada com o número do CPF, restituição de até R$1.000, CPF sem irregularidades e baixo risco fiscal. Medianeira, no oeste do Paraná, recebe quase R$10 milhões do governo do estado para obras do programa Asfalto Novo Vida Nova. Nesta etapa, serão contempladas 36 vias em bairros como Belo Horizonte, Cidade Alta, Condá, Independência, IP, Itaipu e Nazaré. O avanço das obras pode ser acompanhado pelo asfaltômetro no site asfaltonovovidanova.com.br.

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4: Sete horas mais 10 minutos aqui na antena. Previsão do tempo para este sabadão, dia 4 de julho de 2026. Tá prometendo tempo sem chuva, zerada a probabilidade de ocorrência de chuva, não tem precipitação acumulada aqui para a cidade de Ponta Grossa. Mínima registrada 12 graus na madrugada e a máxima não vai passar dos 16 graus. Neste momento, fazendo 13,2. Para amanhã domingo, tempo também nublado, não tem probabilidade de ocorrência de chuva, mínima 12 e a máxima de 20 graus. A partir de segunda-feira, parcialmente nublado com pancadas de chuva na segundona. 5,5 milímetros é a previsão. Na terça, o céu já abre, o sol aparece, zero a probabilidade de chuva, mínima 7 graus, aí vai cair um pouquinho a temperatura. Para terça-feira, 18 é a máxima. Segue a previsão de geada para quarta-feira, mínima 5 graus e a máxima 19. Neste momento, o CIMEPAR informando e batendo com os termômetros da Sicredi, 13 graus na cidade de Ponta Grossa. Sol já nasceu às 7:07 e vai se pôr às 17:45. Estamos na lua cheia, mudando de fase na próxima terça-feira. 7:12 na antena.
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4: 7:12, Agência do Trabalhador Cidade de Ponta Grossa, segunda-feira, hoje fechada, amanhã fechada, mas segundona, portas abertas, 322 vagas a partir das 7:30 até as 16:30 na Benjamin Constante 405. Você pode consultar também o aplicativo da carteira de trabalho digital. Lá também tem as vagas. Açougueiro, auxiliar de cozinha, biomédico, tem vaga para chapista de lanchonete. Ponta Grossa precisando de mecânico de manutenção de máquinas industriais, mestre de obras, padeiro, peixeiro, salgadeiro, temos vagas para zelador e tem vagas lá que não requer experiência comprovada. Passa na agência. PCDs, atenção, temos vagas: assistente administrativo, auxiliar de linha de produção, atendente de lojas, auxiliar de limpeza, faxineiro e trabalhador agropecuário em geral. Portanto, nosso encontro na Agência do Trabalhador Cidade de Ponta Grossa, famoso Cine, 7:30 e segue até às 16 na Benjamin Constante 405. Nós da antena te desejamos muito sucesso. Ah, não esquecendo, Vitor tá contratando. Supermercado Vitor tem diversas vagas, diversos setores lá precisando de gente para trabalhar. Você é o nosso convidado. Cinquentão, cinquentona, sessentão, sessentona, de repente já tá aposentado, quer complementar a aposentadoria, vai lá, fala com a Laura Jazinski, com o Josiel, com toda a equipe ali do RH do Vitor, vai ser muito bem recebido. Tozeto Supermercados também contratando diversos setores, recebendo currículos aí. Então emprego tem, corre atrás e você vai conseguir sim, com certeza. 7:14.
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4: As cotações do mercado agrícola para o Vitão, para o Chico Weber de Uvaia. Bom dia, Vitão. Chico Weber, professora Luísa Vitão, Patrícia Neto, João Emanuel, seu Moacir aí da Colônia Moquém, muito bom dia, dona Lúcia, um grande abraço, seu Lauro de Uvaia, são produtores rurais. Produtores, homens do campo, feijão carioca, mínimo R$200 a saca de 60 quilos, máximo 300 pila. O feijão preto, R$200 a cotação mínima, 220 a máxima. Milho amarelo, R$51,90 a cotação mínima, 54 é a máxima. O soja, 116,20 cotação mínima, 118 é a máxima. Trigo.

0: Para o pãozinho do dia a dia, R$70 a saca de 60 quilos, mínimo 70 é o máximo. As carnes, boi em pé, o boizão saindo arroba, R$330 mínimo, R$335 é o máximo. A vaca, R$295 mínimo, trezentão é o máximo. E o quilo do poicão, o suíno em pé tipo carne, quilo R$4,60 mínimo e também R$4,60 é o máximo. São as cotações agrícolas cidade de Ponta Grossa.
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0: 7:15 e o Mário Marcondes já passou aqui, tem Futeba sim, inclusive tá rolando lá um campeonato na Associação Atlética Municipais e na Associação Atlética Municipal e hoje tem as finais do campeonato 35-40. Então eu posso jogar isso aí, viu, Marcondes? 35-40 aí é a nossa classe de idade, né, Mário Marcondes? Só que não. É, temos agora no dia 4, às 10:45, o time da Guarda Civil Municipal vai enfrentar o time da Polícia Militar pela série Ouro, 10:45, GCM contra a PM. Quem é que vai faturar essa aí? Quem é? GCM ou a Polícia Militar? Também tem a série Prata, Itaiacoca contra a Baixada. Esse jogo vai acontecer às 9:45. E agora, daqui a pouquinho, pela série Bronze, às 8:45, Mônaco e DER, ali na Associação Atlética Municipal. Obrigado aí, Marcondes, pela informação. Uridão de Carambeí, sempre ligadão aqui no 102.7. Obrigado aí pela sintonia. Paulo Presner, Porca Chique, grande abraço para você mais uma vez aí, obrigado pela companhia. Dona Eni já tá na feira do produtor aqui, hein? 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

0: 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Maria Baiana, seu Sebastião é Elenira em Castro, muito bom dia, obrigado aí pela companhia. Maria Baiana, que fez aí, junto, acompanhou, né? Uma ação da Sicredi, fizeram doações ali de cobertores, agasalhos no asilo São Vicente de Paulo, no lar Marinha da Marinha na Barbosa, e sensacional, né? Essas ações aí são fundamentais, né? Pessoal da Sicredi, a equipe do Timaço das Mulheres da Sicredi aí, toda a parte da gerência dos colaboradores aí, sempre pensando no bem da coletividade. Obrigado aí, Maria Baiana, forte abraço para você e parabéns, viu? Bom dia, vou mandar um bom dia para todos os trabalhadores que estão tirando leite na Fazenda Boa Vista da família Caiano, todos os dias ligados na antena, até as vacas dão mais leite com o rádio ligado no 102.7. Aí é bonito, família Caiano no Boa Vista, Fazenda Boa Vista, e um grande abraço ao Dete Ribeiro que tá passando o recado. Agora na antena, 7:21, a Cibele vai falar conosco.
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7h, 28 minutos. Sábado aqui na antena. 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Mais participações, o Joel de Carambeí, tá antenado, bom dia, obrigado aí pela companhia, também aqui já sintonizado no 102.7. Bom dia, é o Motora César do Itaponhacanga, pronto para daqui a pouco pegar a estrada, Deus abençoe vocês, valeu César, boa viagem, Deus abençoe também, São Cristóvão te proteja hoje e sempre. Pedro Tadeu de Ávila diz aqui, bom dia amigos, hoje estou de folga, de segunda a sexta tenho saído 5h30 para trabalhar, não tenho dado meu bom dia, mas hoje é a folga merecida aí, né Pedrão? Pedro Tadeu de Ávila aí, um grande abraço. Um abraço lá pra Marisa Dade, pro Paulo Haddad aí, muito obrigado aí pela companhia, não esqueça que hoje tem aquela feijoada beneficente, eles já estão na preparação desde ontem à noite, né? Sabor que alimenta, solidariedade que transforma. É Marmitex beneficente para retirada, tá? Você ajuda uma boa causa e faz a diferença. Rua Tomazina, 147, no bairro de Uvaranas. A partir das 11 horas, das 11 até as 14. É bom você encomendar lá, né, com o pessoal, a Marmitex grande por apenas R$25, 25 pila, come muito bem uma Marmitex aí com os acompanhamentos ali, a feijoada, covinha,

0: Tem ali o arroz, a laranjinha, né? Sensacional. Toma nota aí do WhatsApp da Marisa e do Paulo Haddad, 9166-6476. 9166-6476. Grande abraço a todos vocês. Fatos em destaque, finalizando. Vem aí, Caravana da Alegria MM.
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0: Paraná! Bom dia! Oi! Bom dia, dona de casa! Bom dia, você trabalhador! Você é trabalhadora de toda a cidade e de toda a região!
1: Cheguei!
0: Às 7h34 da manhã desse dia 4 de julho, é feriado! Nos Estados Unidos! Dia da independência dos Estados Unidos!
2: Independence Day!
0: Hoje é Independence Day lá nos Estados Unidos!
2: É!

0: Tá perto pra nós ir, hein?
1: Mas ainda assim, nós estamos aqui de pé na patrola em mais essa edição da Caravana da Alegria em nome de Lojas MM Mideia.
2: Bom dia!
1: Bom dia pra todo mundo ligadinho aqui com a gente. Bom dia. E a gente faz questão de oferecer pra você tudo o que nós temos de melhor na nossa Caravana da Alegria aqui da Loja MM e Mideia, junto com toda a família Antena Sul. Alô, Castro! Alô, Carambeí! Alô, Piraí do Sul! Alô, Ipiranga! Alô, Imbituba! Alô, toda a nossa região Palmeira! Alô, Araucária! Alô, Campo Largo!
0: Opa, bom!
1: Que mais que tem por aqui? É, Jaguariaíva! Guamiranga, a Imbituva, toda a nossa região, um forte abraço. Ah, eu sei que Prudentópolis ouve muito Antena Sul também. Eita, Prudentópolis!
3: Sério? Reserva.
1: Reserva, é verdade, reserva. Teixeira Soares.
0: Ivaí também.
1: Ivaí. Quanta gente, né?
3: Imbaú.
0: Ipiranga.
1: Quanta gente curtindo a Caravana da Alegria em nome de Lojas MM e Mideia. Que bom estar aqui com os grandes amigos, a começar com Mestre Zacortista, que está de folga.
0: Férias.
1: Mestre Zacortista está de férias, né? Isso. Tá resolvendo a vida dele, porque tá. Que maré, não é?
3: Tá bagunçado, né?
1: Que maré que passou o Isaac Ortiz. Pra quem não sabe, bateram no carro dele. Agora foi arrumar o carro, né?
0: Não, deu perto total. Vai pegar o outro.
1: Isso, pegar o outro carro.
0: Eu acho que ele foi buscar a caminhonetona lá em Foz do Iguaçu,
1: viu? Até resolver tudo isso aí, né? Então, não vai resolver a tua vida aí, nós cuidamos da lojinha, né? E daí o Isaac tá resolvendo tudo, mas diz que contam as más línguas. Que amanhã ele tá de volta no plantão.
0: É.
1: Amanhã tá aí no plantão de domingo, viu?
0: É.
1: Então, 6 horas da manhã, vocês tratam de acordar cedo pra ouvir o Isaac.
0: É, nós daqui da antena estamos meio com carro meio complicado, né?
3: Ixi,
1: foram três aqui da caravana.
0: Só tá faltando você, Claudinho.
1: Não, o Anderson também não bateu. Eu não bati. Mas eu não bati porque o meu carro não sai da garagem.
0: Ah, bom.
1: Tá quebrado lá?
0: A vantagem é essa. A vantagem é essa.
1: Exatamente. O meu problema se resolve com R$200.
0: É. Com R$200. Pra usar pra Uber.
1: Exatamente. Agora
0: o Xande levou também, né? Eu também. Claro. E até ontem, por sinal, né? Um abraço pro Eduardo, pra Nathalie. Consegui entregar o golzinho deles, né? Porque o culpado fui eu, né? Então tem que pagar, arcar com as consequências. Agora.
1: Mas tá tudo certo já.
0: Eles pegaram o carro lá, um Gol 2020, geração 8, lá ficou muito bem feito. E foi feito lá na Santa Paula. Até eu não conhecia essa oficina lá na Santa Paula, do lado ali da igreja O Brasil para Cristo.
1: Sim.
0: Ali na Sinamoma, ali, sabe?
1: Tem uma revenda lá.
0: Isso, verdade. Foi feito lá,
1: bom
0: cara,
1: preço,
0: que
1: cara.
0: Bom de preço e serviço muito bem feito.
1: É
0: Ricardo o nome lá do proprietário da empresa lá, sabe?
1: Ah, é?
0: Isso, ficou, olha, cara,
1: que
0: parabéns pelo capricho, viu?
1: Muito bom.
0: Muito bem feito. Então, ontem eles já estão com o veículo após uma semana aí, né? Sem.
1: E o teu, como é que dá?
0: Agora trabalhar pra arrumar, né? Não, eu tinha que arrumar o deles, né? Então eu fui culpado, né? Assumi lá na hora, lá eu digo, não, fiz besteira, né? Não saí de casa querendo fazer caquinha, mas aconteceu, vamos mandar arrumar o de vocês aí, né? E foi até um prejuízo considerado, mas fazer o quê? Coisas que acontecem, graças a Deus que não teve pessoa ferida.
1: E sim, os bens a gente resolve.
0: Trabalha, né? Corre atrás e faz, agora arrumar o meu lá e fechou o pacote. Mas coisas que acontecem, né? A gente agradece a Deus por ser somente danos materiais.
1: Então, bom dia, Eglemaier.
0: Bom dia, Claudinho, bom dia, Anderson Souza, bom dia, DJ Xande, daqui a pouco chegando o nosso comandante Márcio Paulique, né?
3: Diz que vem hoje.
0: Né? Hoje vem aí para encantar e perfumar o estúdio aí, o grande Paulique.
1: Aí sim, né?
0: Aí assim. Hoje, 4 de julho de 2026, nós temos algumas datas comemorativas, uma delas é a que o Claudinho já falou, né? Dia da Independência dos Estados Unidos, uma data aí de suma importância.
1: O americano tem isso aí como um dia santo.
0: Né? Nossa, e revive, né? A história lá e guarda mesmo. Também é dia daqueles, uns gostam, outros não gostam, mas é a vida, né? A pessoa precisa de emprego e às vezes, né? Dia do operador de telemarketing.
1: Ah, operador de telemarketing.
0: Às vezes eles enchem o saco, né? Nossa, mas fazer o quê, né? Tem

0: trabalhar, né? Tenho que viver, né? Tenho que ganhar o pão do dia a dia. Então, parabéns aí, operadores de telemarketing. E é Dia Internacional do Cooperativismo.
1: Sim.
0: Você tem cooperado?
1: Eu não coopero com
0: Quer
1: nada.
0: Fazer um Pix na minha conta?
1: É, eu disse que a boa pedida é fazer no Sicredi, né?
0: Isso. Quem coopera, cresce.
1: Quem coopera, cresce.
0: Então tá aí, Dia Internacional do Cooperativismo, são as principais datas de hoje, 4 de julho de 2026. Entramos na segunda quinzena, hein? Da segundo semestre.
1: Segundo semestre.
0: Segundo semestre de 2026.
1: Cê viu? Viu só que ligeiro que tá
0: que
1: passando?
0: Medo, hein? É. Daqui a pouco a gente vai ter que desembalar as bolinhas de Natal, montar a árvore lá, colocar a luzinha na porta, aquela coisa toda, viu?
1: É verdade, o tempo passa, o tempo voa.
0: É, mas vai ser uma...
1: E a poupança do Sicredi?
0: É.
1: Continua numa boa.
0: O pessoal tava falando ontem Banestado, Bamirindos ali, viu? Porque deram um ponto de referência, inclusive foi lá na Rede Massa, a Ruiva.
2: Ah, é verdade.
0: É, tá tendo uma ação lá no museu, né? E daí alguém mandou lá pra Ruiva, lá, disse assim, é no antigo Banestado. Daí ela ficou pensando, o que será que é Banestado?
2: O que, é Banestado?
0: Sabe, tadinho, cara.
1: Tão novinho.
0: Tão novinho, um abraço pra Andressa Borges aí, que agora, segundona, vai estar, tá, né? Também na hora do almoço.
2: É mesmo? Ela vai apresentar o Tribuna no lugar do Murilo, né? Murilo,
0: nossa!
2: Murilo se torna pai a partir do dia de hoje, né? A menininha deles nasce hoje.
1: Aê! Não, parabéns.
2: Sei, não sei se já nasceu não, ou se vai nascer daqui a pouco.
0: Esse frio, viu? Mas é licença maternidade, digo pro Murilo que é 20 anos agora, viu?
2: Não é, é pra ele, não é.
0: Como pra ele, não é?
2: Não, porque é só pra funcionário público, né?
0: É mesmo?
2: É, diz que é.
0: Nossa.
2: Não é pra todo mundo, assim.
0: Que barba,
2: que é pra funcionário público e tal.
0: É?
2: Ele vai pegar ali uns diazinhos ali e tal.
0: Tá bom, pra curtir. Curtir a filha.
2: É.
0: Então tá bom.
2: Curtir a filha. Do jeito que é, porque até a Mariana, né, que é filha só da Daiane, ele é pai. É dele, né?
0: Uhum.
2: Ela chama ele de pai, ele chama de filha, então... É assim que vive a vida.
0: É isso aí, mas com certeza, Cláudio, vai ser uma grande caravana da alegria. É, nós estamos no aguardo aí da família Zenedin. Talvez eles venham falar aí um pouco do evento, né, que vai ter aí, essa viagem do Japão, que a família Zenedin vai enfrentar aí, um baita de um torneio, né?
1: Tá certo.
0: Então possivelmente vão chegar. Bom, um abraço pro Miro da W3 aí, muito obrigado aí pela companhia, pela sintonia. O Mirão também tá dizendo, há 20 dias atrás, bateram na Toyotona, na Hilux dele aí.
1: Ai, que dó.
0: Pois é, complicado, né? Essas pancadas aí, ninguém tá livre. Um grande abraço pra você, Miro da W3 aí, obrigado.
1: Continuando com a nossa escalação, DJ Xande.
2: E aí, galerinha, bom dia, como é que vocês estão?
0: Você desceu pelo cano na mágica com essa música?
2: Não, não,
0: não.
2: Não? Não.
0: Certeza?
2: Era coisa do senhor Léo Passetti.
0: O Léo que encantava naquele camarote dele lá na mágica, hein?
2: Meu pai do céu. O bicho velho ficava bem louco lá. Quando eu chegava a hora dele, o bicho ficava tremendo, né? Antes de entrar ali. Na hora que entrava, ninguém segurava mais.
0: Virava no Homem-Aranha.
2: É. Mas que tenhamos uma maravilhosa caravana, que seja, que você tenha um lindo sábado, mesmo com esse friozinho que tá lá fora, mas é, daqui a pouquinho já esquenta, né? Diz que se você curtir a caravana, esquenta, viu?
1: É mesmo, né?
2: É mesmo.
1: Pelo menos as orelhas ficam quentas. Tanto vi bobagem.
2: Verdade. Mandar um grande beijo, um abraço pra toda a galera lá de Castro, galera que tava na
1: Obrigado,
2: rádio.
1: Obrigado, viu, Castro? Obrigado,
2: Sensacional.
1: Castro.
2: Sensacional.
1: Meu Deus.
0: É, uma Vamos semana lá, nós estávamos lá, né?
1: Exatamente, semana passada a gente apresentou nos estúdios de casa, onde fomos muito bem recebidos pela família Teles, pelos nossos companheiros artistas, né? Da cidade de Castro, que nos receberam com tanto carinho. O Vermelho,
0: isso.
1: E foi mais um monte de gente lá receber a gente lá com muito carinho. Obrigado de verdade pela acolhida aí, viu, pessoal? Deus que ajude vocês. Quando vocês vierem, nós vamos tentar retribuir vocês, viu?
0: É. Interessante isso, né? Que o pessoal leva até mimos lá, né? Como foi ali a dona Mary do Cantagalo, certo? Ela achou que eu tava precisando tomar banho, eu ganhei um kit de sabonetes da dona Mary lá, viu? Grande abraço.
1: Que bom,
0: sabonete cheiroso, viu? Também o Osmarzão lá do Arapongas, lá foi conhecer lá toda a equipe da caravana. É, dura acordar cedo, né? Eu tive que acordar 2:30 da madrugada, né? Pra poder chegar em Castro.
2: Mas foi...
1: Exato.
2: Foi
1: porque,
2: a pé?
1: Claro, o teu carro leva 1h30 pra ir de Ponta Grossa a Castro, né? O nosso fez em 30 minutos.
2: Que barba, né?
0: E ainda cheguei antes.

0: vocês ainda.
1: Mas... chegou antes que nós, mas também saiu 2 horas da manhã, né?
2: Daí que você foi antes?
0: Não sei, eu vim direto, né?
2: Que barbaridade. Mandar um beijão e um carinho maravilhoso para as meninas do Salto Alto.
0: Sim.
2: Que, né, receberam a gente também, muito carinho.
0: A Isa, e Giovana e a Lê.
2: E a Lê.
0: Isso.
2: É que maravilha, viu?
0: Parada dura do Salto Alto.
2: Sensacional. E eu às vezes, né, quando eu tô de carro, eu saio daqui e já vou ouvindo elas até chegar onde eu tenho que chegar. E é gostoso do
0: E tá combinado um collab, viu? A gente vai fazer um programa especial. Nós aqui, elas lá, um programa só, ao vivo.
1: Ah, é?
0: Das 7:30 da manhã até acabar o Salto Alto, um programa só.
1: Sério?
0: Tudo junto.
2: É mesmo?
0: Vamos fazer. E o cachê
2: programa. E dá certo de fazer por aqui, né?
0: Dá boa.
2: Claro que dá.
0: Boa,
2: né?
1: Viu? Nós tínhamos, anteriormente, era o jornalismo do meio-dia, um aqui e outro em Castro.
2: É, né?
1: Simultaneamente.
0: Massa, sim, né, vai dar certo. É. Vamos fazer uma dessa aí, uma edição especial. Tecnologia. 7:45 da manhã, do outro lado da sala, Anderson Souza.
3: Bom dia, Claudinho, bom dia, Isaac, que tá passeando, né?
0: Tá,
3: bom dia, Igle, bom dia, DJ Xande. Isaac tá passeando, né?
0: Sunga de bolinha. Tá passeando.
1: Amarelinha.
0: Tá passeando de mecânico. Ele mandou mensagem que
3: tava voltando de Curitiba, mas então hoje tá descansando em casa.
0: Ele tá resolvendo aquela história do carro lá, hoje já resolve.
3: Isso aí. Um bom dia a todos, um sabadão maravilhoso, um julho maravilhoso a todos, né? Primeiro sábado do mês aí. Tenho certeza que vai ser um mês abençoado a todos nós aí.
0: O glória, vai ser sim.
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1: Estação Saudade ali.
3: Estação Saudade ali.
1: Então, é um dos maiores eventos que reúne
3: mais de 1000 motoqueiros. Sim. Vão fazer o passeio de. Vão sair agora, acho que já saíram. Vão até Vila Velha, né?
1: Exato. Daí faz o retorno.
3: Vai ter banda de rock. Eu vi ontem, foi ontem à noite ali. Evento. Tá bem legal esse
1: praça
3: estrutura
1: de
3: lá.
1: Alimentação.
3: Parabéns, pessoal, ali, o Daniel ali do Planalto, que é um dos organizadores. Parabéns,
1: Daniel Wagner.
3: É, parabéns o Cavalli também com a estrutura.
1: Pro ali. Eventos.
3: Né? Então, muito legal aí, viu? 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
1: ela.
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3: 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Né?
1: Fazer a bicha, vai perder a dentadura.
0: 7:48.
3: Um bom dia a todos aí, uma ótima caravana pra nós.
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1: Olha aí, o Matheus Maier tá passando um café no saco nesse momento.
0: Minhas armas.
1: É, mas é no coador de pano, né?
0: Sim.
1: Olha aí, ó, tá passando neste momento um Café Lontrinha na capital do estado do Paraná, Curitiba, ouvindo o Caravana da Alegria. Um beijão pra você, Matheus, pra Gabriela e um grande abraço.
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1: Ah, é. Um abraço lá pro Paulo da Gaitinha, que fez aniversário que sábado passado, hein?
0: Bicho velho, cada vez mais velho, hein?
1: Esse que é o artista dessa música aí, verdade, né? O Paulo da Gaitinha, comemorando idade nova, sabadão passado aí. O Paulo parece que andou completando 22 anos de idade, se não me engano, viu? Uma carinha de 15. Paulo Correia, forte abraço pra você.
0: Meu Deus do céu. Vamos lá, Paulo. E agora nós vamos para um dos momentos mais bonitos do nosso programa. Senhoras e senhores, vamos com todo amor com a mensagem do dia.
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7h56 da manhã. E nós vamos relembrar hoje uma das mensagens que eu mais amo, que é a mensagem dos três conselhos, que diz que um casal de jovens recém-casados era muito pobre e vivia de favores num sítio do interior. E um dia o marido fez uma proposta à esposa: querida, eu vou sair de casa e vou viajar para bem distante, arrumar um emprego e trabalhar até que eu tenha condições de voltar e dar a você uma vida mais digna e confortável. Não sei quanto tempo vou ficar longe de casa. Só peço uma coisa: que você me espere. E enquanto eu estiver fora, seja fiel a mim e eu serei fiel a você. Assim sendo, o jovem saiu. Andou muitos dias a pé, até que encontrou um fazendeiro que estava precisando de alguém para ajudar em sua fazenda. Ele se ofereceu para trabalhar e foi aceito. E assim, ele propôs um pacto ao patrão. Patrão, eu peço uma coisa para o senhor. Deixe-me trabalhar pelo tempo que eu quiser e quando eu achar que devo ir embora, o senhor me dispensa das minhas obrigações. Não quero receber nenhum salário. Quero que o senhor coloque na poupança até o dia em que eu sair daqui. E no dia em que eu sair, o senhor me dá o dinheiro e eu sigo meu caminho de volta para casa. Tudo combinado. Aquele jovem trabalhou muito, sem férias, sem descanso. Depois de 20 anos, ele chegou para o seu patrão e lhe disse: patrão, eu quero meu dinheiro, pois eu vou voltar para minha casa. E o patrão então lhe disse: tudo bem, nós fizemos um acordo e eu vou cumprir. Só que antes, eu quero lhe fazer uma proposta. Curioso, ele pergunta qual a proposta do seu patrão e o seu patrão responde: eu lhe dou o seu dinheiro e você vai embora. Ou eu lhe dou três conselhos e não lhe dou o dinheiro e você vai embora. Se eu lhe der o dinheiro, não lhe dou os conselhos. E se eu lhe der os conselhos, não lhe dou o dinheiro. Vá para o seu quarto, pense e depois me dê a resposta. O rapaz pensou durante 2 dias e depois procurou o patrão e lhe disse: patrão, eu quero os três conselhos. Se eu lhe der os conselhos, eu não te dou o dinheiro, rapaz. Sim, patrão, eu quero os conselhos. O patrão então lhe falou: primeiro conselho, nunca tome atalhos em sua vida. Caminhos mais curtos e desconhecidos podem custar a sua vida. Segundo conselho, nunca seja curioso para aquilo que é mal, pois a curiosidade para o mal pode

de ser mortal. Terceiro conselho: nunca tome decisões em momentos de ódio e de dor, pois você pode se arrepender e ser tarde demais. Após dar os três conselhos, o patrão disse ao rapaz, que já não era tão jovem assim: aqui tem três pães. Esses dois são para você comer durante a viagem. O terceiro é para você comer com a sua esposa quando você chegar em casa. O rapaz pegou os pães e seguiu seu caminho de volta para casa. Depois de 20 anos longe de casa e da esposa que ele amava tanto, andou durante o primeiro dia e encontrou um viajante que o cumprimentou e disse: para onde vai? Eu vou para um lugar muito distante que fica a mais de 20 dias de caminhada por essa estrada. Rapaz, esse caminho é muito longo. Eu conheço um atalho que é 10 vezes menor e você pode chegar em poucos dias. O rapaz ficou contente e começou a seguir pelo atalho, quando lembrou-se do primeiro conselho do patrão: nunca tome atalhos em sua vida. Caminhos mais curtos e desconhecidos podem custar a sua vida. Então, o jovem voltou e seguiu o caminho correto. Dias depois, ele soube que aquele era uma emboscada. Depois de alguns dias de viagem, achou uma pensão na beira da estrada, onde pôde se hospedar. De madrugada, acordou assustado com um grito estarrecedor e muito barulho. Levantou-se de um salto e dirigiu-se à porta para sair, quando lembrou do segundo conselho: nunca seja curioso para o que é mal, pois a curiosidade para o mal pode ser mortal. Então ele voltou, deitou-se e dormiu. Ao amanhecer, após tomar café, o dono da hospedagem lhe perguntou se ele não havia ouvido o grito de madrugada, e ele disse que sim. Então, por que você não foi ver o que era? Ficou curioso o dono da hospedaria. Ele disse: não, melhor não. Então, o hospedeiro lhe falou: você é o único que sai daqui vivo. Um louco gritou durante a noite, e quando os hóspedes saíam, ele os matava. Seguiu seu caminho depois de dias e noites de caminhada, e já ao entardecer, viu entre as árvores a fumaça da sua casinha. Andou e logo viu entre os arbustos a silhueta da sua esposa. O dia estava escurecendo, mas ele pôde ver que a sua esposa não estava só. Andou mais um pouco e viu que ela tinha sentado no colo de um homem que estava acariciando seus cabelos. Ao ver aquela cena, seu coração se encheu de ódio e de amargura, e ele decidiu matar os dois sem piedade. Apressou os passos quando se lembrou do terceiro conselho: nunca tome decisões em momentos de ódio e de dor, pois você pode se arrepender e ser tarde demais. Então ele parou, refletiu e decidiu dormir aquela noite ali mesmo. Ao amanhecer, já com a cabeça fria, ele disse: não vou matar a minha esposa nem o seu amante. Vou voltar para o meu patrão e pedir para que ele me aceite de volta. Só que antes eu quero dizer para minha esposa que eu fui fiel a ela. Foi para a porta da casa e bateu. Ao abrir a porta, a esposa reconhece seu marido e se atira ao seu pescoço e o abraça afetuosamente. Ele tenta afastá-la, mas não consegue. Tamanha a felicidade dela. Então, com lágrimas, ele diz: eu fui fiel a você e você me traiu. Como? Ainda espantada, ela diz: eu não lhe traí. Eu esperei durante esses 20 anos. E aquele homem que estava com você acariciando seus cabelos ontem ao entardecer? Aquele homem? Aquele homem é o nosso filho. Quando você foi embora, eu descobri que estava grávida e hoje ele está com 20 anos. Então, ele conheceu e abraçou seu filho. Contou-lhe toda a sua história, enquanto a esposa preparava o café. E sentaram-se à mesa para tomar o café e comer o último pão.

Após a oração de agradecimento e em lágrimas de emoção, ele parte o pão e, ao parti-lo, ali estava todo o seu dinheiro do trabalho dos 20 anos. Que mensagem maravilhosa Deus nos deu essa noite. E com ela, aprendemos muito. Nunca procurar atalhos na vida, pois geralmente são perigosos. Nunca ser curiosos para aquilo que sabemos que é mal. E principalmente, jamais tomar decisões em momentos de ódio. Guarde bem essa mensagem no seu coração. Obrigado, Senhor, por nos acalentar com essa mensagem tão preciosa. Abençoa a nossa vida sempre e a cada ouvinte da Caravana da Alegria, em nome de Jesus. Amém. Graças a Deus.

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0: Essa é antiga, hein?
1: É, ali ele tá falando da brincadeira amarelinha, mas nós estamos ansiosos pra ver a amarelinha no campo. É, nós estamos ansiosos pra ver a amarelinha amanhã, gente. Por falar em assistir o jogo, vocês assistiram o jogo da Argentina ontem?
0: Nossa, foi emocionante, hein?
1: Que jogaço!
0: Só que tinha umas horas ali, Claudinho.
1: Pra mim, Cabo Verde é campeão já.
0: Eu tava torcendo pro Cabo Verde. Mas também tava torcendo pra Argentina. Cara, que jogão, cara. Assim, que tipo, jogão. Dois times raçudo, vestiram a camisa, né, cara? Uhum. Sem estrelismo, sem holofotes, cara, eles jogaram, cara. Aquele o goleiro da.
1: Vozinho. O Vozinho enfrentando o Messi, cara, tudo
0: triste. Aquele cara
1: Messi,
0: que fez aquele gol, o segundo gol da Cabo Verde, cara, correu pra família dele, né, cara?
1: Sim,
0: como é importante esse momento, cara.
1: Que Copa,
0: isso incrível, é raça, né? Isso é, cara, igual o Messi falou no final, né? Essa Copa não vai ter jogo fácil.
1: Uhum.
0: Daqui pra frente, cara, é difícil, muito difícil, cara. Não tem assim, ah, é o time, ó, o que aconteceu com a Argentina?
1: Uhum.
0: É com a Alemanha.
1: Com a Alemanha. A Alemanha foi embora, né?
0: O que? O Uruguai, eu falar ontem,
1: Uruguai se lascou também.
0: Ontem eu vou falar pra você, cara, se fosse pros pênaltis ali, não sei se a Argentina passava, viu?
1: Verdade, porque é verdade. O Vozinha é muito bom.
2: O Vozinha ia defender muito gol. Até eu tava conversando com o Claudinho antes, eu via no rosto do Messi, na hora que ele chutava pro gol e o goleiro defendia.
1: Aham.
2: Ele, né, aquela expressão assim de, puxa vida, será que esse cara não vai deixar, cara, eu fazer um gol?
0: O Messi é aquele cara, eu acho assim, pode ser, ele falou que é a última Copa dele, né, mas sim, com a energia que ele tá, ele acho que vai mais umas 4 Copas.
2: É.
0: Mas assim, você vê um cara jogar, porque ele não joga pelo dinheiro, o cara até é bilionário.
2: Uhum.
0: Ele joga pela camisa, né, cara, aquele momento ali, uhum, tipo, é uma pátria, né, é um país, que é um país inteiro torcendo e acreditando, e é a vida deles, né, cara? Porque a Argentina é tipo o Brasil, né, cara? É do futebol, vem de Maradona, você vê que o Messi virou um, cara, um rei pra eles, né, cara? Sim. Ali, né? Uhum. Depois do Maradona, eles ali.
2: E eu vejo no Messi um cara que ele não tem estrelismo, né?
0: Cara, não tem negócio de dancinha, não tem cara, ele comemora. A hora que ele saiu ali, cara, ele saiu, deu tchau pra ali, foi, uhum, cara, assim, com aquele missão cumprida, sabe, uhum, que eu fiz.
2: Foi lá.
0: Pelo país, né, cara?
2: Aplaudiu a torcida deles ali, né?
0: Mas eu vi que o Cabo Verde saiu aplaudido.
1: Nossa, sim, que encanto, o Cabo Verde realmente, uhum, surpreendeu.
0: É a primeira Copa, né?
2: Primeira Copa.
1: E enfrentou gigantes, né?

0: Eles falam português, é um português diferente, já vi eles falando lá na reportagem.
1: Não, mas que Copa é essa com Cabo Verde fazendo esse espetáculo, que time raçudo, até o último segundo, os caras brigando, atacando, defendendo, lutando. É um exemplo de vida o que Cabo Verde fez, viu? Exemplo,
0: cara, ali os caras estavam arrebentados já, né? Já era o final do segundo tempo da prorrogação, os caras...
2: Sim, os caras... A Argentina tava derretendo. Gente.
0: Cara, a Copa do Mundo cada vez mostra o quê? União, equipe, né? Profissionalismo.
1: Persistência.
0: Liderança, porque os técnicos, cara... O técnico ali, cara, tem que ser... Eu acho que ali eu quase dá um infarto ali no momento. Pra ser aquele momento que o cara tá, ele leva um gol. Cara, igual assim do Japão lá, cara. Você tá ali, primeiro leva um gol, cara, numa Copa do Mundo, numa eliminatória ali.
1: Fica tenso.
0: Num mata-mata. Cara, o cara tem que ter muita frieza, né? Muita... Porque o que a gente de fora, né? Eu sempre falo, né? Você dá palpite no trabalho, nas coisas do... Você... Ah, por que não chutou? Ah, por que não tocou?
1: Aí lá, né?
0: Ah, por que não coloca outro? Cara, é uma frieza, um profissionalismo muito forte ali. Porque na hora do jogo, a gente vai no operário aqui e fala... Ah, porque você vai lá, você não consegue nem sair do lugar. Né? É igual se você criticar o trabalho de um cara, né? Ah, porque a mulher limpou errado ali, então vai limpar. Faz melhor que ela.
1: Verdade.
0: Né? Ah, porque o gerente... Cara, vai lá ser gerente. Né? Na nossa empresa tem muito isso, sabe? Ah, porque aquela loja, o gerente... Cara, vai lá ser gerente no lugar dele, vê a dificuldade dele, as obstáculos que ele tem, o dia a dia dele, né? Uhum. É só sendo pra você provar. É igual o cara que não é pai, né? Uhum. Ah, e lá que lá, podia, né? Seja pai pra mim.
1: Seja,
0: né?
1: Pai pra você ver.
0: Mas é assim, verdade. Parabéns aí à Copa do Mundo, parabéns aos times, né? Parabéns às seleções aí que tá dando uma lição da equipe e de união, né, cara?
1: Com certeza.
0: E a torcida, né? A torcida. Eu vi ali que tem uma torcida que ficou doida lá, aquela que deu aquele jogo de Portugal lá, que deu uma confusãozinha, né?
1: Ah, é? Não tô sabendo.
0: Não, que eles acham que o gol, que anularam o gol da Croácia no final. E eles estão falando que foi gol, né? E daí deu um BO, porque daí tirou a Croácia.
1: Pegou no cabelo, né?
2: Era por causa da bola, né? O chip da bola deu um...
1: Deu toque.
2: Deu que a regra tava errada. Ah, errada não, que aplicou-se a regra.
1: Aplicou-se a regra.
0: E amanhã, por enquanto, a princípio é 17 horas, né?
1: Mas tá um burburinho de que talvez mude o horário. Vamos ficar atentos nas redes sociais que talvez... Ó, tá um burburinho de que devido à previsão de clima, possa haver alteração no horário do jogo. Atenção, fique ligado nas redes sociais, em canais confiáveis, porque está o burburinho de que o horário do jogo, ao invés de ser às 17, possa ser às 18.
3: Não
1: vai
3: mais.
1: Não, foi descartado?
3: Foi.
1: Mesmo com chuva? É, bom.
0: 17 horas aqui.
1: Diz que tá descartado.
0: Eu não sei onde vai assistir, Claudinho, quem vai assistir, mas vai estar chovendo amanhã, 17 horas, é pra estar chovendo. Segundo as informações.
1: Aqui ou lá?
0: Aqui.
1: Ah, não, mas aqui.
0: Quem for assistir, né? Quem quiser assistir, tem lugar que vai poder assistir na praça, tem que poder, né? Vai assistir aonde, Claudinho?
1: Eu vou assistir em casa.
0: Você, Xande, você, Xande.
1: Na minha arquibancada.
2: Em casa.
0: Você, Igle, vai assistir aonde? Mas 17 horas o Gleison já não vai estar conseguindo assistir mais.
1: Já tá caído já.
0: Não sabe se é Brasil, se é Colômbia que tá jogando.
4: Oi, amanhã eu vou torcer pro Costa do Marfim, Costa Rica, Costa Verde, sei lá.
1: 8h23 da manhã, 8h23. 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
5: Ei,

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2: Muito bem, quero já cumprimentar Paulão Zenidinho Bueno, que já tá aqui com a gente. Daqui a pouco a gente vai ter um papo esperto com o Paulão campeão, né? Com a sua família campeã também, que representa muito bem não só o Brasil, mas principalmente a nossa querida cidade de Ponta Grossa, pelo mundo afora, pela excelência nas artes marciais, no MMA, né? Paulão Zenidinho, daqui a pouco vai conversar com a gente. Vamos para a nossa previsão do tempo. Atenção, atenção, Brasil. Vamos saber se vai chover. Eu já assei os olhos, porque eu vim com pouca blusa, tô passando frio. Como é que vai ser previsão do tempo, Anderson Souza?
1: Vamos lá, Claudinho. Hoje, mínima 11 graus. Máxima 19, então vai estar friozinho. Acho que vai ficar o dia assim, bem friozinho aí. Mas não chove, hoje não chove.
2: Não tá? Tem chuva hoje?
1: Não, hoje não. Chuva pode amanhã.
2: Pode sair sem guarda-chuva numa
1: pode
2: boa.
1: Pode sair sem guarda-chuva. Amanhã chove, Claudinho. Amanhã vai chover, ó.
2: Garante isso?
1: Garante, a partir hoje, meia-noite, começa a chuva.
2: É?
1: Hoje à noite, madrugada, começa a chover. Vai o dia de manhã dar uma aliviada, mas à tarde amanhã tem chuva também.
2: Olha, amanhã na hora do jogo então vai ter chuva. Tem o pessoal do Cimepar pra falar com a gente? Põe o pessoal do Cimepar pra falar também com a gente aqui. A opinião deles muito nos interessa.
4: É a meteorologista Bianca Ângelo.
2: Fala, Bianca.
5: Bom dia, eu sou Bianca Ângelo, meteorologista. E este é o boletim Cimepar Informa com a previsão do tempo para o dia 4 de julho de 2026 no Paraná. O sábado será marcado pelo predomínio de nebulosidade sobre o leste do estado, enquanto no oeste, o sol aparece entre poucas nuvens. Não há previsão de chuva para nenhuma região do estado. O principal destaque do dia.

0: a amplitude térmica observada entre o amanhecer e a tarde, especialmente na metade sul do Paraná. Municípios como Foz do Iguaçu, Francisco Beltrão, Pato Branco e União da Vitória registraram temperaturas mínimas variando entre 5 e 8 graus nas primeiras horas do dia. Ao longo da tarde, o predomínio de sol favorece o aquecimento, com máximas variando entre 18 e 20 graus. Já no leste do estado, a maior cobertura de nuvens limita a variação das temperaturas ao longo do dia, mantendo a sensação de frio. Em cidades como Paranaguá, Curitiba e Rio Negro, a diferença entre as temperaturas mínimas e máximas não ultrapassa os 4 graus, com máximas próximas dos 14 graus. No norte do Paraná, as temperaturas permanecem mais elevadas, com máximas acima dos 20 graus e mínimas superiores a 10 graus. Em relação à sexta-feira, as temperaturas no fim da noite apresentam valores mais elevados em praticamente todo o estado, refletindo o enfraquecimento da massa de ar frio. No site do CIMEPAR você encontra a previsão detalhada para cada município e região para os próximos dias. Acesse cimepar.br.
1: Então hoje não chove, mas a máxima é 16. Amanhã tem chuva?
2: Amanhã tem chuva. Segunda chove.
1: Segunda chove.
2: Terça chove. Quarta vem o solzinho, mas...
1: mais geada.
2: Geado. Frio, 4 graus a mínima quarta-feira aqui em Ponta Grossa.
1: Possibilidade de geada, gente, na quarta-feira.
2: Quinta-feira também frio, mínima 4, máxima 20. De sexta chove de volta.
1: É sempre assim, aqui... vai chegando fim de semana, chuva.
2: É, aqui até quinta eu sei, pode ser que tudo muda, né? Mas assim, é a semana ainda pra ter um frio... um friozinho aqui em Ponta Grossa.
1: Então aproveite, seca as roupas.
2: Aproveita, tira
1: as
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1: Tá certo. 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Vem chegando ele, Márcio Paulik,
3: campeão dos campeões, ídolo dos ídolos, um verdadeiro deus grego.
1: Começou a baixaria do inglês, meu pai.
3: Desceu.
1: Tava indo tudo bem.
4: Ah, putz, agora que eu vi que é o nosso campeão aí. Pô, tá gordo, hein, Zendinho?
3: Não é? Quem que você achou que era?
5: Ah, é?
4: Olhei assim, mas quem que é esse que veio no pijama hoje? Ô, desculpa aí, campeão, acabei passando batido, cara.
3: É que hoje tem a noite do pijama,
4: acho que ele tá com aquele óculos ali, eu não notei que era ele. Tudo bem?
5: Tudo bem.
4: Beleza. Você tá indo pra lá também?

0: Você tá indo pra Nova York, Zinedinho? O Zinedinho já falou aqui ou não?
1: Ainda não.
0: Ele vai pra Nova York. Eu acho que ele vai. Você vai contar pra nós aqui. Tudo bem, Glenn?
1: New York Time. Melhor agora com você, viu, Márcio?
0: Ei, Glenn, tá com saudade de vocês, viu?
1: Saudades demais,
0: viu? Saudade de você, do Xande, do Claudinho, do Anderson, não, porque eu vejo eles todo dia, a carona deles lá. E o Isaac, né? O Isaac é o nosso camisa 10. O que é? Tá de folga?
2: Tá de folga pra resolver problemas particulares.
0: Íntimos.
2: É que andou resbalaram no carro dele, um arranhão.
0: Sério? Ah, bateram? Um
2: arranhão, deu perda total só.
0: Sério? Sério, deu perda total?
2: Bateram no carro dele, coitado.
0: Mas ele não tava dentro.
1: Não. Mas os carros de hoje em dia, Márcio, encostar é uma lata.
0: Mas tinha seguro ou não?
1: Tinha.
0: Ah, é legal. Oh. Perca total, não acontece nada com a pessoa aí.
1: Vai pegar a Fipe. Pegou a Fipe, é isso que eu falei.
0: Hoje ninguém pega a Fipe, pega 30% abaixo da Fipe.
1: Exatamente.
0: Viu? Sorte do Isaac.
1: Foi sorte. E ainda um grandão da cidade que bateu aí, viu?
0: Ah, Ricão aí.
1: É.
0: Ah, então fechou.
1: Pagou tudo.
0: Qual que era o carro do Isaac? Era, né?
1: É um Prisma.
0: Ah, um Prisma? Quanto que é o... Vamos fazer a conta, quanto que o Isaac ganhou aqui?
1: 57 pila pagou a Fipe dele.
0: A Fipe? É. E quanto que ele... Se ele fosse vender ali pros...
1: Ah, 48,
0: então, parece. Tem que exigir, moçada. 18 pau ganhou aí.
1: Não, já tá com dinheiro no bolso.
0: Opa, vamos pedir pra ele patrocinar
1: já
0: aqui.
1: Já foi pra Foz do Iguaçu pegar a Hilux, né?
0: É? Vai pegar uma Hilux? Aí Foz, com os quatro pneus zero. É bom ir pra Foz trocar pneu, porque daí os caras não vê que a gente trocou, né?
1: É.
0: Não pega na fronteira, é isso?
1: É bom, né? Tem ideia.
0: Muito bem, rapaziada, estamos aqui de volta, ao vivo e a cores. E aí, ó, torcendo pra que seja um segundo semestre muito bom, começou ontem, né?
1: Sim.
0: E agora vai ser um semestre melhor do que o primeiro.
1: É
0: porque pra ser melhor que o primeiro não precisa muita força, não.
1: Nós estamos rumo ao X já.
0: Será? Vocês estão achando?
1: É.
0: Eu tô... Ontem, meu Deus, eu já tinha feito até uma arte aqui da chicória enrolada num cabo verde.
1: Um cabo verde?
0: Olha, tava bonito pra dar colocar
1: aí. Verdade, boa.
0: Daí veio essa história aí do...
1: Chegou o tal do Messi.
0: Do Messi, meu Deus. Agora...
1: Mas sofreram, Márcio. Sofreram.
0: Viu, pra sofrer, porque é um time muito bom, mas a Argentina, né. Agora hoje pode acontecer, viu? Paraguai vingar a nós lá.
1: É, né?
0: Paraguai ganha da França, os caras tão forte.
1: Pois é.
0: É, opa, peraí, né? Mas eu acho que o grande jogador do Brasil se chama Carlos Ancelotti. Esse é o melhor jogador de todos.
1: Você gosta do mascador?
0: O cara já foi 5 vezes campeão das ligas. Ele, pensa, é o cara que foi campeão único, campeão da liga inglesa, campeão da liga alemã, campeão da liga alemã, inglesa, francesa, italiana e espanhola. Pô, o cara sabe, ele conhece ali, né? Como dizem o pessoal, mas eu tiraria o Casemiro e colocaria não sei quem. Ele botou Martinelli, continuou o Casemiro fez gol, o Martinelli fez gol, então o cara conhece, né? E eu acho que amanhã nós vamos fazer um 2-0 e o segundo tempo vem o Neymar com tudo. Aí vocês vão ver, né? Zenedinho, fala aí pra nós.
3: Bom dia, caravana da alegria.
0: Qual é a próxima, Zinedinho?
3: Próxima aí vai ser no Japão, né? Agora, o mês de julho, dia 29 de julho, dia municipal do MMA em Ponta Grossa, vamos estar fazendo...
0: Lá na praça?
3: Fazendo na praça, né? Algumas lutas, preparação, a estreia profissional do Raikon The Last aí, o último filho, o quarto filho,
0: Raikon,
3: né?
0: O quê? The Last?
3: Raikon The Last, o último.
0: Por que é dele? Ah, The Last, eu pensei, último, que ele, sei que você tinha feito ele na Praia de Leste.
3: Raikon The Last, né? Vai estar estreando.
0: Tem certeza que é o The Last, viu?
3: The Last.
0: Não tem um fora do casamento, é?
3: Agora.
1: Ponta de Leste do Paraguai.
0: Olha, eu falei fora do casamento, ele ficou olhando pra mim. Tem algum fora aí?
3: Aí já era, né?
0: Já foi?
3: Chego em casa, a Sandra Imperatriz me toca lá da casa.
0: E a Sandra já nunca lutou? Já, né?
3: Lutou e treina junto.
0: Mas ela já. Mas a última vez que ela foi pra. O ringue, quando foi?
3: Foi 2016.
0: Depois só cuidando das pesadas.
1: Mas a última vez não foi ontem à noite que ela sentou bolacha na você lá, que você não sei o que você
3: mandou. Mas eu que mando ela em casa, Cleia, não tem esse negócio
1: assim. É? Aqui no rádio, né?
0: É a última palavra, sim senhora.
3: Já vou chegar, já tem que levar presente.
1: Vai
3: já
1: levar roxo.
0: O primeiro, quem que é? O mais velho?
3: O Rani, né? Rani Rex.
0: Rani Rex, que tem quantos títulos já, o Rani?
3: O Rani tem mais de 20
0: Quantas vitórias ele tem?
3: Títulos e tem

0: a finalização mais rápida do mundo. 14 segundos.
1: É mesmo?
0: Finalizou.
1: Ele tem quantos anos?
0: É 30 anos,
1: Rony. Tá, 30. Daí o segundo é quem?
0: Rickson The King, que vai lutar agora no Japão, né?
1: Que é o que. É
0: lutou
1: o que.
0: Em Las Vegas
1: pau
0: também.
1: Pau agora lá, né?
0: É. Vai lutar no Japão agora.
1: Ele tem quantos anos?
0: 27, o
1: Rickson. 27, então deu 3 anos ali, né? Depois veio quem?
0: Veio o Hiran Taz com o chute mais rápido, 8 segundos, né? Nocauteou e trouxe o cinturão do Paraguai.
1: Cinturão do Paraguai. Esse tem quantos anos?
0: O Hiran Taz, 24 anos.
1: Olha, tá dando um prazo de 3 anos aí. Depois vem quem?
0: O Raikou De Leste, né? Que é o último filho, né? O último samurai, 21. 17 anos.
1: Ah, esse demorou um pouco mais. Esse demorou 8 anos pra fazer.
0: É, esse vai ser o peso pesado da família.
1: 17
0: anos. É, tá mais alto que todos, né? Tá mais alto que todos. E quando nasceu, o pezinho dele já nem cabia na.
1: Mas o peso pesado, a categoria também é por altura ou é mais peso mesmo?
0: É peso, né?
1: É peso, só que como ele é alto, ele peso, vai ter mais quilo. É.
0: Com certeza vai pegar peso, né?
1: O que que você me diz daquele cara que daí no caso não tem a ver com MMA, mas acho que ele era de halterofilismo, o cara emagreceu 24 quilos em um dia e aí acabou morrendo, lembra? Um cara que tava muito bombadão aí, era influencer, né? Como é que emagrece 24, qual é o maior... Você já viu assim, de um dia pro outro, ou em 2 dias antes do preparo, qual foi a maior taxa de emagrecimento? Como é que é isso aí?
0: Eu perdi 12 quilos já pra fazer uma
1: em
0: luta.
1: Em um dia?
0: Aqui em Ponta Grossa, em 2 dias.
1: 2 dias, 12 quilos, mas é muita água, né?
0: É só líquido, né?
1: Então, só líquido.
2: Não come, água, né? E laxante.
0: Não, laxante já não pode tomar laxante. Porque vai pegar no antidoping.
1: É antidoping, laxante é antidoping.
0: Então, na verdade, é sauna, né? Sauna.
1: É sauna.
0: Perder líquido, né? Perder líquido.
1: Fica não, perdendo líquido.
0: Perdendo líquido. E
1: vai deixar
0: fica muito fraco, né, cara? Fica muito fraco. Mas dali, você pesa, dali 15 minutos tomando água, você já...
1: Ele já deve estar pensando alguma besteira aí, o Claudinho.
0: Ah, mas o Claudinho é diferente porque ele veio perdendo peso, né? Ele fez, né?
1: Bom, então, 12 quilos e outro lá 24, mas 24 é uma coisa...
0: É, o problema dos halterofilistas, né, a bomba, né, cara? Daí o cara baixa de peso, daí o fígado já tá meio estragado, o rim também, né? Aí o cara usa o anabolizante ali, vai estragando tudo por dentro, né? Então, dar uma baixada de peso dessa aí é meio perigoso mesmo, infarto, né?
1: Eu quero ouvir o nosso companheiro aí falando do Japão daqui a pouquinho. Ele tá falando que você tem o que agora? Ah, tem intervalo? Ah, então tá bom. Então nós vamos pra um rápido intervalo, daqui a pouquinho nós vamos falar aqui. Né, que representa a família Zinedine. Daqui a pouquinho tem mais um desafio pela frente com o Leste, que não nasceu na Praia de Leste. É Leste, atenção pessoal, Leste, porque em inglês é último, por enquanto. Quem sabe daqui a alguns anos.
2: Do you speak English?
1: English, the last. Já voltamos aí, caravana.

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1: Valeu, Paulo! Obrigado, forte abraço para você, bom final de semana também. 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

0: 8h51.
1: E mais um pouquinho.
0: 8h51 da manhã. Olha, gente, lembra, manda aqui o WhatsApp pra você concorrer ao kit do Café Londrina, senão você não vai concorrer não, tá? Você manda assim, eu quero participar do Batata Quente. Aqui no WhatsApp, 98057707.
1: Repita.
0: 98057707. Valendo o kit delicioso do Café Londrina, que faz parte da família. 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Manda, eu quero participar do Batata Quente, 98057707. Lembrando ainda, daqui a pouco nós vamos falar com o Diniz, você que quer saber sobre sua aposentadoria, daqui a pouco vai ter o Diniz aí, né?
2: Ah, é?
0: Que ninguém entende mais de aposentadoria que o Diniz, você quer sanar suas dúvidas, vai poder mandar pra cá também, a gente manda pro Diniz aí, ele responde você, tá bom? Daqui a pouco tem Diniz. 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
1: Bom dia, Isaac, bom dia, ouvintes da Antena Sul. Hoje, mais uma vez, eu quero falar sobre aposentadoria rural. Aposentadoria rural pode ser na condição de empregado rural, aquele cidadão que trabalha com a carteira anotada na função de empregado rural ou trabalhador rural, e também aquele cidadão que trabalha com sua família, que é o segurado rural especial, que produz, que tem a sua produção juntamente com sua família e sem nenhum empregado. Muitas pessoas entendem que para conseguir obter a aposentadoria rural, tanto para o empregado rural como para o segurado rural especial, basta apenas encaminhar a documentação para o INSS e o INSS em seguida já vai conceder a aposentadoria solicitada. Mas na realidade, na prática, no dia a dia, as coisas não funcionam exatamente assim, pois cada uma dessas aposentadorias tem seus requisitos próprios, as suas particularidades que devem ser consideradas para o fim de instruir o processo da forma como o INSS solicita e, consequentemente, obter aí a concessão da aposentadoria rural que você busca. Apenas para apontar uma das particularidades do segurado rural especial é em relação à área que ele trabalha, seja uma área própria ou então uma área alugada. Por exemplo, o segurado rural especial, ele não pode ter uma área superior a 4 módulos fiscais. O que são módulos fiscais? Nada mais é do que o tamanho da área que ele utiliza. Por exemplo, em Ponta Grossa, no município de Ponta Grossa, um módulo fiscal corresponde a 12 hectares. Já no município de Ipiranga, Ivaí, por aquela região, um módulo fiscal corresponde a 20 hectares. Portanto, 4 módulos fiscais no município de Ivaí ou de Ipiranga correspondem a 80 hectares. Em compensação, em Ponta Grossa, 4 módulos fiscais correspondem a 48 hectares. Se o cidadão é proprietário ou então ele tem um contrato de locação de uma área rural superior aos 4 módulos fiscais, ele não vai conseguir a sua aposentadoria, porque o INSS entende que aquele cidadão que tem mais do que 4 módulos fiscais é um empresário rural e não um segurado rural especial. E como empresário rural, ele tem que pagar o INSS, enquanto que o segurado rural especial basta apenas e tão somente demonstrar essa condição, apresentar a documentação necessária e não precisa em momento algum fazer o recolhimento de qualquer importância referente a recolhimento de INSS. 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Hoje eram estas as informações que eu gostaria de transmitir. Bom dia, Isaac, bom dia a todos os ouvintes e até uma próxima oportunidade.

0: Muito bem, tá aí as boas dicas do Diniz, né? Toda essa área aí, importante,
1: agora
0: hein?
1: Agora você vai se aposentar, Márcio.
0: Não, não, é importante.
1: Agora você tá fazendo o seu depósito direitinho, né, Márcio?
0: Quantos anos são?
1: Pra se aposentar?
0: É, 50 de trabalho?
1: Se você conseguir se aposentar.
2: 70,
0: 80. Minha carteira é com 14 anos, eu tô com 54, já não deu?
1: Tá
0: não,
1: quase.
2: Não.
0: Não deu ainda?
1: Não.
0: 40 anos de trabalho? Não,
2: não, não, não, não.
1: Porque tem que somar, tem que somar a idade com o tempo e tem que dar 100, senão.
0: Não, peraí, idade com o tempo? Sim. Então 54 mais 40 tá dando quanto?
1: 90.
0: Ah, você tá brincando que eu ainda não me aposento.
1: Não, você vai
0: Falta
1: ter que trabalhar
0: seis,
1: mais 50.
0: Eu tenho que trabalhar até os 60.
2: Ou mais, porque cada 105, tempo que passa vai aumentando.
0: E qual é o teto de uma aposentadoria hoje? Porque você não adianta, o cara ganha um valor.
1: Morrer, acabou. Foi contemplado.
2: Pode ter certeza que não chega a 1% do que um presidente da República ganha.
0: Ó, pessoal, uma vez eu falei aqui na rádio, e dá pra todo mundo fazer sim, senhor. É, eu faço isso, fiz isso com as minhas meninas. Desde que elas nasceram, uma já tá com 24, tá com 21. Eu boto 100zão por mês na Previdência. 100zão. E vai direto no lá do como é que é débito automático, né? Senão a gente esquece, né? Vai lá, 100zão. Pensa você.
1: Marcio, porque pra mim você paga 350 de Previdência todo
0: pra
1: mês.
0: Você, pra elas eu pago 100zão, cara. É, cê, sabe quanto tá cada uma hoje? 100 mil. Guardadinho. Guardadinho lá pra um dia que for casar lá.
2: Já dá
0: um
2: pra ir namorar um imóveis lá, comprar alguma coisa.
0: Bicho, acho que não, né? Os apartamentos tão caros, né?
1: A garagem.
0: É, qualquer apartamentinho hoje aí em Ponta Grossa tá quanto? Uns 250, 300? Os mais baratinhos?
2: Ou mais, né?
0: Ou mais, né?
2: Mais.
0: Não, lá nos bairros você consegue.
2: Ah, não, bairro, né? Sim. Os 350.
0: É, mas... mais ou menos. Mas ainda tá barato em Ponta Grossa, ainda tá barato. Tem outros lugares aí que é o dobro, viu? É o dobro. 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Né? Gente, só pra fechar o pacote, você vai pro Japão então com o The Last, é isso?
3: Dia 29 de julho agora, né? É aniversário do nosso evento, 19 horas, todo mundo convidado aí. É dia 15.
0: Agora que é ano político, podia botar lá, né? Um Aliel versus Rangel, Sandro versus Moro, que mais que tem aí? Mabel versus Bete, né? Eles estão. Mabel versus o Zampianinho. Podia fazer uma. O que você acha? Jorge, que tá aí pra disputar, botar o Jorge aí, cara, pra levar um pau de alguém aí. O Jorge uma vez não fez um desafio de lutar com alguém aí?
3: É, parece que saiu mesmo, né? Alguma coisa.
0: Teve uma coisa assim, ó. Podia
3: de vereadores, né?
0: Hã?
3: Parece que era vereadores, né? Que
0: é, Jorge versus Killer. Putz, olha, fica legal, hein, cara? vamos fazer a chicória, fica no meio lá, fazendo as plaquinhas, botamos a chicória de biquíni.
3: Ah, e a chicória vai pro Japão agora, Márcio.
0: Vai, vai pro Japão. Leva lá e eu quero que você dê uma conferida pra mim, se é verdade que lá no Japão o dinheiro, o yen, se é verdade que tem a cara lá do seu Paulique, lá do MM.
3: É, eu tô sabendo já.
0: Diz que tem a cara dele, uma homenagem que fizeram no Japão, que é, Xande, na cédula lá, parece que é de 100 ienes, cara. Tem a cara do pai lá, cara. E veja, vai, dá uma olhada lá, se é verdade.
3: Ah, eu
0: tira uma
3: acho
0: foto
3: que é verdade,
0: pra nós lá num lugar, num lugar conhecido do Japão com esse ien aí.
3: Valorizou provar. Mais o dinheiro. Né?
0: Oh, valorizou bem mais. Mais, né? Que dólar.
3: Tóquio, Japão.
0: Tô bem, e aí vai pra lá. O Zinji falou pra mim que legal, né? Quando ele vai pra esses lugares, eles são muito respeitados, né? A história, tanto que ele foi convidado pra ir pro Japão, pessoal que achou ele porque ele é um dos mais, como é que é? Um dos mais antigos?
3: O nosso evento, né?
0: É um dos mais...
3: Os mais antigos do mundo.
0: Antigos do mundo, do mundo, né?
3: E os campeões pegaram vaga pra lutar no Japão. E o primeiro vai ser o Rickson, The King, né? Em dezembro, o Honey Rex e o Hirantas também estarão em ação. E no Japão, né? Então pra nós é uma satisfação, né, Márcio? Todos esses anos aí trabalhando, lutando, né, pelo esporte.
0: PG, né?
3: E Ponta Grossa no Japão, aí, galera, dia 26 de agosto, liguem os computadores, os celulares, que
0: vamos assistir.
3: A luta lá vai ser meia-noite aqui, provavelmente.
0: Porque a última foi rápida, né?
3: Foi 8 segundos, né?
0: 8 segundos, foi 8 essa segundos. Que foi do Paraguai?
3: No Paraguai.
0: 8 segundos, nem vocês, paraguaio. Eu vi lá o vídeo de vocês lá na hora, assim, pô, não, eu tava se preparando pra assistir, de repente
3: o
0: foi.
3: O cara campeão, né? Com o cinturão da casa, né, cara? Então nós sabia que ia ser uma guerra, né? O Rian tava preparado. Mas esse chute de treino aí há muitos anos, né?
0: É.
3: O cola-brinco.
0: Cola
3: esse
0: brinco,
3: é o famoso, né? Cola-brinco da família Zenedi.
0: Que legal, hein? Se fosse uns 3 anos atrás, eu ia oferecer lá pro pessoal do Japão levar o Anderson e o Claudinho também fazer um sumô.
3: Ele,

0: Mas eles deram uma emagrecida, agora não tem.
1: Os caras tão atleta agora.
2: Olha o bracinho do Anderson.
1: Olha, o bicho tá levantando peso, cara.
0: Não, né? Eles são fortes.
1: Mas o cafezão também é forte aí também, né, cara? Os caras tem que ficar forte.
0: Tô bem, grande Zenidinho. Obrigado aí, cara, pela tua presença. Vamos em frente e boa sorte pra você, cara.
1: Obrigado.
0: Enquanto que a MM sempre que possível aí, aquela notinha lá, sempre de vez em quando a gente tira uma notinha pra
1: você. Com certeza, né? A Chicória vai estar junto com nós. Quero agradecer também aqui, Márcio, a Secretaria de Esportes.
0: Ah, que legal,
1: tivemos uma reunião muito bacana com a prefeita, né?
0: Ah, o secretário de esporte é o quem agora? É que saiu, era o Pimentel, não era?
1: Paulo
0: não.
1: Malaquias.
0: Ah, o Malaquias.
1: É. O Paulinho Malaquias.
0: O Pimentel, ele foi, né? Acho que secretário de...
1: E tivemos com o secretário de Turismo, que é o Paulinho.
0: O Paulinho Stachowiak, esse também é muito bom, hein?
1: Tava junto lá.
0: E deu certo.
1: A reunião foi muito boa, então agradecer, né?
0: Que legal.
1: A prefeita, eles também. Agradecer o Mercado Móveis, né? Vocês aí, caravana também. Então, dia 29 de julho, galera, temos lutas. Dia 15 de agosto, Rani Rex nos representa no MFC em Curitiba. E dia 26 de agosto, Rickson The King nos representa num dos maiores eventos lá do Japão, Tóquio.
0: E avisa a turma aí pra quem quiser acompanhar, qual que é o YouTube, qual que é o canal lá?
1: É só acessar o Instagram da família.
0: Ah, no Zenidinho. Instagram vai estar ao vivo.
1: Vai estar tudo lá.
0: Legal.
1: Ao vivo, as informações também, né?
0: Uhum.
1: E fazendo a rifa da camiseta aí pra apoiar os treinos nossos, né?
0: Você vai fazer uma rifa?
1: Da luta, é.
0: Quanto que cada rifa?
1: É R$20 cada rifa aí
0: para
1: ajudar o treino,
0: já,
1: né?
0: já dou 10, pego 10 aí com você agora já. Aí, ó. Legal, cara.
1: E
0: amigo aí, manda pra mim que manda pix pra você aí.
1: E o Márcio Paulique direto de Nova York, né, Márcio?
0: Direto de
1: você
0: New York.
1: Você acha que vai dar Brasil ou não?
0: Vai.
1: Nós somos brasileiros,
0: lá vai segurar. Se diz pro Hexa agora? Não, vai estar no Noruega, nós passamos. Depois vai vir a Inglaterra, né?
1: Depois vem europeus,
0: a Argentina, né?
1: E
0: depois vem a França. Putz, olha, filho. Não, tá fácil, tranquilo.
1: Tá fácil.
3: Só pedreira.
1: Beleza, obrigado aí, pessoal. Valeu,
0: valeu, gente.
1: Caveira.
0: Obrigado.
1: Caveira!
0: E aí, Claudinho?
3: Qual é as ideias?
0: O que você tá pensando aí? Posso falar ou é propaganda agora?
4: Não, propaganda a gente já fez esse bloco. Né? Vai ter um bloco 9:20, só pra você ficar
0: ligado.
4: Eu nem
0: venho mais aqui, porque a gente é pessoa não quista mais, porque fala bastante.
4: Eu queria tocar num assunto, Márcio, sei que você não gosta muito de falar desse assunto.
0: Cumprimenta ele, você vai, olhe pra ele, você vai apanhar. Isso, olhe pra ele.
4: Eu sei que você não gosta muito de falar de política.
0: Não, nem um pouco.
4: Mas, ó, eu vou falar aqui do negócio que saiu no Portal do Amarelo, deixa eu achar aqui no Portal do Amarelo. Sobre Ministério Público homologa acordo de deputado Marcelo Rangel em processo de improbidade administrativa. Graças ao acordo, Marcelo Rangel não ficará ineligível.
0: Então tá liberado. Assessores dele, acho que ele tem que devolver 130 e poucos mil.
4: 130 mil.
0: É que ele, quando foi candidato em 2018 ou 14, não, ele foi. Acho que foi 2014, cara. Ele era do PPS. E ele pegou, acho que um ou dois ou três assessores para trabalhar na campanha lá dentro do diretório do PPS.
4: Uhum.
0: Cedeu, né, os seus assessores para trabalhar lá pro PPS. É alguma coisa de sentido, cara. Tem que ver bem certinho o que o Ministério Público tá falando.
4: Diz aqui o seguinte, que pelo acordo, Rangel terá que devolver 130 mil pelo uso indevido de assessores nomeados na Assembleia que atuaram na sua campanha para a Prefeitura de Ponta Grossa nas eleições de 2024, conforme a lei. Eles deveriam ser exonerados da LEP. Como isso não ocorreu, eles tiveram e eles estiveram na campanha recebendo salários da Alep. Então eles trabalhavam na Alep e faziam campanha. Como isso não ocorreu, eles tiveram pode configurar improbidade administrativa. Além disso, dois assessores que estavam nomeados na Assembleia e também trabalharam na rádio de Rangel. Consta no processo que os assessores investigados pelo GAECO são Marcelo Franco, que também atua na rádio de Marcelo Rangel, Marcos Fabrício Duzato e Xixo. Como Rangel assinou o acordo com o Ministério Público, ficará livre de condenação de risco de cassação ou perda dos direitos políticos e o processo será arquivado. Então tá liberado, pode.
0: Que bom. Eu acho que Ponta Grossa merece aí, quem sabe, três federais depois de tantos anos, né? Nós temos aí um Joselito, o Aliel, que inclusive, Aliel, muito obrigado. Ontem o Aliel, ele fez. O Aliel é um cara, assim, o pessoal fala, Márcio.

0: paciente. E esse é um trabalho que vocês lembram, né?
1: Esse que foi o tratamento do câncer?
0: Da oncologia. Uhum. E esse é um dinheiro que veio e que iniciou lá realmente comigo, lá desde 2014, onde uhum. a gente trabalhava com a oncologia. Uhum. E na época a gente conseguiu um valor de 8 milhões de reais. Então a gente conseguiu abrir essas portas para o tratamento oncológico em Ponta Grossa. E agora uma das metas aí estão concluídas, que é esse equipamento Santa Casa. Ainda, né? Precisamos, né? Eu falo para o Leão, nós temos que batalhar ainda, tem um ambulatório que nós precisamos trazer e que já está lá. Os trâmites, eu deixei tudo meio arrumadinho para que esse ambulatório venha para cá, para fazer a farmacologia também, a gente poder fazer as receitas oncológicas em Ponta Grossa. E a oncologia pediátrica, que esse foi o grande tema aí que a gente tem que trabalhar ainda, que é as crianças poderem ser tratadas aqui, não ter que ir para Curitiba. Muitas vezes vai até bem, vai numa van, no ônibus, mas se desgasta, vai com os adultos, daí elas são as primeiras a fazer o tratamento, mas tem que esperar os adultos, daí tem que voltar sem os pais, muitas vezes.
2: Risco de acidente.
0: Né? Então seria muito bom se a gente pudesse, porque toda a região aqui poderia ser atendida por Ponta Grossa, né? Toda a regional de saúde. Então agradecer o Aliel por ter reconhecido, inclusive ontem, né? Ele lembrou mais uma vez de que nós que iniciamos essa jornada, essa bandeira, e é muito difícil, gente, um político, ainda mais um ano eleitoral, reconhecer o trabalho de outra pessoa. Geralmente eles, não, é o que fez, é o que, né? Quando você vê alguém reconhecendo, é muito nobre, muito bonito. Parabéns, muito obrigado, viu, Léo?
2: É um acelerador linear.
0: Exatamente.
2: De última geração.
0: De 8 a 12 milhões, aí teve que fazer toda uma construção lá, Santa Casa, né, pra, de concreto,
2: adequação, armado,
0: adequação do chumbo.
2: Pra poder receber o aparelho.
0: Exatamente. E então, eu tava falando aqui que são três federais que Ponta Grossa tem condição: Joselito, Liel e Marcelo. O Ezequiel, né, lançou a sua candidatura ontem também.
2: O Jorge é pré-candidato.
0: O Jorge federal. Você tem a Aline, que também, por Cássio, já foi. Sim. Deputada federal, é candidata, que também representa bastante aí o agro, né? Eu não vou recordar de mais alguém, mas assim, aqueles que a gente lembra mais são esses. Uhum. Aquilo que você falou dos assessores, Claudinho, é incrível, né? Porque eu sempre falei isso. Quando um prefeito, eu vou dar o exemplo de novo, a gente falou de Castro aqui, vou dar o exemplo do Moacir Fadel. O Moacir saiu da prefeitura como prefeito, que depois ali o vice, né, que é o nosso companheiro aí da nossa querida Antena Sul, né, exerceu ali por um ano a prefeitura.
1: O Teles.
0: O Fadel tem que renunciar, um prefeito tem que renunciar para poder ser candidato a deputado. Uhum. Se perde, ele não pode voltar como prefeito.
1: Ah,
0: renunciou.
1: É?
0: Então, um cara que é prefeito, quer sair candidato a deputado, federal, estadual, se ganhar, ótimo. Se perder, não volta.
1: Fica sem cargo. Voltar.
2: Volta, não, ele não volta. É licenciado.
0: Ele não volta. Agora, um deputado que está lá no mandato de 4 anos, ou um senador, como é o caso agora, né? O Moro. Não estou falando bem nem mal, mas o que acontece? Eles são candidatos a governador, ou então aqui um deputado estadual lá na frente, que nem aconteceu lá a Mabel, o próprio Rangel.
1: Esses podem voltar.
0: Eles podem voltar. Uhum. Então ele vai lá, fica 3, 4, 5 meses fazendo sua campanha, e se der, ótimo. Aí vem um suplente no lugar dele. Se não der, ele volta para deputado. Então qual que é a tendência? Ele tem lá 20 assessores. Uhum. Você acha que esses 20 assessores, durante esses meses de campanha, vão estar trabalhando lá na Assembleia, pensando nas leis, né? Que podem, né, batalhar lá para conseguir liberar, ou vão estar ajudando o candidato, seja de forma direta, vindo na cidade pedindo voto na cara,
2: naturalmente
0: dura,
2: vão ajudar, né?
0: Ou vão ficar lá de repente, ó, você fica aí na Assembleia, mas fica o dia inteiro mandando meu santinho eletrônico pra turma aí, né? Então o cara acaba usando uma estrutura que aquele que não tá na política não tem. Né? Uns de forma mais direta, uns de forma mais indireta. Então eu acho que está invertido isso aí, não poderia
2: até
0: ser
2: mesmo
0: assim.
2: Porque a pessoa tem lá os cargos comissionados, assessores, você já sai com uma largada ampla de votos,
0: sai,
2: né?
0: Sai, sai bastante.
2: Computando cada assessor 4 votos.
0: Porque é difícil um novato, né? Que nem eu lembro lá em 2012 que eu fui candidato pela primeira vez, ou fui pela primeira vez como deputado, eu lembro que eu concorria contra justamente deputados que tinham toda uma base e uma estrutura paga pela Assembleia, e esse pessoal fazia campanha.
2: Literalmente,
0: né?
2: Contra a máquina.
0: Exatamente. Então, tá aí, né, o federal, acho que dependendo do Marcelo ter feito e tal, acho que
2: tá,
0: ele tem uma grande
2: aqui,
0: chance.
2: Doutor Magno também.
0: O Magno. Olha. O Magno é federal também,
2: federal,
0: né?
2: Federal. Deputado federal, então, pelo Partido Novo.
0: Marcelo, ali é o Joselito, Magno, Aline, que é da
2: o
0: nossa
2: Ezequiel.
0: Região, o Ezequiel.

0: aí você tem pro lado estadual, você tem possibilidade de fazer uns 4 feiras estaduais, seria fantástico.
1: Gente. Já pensou? Seria muito bom.
0: É, então você tem uma Mabel, você tem, que a Mabel é a única que tá lá hoje, né? Uhum. Porque o Rangel vai pra federal.
1: Sim. E então ele já tem... é secretário, não é?
0: É, deputado, ele exerceu pouco como deputado, mas você pega ali Mabel, Zampieri, né? O Ricardo, você tem aqui o, ele acabou de falar aqui do, não, pera aí, Mabel, Rangel, ah, você tem lá da Câmara o Stocco, uhum. O Zampieri já falei, eu tenho que lembrar de outros, é difícil a gente lembrar,
1: o Fábio
0: vai pra reeleição, uhum. É difícil, e vem muita gente fora também buscar voto aqui na cidade, né? Uhum. A CPG, a Ação Comercial de Ponta Grossa, vai lançar uma campanha que eu lancei quando eu era presidente, lá em 2010, que era Santo de Casa Faz Milagre. Uhum. Apoie os candidatos da nossa cidade, da nossa região.
1: Inclusive, Márcio, inclusive, nessa linha de pensamento, eu vejo como uma grande oportunidade para Ponta Grossa, mesmo tendo a gente opiniões políticas diferentes, etc e tal. Eu vejo como uma grande oportunidade para Ponta Grossa ter pela primeira vez um governador pontagrossense.
0: Verdade, verdade. Eu lembro, Claudinho, quando eu era deputado, quando eu era mesmo presidente de associativismo, CPG-CDL, era um sonho. Pense um dia, né? Se Ponta Grossa tivesse. Porque você veja só, se você pegar os últimos governadores, vamos pegar lá de trás um pouquinho. O Álvaro Dias, Londrina, né? O próprio depois Requião, é Curitiba, uhum. Né? Você pega depois o Jaime Lerner, Curitiba. Aí você pegou aqueles que ficaram durante um ano por um tempo, que depois, né? O Beto Richa, Curitiba, o Beto era Londrina também, mas já tava em Curitiba há muito tempo. Mas daí você pega o Pessutti, que ficou um ano no lugar lá do Requião, ele era ali da região do Ivaiporã.
1: Ah, sim.
0: Aquela região que, né? Do Vale do Ivaí, né? Uhum. Aí você tem a Cida Borghetti, da região ali, de Maringá, né? É, eu não me recordo, você tem alguns lá de trás, por exemplo, Ney Braga era Lapa, né? Então você tem alguns nomes aí, mas geralmente eles circundam ali na região metropolitana ou Londrina, ou já aconteceu, né? De Maringá. Agora eu não me recordo de alguém que tenha vindo de Cascavel, alguém de Foz, alguém ali do Sudoeste. Então Ponta Grossa tem realmente uma condição. Saiu uma pesquisa ontem, né? Uma pesquisa que coloca o Moro realmente muito forte, com 42%.
1: Porque afinal de contas ele tem uma projeção, né? Muito grande.
0: Muito conhecido. Muito tempo, aí, né? Você tem o Requião com 20 e tantos%, que também ele tem toda a esquerda do lado do Requiãozinho, né? E a esquerda do Paraná, no mínimo, o Lula acho que deu uns 30% pro Lula a vez passada, né? Então tem essa candidatura. Aí você tem o Rafael Greca, que ele é muito, ele fala muito bem, muito carismático,
1: muito inteligente, simpático, grande político,
0: grande, sabe, né? Ele ainda se coloca como um candidato.
2: Curitiba, todo mundo fala dele, viu? Curitiba, eu tava lá, falo muito ele, Curitiba.
0: Falo. Por isso que é bom que o Greca tenha um vice do interior, como o Sandro tem que buscar um vice da capital. Justamente. Por exemplo, o Sandro tava tentando o Greca falou assim, não, até o Greca falou antes assim, né? Eu já sou cavalo, pra ser governador, não sou burro pra vice, falou assim.
1: Imagina.
0: Então ele pegou, ele precisa de um cara de Curitiba, do interior. O Sandro precisa da capital, que aparece que eles tentaram o Greca, não vai dar certo. Com aquela, a Cristina Grael, acho que não vai dar liga, porque ela é muito, ela foi uma campanha muito difícil lá em Curitiba contra o Pimentel, né?
1: Sim.
0: E o Sandro precisa do apoio do Pimentel.
1: Interessante que quando ela não tinha mídia, ela tava bem, né? Depois daí que entrou na mídia.
0: Pois é, ela tá agora
1: caiu,
0: Senado,
1: né?
0: E aí tem o Coronel Hudson, que é um cara muito bom, que foi secretário de segurança, que pode serviço do Sandro.
1: Fez um belíssimo trabalho.
0: Só que apareceu aí o Greca com 17, 18, e o Sandro apareceu com 5. Só que quando você coloca, não, e se ele for apoiado pelo governador, daí ele sobe bastante. Então, as pesquisas de hoje, é muito difícil.
1: É uma incógnita.
0: É depois de campanha de TV, sim, que as pessoas vão tomar conhecimento, porque a gente tá falando, uhum, de política aqui, mas o povo não tá nem aí pra política. É lá no último mês.
1: Exatamente. Por enquanto é Copa e Feijão Negro.
0: É Copa e Feijão, é isso aí.
1: Ó, tem opinião aqui da Mary Terezinha Ramos, ela diz, temos muitos pré-candidatos a deputados, eu acho que teríamos que ter menos, porque aí divide os votos. E aí nessa divisão pode ser que, né, então...
0: É, o ideal era o distrital, né?
1: Pois
0: Mas
1: é.
0: Os políticos mais velhos, mais antigos, eles não vão querer o distrital, porque eles têm votos, por exemplo,

0: no Paraná inteiro, vamos dizer assim, todos, cada um dos seus estados são os mais antigos, só que eles têm todo. O distrital, ele daria a possibilidade de você, ó, bom, Ponta Grossa, Castro, Carambeí, o raio de 100 quilômetros aqui da cidade, vai poder eleger dois estaduais. Aí a região Centro-Sul, Irati, São Mateus, que é mais difícil esses caras levarem, porque eles não têm uma grande cidade que faz lá 30 mil votos para ele. Aí lá reserva mais um candidato. Uhum. Aí você pega aqui, ó, puxa vida, Piraí do Sul, Ipiranga, vamos pegar aqui uma região Ventania, subindo um pouquinho ali, também pode ter mais um, né? Seria muito bom, porque realmente as cidades estariam representadas, porque você vai ali na Assembleia, metade do pessoal é da região metropolitana.
1: Mas e aí, a pergunta que não quer calar, será que os grandes caciques topariam isso?
0: Não, porque os grandes caciques têm voto em todo o estado, eles não vão querer se resumir, ah, você é... Vamos pegar o Alexandre Cury, que é um grande amigo meu, que é candidato a Senado, ele tem voto nas 300 e poucas cidades. E o Alexandre, a base dele é Curitiba. Se chegar, Alexandre, vamos apoiar uma lei que você, por exemplo, se for candidato, você só participa
2: em Curitiba.
0: Em Curitiba, ele não vai querer, entendeu? Então, por isso que acontece esse tipo de situação. Quer dizer, não acontece, né, esse tipo de situação.
2: Mas daqui a pouco nós vamos falar ainda do nosso do caso do Sassá, que repercutiu bastante essa semana.
0: Sassá. Mas Sassá não jogou para 28?
2: Então, isso nós vamos falar aqui. Daqui a pouco nós vamos ter notícias mais atualizadas sobre o caso. E nós vamos para o último intervalo. Ainda tem o Batata Quente no próximo bloco, valendo kit do Café Londrina. Não sai daí.
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9h25 da manhã. 25. 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

0: Então, como é? 9h33 da manhã.
1: Eu dou duro esse pitoco, hein?
0: Ah, pitoco.
1: Ô, caipora.
0: Ai, 9h34.
1: O que você achou do pitoco, Márcio?
2: Só se você tem um pitoco, eu não.
1: Tem, tem. Bem pitoquinho. Agradecendo aqui a participação do Elídio. Elídio que mandou os últimos governadores do Paraná aqui, Márcio.
2: Olha aí, ó.
1: O Elídio Carlos Cury, que é o presidente do Conselho de Segurança aqui de Ponta Grossa, né? Então, Ney Braga, 1979 a 1982. José Rosquem.
2: Ah, esse foi. Rosquem. Ele foi.
1: Acho que é de 82 e 83, ó.
2: Isso, foi tão
1: um aninho. É, o José Richa.
2: Richa, que era de Londrina.
1: 1983, 86.
0: Pai do Beto.
1: O João Elísio.
2: João Elísio Campos, que é da região metropolitana.
1: Álvaro Dias.
2: Londrina.
1: Uhum. O Roberto Requião.
2: Curitiba.
1: Mário Pereira.
2: Foi tampão do Requião, também da região.
1: Jaime Lerner.
2: Curitiba.
1: Roberto Requião.
2: Curitiba.
1: Hermes Brandão.
2: Foi tampão. Hermes
1: Hermas, né?
2: Hermes Brandão. Ele, foi, ele é da região ali de. Porque
1: o Brandão, né?
2: É porque o candidato, por exemplo, quando, que nem agora, o Ratinho, se saísse candidato a presidente,
1: o vice entra.
2: O Piana seria tampão por um ano. Ah, o Nascida foi tampão.
1: Aham, vice então. Daí Roberto Riquião novamente, Orlando Pessutti.
2: Da região do Vale do Ivaí.
1: Beto Richa.
2: Região Curitiba, Londrina.
1: Cida Borghetti.
2: Região Maringá.
1: E o atual governador Ratinho Júnior.
2: Região, ó, se dá pra falar que o Ratinho é de Jandaia.

0: Jandaia?
1: Ele é do interiorzão. Jandaia é do interiorzão, né? Então. Porque, claro, o Ratinho, pai, veio de Jandaia pra Curitiba há uns 20 e poucos anos atrás, mas a infância do Ratinho era lá na região do Jandaia.
0: Vindo do interior do Paraná.
1: Vipes. Quem sabe, né? Teremos alguém de Maringá, que o Moro é de Maringá, nascido, né? Ou alguém de Ponta Grossa, que é o Sandro, do São José, né? Que eu acho que se não me engano ele nasceu do São José. Requião, Curitiba, e o Greca, Curitiba também, né? Aí tem alguns outros aí, né? Mas eu não lembro quem são, tem uns dois, três candidatos, hein? Vai ser briga bonita, vai ser legal, eu quero assistir os debates aí.
2: Vai ser bom. Olha, então, por falar em debate, daqui a pouco tem um Batata Quente, o Igreja foi chamar um dos ouvintes, um de vocês aí que mandaram mensagem pra cá, valendo o kit do café Lontrinha, que faz parte da família, uma delícia, pode ser seu, e nós vamos falar agora do assunto Sassá, né?
1: Me conta uma coisa, por que que esse assunto tá em voga, se esse cara é um cidadão comum, tem tantos que acontecem a mesma coisa, por que ele em específico é uma notícia?
2: É porque é uma pessoa pública, né?
1: Pública do quê?
2: Ele é que um famoso...
1: Ah, ele é famoso?
2: Jornalista aqui na região da cidade.
1: Ah, o Sassá, né? É aquele jornalista? Eu pensei que você tava falando do Sassá Mutema.
2: Não, não. Seguinte, saiu essa semana duas notícias sobre o Sassá. A primeira dava conta de que o julgamento, porque... Você lembra do episódio que ele agrediu a esposa?
1: Ah, filmaram,
2: foi,
1: né?
2: Foi filmar, primeiro ele negou, depois ele confessou, e daí...
1: O que que ele é mesmo? Repórter policial?
2: Repórter policial, né?
1: Entrando nas páginas policiais.
2: Ele mesmo virou a própria notícia. Daí o que acontece?
1: Mas ele fez uma entrevista dele mesmo também ou não?
2: Não.
1: Não?
2: Ah, não. Tá. Daí ficou sumido um tempo até, porque, né, pra baixar a poeira. Mas o que surgiu essa semana foram dois assuntos a respeito. O primeiro é de que o julgamento do repórter Sassá teria sido adiado para 2028.
1: Por causa do jogo da Copa.
2: Diz que por causa do jogo da Copa.
1: Ah, meu Deus.
2: Tem cabimento?
1: É igual aquele pessoal lá que botaram 300 mil de multa em cima de uma empresa de colchão chamada Ortobon, por isso que não tinha nenhuma mulher trabalhando. Aí você vai olhar lá o tribunal de esses caras, também não tem nenhuma magistrada lá. E aí?
2: Daí.
1: Pau que bate Chico, não bate Francisco?
2: Então, daí saiu tudo isso aí. O que vi, eu particularmente fiquei muito espantado, é porque a gente espera, no mínimo, que as próprias mulheres entrem em defesa dessa vítima que estava sofrendo essa injustiça. E, por incrível que pareça, não teve nenhuma manifestação como acontece tantas vezes que a gente vê, por coisas até menores.
1: É que tá todo mundo preocupado com o jogo da Copa.
2: Então, mas Ponta Grossa tem um grupo de mulheres aguerridas que vestem sempre a causa do feminismo, do direito das mulheres, com muita propriedade, só que nessa ocasião chamou a atenção que ninguém falou nada. Eu fiquei assim, pensando, o que será que acontece? Será que só porque é o Sassá que é a notícia, não merece que essa vítima seja defendida pelas próprias mulheres aqui da nossa cidade, da nossa região?
1: Não, mas eu diria pra você que eu acho que o maior problema aí foi o que que é isso aí? Tribunal do quê? É daqui de Ponta Grossa.
2: É daqui de Ponta Grossa. Ó, eu vou entrar na matéria aqui.
1: Jogaram pra 28.
2: Então,
1: 28
2: só que tá dois anos, agora cara. Saiu outra notícia.
1: Aí vai dizer que tem Olimpíada lá em 28, não vão poder, não acredito.
2: Saiu outra notícia. Disse que a audiência de julgamento do Sassá foi reagendada agora para novembro. Voltou.
1: Ah, voltou, mas voltou por conta, talvez, das críticas dos jornalistas aí,
2: não
1: foi?
2: Mas por crítica dos jornalistas, mas não das mulheres. Isso que eu fiquei impressionado.
3: Não, o processo. O doutor, o advogado. Como é que é o nome do advogado? Esse que é o.
1: Ah, eu acho que é o. Eu sei, é um que.
3: É um que é um poderosão, o advogado, eu esqueci o nome dele agora, mas ele fala que foi um erro do sistema.
2: É o Madureira, né?
1: Fala Madureira.
2: Deixa eu ler aqui, ó. O processo criminal envolvendo o Sassá teve uma nova data marcada pela Justiça do Paraná. O Poder Judiciário determinou uma nova audiência de instrução e julgamento para o dia 12 de novembro de 2026, à 1:30 da tarde. O processo será realizado no primeiro juizado de violência doméstica e familiar contra a mulher no Fórum de Ponta Grossa. Conforme a denúncia criminal oferecido pelo Ministério Público, Sassá responde pelos crimes de lesão corporal, crime de dano ao patrimônio praticado contra sua ex-companheira e pelo descumprimento da medida protetiva em desfavor da genitora e ex-convivente, a genitora da ex-convivente. Segundo a denúncia de 22 de junho de 2025, já faz um ano, né? Aproximadamente às 8 da manhã, numa chácara localizada na cidade, o acusado ofendeu integralmente a corporal a vítima.

0: desferir um tapa no seu rosto e arranhar a sua mão. Como teria tomado o aparelho celular da vítima e arremessado ao chão. Segundo o advogado Fernando Madureira, na época dos fatos em respeito à vítima, Sassá pediu desculpas publicamente a ela, mostrando sincero arrependimento. Bem como entregou-lhe um aparelho celular novo, reparando integralmente o dano. A defesa ressaltou ainda que o ocorrido foi um ato único e isolado e não condiz com o histórico de vida do repórter, que... ao qual jamais respondeu a qualquer ação penal e não ostenta antecedentes criminais. Enfim, foram duas notícias a respeito do caso Sassá nesta semana que, ao meu ver, pouco repercutiu. Pouco repercutiu. Meio que eu percebo assim que pelo fato dele ser o repórter policial famoso na cidade, não criaram muito caso com isso aí. Deixaram acontecer naturalmente. Deixa acontecer naturalmente. É isso que deixaram acontecer. Eu achei muito estranho, porque daqui a pouco, na época da eleição, vai começar o discurso feminista de novo. E nós vamos lembrar desse caso aqui, que ninguém defendeu a coitada da menina aqui, né? Vai começar o discurso feminista em cima da luta pelas mulheres do nosso Paraná. E nesse caso aqui, nada, né? E daí? Daí? Daqui a pouco eu tô só vendo os discursos feministas aqui nas épocas da eleição e eu vou falar aqui no programa. Vou falar. Parece que é só eu que fiquei ofendido com essa história de que a guria teve sofreu esse desrespeito aí com essa audiência remarcada. Que barbaridade, né? Ninguém fala nada. Deixa acontecer naturalmente. Eu fiquei brabo.
1: Ai, ai, ai. Mas agora sim, quando a pessoa é conhecida, é um bom exemplo para ser uma medida educativa, né? Porque isso tá em público, né? Para mostrar que realmente a justiça, ela olha, né? Pelas pessoas realmente que foram aí prejudicadas, vítimas, nesse caso aí de violência doméstica, né? Seria isso? Eu acho que é uma boa oportunidade de se fazer a propaganda, não é propaganda, se fazer, como eu falo, né? É uma questão didática, né? Sim. Mostrar para as pessoas, olha aí, ó. Não é porque a pessoa tinha uma ligação forte, por exemplo, o Sassá era um cara muito ligado à polícia em relação a contatos, uhum. Né? Onde a polícia estava, ele estava lá. Então ele tinha talvez muitos amigos policiais. E mesmo assim, né? Está sendo tratado a questão com toda a imparcialidade. Então é importante mostrar essa imparcialidade. Não estou dizendo que tem que punir ou não, né? A justiça tem que ser feita mediante provas e tal. Mas é importante mostrar que existe imparcialidade, né?
0: Um homem morreu após ser atropelado hoje, essa madrugada, na Visconde de Toné. Acredita nisso? Em Ponta Grossa, durante a madrugada desse sábado, o motorista envolvido teria se evadido do local sem prestar socorro à vítima. Segundo as informações preliminares, um homem foi atingido por um veículo que seguia sentido bairro Centro. Por volta das 2 da madrugada. Ele não portava documentos, que impossibilitou a sua identificação imediata. Equipes do SAMU e do serviço SIAT foram acionadas e se deslocaram até o local, mas a vítima já estava em óbito. A polícia militar isolou a área e realizou o controle de trânsito até a conclusão dos trabalhos da polícia científica. Após a perícia, o corpo foi recolhido pelo Instituto Médico Legal de Ponta Grossa. As circunstâncias do atropelamento, assim como a identificação dos veículos e do motorista envolvido, serão apuradas pelas autoridades responsáveis. O caso deverá ser investigado para esclarecer a dinâmica do acidente e localizar o condutor que fugiu do local. Nossa, na Visconde de Toné, que é movimentadíssima e, apesar dos radares, ainda assim é uma via muito rápida. E agora o que impressiona é esse caso acontecer de madrugada. Quando é um horário de grande fluxo, dá pra entender, grande fluxo de carro, grande fluxo de pessoas, pode acontecer um acidente. Agora, um negócio ermo ali, porque daí de madrugada não tem carro nenhum e não tem pessoa nenhuma na Visconde de Toné. Daí acontece uma coisa dessa, chama atenção, né? Ainda mais envolvendo o óbito. Meu Deus do céu, que perigo. Tá aí o Batata Quente. 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Quem tá na linha? Laís Vitória da Vila Liane. Laís Vitória da

0: Oi?
1: Oi, Laís, como é que tá você, menininha?
0: Tô ótima, graças a Deus.
1: Laís, faz o seguinte pro tio, fala pra mãe baixar o rádio, você vai ouvir o tio pelo telefone, senão você não vai conseguir ouvir o tio direito. Fala, mãe, baixa o rádio e eu vou ouvir pelo telefone.
2: Baixa só um pouquinho, coloca no vivo a voz.
1: Isso, porque aí, porque agora você vai me ouvir em tempo real, no, porque senão a minha voz sai daqui, vai lá pra antena, da antena vai pra nuvem, da nuvem desce na tua casa, isso, até chegar aí em você, demora muito tempo, tá bom? Laís, você gosta de café?
0: Sim.
1: E qual que é o melhor café que você gosta? Diga que é Londrinha, diga.
0: Londrinha.
1: Aê! Laís, quantos aninhos você tem, menininha?
0: 9
1: aninhos. Então, valendo um kit do café Londrinha, Laís. Atenção. Quem que vai ajudar você? A mamãe?
0: Hã?
1: Qual que é o nome da véia?
0: Cláudia e Marcos.
1: Cláudia e Márcia?
0: Marcos.
1: Ah, o Marcos é o papai, o velho?
0: Uhum.
1: Então tá bom, então...
2: Diga assim, velho, é o teu passado.
1: Então valendo o café torradão aqui pro velho, o douradão pra véia, e você fica com o cappuccino.
2: Cláudia,
1: tá bom?
2: Vai apanhar hoje.
1: Então tá bom, diga uma coisa só, Laís, eu vou pegar leve com você, tá? Uma coisinha, só uma coisinha que dá pra fazer com café Londrinha que comece com a letra P.
0: Passar café.
1: Dá pra fazer o quê?
0: Passar o café.
1: Dá pra passar o café?
0: Oi?
1: Dá pra passar o café Londrinha? Dá! Ganhou!
3: Acertou,
2: miserável. Ah, não, foi muito fácil, Cláudio.
1: Nossa!
2: Não, e ela respondeu na lata ali, ela nem pensou.
1: Eu nem tinha colocado isso aqui como uma possibilidade de resposta.
2: Eu duvido que ela responda já ganhou, mas agora eu quero que você responda mais duas coisas com a letra P que você
1: consegue
2: pode fazer.
1: Consegue fazer mais duas coisas com P, com café? Já ganhou.
0: Deixa eu ver.
1: Tem um negócio que eu nunca comi.
2: Pergunto pro
1: mas
2: galo,
1: dá pra fazer com café. Que você come gelado. O que que dá pra fazer com café?
2: Com a letra P?
1: Come gelado, que tem um palitinho.
2: Pi.
1: Pi. É, não, eu nunca vi, eu vou falar, é picolé. Dá pra fazer picolé de café? Dá.
2: Eu nunca vi,
1: mas dá pra fazer.
2: É o paulicolé.
1: Dá pra fazer paçoca de café.
2: Dá
1: pra fazer pudim de café.
2: Pudim.
1: Mas, Laís, você ganhou o kit do café Londrinha. Vai chegar na escola estufada assim, falar, eu ganhei um kit do café Londrinha só pra mim.
2: Perfumada de café.
1: Vai mandar um beijo pra quem, lindinha?
0: Vou mandar um beijo pra vocês, obrigado pelo café.
1: Obrigado,
0: minha mãe, querida. Não faz.
1: Nossa, Deus que ajude você, se livrou da louça, agora o velho e a velha vai cuidar da louça enquanto você toma café, tá bom?
0: Uhum.
1: Beijo, linda! Esse foi o maior game!
0: Bom final de semana!
1: Bom fim de semana! Viva o Brasil! Aê! 9h49!
2: Vila Liana em peso na audiência.
1: Valeu! Marcio Adriano Paulique, quanto que vai dar o jogo de amanhã? Brasil e Noruega. Como é que é o nome do norueguês lá que parece a Barbie?
4: Haaland.
1: Quantos? Quanto vai dar o jogo?
4: Os memes, né? Que os caras fizeram com a cena das branquelas,
1: é,
4: né?
1: Só que no caso, quem vai ser o Latrell é o cara lá, não sei não.
4: O Vini Júnior, né? E viu, você viu que eles conversaram sobre isso, né?
1: Aham.
4: O Haaland até colocou, não sei lá se no Instagram, no X.
1: Eles brincaram com isso também?
4: Brincaram com essa cena aí do Latrell.
1: Quando que vai dar o jogo, Márcio Paulique, com o Latrell e a...
5: O Haaland vai fazer, né? O Haaland vai fazer um. Eu acho que vai dar um 3-1. Eu queria que um do Vinícius, pra ele continuar aí buscando artilharia. Eu queria um do Endrick e queria um do Neymar, cara.
1: Eu acho que vai ser mais sofrido do que o jogo da Argentina.
5: Não, eles vão abrir mais, cara. Eles vão abrir mais do que o
1: Brasil vai abrir mais
5: do que agora esse
2: último.
5: Mas daí
2: é pior abrir mais, né?
1: Não,
2: o
1: tem mais.
2: É um perigo.
5: Tem mais chance.
2: Será?
5: O Haaland ali, o Guimarães vai segurar ele.
2: Meu, e essa tática de 4 lá na frente, lá você gosta ou não gosta?
5: De ficar de 4 ali na frente?
2: É, lá na frente.
5: Não, de 4 não gosto.
2: Você é contra o Ancelotti, então?
5: O Ancelotti vai botar 4, né?

0: 4-2-2? É 4-4-2?
1: Acho que vai.
0: 4-4-2? Eu acho que vai ser 3-5-2. Existe isso?
2: Acho que existe, né?
0: Tem que. É. Ali o meio de campo tem que reforçar. Mas assim, amanhã tem muito calor, né? Eu acho que os noruegueses eles estão sentindo mais o calor, né? Os caras, os vikings vêm com frio, né?
1: Ontem a Argentina, se tivesse mais 2 minutos de jogo, ia cair todo mundo no campo.
0: Com cãibra, né? É, o calor ali tá muito forte. Eles queriam jogar inclusive.
2: Por isso que o pessoal
0: deixou depois, mas não ficou como tá ali, ficou 16 horas. É que agora vai diminuir um pouquinho a temperatura, né? Mas eu acho que da Holanda, da Noruega passa.
2: Agora conta pra nós como é que foi lá na Copa, que você foi lá ver de perto. Como é que foi?
0: Cara, ó, primeiro assim, a turma, o brasileiro tem uma quantidade muito grande, tem muito brasileiro lá nos Estados Unidos já, né? Os caras não viajam, eles já estão lá, né?
2: Tudo ilegal. Não, mentira.
0: Então lá no meio da Times Square, Nova York, tava muita gente, né? Daí quando foi pro jogo, os caras se animam e gritam. Daí quando vai pro jogo, parece que eles estão assistindo um teatro, assim. Pelo menos no primeiro, eu fui levantar lá pra gritar lá, os caras mandavam a gente sentar. Vá tomar na tarraqueta.
2: E a Argentina toda em pé ontem, eu vi isso.
0: É, essa é a diferença. O brasileiro, agora ele começou a se animar, porque o brasileiro tava meio desconfiado também, né? O dia que eu tava lá no Brasil e Marrocos, tava todo mundo desconfiado, né? Daí ainda mais também ali, no 1-1, tava meio friozinho, né? Agora o povo já tá mais animado.
1: Ué, mas teve aquele que eles faziam aquele troço de levanta e senta dos vikings,
0: sabe? Isso é legal, isso é a remada dos vikings.
2: Remada.
0: Mas o brasileiro ontem fez, tá inventando a remada também, vai ter amanhã no jogo a remada brasileira, que vai, o do Noruega é assim,
1: sério?
0: Né?
1: Sério? Isso.
0: O do brasileiro vai ser é com as mãos pra cima.
1: Só no nosso.
0: Né?
1: Não, na realidade é assim, ó, Marcio.
0: É, vai ser o creu, eles estão fazendo creu lá. É, 5 velocidades a remada do Brasil. E assim, mas é a sensação muito legal, né, gente? É, você tá no meio da galera e é o maior evento esportivo.
1: Não
0: do
1: levou
0: mundo,
1: copada,
0: né?
1: De mijo,
0: não. É muito organizado, não. É muito organizado, é a segurança, né? Muito grande. Então é legal de ver uma vez, né?
3: Agora, eu tava vendo aqui, uma coisa que eu não sabia que
0: inclusive
3: eu
0: trouxe as tacinhas pra vocês, tem que trazer pra eles as tacinhas.
3: Isso que eu fiquei pensando, porque da vez que você foi pra Espanha, você trouxe uns chaveirinhos pra nós.
0: Não, né? Eu trouxe de lá uma que tacinha joia. Pra cada gente, trouxe pra vocês aqui.
2: Olha aí!
1: Maria Mota,
0: depois
1: tá
0: Claudinho, tem que
3: Deus
0: lembrar que lá, ajude, pegar as tacinhas.
3: Deus que ajuda, mas obrigado.
0: Tem que sobrar lá umas 10.
2: Alguém vai ficar sem.
3: Eu como não manjo muito de futebol, eu não sabia que os cartões vermelhos geravam multa.
2: Gera muito em dinheiro?
3: Gera muito em dinheiro.
2: É? Tá brincando?
3: Aqui, o cartão amarelo são $10 mil.
0: Ô, louco.
3: Correspondendo a R$52 mil.
0: Mas
3: reais.
0: Será que é o jogador que...
3: Não, para
0: a Confederação.
3: Federação. O cartão vermelho é $25 mil, R$126 mil.
0: É, mas daí, por exemplo, o Brasil passou o Japão, levou R$70 milhões. Sabia, né? Que quando passa também, se o Brasil ganhar a Noruega agora, é 120 milhões num jogo. Aqui o Operário, se passar pra Série A, dá 70 milhões, dá pra fazer o nosso estádio, hein, né? Se passar, mas tem que passar o campeonato inteiro, né? Lá ganhou um, já ganha 100 milhões. Se ganhar a Copa, cara, eu acho que deve ser uns R$500 milhões a.
2: Olha, se ganhar a Copa. Pai do céu. E se o Brasil ganhar, ele traz a taça ou não traz mais?
0: Traz
2: a taça?
0: Não, peraí.
2: Porque eu lembro que a Jules Rimei que o Brasil viu nos olhos, né?
0: Putz, não sei, sabe? É, não, a Jules Rimei levaram embora. É, derreteram. Ah. Sabe, eu acho que não, cara, é uma boa pergunta essa, hein? Eu acho que é a mesma taça que tá lá na Argentina. Acho que eles ficam 4 anos com a taça e tem que devolver, é isso?
2: É, então, só que o Brasil pegou a Jules Rimet e trouxe pro Brasil. Chegou no Brasil, ninguém esperava por essa, que ia perder, roubaram a taça Jules Rimet, né? Eu não sei o nome dessa taça, como é que é o nome dessa taça? A outra era o Jules Rimet, essa aí eu não sei.
0: Logo após a final, a seleção campeã leva a taça original durante a cerimônia.
2: Tá.
0: Depois da festa, a taça original é devolvida à FIFA e volta para o museu em Zurique. A seleção campeã recebe uma réplica oficial banhada a ouro, que é que fica permanentemente. Ah, então ela leva uma réplica.
2: Uma réplica.
0: É, mas banhada a ouro, né? Isso mudou porque a antiga taça Jules Rimet tinha uma regra diferente. Quem conquistasse 3 títulos ficava com ela pra sempre. Pensa que judiação, o Brasil, ele conseguiu isso em 70, porque tinha 58, 62 e 70. E levou ela. Só que ela foi roubada e nunca mais foi recuperada. Olha que judiação, né? Era uma taça por quem foi 3 vezes e levaram embora.
3: O Claudinho quer saber o nome da taça atual?
2: É.
3: O troféu atual da Copa do Mundo é chamado de?
2: De?
3: troféu da Copa do Mundo FIFA. Olha.

0: importante isso. Importante.
1: Incrível!
0: Muito bem, já são 9h55.
1: 9h55, tá quase na hora da gente carpir o.
2: No começo era chamada de Victory. Depois foi renomeada para
0: Júlio. Mas o, eu acho que o jogador ganha uma medalha também, legal, né?
1: Ah, sim, a medalha ganha.
0: Uma medalha, o jogador ganha medalha.
3: Medalha comprada fica, na casa.
0: E fica pra história, né? Fica pra história, porque os jogadores que estão hoje lá na tribuna, eu vi eles lá, Ronaldinho, Ronaldo Fenômeno, tava lá o Rivaldo, o Kaká, por exemplo, o Kaká em 2002, ele foi reserva, ele só jogou contra, se não me engano, não sei se foi Costa Rica, fez um gol, ele fez só um gol, mas ele é considerado um campeão do mundo.
1: Campeão, mesmo até quem tá reserva.
0: Tem que estar na reserva, exatamente. O Romário, um Bebeto.
4: E eles têm
0: um
4: espaço lá daí, né? Agora o campeão do mundo, eles têm um lugar pra eles lá, fica exclusivo pra eles no jogo, né?
0: Tem lá.
4: É vitalício, né?
0: O maior dó que dá foi 82, né? Porque eu queria ter visto um Zico, um Sócrates, né? Um Falcão.
1: Careca.
0: Um Éder. Eu lembro até o Careca, não. O Careca, ele foi de 90, né? O Careca e o Miller, né? Inclusive, todo o pessoal que viu lá no meu Instagram, a enquete, o quiz que eu fiz lá com a Nádia Mauá, o pessoal, mas sabia tudo, você tava combinado. Não, eu sei tudo sobre futebol.
1: Sabe tudo sobre futebol?
0: Eu sei tudo sobre futebol.
1: Qual que é o nome?
0: Você tá dando risada?
1: É, com respeito. Meu, qual que é o nome, é, então? Respeito. Qual que é o nome?
0: Se quiser fazer uma tataqueta com futebol na hora.
1: Vou fazer, então. Qual que é o nome do aquele goleiro que defendeu a bola com a bunda?
0: Não teve.
1: Teve? Que virou uma cambalhota?
0: Ah, não. Você tá falando do cara da Colômbia.
1: É, quem
0: que deu cambalhota?
1: Guita.
0: Esse é o Guita.
1: Ah, filha da mãe,
0: não,
1: entregou sim, o jogo.
0: Eu já sabia.
1: Entregou pro patrão.
0: Faça mais uma.
3: René Guita.
0: Faça mais uma.
1: É. Qual que é o nome
2: do vozinha?
1: Da bola da Copa no Brasil.
0: Do Brasil?
1: É.
0: Pera aí, o nome
1: da bola.
0: Ah, da bola. Ah, a bola.
1: Da bola.
0: Eu acho que era brazuca.
1: Era brazuca mesmo.
0: Era brazuca?
1: Era brazuca, a bola. Aê, Brasil!
0: Viu? A mais famosa que esse tinha o nome era da África, que era.
1: Jabulani.
0: E o dessa aqui, qual que é?
1: Essa daqui é a.
0: Edileuza. Que Edileuza o quê?
1: Tríade.
0: Não, chama tricópia,
1: tríceps.
0: O nome, porque são os três países, né? Que na próxima Copa também será três países, pessoal. Será Marrocos, Argentina, Marrocos, Espanha e Portugal.
1: Ah,
0: é. Mas o primeiro jogo, porque acho que é uma comemorativa, o primeiro jogo.
3: O Dutra já mandou
0: Trionda. O primeiro jogo é no Uruguai contra o Uruguai. O Uruguai vai jogar no Uruguai e a Argentina vai jogar na Argentina, em Buenos Aires. E aí vai pra. Né?
2: Por que é vozinha?
1: Vozinha é o nome
0: porque
1: do
0: vozinha?
1: Do cara, né?
2: É, sabe por que é vozinha?
0: Não, isso eu não sei por quê.
2: Porque ele foi ele foi criado pela avó e ele tem legal. Um amor enorme pela avó. E o nome dele, eu não sei como é que é o nome, mas o nome dele era o nome de um jogador brasileiro.
1: Não é Josimar?
2: Antigo.
0: Ah, não. Do Josimar. Isso. Sim, Josimar. Ele, inclusive, tá com 15 milhões de seguidores. Ontem eu falei com o André. Lembra do André, que é nosso assessor? Ele hoje trabalha lá pro presidente de Cabo Verde, tá lá em Cabo Verde.
1: É.
0: Ele é assessor do presidente. Eles falaram que o pessoal lá saiu, ontem mesmo perdendo pra Argentina, saiu pra rua comemorar e vai receber lá. Sim. Porque, pô, é um negócio.
3: Não, jogaram muito bem, né?
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0: Muito bem, aqui é Márcio Paulique, grande abraço a todos, agora as meninas do Salto Alto que tiveram a belíssima satisfação de ter recebido a caravana ontem, sábado lá na às vezes me dão um minutinho aqui, ó. Disse que foi muito legal, eu quero agradecer, disse que a receptividade da caravana lá na antena, que acabou a luz aqui em Ponta Grossa, o pessoal foi, né, sábado lá, eu não tive oportunidade, mas disse que, nossa, o Teles lá,
3: estendeu
0: o tapete,
3: né?
0: Vermelho
3: César
0: pra vocês, né?
3: Teles e Álvaro Teles foram os primeiros
0: legal,
3: a chegar
0: hein?
3: Lá,
0: obrigado.
3: 4 horas da manhã já estavam lá.
0: Verdade,
3: na rádio.
0: Verdade, o cafezão.
3: Café é garantido pelo,
0: legal, né, obrigado, patrões. Pessoal, obrigado pelo carinho aí, a gente tá retribuindo aqui, dando audiência, né? Então,

0: Inclusive dá pra pedir um desconto agora pra ele, já que não, né? Muito bem, valeu pessoal, muito obrigado, semana que vem estaremos juntos e amanhã, Brasil 3-1, um do Neymar, um do Endrick e um do Vini, ok? Fechou? Okay,
1: fechou.
2: E um no branco.
0: Ah, é o branco, é. O branco na semifinal contra a Holanda. Eu estava lá, hein? Eu estava lá. Valeu, gente. Grande abraço. Que Deus abençoe a todos. Vamos em frente pela nossa gente, pois o futuro está em nossas mãos.
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0: essas meninas, loucura, loucura, gente. Sejam todos bem-vindos, aquele bom dia bem especial pra todos vocês do outro lado do rádio. Eu, Lê Fontoura, junto com a Gi e com a Isa, mas tão mais louca que o padre do balão hoje. Mas estão bem loucas essas meninas. 10 e 3, dia 4 de julho. Eita lasqueira, coisa boa. Eu quero saber uma coisa. Como estão nossos ouvintes daí do outro lado do rádio? Vocês estão bem? Tá tudo certo? Tá tudo maravilha? Então fica com a gente até as 11h45, porque aqui hoje vai ter muita música boa. Bom dia, maravilhosas.
1: Bom dia, Lê. Bom dia,

0: nesse tempinho delicioso que tá hoje.
1: Pra ficar em casa dormindo, né?
0: Não, não, mas hoje tem
1: perdi
0: muita
1: a hora, hoje perdi a hora. Acordei 7:40.
0: Meu Deus, que essa pessoa.
1: Deu nem tempo de tomar banho, saí me quebrando.
0: Ai, eu tomei banho bem gostoso.
1: Acordou cedo, então.
0: Acordei, não. Acordei 7:45.
1: Nossa, que rápida você.
0: Ai, eu só.
2: Ah, não, no sábado é bom acordar um pouquinho mais tarde, né, gente?
0: Eu acordo todo dia 6 horas.
2: Nossa, hoje, no sábado tem que dormir mais. Um pouquinho mais, cansar.
0: Mas muito. Bom dia mesmo. E aí, Lê?
2: Bom dia bem especial. Aquele bom dia bem especial pra todos vocês. E nós estamos aqui. Eu tô boa, Gi.
0: Boa, bonita e gostosa.
2: Só tô boazinha.
0: Cheirosa.
2: Tipo, boazinha, que eu senti assim, você tá boa, filha? Tô boazinha, você?
1: Doidinho.
0: Se tiver igual a vovózinha, aquelas que não tô muito boa, com dor nas costas, com dor no dedo, com dor na cabeça. Eu sempre arranjo a dor.

0: Vamos dar bom dia aos nossos ouvintes. Aos Vamos nossos lá. Ouvintes, não aos nossos patrocinadores.
1: Muito bom dia, Super Dal Santos.
0: Bom dia, Ótica Basílio.
1: Chame o Chico.
0: Seralê Calçados.
1: Socran Bateria.
0: Amigo Flores.
1: E Pizzaria Napoletano. Sejam muito bem-vindos para este sábado maravilhoso.
2: Bom dia bem especial para todos vocês. Ou aqui, a do ladinho, ó. Do meu, desliguei inteiro, ó, por exemplo. Agora foi.
1: Por exemplo.
2: É isso aí, gente. E olha só, pra começar amanhã bem gostosa, pra começar no salto, na botina ou no chinelo, como você quiser. O importante é ser feliz, minha filha. E ó, se animar. Se animar.
1: Porque com nós tem que ter animação.
2: Tem que ter animação.
0: Tem que estar animadão.
2: Se você não tá animado, não se preocupe que você já vai ficar. É desse jeito,
0: já,
2: ó.
0: Já.
2: Oi, oi.
0: Lê, você vai começar a tocar música.
2: Essa aqui,
0: eu
2: ó.
0: Quero falar primeiro.
2: Quer oferecer essa?
0: Quero oferecer.
2: Pra quem?
0: Quero oferecer pra essas meninas do Sarto Arto.
1: O que você quis dizer com isso?
0: É. Escute a música.
1: Vou escutar.
0: Panela véia é que faz comida boa, Isabela!
2: Ah, experiência, né, Fia?
1: Chamando nós de véia?
0: Com certeza!
2: Vamos curtir essa. Oi?
1: Vamos curtir!
0: Se vocês não têm espelho em casa.

0: 10h14, gente. 10h14, nós estamos por aqui. Só de papo, gente. Esperando a sua mensagem.
1: Falando da vida alheia, que nós adoramos.
0: nós queremos que vocês nos enviem mensagem, contem de onde estão nos ouvindo, o que estão fazendo. Tem gente no interior trabalhando, claro, e ouvindo o radinho.
1: É sempre assim, no interior o povo trabalha, gente.
0: Ai, que coisinhas, um
1: interior,
0: beijo pra vocês.
1: Interior é sempre assim. E pra dar de comer pros bichos, é quebrar milho, é fazer as coisas, né?
2: É verdade, bastante serviço, né? Bastante serviço não termina, né? Não acaba nunca, é de segunda a segunda, de domingo a domingo, não interessa. Tem que trabalhar, catar ovo.
1: É, que os bichinhos comem todo dia.
2: Pra falar interior, eu queria convidar o pessoal lá do Socavão e região, que hoje tem festa.
0: Hoje tem festa no Socavão. Ai, eu queria tanto ir, sabia? É meu sonho. Não dá, hoje não tem como, mas eu queria, sabia?
2: Vamos.
0: Nossa.
2: Eu sou meia medrosa naquele pedaço de estrada.
0: Medrosa. De chão. Pega o golzinho, velho. Chega lixando no Socavão. Bem louca no Socavão.
2: Então vamos.
0: Nossa,
2: ver.
0: Ia ser tão bom, sabia?
2: E vamos então, nós duas saímos daqui uma hora, duas horas.
0: Nossa, que delícia. Até que horas? Você vai estar mais 5 horas?
2: Até 6 horas.

0: hora da tarde.
1: Mais 5, 6 horas. E detalhe, Isa. Vai ter, eu sei que vai ter o que tanto pra comes e bebes, tá?
0: Ah, muita comida.
1: E água batata, na boca. Cachorro frita, quente cachorro de festa quente, de escola. Quente, eu não sei bolo, o que tem, louca. Porque eu não sou de comer
0: salgadinho, cachorro vai quente. Pastel, vai quentão, quente. É, mas é quentão de vinho só.
1: É, mas é uma delícia. Então,
0: tem
1: de vinho?
0: Quentão de...
1: Quentão de suco.
0: É, de suco só. De
1: Só que não, eu amo.
2: Vinho, ah, não pode,
0: aham, não pode aham. Ter de vinho.
1: Vai ter aquele quentão de suco, que eu amo quentão de suco.
0: E eles fazem um quentão. Então estão todos convidados pra ir lá na festa do José Neri.
1: Gente, convidar o pessoal de toda a região, boa. Porque você sabe que
0: é
1: graças
0: a melhor
1: a Deus,
0: festa.
1: O povo do interior, eles têm o carrinho lá na garagem. Pra saírem, vim pra cidade. E hoje, então, vocês estão convidadíssimos pra ir lá na festa do Socavão. E se alguém pagar o pastel, um cachorro quente e 2 litros quentão pra mim, talvez eu vá.
0: Talvez. Meu Deus do céu. Vamos lá.
2: Mercedes.
0: Quero mandar um abraço lá pro diretor. Que...
1: Eu também quero mandar. Deixa eu mandar.
0: Mas como assim, Lê?
1: Eu quero mandar um abraço bem especial pro diretor lá da escola José Neri. Pensem, gente, num diretor empenhado, um menino dedicado. Esse, olha, é coisinha do nosso coração, um piá sério, Gi. Pensa no menino sério que trabalha.
0: Sério?
1: Ele trabalha com dedicação e amor. É o diferencial lá da escola José Neri.
0: Desde que ele começou a trabalhar, que ele começou a fazer faculdade, o lugar que ele foi trabalhar.
1: Deixa eu falar que você nem conhece ele. Ô, Isa, peça pra ela deixar eu falar
0: Meu
1: agora.
0: Meu Deus do céu.
1: Peça. Ó, gente, ontem eu encontrei ele. Ele e a esposa dele, que é professora lá na José Neri, a Fernanda. Eu tô falando do Felipe, gente. Encontrei ele no mercado. É. Cansadinho, que deu pra ver que tava cansado, mas alegre. E daí eu falei, oi, fiarada. Porque eu sirvo de mãe, quase. Daí eu falei, oi, coisiquinhas.
0: É, a mãe dele tem mais ou menos a
1: tua idade. Oi, coisiquinhas. O que que estão fazendo? Vão descansar? Daí ela falou, não, vamos fazer bolo pra levar pra escola. Toda alegrinha. E ele catando lá com o carrinho, pegando os ingredientes que hoje iam cedo pra escola José Neri, pra deixar tudo certo. E ainda iam fazer bolo ontem à noite. Eu pensei, eu saí pensando nos dois. Saí mesmo, assim, nada a ver, fica pensando, mas eu pensei que Deus abençoe eles, assim, coisinha, o casal dedicado, e a gente vê o comprometimento e o amor neles. E é o amor que é o diferencial e nem é demagogia, porque tem gente que não conhece o amor, quando escuta alguém falando de amor, fala que é demagogia. Demagogia é.
2: Olha, a Lê falando difícil.
0: Falando difícil.
1: Mas é que um dia escutei isso, Isa. Escutei
0: então
1: que.
0: Então, deixa só eu mandar um abraço pra esse casal lindo, maravilhoso. Deles. Meu filho amado.
1: Ah, é, gente. Ah, só pra lembrar vocês, ele é filho da Gi. Ele é filho, mas ele é um amor, viu?
0: Lá da escola, ele é um José Neri.
1: Ele é um coisinha.
0: É um amorzinho. É um piá abençoado.
1: Ele é uma benção mesmo, os dois. O casal maravilhoso. Vida. O casal maravilhoso. Deus
0: então
1: abençoe.
0: Não esquece. Festa hoje lá no José Neri, no Socavão.
1: E eu quero saber, o pessoal do Socavão, contem pra nós quem que vai na festa hoje. Dependendo de quem vai que eu vou. Ai, que eu vou, louca do céu.
2: Lá. Tá interessada em alguém lá do Socavão?
0: Fazendeiro.
1: Fazendeira. Meu mora pra cá.
0: Contou,
1: o meu mora pra
0: cá. Fazendeiro.
1: Eu não.
0: Mas é
1: não falei isso.
0: Qual é que é o problema?
1: Não, não. O meu mora por esses lados.
0: Mora. Amora.
1: O meu Pedro? Doce de coco.
0: O Pedro?
1: Meu docinho de coco. Ah, beijo. Meu docinho de coco. Meu tchucu-tchucu.
0: Ai, meu Deus.
1: Coisinha. Gente. Mas vamos falar o seguinte também, a gente já tá quase entrando aqui no bloco.
2: Hoje nós temos...
0: Hoje vamos contar o que nós temos hoje de brindes, né, Isabela? Temos o bolo para o aniversariante do dia, que dia é hoje? Hoje?
2: 4?
1: Dia 4 de julho.
0: 4 de julho. Então você está fazendo aniversário hoje, 4 de julho, manda sua mensagem que você vai estar concorrendo a um delicioso bolo lá do Super Dal Santos. Temos também, Isabela.
2: Também.
0: Uma pizza média
2: da
0: Pizzaria Napolitano. Então, se você quer concorrer a essa deliciosa pizza, manda sua mensagem que você pode ser um dos sorteados.
1: Gente, falando em pizza napoletana, você sabia que a menininha, nossa ouvintezinha linda e preciosa, mandou foto da pizza? Nossa, coisa mais linda, a Dulce, que ganhou a semana passada. Pensa na alegria da Dulce. Um beijo, Dulce, querida, estiver ouvindo. E pra todos lá da Pizzaria Napoletano. Já voltamos e vamos tocar uma música hoje. Eu escolhi uma música pro Ivo Andrei.
2: Escolheu?
1: Escolhi uma música pra ele. Será que ele tá ouvindo? Gi, se ele estiver ouvindo, ele que manda a mensagem pra Gi aqui. Senão, daí eu já nem toco. Se não estiver ouvindo, você não vai escutar a música também, Ivo Andrei.
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0: Eita, gente, loucura, loucura. Eu amo esse loucura, loucura. Eu não sei por que combina comigo, loucura, loucura. Oi, meninas, você sabe, você tem ideia por que combina comigo, loucura, loucura?
1: Ai, você é louca?
2: Eu não ia falar igual a Isabela, mas já que ela falou.
0: Eu quero mandar um abraço lá pros meninos da MS Marquinhos Serviços Serralheria, gente, móveis industriais. Nossa, sabe aqueles lá que nós ficamos olhando na internet? É deles, Isa.
1: O quê?
0: Que nós ficamos vendo as peças lá de…
2: De madeira.
0: De madeira, que faz a bancada de madeira e das perninhas de ferro, sabe?
1: Aham, sei.
0: Aham. Ah, eles vão vir patrocinar nós em breve.
1: É.
0: Será que dá pra me pedir já uma mesinha?
1: Não, fica chato, não, né?
0: Fica chato, né?
2: Você vai pedir uma mesinha, vou pedir uma mesona.
0: Eu quero mandar um abraço lá pros meninos do Marquinho. Será que é filho do Marquinho? Um abraço pro Pedro, pro João Lucas.
2: Se não for,
0: e pra maravilhosa.
2: Você fica arrumando confusão.
0: E pra maravilhosa e linda e preciosa Luciane, que é a esposa dele. E sabia que o filho João está fazendo. Vai fazer amanhã 18 anos? Amanhã ele vai estar completando 18 anos. Então, o filho aí do Marquinhos e da Luciane, desejar aquele abraço bem especial pra você, que eu tenho certeza que é um menino maravilhoso, o João, que amanhã completa 18 anos e vai ter festa. E estamos todo mundo convidado pra festa amanhã.
2: Nossa.
0: eu sou assim, eu não vou na festa, mas quando chega o final da festa, eu faço isso, né, Nege? Sobrou um pedacinho de bolo aí pra nós?
2: Vamos fazer.
0: Beijo
2: então
0: pra vocês, queridos. Depois a gente vai tocar os parabéns e mandar mais um abraço pro João.
2: Isa, e agora?
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2: Amanhã, jogo do Brasil, hoje é sábado, tempinho meio chatinho. Você vai voltar da festa lá da… Tem mais festa ainda pra gente falar, né?
0: Tem, hoje
2: vai
0: tem
2: voltar
0: festa.
2: Das festas juninas, pra onde, o que que você vai fazer? 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
1: Sim.
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0: pro Ivandrei,
1: pra Ângela, pra todo mundo que tá nos ouvindo lá. 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É isso aí, vamos lá pro Chame o Chico, Isa.
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1: 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O Chico acabou de me mandar uma mensagem. 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
1: Chico é toco. Manda um beijo pra minha esposa que está na correria. Nem sei por onde que ela tá agora. É, a Jô.
0: Beijo pra Jô, querida.
1: A Jô é incrível de ver assim, né? É tão bonito quando você vê uma família tão unida no trabalho, né, Isa?
0: Sim.
1: E a Jô trabalha rente com o Chico.
0: É verdade, a Jô é guerreira.
1: Toda
0: mesmo.
1: Manhã eu vejo ela postar, ou ela tá no socavão, ou ela tá indo pra outras cidades, ela não para. Parabéns pra essa família linda do Chame o Chico.
2: Um beijo, meus amores. Ai, não vamos esquecer de dar um beijo nos meninos. Um beijo pra Jô, um beijo pro Chico e pros meninos também que estão pra lá e pra cá fazendo,
1: exatamente,
2: né, a correria do dia a dia, carregando o povo. Eita, coisa boa.

0: Fazendo acontecer.
1: Um abraço pra vocês, piazada. Um abraço pra vocês, piazada. Coisarada louca. Ah, não era pra falar assim.
2: Não.
1: Coisarada
2: assim,
1: louca.
2: Não, não, louca é você, não é isso. Não chame assim os meus clientes.
0: Louca é você.
2: Ai, mentira, Chico. Ela não tá assim. Falando vocês de louco.
1: Não, eu falei piazada.
2: Mas o Chico os... também é um piazão,
1: não,
2: feia.
1: Não, não, não. Esse é o manda-chuva. Deixa ele quieto lá. Não, não mexa com homem.
0: Esse é o que manda
1: ah,
0: tudo.
1: Ah, Chico, louco, vem. Um abraço pra você.
2: Meu Deus
1: e pra
2: do
1: Jô.
2: Céu.
1: De quem que você tá falando ali? Eu chamei o Chico! Viu, meninas? Agora eu quero fazer o seguinte.
2: Lê, você já viu o horário?
0: Agora nós vamos
2: não
0: ter que ler mensagem.
2: Tá na hora?
1: 10h31.
2: É que eu vou ler, as mensagens.
1: Eu parece que tomei em Nárnia hoje.
2: Parece. Tá. Então vou lá. Oi, meninas lindas que alegram meu sábado. Faz tempo que não ganho e não participo. Vou que... Você não participa, como é que
1: faz
2: vai
1: tempo
2: ganhar?
1: Que eu não ganho
2: vou
1: também.
2: Vou querer participar desse sábado. Amo todas vocês, minhas lindas. Aqui é Yasmin, filha da Fer. Ai, que amorzinho a Fer.
0: Beijo, Yasmin. Yasmin.
2: Bom, não, esse aqui não dá pra ler. É, meu Deus. Bom dia, manda um abraço pra Magali Carneiro, do Jardim Brasília, Carambeí, Paraná, Brasil, Universo.
1: Próximo de Castro. Um abraço pra você, Magali Carneiro.
0: Um abraço,
1: de...
0: Magali.
1: Carambeí. Ô, coisinha, apareça aí trazer um bolo de fubá pra nós. Apareça, vem aí, Magali.
2: Bom dia, meninas. Caprichem aí.
0: Capricha no quê?
2: Quem quer?
0: Capricha no quê?
1: Capricha nas músicas.
2: Quem quer o Jânio? Ah, o DJ Xande!
1: É o Xande!
2: É o Xande!
1: Ah, louco, o Xande nós conhecemos na semana passada. Mas eu quero um bem. De vez em quando eu tô louca com ele, né, meninas?
0: Uh-huh.
1: Puxou o bloco dela. Deixa eu contar pra vocês quem que é o DJ Xande, Lê. Que nós, vocês ouvem ele sim. Ele fala na Caravana da Alegria,
0: Caravana
1: gente.
0: Da Alegria.
1: E ele faz a técnica, né? Ele faz a técnica. Faz.
0: A mesa.
1: A mesa, pra quem não sabe, tem que ter um. Tem que apertar os botões aqui pra funcionar.
0: É a Lê aqui que é, faz a nossa técnica.
1: Daí, o que que acontece? O Xande fica lá em Ponta Grossa e daí ele tem que passar o link pra casa.
2: Ah, foi muito legal, né? Eles estavam aqui sábado passado.
1: Mandar um abraço bem especial pra você, querido.
2: Pra todo o pessoal lá da caravana.
1: E hoje eles falaram de novo no
2: programa. E eles falaram que nós vamos fazer
1: um programa junto.
2: Um programa misturado.
1: Tudo junto.
2: Sabe, misturado?
1: Você já pensou?
0: Tudo junto.
2: Vai ser legal, hein?
1: Livre. Na segunda-feira estão tudo admitido.
2: Mas daí eu não gosto quase de falar.
1: O Márcio Palique demitido, o pessoal de lá e o chefe de capa.
2: E daí nós não gostamos quase de falar. E eles são o Egley e o Isaac ainda falam que dá Deus o livre guarde. Eu não sei o que vai dar isso.
1: Não, mas só que assim… E eles trouxeram um café delicioso. E daí, na próxima vez, eu vou fazer bolinho pra eles.
2: Ai,
0: ah, é verdade.
1: Nós vamos fazer bolinho
2: pra eles. E eu vou fazer o empadão.
1: Eu vou comentar com eles que eles têm que vir pra cá, porque…
2: Então vamos combinar esse…
1: Vamos combinar, que a gente não sabia treta. Que eles vinham pra gente fazer uma recepção assim, que eles merecem. Piazada, gente boa também. Um beijo e um abraço pra vocês, queridos.
2: Bom dia, gatas. Estamos na escuta aqui em Ponta Grossa. Beijos, Gutinho Alves.
0: Beijo, Guto, querido!
2: Temos aqui um áudio. Nossa Senhora.
3: Bom dia, meninas alegres e bonitas de todo sábado. A gente fica ansioso esperando a hora que vocês chegam. Eu quero homenagear hoje meu esposo Ayrton Biscaia, que está de aniversário, desejando a ele muita saúde, paz e alegria. Dizer que eu amo muito, respeito, tenho muito carinho por ele.
1: Ai, que lindo.
3: Porque ele é uma pessoa que merece todo o nosso respeito e todo o nosso carinho. Agradeço a ele por toda a bondade, o carinho e por todo o cuidado que ele tem comigo. Um beijão, que Deus o abençoe. Odete Oliveira.
1: Ai, que linda, Odete. Odete, gente.
3: Espero que ele ganhe o bolo.
1: Tá de aniversário hoje, o esposo da Odete. Que fofura. Deus abençoe teu esposo,
0: beijo,
1: Odete. Deus abençoe.
0: Casal maravilhoso.
1: Casal maravilhoso. E ela toda romântica fazendo aí declaração de amor. É assim que meu marido tem que ser, romanticão.
2: Tá boa, fia.
1: Estourar fogueta aqui na frente.
2: Tá boa, fia. Tamo do salto alto.
1: Boa,
2: na
1: minha
2: companhia
1: fia.
2: Das maravilindas. Graci Marcondes, Jardim dos Bancários.
1: Ah, Graci,
0: um abraço,
1: beijão
0: Graci.
1: Pra você.
2: Eu
1: querida,
2: gostei
1: Graci.
2: Da tá bom, fia. Eu também
1: eu
2: falo.
1: Também.
2: Tá boa, fia?
1: Tá boa, fia.
2: Bom dia, sou Giovana Rodrigues e gostaria de ouvir a música do Eduardo Costa, A Carta.
0: Ah, essa música é bonita.
1: Essa música é bonita.
2: É, oi, aqui é o Giovanni Mendes Matos. Quero participar do sorteio da pizza napolitano.
1: Tá participando já.
2: Então, tá participando. Mendes Matos. Nossa, com a Irma. A Irma mandou 18.
1: A Irma, mas vamos ouvir, nem que seja o primeiro aí depois.
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1: Ah, coidinha.
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1: Ai,
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1: que amor.
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1: Eu amo a Irma.

0: tem como não.
1: Minhas panelas velhas. Eu também sou uma panela velha.
0: E ela, gente, faz comida boa.
1: Eu tô, vamos dizer, o castigo não vem sozinho.
2: Mas o que aconteceu?
1: Castigo vem sempre acompanhado.
2: Vem de a cavalo.
1: Eu tenho essa conclusão. Já não bastava, amiga de vocês, cair um tombo, levar mais de 15 dias que ainda não se recuperou bem.
0: Oh, meu Deus.
1: A coitada tem que sofrer com uma gripe agora.
2: Eita!
1: Isso que eu tomei vacina. Imagina se eu não tomasse vacina.
0: Oi, irmã.
1: Eu tava morta? Se eu tô quase morta tomando vacina, imagina se eu não tomasse.
0: Oi, irmã, você tá precisando, gente, dar uma descansada. A irmã trabalha demais.
1: De cachorro que eu passei.
0: Tá precisando se benzer.
1: Tosse. Ronquidão no peito, dor nas costas, dor na costela que eu trinquei.
0: Meu aí, Deus, que dó.
1: Não, o cachorro veio, acabou.
0: Mas sabe que esse negócio de dor de barriga e diarreia tá dando um povo?
2: Irma, eu acho que sabe o que você tem que fazer? Você benzer, louca véia.
0: Ah, não, ela tem que dar
2: uma benzida
0: um pouquinho
2: nesse corpinho.
0: A irmã trabalha muito, gente. Ela, desde cedo até a noite, ela só se bate a coisinha. Um beijo pra você,
3: beijo,
0: irmã.
3: Beijo.
2: Melhoras, irmã.
3: Bom dia, mulheres maravilhosas que deixam o nosso sábado iluminado e com alegria que contagia. Aqui é Eliane na audiência. Eu quero assistir meus sobrinhos que vão dançar na quadrilha da escola José Neri.
0: Vamos, poxa, Denerys, tá bom?
3: Eita, coisa boa. Bom dia, meninas, quero a pizza. Quero participar do sorteio da pizza. Elizabeth Matos.
2: Beijo, Elizabeth, querida.
3: Bom dia, eu sou a Leia Rodrigues do Faxinal do São João. Gostaria de ouvir a música do Gustavo Lima, Amor Imortal. Bom dia, meninas lindas.
2: É nóis.
3: De todos os sábados, estou aqui na escuta. Esse ano parece que não ganhei nada no programa de vocês.
2: Não é possível.
3: O dia já está abençoado. E teremos um lindo dia. Flaviane.
2: Beijo, Flaviane.
3: É, você não ganhou, mas teu marido ganhou esse dia, né, Flaviane?
0: Ele postou. Ah, ele postou.
2: Mandou foto, né?
0: Sou. Mandou foto, coisinha.
3: Ah, o Juju.
2: Eu adoro esse Juju. Casal, gente.
0: Eu também sou apaixonada por
2: eles. Apaixonada.
3: É Juju
2: mesmo.
3: E Flaviane.
2: Juju e Flaflá.
3: São os amores nossos.
0: Convida nós pra jantar esses dias.
3: É, pra almoçar, pra jantar hoje. Tá, nós estamos bem sem fazer nada.
0: Eu não sei,
3: pra
0: eu ando querendo comer carne, quirera. Faça uma quirera aí pra nós e chame nós.
2: O Flaviera não.
0: Flaviane, eu amo quirera.
3: Você disse que não ganhou nada esse ano. E nós que faz 12 anos que não ganhamos nada de você. Olá, bom dia, menina. Agora eu vou falar assim. Eles vão ver
2: 12
3: comigo.
2: 12 anos.
3: Eles vão ver. Ganhou nada. Agora que a Flaviane mexeu.
0: Ah,
3: mexeu,
0: pare de atentar.
3: Agora
2: vai
3: todo mundo vai escutar. Olá, bom dia, meninas lindas, tudo bem? Gostaria de participar do sorteio. Isabela Lima.
2: Conheço um abraço, nome. Isabela. Que nome lindo, né?
3: É, mais ou menos.
2: Acho lindo esse nome.
3: Mais ou menos.
2: Bom gosto.
3: Mais ou menos. É lindo mesmo. Oi, tudo bem? Quero ganhar a pizza hoje, Jamile Aparecida.
2: Beijo, Jamile, já tá concorrendo essa pizza deliciosa da Napoletano.
0: Isabela só não é mais bonita igual o nome da minha amiga, gente, o nominho, Lenir. Ontem eu fiquei indignada. Eu tava aqui no programa com o Luiz, chegou um pedido ali pra mim, pra minha pessoa, Letícia. As duas não queriam receber. Eu falaram que...
3: Mas claro, meteu o nome, daí como é que a gente vai saber, Letícia?
0: Você sabe como meu nome é Letícia.
2: Chegou a entregadora aqui, ai, tem uma encomenda pra Letícia. Eu olhei pra Giovana.
3: A Giovana olhou pra mim e nada.
2: Eu falei, Letícia, pare de ser. Tem. Daí a Giovana...
0: Pare de ser.
3: Daí eu falei pra ele, é a Lenir que se disfarça de Letícia. Daí ele olhou pra mim assim.
0: Não, falei, ela, pode deixar. Ela tava querendo me repachar ali na frente. Daí eu falei, não, é Letícia, sou eu.
3: Falei, até a hora sou que for presa, vou dar o nome na delegacia.
0: Tô maltratando alguém. Né?
3: Vai lá na delegacia, muda o nome, presa.
0: Não, vou presa nada,
3: bom
0: não faço
3: dia.
0: Nada de errado.
2: Bom dia.
3: Bom dia, é só.
0: Aí já voltamos então, depois
2: não,
0: de bom dia.
2: Só isso.
0: Já voltamos depois de bom dia.
3: Dia.
0: Bom
3: tá
0: dia?
3: Certo.
0: Bom dia, Letícia, sou eu mesma.
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2: Eita, gente, 10h49, muitas mensagens, muita música boa. Manda sua mensagem através do 98409-1431. Isso mesmo, manda mensagem. Não mandou ainda? E já tem, tá cheio de mensagem. 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
2: 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E agora vamos que vamos pras mensagens.
3: Saindo,
2: vamos pra onde?
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2: 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Coisa.
1: O Adriano Ribeiro perguntando quem que ganhou o brinde de ontem do Manhã Bem Legal. Mas você, homem de Deus! Vá lá no Lins e retire teu brinde. Fale com o Reginaldo.
2: E agora,
1: tá bom, Adriano?
2: Não é como é que é bem legal. Agora é salto alto.
1: É que ontem ele tava fora. Olha, ele falou, estava fora do caminhão. Foi você, meu querido. Ia mandar uma mensagem ontem pra você, acabei esquecendo. Se você conseguir passar lá no Lins, agora vai lá e retira a tua chaleira elétrica. Se
0: ai,
1: tiver duas em casa,
0: uma
1: traga pra mim
0: elétrica.
1: Aqui, que daí eu quero a chaleira.
2: Lê. Eu quero convidar, além de convidar o pessoal lá do Socavão para ir pra festa do Socavão no José Neri, lá, né, do José Neri. Queria convidar o pessoal aqui de Castro para ir na festa de que vai ter a festa Julina ali no Lineu, no Dr. Lineu.
0: Você tá meio sem fazer nada depois do almoço, né, Gi?
2: Vai
0: lá
2: festa.
0: Aproveitar, comer,
2: gente,
0: guloseimas.
2: Exatamente. Ontem eu dei uma passadinha lá, porque eu não sei, porque eu tenho muitos diretores da família.
1: Eu vou passar lá agora, sair daqui da rádio, eu vou passar lá.
2: Eu passei lá pra conversar com o Ramon, que é o diretor. E ele me mostrando, gente, as salas, que coisa mais linda, que capricho que eles deixam. E assim, se chover não vai ter problema nenhum, porque vai ser na quadra coberta. Colocou um balão no meio da
1: ai,
2: da,
1: que lindo.
2: Muito massa. Então vai ter muita coisa, muita comida boa, pastel, café, gente, bolos. É muita coisa gostosa que vai ter lá no Lineu. Então não esquece, vai pra lá que eu tenho certeza que você vai se divertir, a família vai se divertir, as crianças. Tem caixa de surpresa, Isabela.
0: Sério, gente?
2: Mas assim, uma sala cheia de
0: caixa
2: pacote
0: surpresa.
2: De caixa surpresa.
1: Legal,
2: de
1: muito legal,
2: todos,
1: né?
2: Os valores. Então, vai que eu tenho certeza.
1: Essas festas assim de escola é muito
0: delícia,
1: gostosa.
0: Né?
1: É uma delícia.
2: É uma delícia, eu vou lá.
1: Eu vou sair daqui e daí vou comer um cachorro quente lá.
2: Vai.
1: Vou pegar e vou levar embora pra comer lá em casa.
2: Mas acho que não começou ainda, Lê. Meio
1: vai
2: dia.
1: Ser meio. Não?
2: Acho que é
1: então,
2: 2 horas.
1: Então fica, deixa pra outro dia.
0: É, a partir das 2 horas.
2: E daí nós vamos pro Socavão, né, Lê?
1: Eu depois de chegar em casa, fia, só em extrema
2: necessidade. Vamos pro Socavão?
1: Ah, olha, tô esperando o povo mandar mensagem que se tem alguém lá que vai pagar o quentão pra nós, daí eu vou.
2: Meu Deus.
1: Se eu ir daqui lá ainda ter que pagar o quentão, é desaforo, né?
2: O Felipe disse que vai pagar o quentão.
1: Ah, não vale, a escola tem que arrecadar dinheiro pra fazer as coisas.
2: Sério, né?
1: Então,
2: eles arrecadam mesmo pra escola.
1: Isso mesmo, tem que ajudar. Gente,
2: ó,
1: então
2: o Felipe tá mandando, vai ser lá na igreja católica, sabe? A festa sempre é na igreja.
0: Ah, não é na escola?
2: Não, porque é junto ali, né, Isabela? Então, assim, ele faz.
1: É tudo pertinho.
2: Que lá tem um lugar fechado, então não tem problema nenhum.
1: E é bem grande o espaço também lá, é bem legal.
2: Bem legal, então, assim, tá todo mundo ouvindo a rádio agora nesse momento. Então, um beijo pra todos os funcionários, todos os colaboradores que estão lá ajudando para que saia tudo certo.

0: foto na festa, né, Lê? E vamos convidar. Festa hoje na José Neri, lá no Socavão, e na escola Doutor Lineu Madureira Novaz, aqui na Vila Rio Branco.
1: Ai, que beleza.
2: Coisa
0: que
2: boa,
0: todo
2: Deus
0: mundo
2: abençoe,
0: conhece, né, Isa? Conhece.
1: Eu estudei lá, por sinal.
0: Eu também.
2: Você estudou lá?
1: Fiz meu primário lá. Da primeira até a quarta série, eu fiz lá.
0: Eu estudei desde a terceira até a quarta. Estudei 2 anos.
2: Nossa, de ricas vocês.
1: Porque rica.
0: Primeiro eu estudei em Curitiba, que nós morávamos lá.
2: Ah, eu nem sei se estudei bem, na verdade.
0: Meu Deus. Ah, então é por isso que você não sabe acunhar as letras?
1: Ah, eu não sei nem se eu estudei.
2: Mentira, não. Eu estudei no Jair Lopes e no Vicente Machado. Eu terminei no Vicente Machado.
1: Aham.
2: É? Uhum. É, mas é que eu estudei em tantas escolas que eu nem sei o que tanto que eu... Estudei no Guararema, no Jair Lopes, no Vicente Machado, na escola Telêmaco Borba em Tibagi. Nossa senhora, eu nem sei se eu repetia de ano ou pai que você mudava muito.
1: É.
2: Eu não sei se eu que reprovava ou pai que não parava nos empregos. Eu vou até perguntar pra mãe se eu tenho uma dúvida sobre
1: não,
2: isso.
1: Pai que não parava nos empregos.
2: Tava nós seus cachorros em cima do caminhão, indo bem louco, Deus o livre, né? E comendo pó nas estradas.
0: Ai, meu Deus do céu.
2: É, filha, a realidade de vida. É que você é menina de prédio, né? Você nunca precisou se mudar? E ir segurando o cachorro pela corrente assim, em cima do caminhão? Nunca? É uma experiência única na vida, você não tem noção. Uma emoção e só. Ai, o pai e a mãe jogam você lá em cima
1: pra segurar,
2: pra segurar o cachorro, sabe?
1: E as mudanças.
2: E cachorro que mais tem, entendeu?
1: Pobre gosta de cachorro.
2: Cada um segura.
1: Pobre gosta de cachorro.
0: Nossa, eu me mudei uma vez, que nós saímos daqui, fomos morar em Curitiba. Nossa. E daí depois de Curitiba voltamos pra cá.
2: Eu
0: mas
2: só. Eu
1: não
2: uma vez.
1: Vocês ouvem segurando o cachorro, gente?
0: Não.
2: Eu uma vez eu parei pra contar e desisti. Não. Desisti na metade.
0: E
2: não,
0: Curitiba
2: é verdade.
0: Segurando o cachorro é meio muito.
2: Não, mas acontece, faz parte. Daí quando cansa a mão, você segura com o pé. Você coloca a corrente assim embaixo do pé. E daí você vai, caminhão pra lá e pra cá.
1: E o cachorro.
2: Não,
1: ó.
2: E detalhe: se você pega a estrada do Socavão em tempo de verão, fia, você chega com o sobrancelho que parece que você passou pó, mas só que não. É pó da estrada mesmo, entendeu?
1: Ai, meu Deus.
2: Mas é só coisa boa essa da vida.
0: Isa, vamos. Dá tempo ainda, Lê?
2: Dá.
0: Vamos fazer a propaganda lá do
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2: Eles vão gostar de saber, filho. O povo gosta de comprar. Amanhã tem jogo, o pessoal vai taçando uma carne depois do almoço. Comprem com qualidade e preço baixo. Me chame para ajudar a comer.
0: Meu Deus.
2: É que eu não vou comprar carne, entendeu? E faz dia que eu tô querendo comer uma carne assada.
0: Credo, eu quero comer uma costela amanhã assada. Que eu ganhei um forninho, Isa. Mas pensa no forninho top.
1: Você ganhou?
0: Elétrico.
1: Ah! Quem que deu pra você?
0: A Lê? Ela levou lá e deixou. Agora quero ver entrar na minha casa. Nunca mais.
2: Perguntaram, Lê, qual matéria da escola você mais gostava? Nenhuma, filho, nenhuma. A gente ia pra escola, né, porque...
0: Ela não sabe nem acunhar as letras hoje.
2: Não, não é brincadeira, eu gostava de educação física, claro, né?
0: Artes.
2: Educação... Qual matéria que você mais gostava? Educação física,
1: não,
2: claro.
1: Não é matéria, educação física não é matéria.
2: Ah, não
0: claro
2: é?
0: Que é.
2: Quem que disse, então, o que é, Isabela?
1: Exercício.
2: Não, você tinha a teórica e a prática, Isabela. Você nunca estudou. Acabei de descobrir que quem nunca estudou aqui foi a Isabela.
0: Eu adorava
1: as aulas de educação física, porque eu odiava educação física.
0: Eu adorava artes, só desenhava.
2: Aí, como
1: eu desde nova eu não gostava de...
2: Não, faz
0: não, falando sério, eu gostava, sempre gostei de matemática e odiei português.
2: Eu era apaixonada por...
1: História e geografia.
2: Eu era geografia e ciências, eu era só 9, 8, 100, 9, 8, é verdade. Educação física, então ciência, geografia, educação física, além entender tudo. Corpo humano, eu tô ninja.
0: Vamos lá, Isa.
2: Não, vamos lá nada, fia.
1: Praticamente uma médica.
2: Eu Deus o livre. Não sei se não tá em tempo ainda de fazer medicina.
1: Tá, claro que tá.
2: Claro que tá. Dá.
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3: E agora vamos continuar com as nossas mensagens. Oi, bom dia, menininhas.
2: É nóis.
3: Amanhã é 3-0.
1: Olha.
3: Não sei pra quem.
2: Não falou pra quem.
3: Quero ganhar essa pizza para assistir o jogo. Jantando, beijo.

0: dizia que tinha mais pó dentro do carro do que fora.
1: Jesus.
0: Não era só a sobrancelha. Eram os cílios que chegavam carregados de pó.
2: Não,
0: beijos
2: mas...
0: para vocês, Rafaela.
2: Ser dentro do Opala com um buraco no sol, você ficava assim, você carcula em cima do caminhão, minha filha.
1: Ao ar livre.
0: Chegava lá que ninguém nem conhecia nem como conhecia. É que tava a criança.
1: Só o zoinho.
2: Só o zoinho.
1: Resto tudo coberto de pó.
2: Vermelho que Deus ali.
0: Bom dia, lindas meninas. Lê, imagine você segurando os cachorros.
2: Mas é assim que eu vivi. Vivi essa experiência.
0: Prendendo, preso na corrente com o pé. E se existisse celular, você mandando mensagem para alguém. Ia ser muito legal. Amo vocês.
2: Um beijo,
0: eu
2: meu
0: quero
2: amor.
0: Participar dos sorteios e ganhar alguma coisa, porque eu acho que vocês esqueceram de mim, Aurete.
1: Beijo, beijo Aurete!
0: Claro que nunca esquecemos de você, não, Aurete. Você mora no nosso coração.
1: Você é uma da
2: hoje,
1: nossa querida.
2: Ó, ele não falou, ó. Eu ó, sou proprietário aqui do mercado no Socavão, ouvindo e morrendo de rir da Lê. Minha esposa é fã dela. Gostaria de conhecer Maria Isabel.
1: É você, só vir aqui.
2: Vem aqui na rádio, filho, traga uma metade de um boi pra nós. Venha, traga de presente. 12 anos sem ganhar nada.
1: Deus.
2: Ué, ele falou que me ama, que diz que a esposa é
1: mas
2: apaixonada por mim.
1: Mas meio boi, Lê.
2: Ele falou
0: mas
2: que ela
0: ele
2: que mostrou.
0: Te ama ou é a esposa?
2: A esposa, ele falou
0: é,
2: que tá ouvindo.
0: Você falou que ele, é, ó, ele te ama.
2: E, ó, nós amamos ouvir vocês. Ah. Minha esposa é apaixonada. Ela chega a se emocionar quando te ouve. O nome dela é Maria Isabel.
1: Maria
2: e manda
1: Isabel.
2: Um abraço especial que ela vai. Ficaram, olha só, então, e Maria Isabel.
1: Ela já é
2: aí no Socavão. Não boi, mandou nome, manda o nome pra nós mandar um abraço.
0: Você conhece o Marcos Felipe lá da escola José Neri?
2: Isso.
0: Hoje tem festa lá, vão lá.
2: E ele falou que a esposa se emociona quando me ouve no rádio.
0: Ah,
2: as invejosas. Ó, ó, ela tá aqui, ó.
1: Pare.
2: Gente, comigo e com o Luiz, quando manda abraço pra um e pra outro, não tem isso, sabia?
0: Ah, é
2: gente,
0: problema.
1: Ah, é o problema do Luiz.
0: Vai então, vá trabalhar
2: esse
0: com
2: esse é ciúme, gente.
0: Nós.
2: Pode continuar mandando mensagem de amor pra mim.
0: Vai trabalhar com o Luiz.
2: Sexta-feira que vem. Sexta-feira que vem. Ó,
0: bom dia,
2: um beijo, Maria Isabel. Beijo pra
0: bom
2: você,
0: bom dia,
2: querida.
0: Minhas amigas do coração. Um abraço da Sidoca.
1: Beijo, Sidoca, querida. Nossa
2: beijo,
1: amiga do coração.
0: Bom dia,
2: beijo,
0: meninas.
2: Sidoquinha.
0: Estamos na escuta. Eu ia levar pinhão fresquinho hoje, catado
2: Mozart.
0: No chão.
1: Ia, por que,
0: mas
1: que não vai? Dá,
0: posso terminar a mensagem?
1: Ia, por que não vai?
0: Beijo
2: vai?
0: Essa semana pra vocês. Beijos, Mozart Lopes.
2: Mozart,
0: é um amor,
2: querido.
0: Né?
1: Beijo, Mozart,
0: beijo,
1: querido.
2: Beijo
0: vou
2: pra você.
0: Espera que a mulher não seja muito ciumenta, Mozart. Nós ficamos mandando beijo e ali fazendo até. Ah, meu
2: ela
0: Deus.
2: Ela faz e fica que sou eu, né? Você viu como que é, Geisa?
0: É ela. Bom
2: viu?
0: Dia. Estou fazendo faxina ouvindo o programa do Salto Alto. Com vocês sempre, Simone do Rio Abaixo.
2: Simone.
1: Beijo, Simone, querida.
2: Beijo.
0: Oi, bom
1: boa
0: dia.
1: Boa faxina.
0: Bom dia, meninas lindas, maravilhosas. Estou na escuta, Sandra do Socavão. Tenha um ótimo final de semana.
1: Beijo, Sandra.
2: Você, Sandra.
0: Sandra, vá lá na festa.
1: Hoje, sol.
2: Eu só mando sol.
0: É sol.
2: Eu sabia que a previsão ia ser sol hoje.
1: É?
2: Claro, filha.
1: É você metidona,
2: Gemini, né? Gemini, inteligência artificial, conta tudo pra gente.
1: Conta.
2: É, já vou falar da previsão do tempo daqui um pouco. A gente, a esposa do Mozart, ela é apaixonada por nós.
1: Mas de novo, Lê.
2: Você não sabia?
0: A Luzanara não é ciumenta.
2: A Luzanara não é
0: ciumenta. Ela sabe que eu sou só dela.
2: Aê! Delicinhas da nossa vida!
0: Mais homens como Mozart!
2: Um abraço pra esse casal maravilhoso! Vocês moram no meu coração, no nosso coração.
0: Ai, é ótimo, mulher que não é. Eu acho que o ciúme acaba com qualquer relação.
2: Mas também,
0: relação.
2: Ela acaba linda. Mesmo. Olha aqui, ó. Ela
0: a
2: linda daquele.
0: Tá falando.
2: É. Ah, olha aqui, ó. A Gia é a pessoa
1: ela,
2: mais ciumenta.
1: Ela consegue
2: na minha
1: acabar
2: vida.
1: Com o nosso relacionamento, porque ela tem ciúme até das
0: tenho
1: amigas.
0: Mesmo, tenho mesmo.
2: Misericórdia.
0: Tenho mesmo.
2: Viu?
0: Misericórdia.
2: Agora, é a, ela
0: tenho
2: bonita
0: o
2: da.
0: Toque aquela música, eu tenho o ciúme.
2: A Luzanara linda daquele jeito vai querer o quê? Ter ciúme de nós? Com aquele corpinho lá, filha. Você olha eu aqui, ó. Eu sou. Mas eu sou bonita, Luzanara.
1: Aham.
2: Eu sou linda. Aham. Mas é que ela é gatona, a mulher do Mozart. Deus do livre até, casal lindo. Venho aqui então trazer o pinhão pra nós. Chame nós e ir pra um café, um almoço na casa de vocês.
1: Meu Deus!
0: Hoje
2: um jantar, não,
0: vamos
2: não, não.
0: almoçar, né? Hoje nós não temos onde almoçar.
2: Nossa, se imagine uma janta lá na Ilusanara. Faça uma quirera pra nós, Mozart.
1: Ai, você pera, sabia? Lê, você só pede quirera, credo.
2: Ah, você não vai.
1: Eu vou na casa dos
2: outros. Olha aqui, ó, Mozart.
1: Quirera.
2: A Isabela tá descartada.
0: Mas eu gosto, eu faço em casa.
2: Você tá

0: Não, isso o quê?
1: Ah, fale por você.
2: Ah, fale por
1: corte
2: você.
1: Corta
2: ela lá. Ah, Quirera. Nem me convide se for pra comer Quirera.
1: Não, tá. Não vai falar nada. Corte, Isabel.
0: Quirera, chame só eu, então, Mozart. Deixa essas enjoadas.
1: O Mozart não tá nem chamando, você tá se desvizinhando.
0: Eu tô me convidando.
1: Por isso que daí cortam a gente dos convites. Você fica só convida, se convidando.
2: Pedindo Quirera?
0: Quirera.
2: Se não for pra tomar um vinho, comer uma massa bem gostosa.
1: Lá, Sandra. Eu vou mesmo na festa do José Neri. Meus netos vão dançar. Vocês vão vir na festa junina do São José?
0: Vai Sandra pagar o quentão pra nós, filha?
1: Diz que vai, Lê. Diz que vai.
0: Ai, não acredito, então.
1: Tinha que ir, Lê.
0: Já pensou?
1: Vamos,
0: Lê. Ano que vem, uma semana antes,
1: olha aí,
0: por favor.
1: Olha aí, ó o tempo, que lindo.
0: O livro até vai lá, se não quer voltar embora mais, é tão bom ficar por lá.
1: Temos um áudio.
3: Bom dia, meninas lindas, eu quero concorrer aos prêmios que tem
0: Bernardo. Ai, que fofinho.
3: Valenga Lopes.
0: Bernardo.
2: O Bernardo. Ai, é uma graça.
0: Bernardo.
2: O Bernardo, vem aqui ver
1: que
2: nós.
1: Que bonitinho.
0: E por que eu não conheço o Bernardo?
1: Beijo.
2: Que conhece, é o filho da Fran.
1: Tá querendo apanhar hoje?
0: Eu não lembro do Bernardo.
2: O Bernardo, vem com a Fran aqui, com a Fran Valenga.
0: Um beijo pro Bernardo. Beijo pra você, meu amor.
2: Beijo, Bernardo.
0: Eles estão muito bagunceiras, estão assim, sendo atordoadas.
1: Nós vamos, sabe, na festa.
2: Você viu o que ela falou, Gi?
1: Não dê bola.
2: Porque nós estamos deixando ela atordoada hoje, nós estamos muito faladeiras.
0: Olha como você aumenta as coisas, Isabela. Eu falei, Isabela, nossa, vocês estão muito faladeiras hoje.
1: Hoje então, ela tinha que só agradar nós.
2: Só agradar.
0: Ah, elas são
1: quando
0: amor.
1: Quando acontece alguma coisa, as tongonas lá, correm.
0: Elas estavam loucas pra me ser internada. Meu Deus! Quase eu fui internada por causa delas. Nossa, que dó. Não, vocês são, ó. Amiga do coração, sabia?
1: Mas podia dar alguma coisa.
2: Meio boi.
0: Ah, mas eu não sei. Não, eu acho que elas estavam lá pra vigiar se eu ia dessa vez.
1: Já tinha repartido tudo que você tinha. Já tinha ajeitado tudo.
0: Diz que dividindo meus clientes.
1: Eu tava com o telefone, daí a Isa me passou da fuleirada.
0: Tá louco, sabe? Viu? Ô, louco.
1: Tava ali, ó, na ponta do lápis.
0: Deus o livre, Jesus. É mais nessas horas, não
2: claro
0: tem?
2: O quê?
0: Viu, mandar um beijo então pro pessoal que tá mandando bem louco mensagem.
1: Toca Eduardo
0: aqui.
1: Costa, carta.
0: Vamos tocada. No próximo bloco eu vou programar ali, carta.
1: A Fran mandou um coraçãozinho.
0: Ô, Fran. Um beijo pra vocês, querida. Beijo. Mandar um beijo bem especial também pra quem mandou aqui. Nilza, pra Márcia também, que mandou mensagem. Eu salvei o nome delas. Porque eu não abro ali nas conversas do Instagram. Eu não sei mexer com esse troço. Não é que a gente não sabe, a gente não tem vontade e tem preguiça. Porque qualquer coisa que você pega pra fazer, você faz. Esse negócio aí que não sei fazer, isso é papo de gente preguiçoso, fia.
1: É papo de jacaré.
0: Já voltamos, porque essas meninas tão que tão hoje.
1: Deus,
0: o livro tão bem loucão hoje.
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0: 11h28, eu tô sentindo aquele cheirinho de almoço aqui, sabe? Ó, a dona Lourdes tirando a carne da lata e esquentando na panela de ferro em cima do fogão. Ô, oh, delícia esse cheiro gostoso.
1: A e preparando Marina a também. Coisa. Ai, que
0: meu Deus, gente do céu. Essas comidas são as mais gostosas, não tem igual, né? Uma delícia, muito bom. 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
2: 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Esse nós aparecemos, tá bom, Lu? 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
0: Maravilhoso. Boa.
2: Um abraço e um beijo no coração de vocês. E agora, meninas, vamos pro... Ah, aqui, vamos não, vamos tocar essa aqui, ó. Olha, essa música vocês gostam. E bastante. Faz tempo que não é tocada aqui, ó. Ó, essa aqui, ó. Qual é? Qual foi? Tô falando qual é a música. Meninas.
1: Que?
2: Que música é essa?
1: Não sei.

0: viajo.
1: Quem que é essa, Gia?
2: Sula Miranda?
0: É.
3: Um videotape.
4: Sula Miranda.
0: Não, não é a Sula, é a...
4: É a Roberta Miranda.
1: São irmãs, né?
0: São irmãs.
4: De maneira. Diz que são, né?
1: Troquei, por isso.

0: vale pra nossa querida ouvinte. Faça o vale pra deixar pronto! Louca do céu!
1: Ah, o único dia se viu, pensa não. que eu

0: sou palhaça.
1: Ó, oh, gente, eu vou contar uma coisa. Foi
0: ela
1: assim.
0: Olha pra mim e diz assim: faça o vale aí.
1: Não, ela falou assim: faça o vale aí. Falou assim. A outra falou assim: faça não, que você não me manda.
0: Eu não sou palhaça. Você fale direito comigo, porque senão o troço vai começar a enfeiar aqui e nós vamos se quebrar tudo. Daí ela ficou medo, né? Medo. Daí olhou pra mim e disse:
1: nós vamos se quebrar tudo. O que que ela falou hoje cedo que vai dar fight? Vai dar fight! Para a mesa do café!
2: Eu não. Porque eu falei que eu cheguei. Daí a Lê e a Gi tava já sentada na mesa, eu cheguei pra tomar café, daí eu olhei pra Lê, eu falei: Lê do céu, sonhei essa noite que nós brigamos, louca.
1: Eu fiquei numa tristeza.
2: Daí a Gi: vai dar fight hoje, hoje vai dar fight.
1: Não deu, e não vai dar não. Ela gosta de uma intriga.
0: Mas acabou de dar aqui, bem aí, facinho.
1: Ela viu, é porque que eu sou quase uma pessoa, hoje.
0: É porque eu sou uma pessoa boa. É que eu falei: você se acomode, mulher. Pensa que manda em mim, ninguém manda em mim. Ninguém manda em mim, ninguém.
2: Ninguém me manda.
1: Não aguento, gente. Essas meninas, elas são nóis, uma loucura. Graças a Deus, vocês são uma pessoa mais centrada.
0: Eu tô com a Isabela por aqui.
2: É, olá, viu? Eu acho que o sonho era pra um presságio, Lê. Com a Gi, não com você.
1: Não, eu não quero
2: no
1: brigar
2: sonho,
1: com ninguém.
2: No sonho, eu sonhei que briguei com você, mas hoje viu? O fight é entre
1: eu
2: nós.
1: Já tô fazendo tratamento, como é que fala, pra saúde mental. Então, eu quero paz, mas o problema não me dá.
0: Ale hoje tá cantando aquela música: eu quero paz no meu coração.
1: Quero paz no meu coração.
0: Não acabe da música.
1: Quero paz no meu coração. Cantando.
0: Nossa, que coisa horrorosa.
1: Gi, é você que tá achando os ouvintes que estão amando.
0: Eu posso bacalhando com o troço.
1: O quê? É o jeito que eu canto? Eu não sou cantora?
2: Vocês estavam aí, PPP, eu já fiz o sorteio.
0: Eu não sei se isso tá certo.
2: Ah, já fiz, porque hoje não tô com paciência.
0: E ninguém manda
2: em mim. O sorteio tá feito. Posso falar os ganhadores?
1: Pode.
2: O Giovano Mendes Matos ganhou a pizza, tá? E o Ayrton Biscaia ganhou o bolo.
1: Então é só vir retirar.
2: Só vir buscar.
1: E detalhe, assim, o bolo é só pra hoje.
0: É só hoje e tem que fazer aniversário hoje.
2: É a Aurete? Não.
0: Não.
2: É a Odete. Odete. A esposa dele é a Odete.
1: Pra hoje.
2: Odete,
1: que vale.
2: Corre, mulher, corre vir buscar o cupom. Vai retirar o bolo lá no Super Dal Santos. E o Giovano. Nós vamos passar mensagem pra ele?
0: Vamos passar mensagem pra ele.
2: Giovana, vamos passar mensagem pra você, passando o número da pizzaria pra você pedir lá, tá, Joy?
0: Nós já passamos o teu nome pra eles, tá?
2: Beijo.
0: Não,
2: beijo, fui.
0: Beijo, não mande beijo. Você não sabe se o Giovana é casado.
2: Ah, é. Desculpa, abraço, então.
1: Outra. Não queria ver a cara de vocês. Nem quis entrar.
0: Meu Deus, Lê.
1: Não quis saber de vocês. Ele vai, espera ele entrar no carro lá pra mim. O Mozart, ele não entrou porque ele falou: não quero ver vocês.
2: É claro, porque você fica
0: fazendo confusão.
1: Ele ficou com medo, né?
0: Ilusanara. E você fica fazendo confusão. E daí dá nisso. É você.
1: Pera aí. Segura aí.
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3: Meninas, vamos reforçar aqui o do bolo até as 12 horas. Porque daí tem gente aqui, eu tô aqui até as 12, meninas. Eu já entrego o vale, tá bom?
4: Sei, porque eu já tô indo embora.
3: É, vocês, né, Ale? Fica até as 12 esperando o Luizinho chegar. Ah, Luiz! Tá vindo bem louco, é uma lixa.
4: Ah, é que daí depois o Luiz fica aqui, né? Daí é mais complicado de vir buscar.
5: É, tem que carcar o dedo na campainha.
3: É, porque eles não têm quem atenda lá na frente, às vezes se estiver no ar. Então por isso que a gente sempre fala até o meio-dia. Até o meio-dia é certo.
4: É, mandar um abraço pro Mozart, né?
3: Mandar um abraço pro nosso querido Mozart, pra esposa dele, Coisiquinhas. Ah, eles são uns amorzinhos, né?
4: O que que ele veio fazer? Ele veio trazer o pinhão?
3: Aham, trouxe pra mim.
4: É, você já tava... Ah, pra você não, ele falou aqui pra todo mundo. Você largue e descer sem vergonha. E ela nem contou pra nós.
3: Não, eu vou comer sozinha hoje.
4: Vai não,
3: porque...
4: vai não. Oh, vamos repartir não. Esse pinhão.
3: Ó, oh, Mozart, só pra te dizer,
4: ela tá... porque ele escreveu aqui, levar o pinhão pra vocês.
3: Ó, oh, da próxima
4: seis.
3: Vez, Elusanara,
4: é
3: professora,
4: seis.
3: Ó, fale assim, três. É palezinha o pinhãozinho.
4: Olá, ó, é para
3: tudo. Ah, Mozart, você não deixa nem eu mentir.
4: Ó, ah, tá Mozart, louco. Só te digo uma coisa, desculpe não entrar, você devia ter entrado, Mozart, entregado na minha mão, porque a Lê é já.
3: Não, daí lascou.
4: Sem vergonha.
3: Gente, por Deus, ai, nunca eu peguei Inês aqui, não?
4: Olá, é. Tinha aniversário do Kiko e ele não convidou nós!
3: O Kiko! O Kiko!
5: O Kiko!
3: Deixa o Kiko da GPK? Conte onde quer pra nós chegar. De... Conte onde quer.
4: Fale pra ele que nós ficamos muito chateadona com ele. Não vamos mandar nem mais um beijo pra ele. Você vê onde que já se viu.
3: Você podia ter entrado das parabéns.
4: Que nós já fomos, trabalhei com o Kiko. E agora o Kiko não me convida.
5: Não, e daí fica cheio de graça, né?
4: Cheio de graça.
3: Viu? Eu quero mandar um beijo pra professora Elusanara. Você sabe que ela é professora, né?
5: Foi tua professora, Lê?
3: Professora foi? Aham. Uhum. Ela não vai me reconhecer, porque agora, tipo, eu mudei um pouco, sabe, professora? Eu
4: Lê,
3: mudei um pouquinho.
4: Tá na hora.
3: Tá mesmo, gente? Meu Deus, você tá
4: beijo,
3: perdendo.
4: Beijo,
3: aqui.
4: Beijo.
3: Beijo, amados, no meu coração.
4: Flaviane, não é Giovanni, é Giovano.
5: Mendes Matos. Acho que não é o teu cunhado.
3: Tchau. Fique
4: tchau,
3: com Deus.
4: Beijo. Até semana que vem.
3: Aproveitei. Jogo 3-2 amanhã pro Brasil. Claro, 3-2. Mês passado eu acertei, meninas. É, Alê, acertei.
5: 3-2 deixa a gente ficar com o coração na mão.
3: É, mas é pra ficar
4: e
3: mesmo.
4: E o Queco com isso que você acertou ganhou alguma coisa?
3: Claro, 120 reais, Bia.
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7: Castro, 4 de julho de 2026. Um bom dia a cada um e a cada uma de vocês, queridos ouvintes, nesta manhã de sábado. Hoje mais um dia em que Deus está presente. Quem está falando a vocês é o pastor Daniel, que está como ministro na paróquia de Castro, Paraná, pertencente ao Sínodo Paranapanema, vinculado à ISLB.

Quero saudá-los com os versículos que se encontram no Evangelho conforme Mateus, no capítulo 22, os versos 37 a 39, que nos dizem assim: Respondeu-lhe Jesus: Amarás ao Senhor teu Deus de todo o teu coração, de toda a tua alma e de todo o teu entendimento. Este é o grande primeiro mandamento. O segundo, semelhante a este, é: Amarás ao teu próximo como a ti mesmo. Naquela manhã senti vontade de dormir um pouco mais. Tive um sono agitado, mas logo desisti da ideia de ficar um pouco mais na cama. E me levantei pensando no trânsito e na montanha de coisas que tinha para resolver na empresa. Fiz a barba rápido, tomei um banho de gato e joguei uma roupa por cima do corpo enquanto continuava pensando em tudo que precisava fazer durante o dia. Resmunguei um bom dia sem muita convicção e dei um selinho descomprometido nos lábios da minha esposa, que se ofereciam para um beijo mais carinhoso e demorado. Nem notei que os olhos dela ainda guardavam a doçura de uma mulher apaixonada, mesmo depois de tantos anos de casamento. Eu não entendia porque ela às vezes comentava sobre minha ausência e vivia reivindicando mais tempo para ficarmos juntos. Afinal, eu estou conseguindo dar um bom padrão de vida para a família, não estou? Isso não é o suficiente? Isso não basta? Caramba! Esqueci de beijar meus filhos que ainda dormiam. Esqueci de orar e pedir a bênção e proteção de Deus sobre suas vidas. Ah, mas tudo bem. Deus, por favor, guarda e abençoa minha família. Amém. E por falar nisso, eu peguei o celular e liguei para minha filha casada. Sorri quando soube que meu netinho havia dado seus primeiros passos. Mas fiquei sério quando minha filha lembrou-me de que há tempos eu não aparecia para ver meu netinho. E então me convidou para almoçar. Eu relutei bastante, eu iria adorar estar com minha filha e meu neto, mas não podia sair da empresa naquele dia. Agradeci o convite, mas respondi que seria impossível. Quem sabe no próximo final de semana? Ela insistiu, disse que sentia muita saudade e que gostaria de poder estar comigo na hora do almoço, mas eu fui irredutível. Realmente, era impossível naquele dia. Cheguei à empresa, mal cumprimentei as pessoas, minha agenda estava lotada. E era muito importante começar logo a atender meus compromissos. No que supostamente seria a hora do almoço, pedi um sanduíche e um refrigerante diet. Afinal, preciso evitar o açúcar e cuidar da saúde, não é? Comecei a comer enquanto lia alguns documentos que usaria na reunião da tarde. Terminado o almoço, agora vamos pro segundo tempo, pensei. Acabei me enrolando com alguns temas e saí atrasado para a reunião com o cliente. Nem esperei o elevador, desci as escadas, pulando de dois em dois degraus. Entrei no carro, dei a partida e quando me preparava para sair, senti novamente aquele mal-estar. Mas agora veio acompanhado de uma forte dor no peito. O ar começou a faltar, a dor aumentou, o carro desapareceu, os outros carros também, os pilares, as paredes, a porta, a claridade da rua, a luz do teto. Tudo foi sumindo diante dos meus olhos. Ao mesmo tempo em que surgiam cenas.

cenas de um filme que eu conhecia muito bem. Quadro a quadro, nele eu via minha esposa, meus filhos, meu netinho, um após o outro, todas as pessoas que eu mais amava. Por que é mesmo que eu não tinha ido almoçar com a minha filha e o meu neto? O que minha esposa tentou dizer quando eu estava saindo hoje de manhã? Por que eu não fui jogar bola com meus filhos no final de semana? Por que eu não fui pescar com meus amigos no último feriado? A dor no peito persistia, mas agora outra dor começava a perturbar-me e eu não conseguia distinguir qual era mais forte. A dor no peito ou a dor da minha alma se rasgando de arrependimento? Escutei o barulho de alguma coisa se quebrando dentro de mim e dos meus olhos escorreram lágrimas silenciosas. Queria continuar vivendo, queria ter mais uma chance. Queria voltar para casa e beijar minha esposa, abraçar meus filhos, rever minha filha, brincar com meu neto, rever meus amigos, queria. Mas não deu tempo. No dia do nosso aniversário, normalmente recebemos cumprimentos como parabéns por mais um ano de vida, quando de fato deveria ser, agora é menos um ano de vida. Ou como costumo dizer, mais um, menos um. Isso pode até parecer triste, mas é muito menos triste do que viver com a falsa ilusão de que somos imortais e que o nosso tempo nessa terra é infinito. Triste mesmo é viver a vida que os outros esperam que eu viva e não a que eu gostaria de viver ou a que Deus tem preparado para mim. Triste é trabalhar tão duro para conquistar resultados, dinheiro e coisas e perder a infância dos filhos, o carinho das pessoas amadas, a presença na família. Triste é suprir os sentimentos e viver uma vida de amargura e ressentimento. Triste é ficar sem falar com alguém que amamos por causa de uma discussão. Triste é não perdoar alguém e viver com rancor o resto da vida. Triste é não ter tempo para os verdadeiros amigos. Triste é não ter saúde e energia para brincar com os filhos e netos, porque desprezamos o cuidado com o corpo, emoções e a nossa espiritualidade. Triste é arrepender-se por não ter arriscado a conquista de um sonho. Triste é não perceber que a felicidade bate à porta, ou melhor, está diante de nossos olhos e que depende tão somente das nossas escolhas. Triste é não se dar conta de que a conta chega e o arrependimento também. Nos relacionamentos, por exemplo, a gente se acostuma com a outra pessoa e cria a falsa ilusão de que ela estará eternamente à nossa disposição. Mas de um jeito ou de outro, por uma decisão divina ou por decisões da própria pessoa, um dia ela vai embora. No trabalho eu reclamo, critico aqueles que tentam algo novo e faço apenas o feijão com arroz, com a falsa ilusão de que a empresa não vive sem mim e que meu trabalho estará eternamente à minha disposição, mas um dia a conta chega. Enfim, o fato é que a conta chega, por isso estou passando para lembrá-lo e para me lembrar que você é mortal e eu sou mortal. Que as coisas podem mudar num estalar de dedos e que o momento mais precioso da sua vida e o da minha vida é o presente. Portanto, usemos com sabedoria e priorizemos aquilo que é realmente importante. Olhemos ao nosso redor e nos perguntemos: se a minha vida parasse neste momento, qual seria o meu arrependimento? Se a vida parasse neste momento, qual seria o meu arrependimento? E se você está ouvindo a esta mensagem, é porque a sua conta ainda não chegou. Portanto, há tempo para você fazer o que você sabe que precisa fazer. Na presença de Deus, a sua vontade é melhor que a minha e a tua vontade. O tempo de Deus é melhor do que o meu e o teu tempo. E assim, o saldo dessa conta será positivo. E possamos substituir o arrependimento pelo sentimento de gratidão, pelo coração abundante na presença do Senhor. Vivamos segundo os dois mandamentos de Cristo e teremos uma vida plena, não pela metade. Eis aí a necessidade de entendermos de que amar a Deus acima de todas as coisas e amar ao próximo provém de uma única sentença: o amor que Deus demonstra a nós por meio de Cristo Jesus na obra redentora na cruz. Que o Deus da graça e da misericórdia seja sobre nossa vida, que o seu agir em nós nos mostre uma vida abundante em Cristo Jesus, derrame sobre nós as suas bênçãos, assim como os que estão conosco na jornada. Assim nos abençoe o nosso Deus. Amém.

agenda para a paróquia de Castro nesta semana. Hoje, dia 4 de julho, sábado, nós temos então o encontro da juventude às 17h30. No dia 5 de julho, nós temos culto em Carambeí com Santa Ceia às 10 horas e culto na comunidade de Castro às 10 horas da manhã com Santa Ceia também. No dia 7 de julho, nós temos o devocional com o pessoal do CACJ, normalmente um tempo de devocional com eles a partir da 1h30 da tarde. Nós também temos a reunião do presbitério às 19h30. No dia 8 de julho, nós temos o encontro da OASI às 14h em Castro e a partir das 14h30 na comunidade de Carambeí. No dia 9 de julho, nós temos o encontro da OASI na comunidade Maracanã a partir das 13h30. Também no dia 9 de julho, nós temos o encontro do ensino confirmatório a partir das 19h. E também, em paralelo ao ensino confirmatório, temos o encontro de casais veteranos às 19h30. No dia 10 de julho, na sexta-feira, nós temos devocional com os orientadores do CACJ. E no dia 11 de julho, nós temos culto em Arapoti, às 19h, com Santa Ceia. Tens alguma dúvida? Queres deixar a sua opinião? Entre em contato pelo nosso WhatsApp no 42 984 33 3887. Repito, no nosso WhatsApp no 42 984 33 3887. Um ótimo final de semana a cada um de vocês e um abençoado sábado, queridos ouvintes. E lembrem-se, a sua oferta faz com que este programa chegue a muitos. Até o próximo programa.

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0: Opa, boa tarde pra você! Começando o Sábado Bem Legal aqui pela Antena 102.7, a rádio que vai mais longe, pelo site, pelo aplicativo. Estamos em todas as plataformas pra ficar pertinho de você.
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0: Começando agora, Sábado Bem Legal, muita música, descontração, alegria pra animar o seu fim de semana. E aí, você como está? Tudo bem? Tudo certo? Tudo legal? Tudo na boa? Que bom ter sua companhia, hein? Sua participação também pelo 984-09-1431. Pra você interagir com a gente aqui no Sábado Bem Legal. Sábado, né? Fim de semana!
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0: Você participa então, 984-09-1431. Daqui a pouquinho tem prêmios aqui na tarde da Antena, é o Sábado Bem Legal, muita descontração, alegria, música boa pra gente curtir no sabadão, no oferecimento de 99 Ótica, também da Top Mob, também do Supermercado Risolar, Família Beck, Móveis Prática, também Doris Burger, levando pra você o Sábado da Antena, muita música de qualidade, música que você gosta de ouvir, relembra sucessos aqui

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1: Muito boa tarde, tá começando mais um sábado, ou melhor, já começou o sábado bem legal. Agora meio-dia 19, daqui a pouquinho a gente volta depois dos comerciais.
3: Mas já, não quer nem trabalhar. Ó, comercial, vai comercial aí.
1: Vai comercial, põe comercial.
3: Tem que não, a pausa aí.
1: Muitíssimo, muitíssimo prazer estar aqui, né?
3: É.
1: Nesse estúdio maravilhoso da Antena Sul FM, a rádio que vai mais
3: longe. Não
1: tô
3: achando que tá meio calor aqui?
1: Não estou achando, estou achando que está uma temperatura perfeita, agradável, mississíssima.
3: Mississippi.
1: E essa bandeira, né, Pia? Ordem e progresso.
3: É, só aqui que o Manuel Gomes falou?
1: Ordem e processo.
3: Ele falou mesmo. Ele falou que, mas meu Deus, ele é candidato a deputado, né, estadual.
1: Mano do céu. E pior que ganha. E o pior que...
3: Não, mas ele já tentou da outra vez, sabe? Mas não conseguiu.
1: E pra que ele quer ser? O que ele vai fazer?
3: Quanto que ganha um deputado, Pia?
1: Pois é, mas o que ele vai fazer?
3: Quer ganhar dinheiro. Pessoa
1: e já ganha um monte de dinheiro.
3: Ah, esse é
1: o Brasil, Pia.
3: É o caminho do mal.
1: Ordem e retrocesso.
3: É, muito bem. Ô, Rômulo, tudo bem? Tudo certo? Tudo legal? Tudo na boa?
1: Tudo bem. Obrigado.
3: Odete Ribeiro já voltou sem carro.
1: Tamo bem.
3: Ela escreveu aqui, já vou, tô sem carro.
1: Ah, sim. Depois nós passamos buscar, então. Pois é, Luizito Soares.
3: Luizito tá fora da Copa.
1: Você tá assistindo a Copa?
3: Tô, claro.
1: Você viu o jogo da Argentina?
3: Acho que foi o melhor jogo da Copa, né?
1: Eu torci, em toda a minha vida, eu torci mais pra um país do que pro meu próprio país. Torci pra Cabo Verde.
3: Mas quando saiu aquele segundo gol,
1: aquele golaço, né, que o cara fez de canto ali, Pia. Meu Deus.
3: Não, foi no ângulo. O cara fez um golaço. Acho que é o gol da Copa.
1: Tinha que ter ido pra...
3: Pelo menos pros pênaltis.
1: Menos pros pênaltis.
3: Mas se viu que a Argentina, ela tava a todo custo, precisava vencer. Ela tava fazendo de tudo pra vencer. Tanto que teve uma falta que o Vozinha tava preparando a barreira e o Messi não quis saber.
1: Já chutou
3: e quis pegar o goleiro, quis ser malandro, né?
1: Defendeu. Melhor goleiro da Copa, Vozinha.
3: E ainda fez umas duas ou três defesas ainda.
1: Depois.
3: Caramba.
1: Não tem que falar, cara. Não tem que falar de Cabo Verde. Eu vou comprar uma camiseta de Cabo Verde. Vou trazer o Cabo Verde pra Castro.
3: Ele provavelmente vai jogar no Brasil, né? Agora aproveitar a popularidade dele, um time tem que aproveitar.
1: Viu?
3: Agora.
1: Com mas ele 20 também,
3: milhões de 40, seguidores.
1: 41 anos. Pia, ele tinha 50. 40? Ele tinha 40 mil seguidores. Ele era igual nós, tinha 40 mil seguidores.
3: Pois é. Daí?
1: Nós temos 80, tinha até mais que ele.
3: Mas tinha mais que ele.
1: Agora ele tem 20 milhões.
3: Caramba.
1: O que não faz, né, a rede social, né?
3: Não, e é curioso que ele tava numa segurança. Ele levou uns gol paia também, né, na Copa. Mas é que, veja bem, ele joga no time, acho que da Série B do Campeonato Português. Então ele não é muito exigido.
1: É.

0: Mas quando ele foi exigido, ele correspondeu.
1: Ele
0: se ele fosse do time de ponta, alguns gols que ele levou, provavelmente ele...
1: Nem teria levado.
0: É, porque é tudo questão de treino, né? Mas enfim, ele fez cada defesa.
1: Foi lindo o jogo, foi lindo demais.
0: Eu tava no shopping, ainda tinha saído do cinema e tava começando a prorrogação.
1: E sabe onde é que eu tava?
0: Mas deixa eu contar.
1: O Doris Burger.
0: Que maravilha, vamos falar já do Doris. Mas esperem um pouquinho. E o pessoal em todas as lojas estavam assistindo o jogo. E aí eu tava indo no banheiro e de repente escutei aquele grito lá, o shopping.
1: No banheiro, no vaso.
0: Sim, no, não, é o contrário. A Renata falou que tinha uma mulher do lado ouvindo o jogo.
1: Meu Deus do céu.
0: Na cabine do lado.
1: Na cabine do... Legal. Que filme você foi assistir, Pia?
0: Toy Story.
1: Minhas armas.
0: Legal.
1: Você saiu daqui pra assistir lá?
0: Sim.
1: Toy Story?
0: É, eu fui fazer outras coisas também.
1: Ah, tá. Pensei que você tinha ido só pra assistir o filme Toy Story.
0: Toy Story.
1: Mas é. Enfim, Pia.
0: Que pena, né, Rômulo? Que pena mesmo.
1: Não. A Argentina vai perder, Pia. Você que vai perder pra quem?
0: Se a Argentina sofreu com Costa do... com Cabo Verde, que é um time... Bem fraco, bem na verdade, né? Eles conseguiram jogar com raça.
1: É, mas eles provaram ser fortes,
0: sim,
1: na verdade.
0: Mas eles conseguiram amarrar a Argentina. Mas eu acredito que o Brasil não ia sofrer igual a Argentina sofreu.
1: Você tá louco?
0: Sério?
1: Não.
0: Bom, seria diferente.
1: Mas daí tá, a Argentina vai jogar com o Egito agora.
0: Vai perder.
1: Não, eu espero.
0: Vai perder.
1: Mas eu não sei, não.
0: O Salah vai derrotar a Argentina dessa vez.
1: Será?
0: Olha, Pião, os franguinhos lá, olha lá. O vinhozinho, olha
1: a franguinha na panela, Pia. Você é italiano, né, Pia? Você gosta de frango e polenta, né?
0: Exatamente.
1: Viu, Piazeto?
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1: Meu
0: Deus.
1: E
0: o sabor da Copa
1: incrível. Daqui a pouco eu vou falar.
0: Não, agora você
1: vai falar? Não, vou falar daqui a pouco.
0: Por quê?
1: Não, é porque daqui a pouco.
0: Mas eu quero falar agora.
1: Então fale, mas depois eu vou ter que voltar a falar.
0: Então vou falar depois. 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
1: Então fale.
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1: Gente, será que deslogou o YouTube aqui?
0: Ih, rapaz. I don't know.
1: Quem deslogou o YouTube daqui?
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0: 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Amanhã tem jogo do Brasil, né? Ziu, ziu, ziu, ziu.
1: E diz que vão atrasar, né, o jogo
0: não
1: do Brasil.
0: Não vai mais. Tá, a FIFA manteve no mesmo horário.
1: Por causa do tempo?
0: Por causa que vai ser 5 horas da tarde.
1: Sério?
0: Era pra mudar, mas não, vamos deixar assim mesmo. Porque o outro jogo é 9 da noite.
1: Pois é, Pia.
0: É porque eles estavam com medo que eles estavam pensando em adiantar o outro jogo, que começa 9 da noite, certo?
1: Certo.
0: Mas... É Estados Unidos e não sei quem.
1: Viu? E como é que nós vamos fazer amanhã?
0: Daí a tipo era das 5 às 7 o jogo do Brasil. Mas se for pra prorrogação, fica até às 8. Como eles iam adiantar uma hora ou outro jogo, ia ficar meio encavalado.
1: Seja sincero. Você acha que o Brasil ganha da Noruega?
0: 2-0.
1: 2-0? Você acha que o Brasil ganha da Noruega?
0: Sim, com certeza.
1: Junto com o Julian Haaland?
0: Com o Haaland, com o Holland, com tudo.
1: Pois é.
0: E você?
1: Eu acho que ganha, mas vai ser sofrido. Um dos jogos mais sofridos da Copa até agora pro Brasil vai ser.
0: Será? Esse. Mas me cite outro jogador que tem da equipe lá do Noruega.
1: Hã?
0: Me cite outro jogador da Noruega. Ah,
1: mas é que eu não sou da Noruega pra dizer.
0: Não, mas me cite um outro jogador bom lá que você pode.
1: O Schweinsteiger. Não, mas viu? É um time bom, não é um time bom?
0: Não é, né?
1: Não? Ah, então vai ganhar.
0: Mas sabe que tem uma coisa a favor deles.
1: O quê?
0: O Brasil, em toda a história da humanidade, do universo, nunca ganhou da Noruega.
1: Pô, mas isso não tem nada a ver a favor?
0: Claro que tem.
1: Ah.
0: Quer dizer que ele tá invicta contra o Brasil, nunca perdeu pro Brasil?
1: Ah, e daí? Vai perder?
0: Então você tá achando que vai perder, então?
1: Não, eu acho que vai perder. Mas daí, alguém vai ganhar e alguém vai perder.
0: Quando você tem um retrospecto favorável assim, a tua energia, a tua força aumenta.
1: Ah, energia, viu? Ah. E eu que fui dar o bolão aqui no Mercado Pago, daí coloquei num jogo de ontem 1-1, mas como é que vai dar 1-1? Pois alguém tem que ganhar.
0: Mas vocês têm que pôr pênalti, não tem lá?
1: Não.
0: Precisamos de pênalti? Nada a ver.

0: que é?
1: Tô esperando que o negócio piar aqui, que senão não tem
0: como. Não tem como fazer? Ai, tamo no ar já, tamo no ar.
1: Olha o que que fizeram comigo.
0: E hoje tem Canadá e Marrocos. Daqui a pouco, 2 horas.
1: Canadá e Marrocos.
0: Marrocos.
1: Marrocos. Canará. Canará e Marrocos. Nossa.
0: E à noite tem...
1: E o que que você veio fazer no computador? Eu quero saber. O que que você veio fazer aqui?
0: Como assim?
1: O que que você tava sentado aqui? Fazendo o que aqui?
0: Eu ia tentar logar e...
1: E não conseguiu?
0: Não, mas eu...
1: Ah, tá. É, porque não... eu achei que você tinha resolvido.
0: Pois é, eu tenho a senha aqui, ó. Tenho a senha. Ó. E ontem deu também Austrália e Egito, né, Pia? E a Austrália empatou o jogo e nos pênaltis... O rapazinho há 18 anos perdeu o pênalti pra Austrália, Pia. Imagine você com 18 anos ter uma responsabilidade dessa e ainda acabar errando.
1: É verdade.
0: Mas ele foi corajoso, né? Olha lá, quer ver? Primeiro pênalti do Egito.
1: Olha o Salah.
0: Salah fez uma... Olha.
1: No meio, ó. Bateu no meio.
0: Esse goleiro entrou pra defender os pênaltis.
1: Esse aí que errou?
0: É. Olha.
1: Nossa, mãe.
0: Não, mas não é esse. Esse aí, ó. Olha onde que ele chutou a bola.
1: Chutou na trave.
0: 18 anos, o rapaz.
1: Que dó, né, Pia?
0: Pois é, mas acontece, né, Pia? Quem tá lá tá sujeito, né?
1: A Austrália, por acaso, já construiu uma pirâmide?
0: Não.
1: Pois é, então.
0: E tá o Egito construiu quantas?
1: Por acaso o Egito tem canguru? Tem nada a ver uma coisa com a outra, mas, enfim. Ó, aqui tá escrito, ó, Isaac Ortiz.
0: Pois é.
1: É do Isaac
0: Ortiz? Um abraço pro Isaac Ortiz. Não sei por que tá logado dele aí.
1: Mas é o dele ou não?
0: Não.
1: Isaac Ortiz Dahmer. Ó, sobrenome do Piá. Um abraço pro Isaac Ortiz.
0: Ó, o jogo da...
1: De quem?
0: Da Argentina ali.
1: Sim. Sim, sim. Sim, Piá, e daí?
0: Tô vendo se não é gente batendo aqui na porta, não é, não.
1: Ah, sim.
0: Já, mas então, ontem nós torcemos...

0: Pra Cabo Verde, eu não acho. Acho que não tinha nenhum brasileiro que não tava torcendo ontem pra Cabo Verde. Olha aí, ó. O Messi fez esse gol aí, ó.
1: Tinha um brasileiro que tava torcendo pra Argentina ontem.
0: Quem que é o.
1: Diego Faraó. Um abraço pra você, Diego.
0: Não,
1: um
0: abraço nada.
1: Tava torcendo. Eu não sei se ele é argentino.
0: Ele é do Egito, Faraó.
1: É mesmo? Um abraço pro Diego.
0: Quero ver agora Faraó. Que vai ter Argentina e Egito.
1: Egito, é mesmo, ele vai ter que mudar o nome dele.
0: Não, e pior que ele tem o nome de Diego Armando Maradona e Faraó, que é do Egito. E agora?
1: Agora ele vai ter que decidir por qual ele vai querer lutar. Egito ou Argentina?
0: Olha, ele defendeu até... O vozinho defendeu até de... Que a bola bateu lá mesmo, sabe?
1: Ó, os jogadores de Cabo Verde fazem fila pra tirar foto com o Messi depois do jogo.
0: Ah, Messi, sai fora, Messi. Chega.
1: É, Messi, 20 gols, piá. Pra que tanto?
0: Não, e outra, na hora que tá perdendo, ele dá uma peladinha. E não era nem pra ele estar jogando, porque ele era pra estar sido expulso.
1: Você viu aquele vídeo que fizeram de inteligência artificial do Vini Jr. com o Haaland?
0: Sim.
1: Waking the wind down, down, walking fast.
0: Aí o Haaland comentou no vídeo, né? Precisamos fazer isso.
1: Uhum.
0: Você viu isso, né? Não viu, né?
1: Ó, perfil oficial da Argentina em inglês posta homenagem à vozinha. Respeito a quem merece. Olha.
0: Uau. Ó. Respeito a quem merece, sabe quem merece?
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1: Muitíssimo
0: bem. Viu como eu sei, rapaz? Todos de cabeça?
1: E você viu que mudou o técnico da Alemanha, Viá?
0: Mas é um abraço pro Augusto Beck.
1: E pro Gerson. Encontrei com eles aqui ontem, na rua.
0: Tem um abraço pra eles. Você é igual aqueles antigos que falam.
1: É. Eu sou antigo, Pia.
0: Você é dos antigas?
1: Eu sou das antigas, eu sou velha guarda.
0: O que você encontrou? Ele falou o quê?
1: Ele falou assim: oi, tudo bem? Eu falei: oi, tudo bem? Tchau, vamos que vamos. Tchau. Não, mandei um abraço pra eles. Ô, tamo junto aí.
0: Tamo junto sempre.
1: Eles estavam lagarteando ali no sol.
0: Ah, é bom, né? Porque com esse friozinho que tá.
1: É, verdade.
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1: Muito bem, Antena CFM, a rádio do seu jeito. Você sabe que amanhã vai ter AHA contra RPM.
0: Como assim?
1: Da onde que o AHA é?
0: Alemanha.
1: Errou.
0: AHA?
1: AHA. De que?
0: Ah, não, é Alphaville que é da Alemanha, né?
1: De qual país que é o nosso querido...
0: É, da Noruega. Da Noruega,
1: é uma
0: banda norueguesa de New Wave Pop Rock, formada na cidade de Oslo, da Noruega.
1: Como é que é?
0: Oslo. Ópia, mas você sabia que os caras são tudo norueguês, né? Mas qual que é aquela banda alemã? É Alphaville, né?
1: Você tá falando de outra banda.
0: Mas deixa eu ver. É alemã, Alphaville é alemã,
1: É. Mas não é de São Paulo que tem o bairro Alphaville lá?
0: Não, Alphaville foi criado com base no... E por que tem que ser RPM?
1: Porque é RPM Brasil.
0: Não.
1: Porque eles são meio parecidos da mesma época.
0: É. Vai ver. Entendeu? Pode ser.
1: Daqui a pouco tem RPM. Vai ter RPM aqui na antena. Aê.

0: quê, Pia?
1: Não vou mais dar oi pra ele.
0: Uau. Olhar 43. O que, que significa? O que quer dizer olhar 43?
1: É aquele olhar.
0: Mas por que 43? Olhar. Podia ser 69, por exemplo?
1: 43 é um número bom, né?
0: Por quê?
1: É um número legal, né?
0: Porque vem... Por quê? Dá 7. Vamos ver por quê? Por quê? Eu quero saber agora
1: por
0: o significado.
1: Por que olhar 43?
0: Por que olhar 43? O que quer dizer? A expressão olhar 43 é uma gíria que diz uma blá. É lançado numa timidez e busca conexão emocional. Referência a ela se tornou símbolo representando uma postura de luta. Mas o que tem a ver? O que tem a 43? Por que número 43? Se alguém sabe, me diga.
1: 43, Pia.
0: Um navio agora?
1: Então não sei. Porque, ó, assim, ó. Por que olhar 43 e não 75?
0: É, por quê?
1: Pronto. Ó, a expressão olhar 43 refere-se ao clássico sucesso da banda RPM.
0: Certo.
1: Enquanto 75 é um número sem relação direta.
0: Tá.
1: Então... Ó, o 43 foi escolhido por razões de métrica musical, influência da astrologia e uma referência a um antigo programa de humor.
0: É, viu, Pia? Tem. Porque

0: Os números?
1: Métrica e astrologia. O número 43 foi escolhido inicialmente porque precisava de duas sílabas para caber no ritmo da canção. Além disso, a soma dos dígitos 4 e 3 resulta em 7, que é o número do signo de Libra do cantor.
0: Olha, viu?
1: 43.
0: É igual 88 milhas por hora. Por que foi escolhida?
1: Pois é.
0: Por causa do que era mais legal ali no digital, é muito mais fácil, entendeu? Era 8, era quadradinha. Não tem uma razão nenhuma, é só essa a razão.
1: A verdadeira intenção, ao contrário do que muitos pensam, o olhar não é de sedução, mas sim um truque. O cantor, por ser míope e muito tímido, desenvolveu esse jeito de encarar de lado para tentar chamar atenção antes de desistir e ir embora. Tá, nem fazer assim, ó. Não.
0: Olá, minha câmera, onde que tá?
1: Pera aí, vou mostrar aqui. Ó, oh, você lá, Bia.
0: Pera aí, deixa eu mudar a câmera aqui. Quem que pôs a câmera pra lá?
1: Tá bom? Faça o olhar grande 3, vai. Não, é porque a boca de caçapa.
0: Aqui, ela é ligada aqui, é tudo os nervos aqui, os músculos.
1: O olhar 43 é assim, ó. Ó. Ó. É, parece um japonês. Ai,
0: que loucura.
1: Tá bom, né, então é isso aí, né?
0: Muito bem.
1: Acabou,
0: tá bom
1: o programa.
0: Tá bom aqui a câmera?
1: Tá maravilhosa.
0: Tá mesmo?
1: Não. De quando que você vai ficar maravilhoso numa câmera, Pia?
0: Todas se as ligue, câmeras que existem.
1: Se ligue.
0: Em todas as câmeras que existem.
1: Não, nós estamos fora de proporção.
0: Fora de proporção.
1: Então é isso aí, né?
0: Eu vou... Bom, pegue, vamos pôr uma música e daí arruma no intervalo aí.
1: Então, ué, você que tem que pôr uma música.
0: Não, eu. Desculpa.
1: Você que é o sonoplasta.
0: Mas eu quero saber o seguinte, nós vamos falar do Doris agora ou não?
1: Na próxima. Próximo bloco.
0: Tá difícil, hein? Ô, Dori, eu tô pedindo aqui, mas o rapaz aqui...
1: Cadê as informações... Do lanche, ele falou, não vai falar assim, te passar
0: amanhã. E a ótica, pelo jeito, não vem hoje mesmo, né?
1: Não, diz que vinha.
0: Mas agora já tá tarde.
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1: Ela, pensei que era luz. Ela pensei que era. Sabe quando abre a porta e entra uma luz? É. Pensei que era!
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1: 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Por que não?
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0: E os Steves também.
1: Steven?
0: Uhum.
1: Quem é Steven?
0: Eu.
1: Você teve ontem lá?
0: Eu estive ontem, antes de ontem, na verdade. Falei cada.
1: Na verdade, eu também fui antes de ontem.
0: Na verdade, eu fui todos os dias.
1: Foi antes de ontem.
0: Quer competir
1: que eu tava
0: comigo
1: lá
0: agora? Quem vai mais?
1: Foi
0: lá?
1: Foi antes de ontem, eu tava lá.
0: Por que que eu fui colocar aqui uma música? Vou até tirar aqui embaixo, que eu que vou tocar essa aqui hoje.
1: Ah, então faça isso.
0: O Alvinho vai ficar bravo comigo.
1: Alô, Alvinho, um abraço pra você. O Luiz tá tirando músicas da sua playlist.
0: Tirei pra colocar aqui em cima, porque eu quero ouvir a música da Copa. Você viu que no intervalo da Copa...
1: Tá tocando o Guns N' Roses? Essa, mas tá com várias, né?
0: Living on the Prayer.

0: Roses, toca Living on a Prayer. Toca.
1: Ele faz com um cano na boca, né? É sério?
0: É assim que faz uma distorção na voz, né?
2: Legal.
0: Legal demais.
1: Legal. Você vai usar também?
0: Vou também.
1: Esse método?
0: Método super especial.

0: Babadão na Antena.
1: O que é que você tá cantando aí, Bia? Viu? As músicas da Copa que tocam no intervalinho. Sabe por que que tá tocando essas músicas conhecidíssimas?
2: Por quê?
1: Porque daí a torcida toda canta, todos cantam juntos, a torcida adversária canta com a outra, porque é mundialmente conhecida.
2: Isso é muito bonito!
1: Aí fica aquele estádio, ó. Essa aqui é do DJ
2: Otis. Fazem ola, né? Ola!
1: Só pode no estádio do futebol.

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0: Muito bem, estamos aqui de volta, Rômulo! Da onde nós não saímos,
1: não
0: na verdade.
1: Saímos, estúdios...
0: Eu só saí, sabe pra onde?
1: Ah.
0: Pra atender a porta.
1: Estúdios Antena Sul FM aqui na Romário Martins, em Castro, Paraná. Diretamente para o Brasil.
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0: 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Na segunda-feira, o pessoal aí fica ligadinho no Instagram da loja, que a semana toda a gente vai estar lançando uma promoção pro próximo sábado.
1: Legal.
0: Que vai ser assim, bombástico. 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
2: Pois
0: mesmo.
2: Eu vou esperar agora. Segunda-feira eu quero ver. Muito bem, Luizito.
1: Muito bem, o Dani vai ficar por aí. Hoje nós temos um convidado especial também que vai tocar uma música ao vivo pra gente.
2: É o Jack Rock. Do Titanic. Jack.
1: Olha só que isso, mas ele não toca não, Celine Dion.
2: Não.
1: O negócio dele é
2: Jack
1: o rock.
2: Rock.
1: E toca pagode?
2: Eu acho que toca, se a gente pedir ali, ele toca.
1: Ô Jack, dá um oi pra gente aí.
2: Vamos virar a câmera aqui.
1: Vamos colocar aqui. E aí, Jack, tudo bem?
3: Como está? Muito bem.
1: O rapaz já foi locutor.
2: Já foi locutor,
1: você pensa o quê?
3: O programa bem legal, isso?
1: Sábado bem legal.
2: Ele tem um visual sertanejo.
1: Quer pôr o fone,
2: né?
1: Aí? Quer pôr o fone aí?
2: Ele tem um visual sertanejo, Pia.
1: É o Chitãozinho Chororó dos anos 80. Pega o fone aí pra ele,
2: vamos. Vamos pegar aqui o fone.
1: Se não tiver o retorno, né, meu amigo? Você sabe que faz toda a diferença, né?
3: Pelo menos quem vê, acha que nós... Né?
1: Só a única coisa é que o nosso microfone precisa um pouco mais de. Aí, chegar mais perto. Senão não vai conseguir tocar e. Ótimo. Mas daqui a pouquinho ele vai dar uma palhinha pra gente aí ao vivo. Ô, Jack, e daí como é que é? Música, que tipo de música você toca pra gente? Eu sei que é rock, né? Mas qual. Qual veia do rock?
3: As minhas influências são desde Johnny Cash, né? Contando rapidinho, vai mais de Johnny Cash a Black Sabbath, né? Ozzy Osbourne.
1: Olha só.
3: Porém, no nosso trabalho no dia a dia com a música, a gente faz mais aquele de barzinho, né? Então, mas eu sempre gosto de trazer ao público, ouvinte, os clássicos internacionais, flashback.
1: Uau.
3: A gente entra no pop, né? MPB não é tanto forte, eu tenho algumas, mas o pop

0: rock, né? Os clássicos.
1: O pessoal pode até contratar já. Daqui a pouco nós vamos deixar até o contato do Jack aqui pra gente.
2: Jack Rock.
1: O pessoal toca. E daí já vamos ajeitar aqui pra ele tocar umas pra nós ao vivo, beleza?
2: Vamos.
1: Enquanto isso vai rolando, o que tá rolando na Copa, Romulo? Alexa.
2: Ulalala.
1: Ulalala. Eita, eu tô com saudade da Copa já.
2: Tem que colocar o Wonderwall depois, cara, pra fechar.
1: Tocou antes dessa.
2: Ah, é verdade.

0: da faísca. Ô, Rômulo, depois você pega a explicação.
1: Não, mas ele toca sertanejo.
0: Toca?
2: Toca nada.
1: Sertanejo raiz.
0: Acabou de falar.
3: A explicação, tu não entendeu?
0: Não entendi, desculpa.
3: Tu nunca chegou perto de uma cerca elétrica?
0: Aham, e faz, é verdade. É isso.
1: Não, mas ele toca sertanejo.
0: Você fez certo, tá certo, é o barulhinho da.
1: Ele toca sertanejo também.
0: Vamos ver.
3: É que não precisa ser palhetinha, senão dá pra nós. Nós somos.
0: Caramba, um você esqueceu a palheta hoje. Mas vamos lá.
1: É mesmo, né?
0: Vamos lá no ao vivo, Romulo. Põe o fone aí, vamos nos preparar para ao vivo. Jack Rock ao vivo aqui na antena. Com música vocês. Boa ao vivo, aquele som acústico. Vamos lá, o que nós vamos ouvir aí?
3: Olha, vamos lá. Vamos começar com o Wicked Game, clássicos.

0: que não tem, né, rapaz do céu, que
1: fez
0: vocal.
1: Um falsete ali na voz,
0: que,
1: ali.
0: Que vocal, hein?
1: Acústico.
0: Muito bem, parabéns, hein? Ó,
2: muito
0: até
2: grato,
0: gostou.
2: Muito grato.
1: Tá gravado.
0: Depois nós vamos postar esse vídeo inteiro. Você gravou, né?
1: Grava inteiro,
0: nossa,
1: meu amigo.
0: Nessa página lá.
1: É, meu amigo. Que negócio.
0: Acho que é melhor você deixar um pouquinho o microfone no meio do da voz, não, e do violão ali, pra tocar mais uma pra nós.
1: Senão ele estoura, né, a voz?
0: Não é, que daí capta melhor o microfone também, né? Tá. É o violão, melhor dizendo.
1: Isso, acho que fica bom aí.
0: Acho que aí vai ficar boa.
1: É,
0: beleza,
1: amigo.
0: Pura, pra melhorar ainda mais esse som. Mais um no celular aí.
1: Não, no celular ficou perfeito.
0: Rapaz, seu, quanto tempo que você toca?
2: Olha, profissionalmente são 15 anos.
0: Uhum.
2: Mas desde.
1: Agora vou pôr pra cá.
2: Desde criança ali, a gente sempre envolvido, né?
0: Com a música.
2: É, mas a gente sempre, cada dia que passa, a gente sempre tem que melhorar alguma coisa.
1: Aprimorando, né?
2: Exato,
1: vai aprimorando.
2: Gente,
0: você tem uma banda também?
2: Temos a Black State em Florianópolis. Os próximos shows agora 16, 17 e 18.
0: Uhum.
2: Né, em Canas Vieiras.
0: Olha só.
1: Ó, Canas Vieiras.
2: Lá, muito bacana. Aí é o mesmo repertório também, clássicos, mas aí é a banda, né? Daí tem violão, baixo.
1: Bateria.
0: Qual que é a inspiração bateria aí da banda?
2: A banda mais os anos 80, flashback.
0: Uhum. Mais uma banda específica.
2: Durando, né?
0: Ah, sim, legal.
2: Não há tanto específico. Nós não. Na verdade, se não tivesse bem palco pra isso daí, nós meteríamos só o Black Sabbath. E...
0: Certo.
2: É. Mas o que vendemos hoje mais é a música mais light pra casais.
0: Legal.
2: Né, o pessoal aí dos 35, 40 anos pra cima.
0: O pessoal quer contratar também aí o teu show ou barzinho, né? Pode mandar mensagem, pode procurar primeiro, pode passar aqui o Instagram dele, Rômulo.
1: O Jack Rock.
0: Instagram,
1: O Jack Rock.
0: É isso, é só isso, né?
2: Somente.
0: Deixa eu ver aqui. É o ponto Jack Rock.
1: Exatamente.
0: Jack, né? JACKROK, né? Ou no WhatsApp também, né? Quer mandar o WhatsApp pra nós?
2: WhatsApp DDD 43 99816501.
0: 439

0: 981-6501.
1: Beleza, se alguém quiser, depois nós vamos deixar o contato aí no vídeo que a gente vai postar, vamos lá.
2: Perfeito, né? Liz.
1: O que vai rolar?
2: Quero ouvir mais uma agora.
1: Quero ouvir agora o que vai rolar aí.
0: Vamos para a Skank, né?
2: Skank! Oh, Skank!
0: É uma das referências brasileiras que também mais me admira, que mais me inspirou também.
1: Mas qual que vai
2: qual
1: rolar?
2: Qual será que é?
0: Ah, essa resposta. Tem
2: resposta.
0: Meu nome.
1: Será?
0: Boa também.
1: Ô, Romulo, assim. Baixa aí agora, arruma ali.
2: Bora, bora, bora, bora.
1: Ajusta aí, beleza. Não, agora, que a, teu, toca, a tua potência vocal vai alcançar aí os microfones com certeza. Vai lá. Aí, vai lá.
2: Foi!

0: no Morro da Mangueira.
1: É isso aí. Mas que som agradável, rapaz.
2: O mais impressionante de tudo, a voz, o violão, é ele decorar essa
1: casou
2: letra.
1: Casou tudo, né? É verdade.
2: Rapaz, essa letra é difícil de decorar.
1: Agora melhorou os sons, viu?
2: Ficou top,
1: agora,
2: né?
1: Ficou legal.
2: Top.
1: Ficou no nível certo agora, beleza. Mas
2: ótimo,
1: achamos muito bom, hein?
2: Se você...
1: Pena que nós não temos mais muito tempo agora. E a gente quer ouvir mais uma aí pra você. Alguma que você realmente, aquele carro-chefe, o pessoal canta junto no.
2: Qualquer no barzinho que tiver você lá,
1: vai
2: nós
1: cantar,
2: vamos.
1: E vai cantar junto, né? Pra gente conseguir finalizar bem aí, ô Jack.
3: Então a gente vai fazer esse clássico de Ahá.
1: De Ahá, olha. Oh. Aliás, nós tava falando que amanhã vai ter Ahá contra RPM. RPM.
3: Aonde?
1: Por quê? Noruega. E Brasil.
2: É, Noruega e Brasil.
1: Verdade. Não é? Ahá é norueguês.
2: Exatamente. E Norueguento. RPM?
1: Qual que vai rolar do Ahá?
3: Take on me.
1: Rapaz do céu. Essa capricha aí na gravação aí. Vai lá então.

0: Legal, Rômulo, caramba, muito que bom, som ao vivo. Oh, não, céu, deixa eu dar os aplausos, cadê os aplausos aqui?
1: Acústico desse, rapaz, uma cervejinha.
2: Deus,
0: meu Deus. Oh, parabéns, viu, parabéns. Parabéns mesmo pelo violão aí, pela voz também. Sim, muito.
1: E quem que canta Black Sabbath? Você também canta?
2: Também.
1: Olha só.
0: Você é o vocalista da banda, né? O Divino, os locais lá. E ainda toca.
1: Que legal, cara. Nossa, mas parabéns mesmo. Muito bom.
0: Muito bom, a gente.
1: Não,
0: vai...
1: e você escutando aqui mesmo, dentro do estúdio?
0: Nossa.
1: Né, tirando o fone aqui, meu Deus, cara.
0: Nós queremos você de volta aí semana que vem, se puder, pode chegar aí.
2: Claro, com certeza.
0: Músicas novas também.
1: Não, vamos
0: fazer. Vamos aproveitar também o som ao vivo. Quem que não gosta, né, no som ao vivo? Se quiser chegar mais perto agora do microfone aí, pra gente finalizar e trazer de volta aí pra...
1: Quiser repetir o contato?
2: Vamos lá, no 43-99981-6501. Já quero aproveitar e mandar um abraço também, né?
0: Vai lá.
2: A minha família que tá lá em Siqueira Campos.
1: Olha só.
2: Minha família, né? Lá de Siqueira Campos, Quatiguá. Então estão ligados aí.
0: Nós não passamos o link, pra ele podia ter passado o link.
2: Mandei.
0: Pra eles. Ah, mandou o link.
1: Mandou o link. Ah, ótimo.
2: Coisa boa, mas é isso aí. E também...
0: Então você tá aí... O pessoal quiser contratar aí o show acústico num barzinho, fazer um show aí.
2: Exato, exato.
0: Você tá disponível aí, disponível. A agenda tá disponível.
2: Estamos aí. Então no 43-999-81650.
0: Ou procura lá no Instagram, né? Também, lá no
1: Jack Black.
0: Ele tá Jack Black
1: também, é roqueiro.
0: Jack Black. Jack Black, ele aprendeu a tocar depois dos 25, né, cara?
2: Não tem as informações, não tem.
0: Ele aprendeu a tocar depois dos 25 e ele tem uma veia pro rock também.
1: Ele gosta demais, né? Só que ele tem um jeito, ele transforma as músicas em outro estilo.
0: No estilo,
1: né?
0: Dele,
1: mas
0: né?
1: O estilo dele, né?
2: Sim, é isso que, se não me engano, é Tenacious D, né?
1: Tenacious D, o nome da banda.
0: E é legal aí, ó, essa que você tocou agora do Ahá é muito difícil, né?
1: É,
2: ela é um tanto.
0: Ela, no vocal dela é.
1: Não, o cara.
0: É difícil alguém conseguir fazer isso aí.
1: É muito difícil.
0: Uau, parabéns, bacana, parabéns.
2: Muito grato mais uma vez.
0: Muito bem, Antena Sul FM. A gente vai tocar uma aqui agora. Tocar o Nirvana aqui em homenagem.
1: Não, agora é com nós e o ar aí, meu amigo.
0: Aqui, ó, pra gente ouvir.
1: Um abraço, Jack, um abraço, Dani.
0: A gente já volta pra fechar aqui também. Sábado bem legal.

0: Boing. Rolou aqui na antena. 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Você sintoniza na antena Sua FM, né? E aqui você tem uma viagem no tempo. 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Sábado, bem legal. Tô eu aqui. E o Rômulo tá ali, mas ele deu uma saída. Agora voltou, voltou. Ah, que é rapidão.
1: Matei meu joelho.
0: Pois é, Pia, você tá se conseguindo se recuperar na vida ou não?
1: Não estou conseguindo me recuperar, estou mal, mal. Não vou vir no próximo sábado.
0: Mas agora eu quero saber se você...
1: O quê?
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0: Agora são 13:47. Eu tenho uma piada, você tem?
1: Não, eu não tenho piada.
0: Então, mas vai ter?
1: Vou ter.
0: Primeiro vamos tocar uma música. Que música?
1: Põe aí, Underwall. Não, sabe que põe aí a música. Vê se você tem essa música aí, ó. Essa música aqui, ó. Essa daqui, ó. Reasons. É Reasons, né? Mas escreva aí. Reasons.
0: Reason. Tá. Reason. Daí.
1: Zons, né? Com S no final. The bottom line. Tem?

0: The Bottom Line, não tem.
1: Ah, então põe outra.
0: Vamos colocar The Reason, então. Os piores programadores do rádio.
1: Tem essa aí? Não, não tem. Então põe qualquer outra.
0: Qualquer outra, que eu não tô nem aí.

0: bom, muito bom. Por que que essa é Bob Esponja?
1: É Bob Esponja porque tá chegando a hora, menino.
0: Tá chegando
1: nossa,
0: a hora?
1: Umas piadas agora.
0: Eu vou contar pra você uma piada antes. Piada.
1: Certo, do palhaço maionese?
0: Não, é uma piada. Não, tá bom meu recorte aqui?
1: Tá bom.
0: Tem certeza?
1: Ah, eu acho que tá bom.
0: Eu às vezes não confio muito na sua...
1: Pois então faça sozinho, se você
0: faça
1: não
0: melhor.
1: Confia. Vagabundo. Viu? É. Ficou calado, né?
0: Não, é que eu tava fazendo outra coisa. Acho que vou tirar.

0: aquela mandeira.
1: Mandeira. Vou tirar aquela mandeira dali.
2: Né? Oi.
1: Traidor!
2: Caramba, rasgou a bandeira.
1: Traidor você. Da.
0: Não, é que daí fica datado. Entende? Entende?
1: Entendi.
0: Rômulo!
1: Ah.
0: É, uma mulher estava sentada no Central Park.
1: Certo.
0: Chorando muito no banco da praça ali do Central Park em Nova York. Aí um garotão passa, coloca a mão no ombro dela e fala: nossa, por que uma menina tão linda assim tá chorando aqui no banco desse parque?
1: Uhum.
0: Ela em lágrimas, lamentando, diz: ai moço, é que eu descobri hoje no meu casamento de 10 anos que o meu marido estava me traindo. Aí o cara lamenta e
1: que
0: fala
1: dó.
0: Assim: ah,
1: oh, meu
0: poxa
1: Deus.
0: Vida, poxa vida.
1: Tadinha.
0: Mas assim, eu te entendo perfeitamente. Aí a moça fala: sério, moço? Você tá me entendendo perfeitamente? Você
1: também
0: porque
1: foi
0: você
1: traído?
0: Já foi traído alguma vez? Não, não, é que eu também falo português.
1: Meu Deus. Essa piada você contou semana retrasada.
0: Mas agora eu contei melhor.
1: Não. Viu? Sabe como é que faz um argentino chorar?
0: Deu como?
1: Falando: gol do Brasil!
0: Ah, vai! Oh, gol do Cabo Verde!
1: De Cabo Verde!
0: Quase choraram ontem.
1: É.
0: Ô, Rômulo.
1: É.
0: Vamos lá para as séries que, se fossem feitas no Paraná, teriam outros títulos.
1: Você sabe o que dá para um argentino que tá se afogando?
0: Ah, piada. Já contou essa piada.
1: Família
0: também.
1: Inteira. O que se joga para um argentino que tá se afogando? É. Família inteira dele.
0: Tá bravo com os argentinos hoje, né?
1: Argentinos são ó.
0: O quê?
1: Vou nem falar nada.
0: São então, azuis.
1: Sabe o que é legal?
0: É.
1: Que o pessoal gosta do nosso programa?
0: É.
1: Ah, os filmes que se fossem feitos no Paraná.
0: Mas hoje nós vamos falar das séries.
1: Hoje é das séries.
0: Eu quero que você diga pra mim se a série Smallville, As Aventuras do Superboy, fosse feita no Paraná.
1: Castrolanda, as tonguices do Super Pia.
0: Dois homens e meio.
1: Dois marmanjos e um piazinho.
0: Aquela série que faz muito sucesso no streaming, né? Da Netflix.
1: Ah.
0: The Boys.
1: The Pias.
0: Se fosse feita no Paraná, a série Eu, a Patroa e as Crianças.
1: Eu, a Mulher e as Cria.
0: Essa aqui é simples. No Paraná, The Office.
1: A Firma. Ou pode ser de firma.
0: E se fosse feita no Paraná, série de maior sucesso da Record, tipo Chaves. Todo mundo odeia o Chris.
1: Seria um punhado de gente odeia o Pia.
0: Coitado.
1: E tem a outra, né?
0: E pra fechar aqui, Rômulo. As Visões da Raven.
1: As Visagens da Creide.
0: Boa.
1: Foi bom.
0: Boa, essa aqui foi tudo improviso.
1: Ó.
0: Fechou?
1: Deixar R$100 aqui.
0: Pra quem?
1: De gorjeta.
0: Pra quem que você tá deixando esses 100,
1: não sei quem passar por aqui hoje.
0: Uma pessoa. Você viu aquele cara que ele tava jogando a marmita dele? Ele era um caminhoneiro.
1: Não.
0: Daí ele comeu a marmita e tava jogando no lixão.
1: O resto.
0: Daí um cara chegou bem na hora. Um cara de caminhonete parou, se viu. Eu não quero que se faça mais isso. Deu R$200 pra ele, só que ele só tava jogando a Rusty. Se não precisa disso.
1: O cara pega.
0: Não, é muito engraçado. Ele falou assim: agora eu ganhei um atestado de pobre mesmo, de pobre. Eu tava só jogando minha marmita, um cara passou, me deu R$200 ali porque achou que eu tava catando
1: lixo.
0: Imagina. Coitado, você chegar, né? Até o ponto de que alguém te dá um dinheiro porque acha que você é um. Um pedinte.
1: Cara, que loucura, né, menino? Ó, travou a tua cara, Pia, agora que eu vi. Tomara que não tenha travado. Antes.
0: Tô parado, na verdade. É mesmo?
1: Aham.
0: Tá. Você conhece a banda Incubus?
1: Incubus.
0: E qual que é uma música boa deles?
1: É, deixa eu ver.
0: Into the Summer.
1: Aham.
0: Nenhuma é boa. Não lembro qual que é uma boa, mãe.
1: Mãe.
0: Mas vamos.
1: Mãe. O cara me chamando de mãe.
0: Vamos trocar. Cadê o Offspring, então?
1: The Offspring. Põe aí. Pretty Little Baby. Não é?

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A paz do Senhor Jesus, amados irmãos, aqui quem vos fala é o pastor Márcio Pereira. Está dando início neste momento o programa O Semeador das Igrejas Visão Missionária, cujo nosso fundador missionário Alexandre da Rosa, quando tem a sede mundial na igreja ali na Anne Frank, número 4209, em Curitiba, Paraná. E também temos aqui a nossa sede regional na Rua do Rosário 501 com o nosso pastor Gustavo Ramos. E estamos aqui, meus irmãos, mais uma vez através dessa programação levando uma palavra para o seu coração, para a sua casa e para a sua família. Mas antes, meus irmãos, quero fazer um convite especial para você. Neste domingo agora, está dando início a uma poderosa campanha, A Minha Família no Altar de Deus. Está sendo forte o que Deus está fazendo ali na nossa sede regional. E eu quero fazer um desafio para você. Você que talvez o teu lar está sendo destruído por vícios, por brigas. Talvez, meu irmão, algo está acontecendo dentro da sua casa. Eu quero fazer um desafio para você a participar dos nossos cultos ali no domingo. Um domingo forte, um domingo de clamor pela família, aonde você vai depositar tua fé no altar de Deus e Deus vai bradar mais uma vez. Ali na nossa sede regional na Rua do Rosário 501, a partir das 18 horas, meus irmãos, Deus já tem um encontro marcado contigo. E eu creio, meus irmãos, que Deus tem feito tantas maravilhas nestas campanhas ali na nossa sede regional e ela não tem parado por ali. Nós temos relatos de tantos testemunhos que Deus tem operado por meios da proteção divina que Deus tem bradado. Então, meus irmãos, nós vamos ler uma palavra para os nossos corações aqui, para que Deus venha abrir o teu entendimento nesta tarde. Aonde esta palavra chegar, meus irmãos, eu não sei se você está em casa agora ou está dentro de uma locomoção ouvindo esse programa de rádio, mas uma coisa eu tenho certeza: se você abrir o seu coração e deixar essa palavra bradar na tua vida,

um milagre vai acontecer. Então, meus irmãos, vamos abrir a nossa espada. Lá em Josué, capítulo 24, de versículo 15, que diz assim a palavra do Senhor: se, porém, não agrada a vocês servir ao Senhor, escolham hoje a quem irão servir, se aos deuses que os programam. Ele te dá uma opção, meus irmãos, aos deuses que os seus antepassados serviram além do Eufrates, ou aos deuses dos amorreus, em cuja terra vocês estão vivendo. Mas eu e a minha casa serviremos ao Senhor. Você tem uma opção agora, meu irmão. Você tem uma opção agora de mudar a tua história, de mudar a história da tua família. Se, porém, não agrada a vocês a servir ao Senhor, escolha hoje a quem irá servir. Se é o Deus dos seus antepassados, se aos deuses dos amorreus. Mas, porém, eu e minha casa serviremos ao Senhor, um Deus vivo e todo-poderoso. Ele te dá uma opção hoje, meu irmão. Hoje Deus te dá uma opção de você escolher o que você quer fazer da tua vida. Você vai aceitar essa situação que a tua família está vivenciando hoje? Você vai aceitar esse cenário que está dentro da tua casa hoje? Deus está te dando uma palavra hoje, meu. E é por isso que ele tem convocado o povo dele na igreja, através do teu servo, pastor Gustavo Ramos, levantou um grande clamor em favor da família. E olha só que palavra que o Senhor nos dá aqui hoje, meu. Nós temos todo o direito de escolha. Nós temos o livre-arbítrio de escolher, meus irmãos, a forma e a maneira que nós queremos viver. Deus, ele está, meus irmãos, pronto para mudar cenários, pronto para mudar nossa vida. Mas isso vai depender de mim e vai depender de você. Nós sabemos que os nossos antepassados, alguns serviam a Deus, alguns não serviam a Deus. E nós sabemos, meus irmãos, que hoje a nossa geração que nós estamos vivendo hoje está sendo taxada como uma geração fraca, uma geração que vai falhar, que não vai progredir. Mas uma coisa, meus irmãos, eu aprendo aqui dentro dessa palavra, que nós não devemos olhar ao passado, o que aconteceu com nossos antepassados, o que aconteceu com a nossa família lá atrás. Nós temos que olhar que Deus, meus irmãos, ele não muda, ele é imutável. Então, meus irmãos, vai depender de nós, a partir deste momento, tomar uma decisão e colocar a nossa família no altar de Deus. Assim, meus irmãos, Josué, ele vai proclamar, ele vai olhar o cenário e vai dizer: eu e a minha casa serviremos ao Senhor. Independente do que estava passando, independente do que ele estava vivendo, mas ele olhou, meus irmãos, lá na frente, ele olhou, meus irmãos, o Deus Todo-Poderoso que abriu o Mar Vermelho, que fez cair maná do céu. Ele viu, meus irmãos, as proezas que Deus fazia para guardar o seu povo. Então ele olhou que a sua, talvez a sua descendência, alguns não deram valor, não deram crédito e sofreram, teve casas destruídas, famílias destruídas. Mas ele vai apresentar a sua casa, a sua família no altar de Deus. É por isso que eu estou passando aqui para fazer esse convite para você.

fazer esse desafio para você hoje. Se você quer mudar o cenário da tua casa hoje, se você quer mudar o cenário da tua família hoje, coloca ela no altar de Deus. Apresenta a tua família no altar de Deus. Talvez você pode estar pensando: pastor, eu já fiz isso, já tenho apresentado a minha família e não tive respostas, nada mudou, o cenário continua o mesmo. Eu estou aqui para dizer para você, meu, que Deus, ele não falha, Deus, ele não erra. Tem pessoas que costumam dizer que Deus tarda, mas não falha. Mas eu digo para você que Deus não tarda, ele chega na hora certa, na hora que realmente nós precisamos entregar a nossa vida e a nossa família no altar dele. Quando nós depositamos, meus irmãos, na mão dele a nossa casa e a nossa família, ele muda o cenário. Não tem como continuar do mesmo jeito. O problema é o ser humano, que ele não sabe esperar o processo e o tempo de Deus. Por isso que Josué, ele vai trazer aqui, meus irmãos, esta questão. Se você quer servir Deus hoje, ou você quer olhar para os teus antepassados que fracassaram na vida, que fracassaram na fé, que desistiram, que abandonaram, ou você vai querer colocar tua família no altar de Deus. Ele vai deixar bem claro: eu e a minha família serviremos ao Senhor. Talvez você pode estar pensando aí agora: pastor, só eu aqui dentro da minha casa sirvo a Deus, só eu que vou à igreja, o meu esposo não vai, os meus filhos não vai. Talvez o esposo está falando: mas só eu que vou, a minha esposa não vai, os meus filhos não vai. Talvez tem casa aí que é só os filhos que vão para a casa do Senhor. Mas uma coisa eu quero dizer: que quando você vai à casa do Senhor, apresenta a tua família, apresenta o teu lar no altar de Deus, se derrama na presença dele e ele tudo fará. Não tem como dar errado. Não tem como você continuar nesse mesmo cenário. Porque Josué, ele põe uma convicção. Ele colocou um objetivo. Ele não colocou simplesmente: hoje eu só vou, hoje só, colocar minha família no altar de Deus e amanhã eu vou tirar. Não. Ele põe com convicção, meu irmão. Com clareza certa: eu e a minha casa serviremos ao Senhor. Sabe por que Deus trouxe essa palavra para nós aqui hoje? Porque no mundo que nós estamos vivendo, está acontecendo tantas coisas, aonde muitos, meus irmãos, estão simplesmente só lembrando do passado. Porque Deus só fazia no passado, porque ele só se manifestava no passado. Mas, meus irmãos, quando nós nos colocamos de coração aberto, de prontidão na presença de Deus, ele manifesta o seu poder, ele manifesta a sua glória, ele se revela aos seus e muda, meus irmãos, o cenário. É por isso que Deus tocou no coração do teu servo, o nosso pastor Gustavo Ramos, para fazer esta campanha, meus irmãos, a minha família no altar de Deus. Satanás, ele está muito furioso, e o objetivo dele é destruir a família, é destruir lares, talvez com vícios, com briga, com discussões. O objetivo dele é destruir. Talvez ele não pode te afetar, mas ele tenta atacar dentro da sua casa o esposo, a esposa, os filhos, talvez no local de trabalho, talvez na rua, dentro do transporte coletivo. Mas quando você

abraçar esta causa o qual Deus convocou ele. Então, ele se colocou, meus irmãos, diante do altar de Deus, e Deus revelou para ele: convide o meu povo para colocar a sua família no meu altar. É forte, meu irmão, o que Deus vai fazer nessa campanha de domingo. É forte o que Deus vai fazer, meus irmãos, no teu lar. É forte o que Deus vai fazer na tua vida, quando você colocar a tua família no altar de Deus. Josué, ele olhando o cenário, parecia ser impossível de ter mudança para aquela cidade. Parecia ser impossível ter mudança, talvez, para a família dele, para os colegas de trabalho dele. Talvez, meus irmãos, diante dos olhos dele, parecia ser impossível daquela família ser restituída. E é por isso que ele fala assim: se porém não agrada a vocês servir ao Senhor, escolha hoje a quem irão servir. Se aos deuses que os antepassados serviram, além do Eufrates, ou aos deuses dos amorreus, em cuja terra vocês estão vivendo. É isso, meu irmão. Hoje, muitos aí, meus irmãos, estão dizendo que você pode levar a vida de qualquer jeito, de qualquer maneira. Você pode servir a Deus em casa. Você pode simplesmente abrir o teu aparelho celular e pesquisar lá e ouvir uma pregação direto do teu aparelho celular. É isso que Josué está querendo dizer. Mas quando, meus irmãos, você sai da tua casa, da zona do teu conforto, e vai apresentar diante do altar de Deus, aí o cenário começa a mudar. Muitas vezes nós se acomodamos, meus irmãos, na situação que nós estamos vivendo. Muitas vezes nós se acomodamos naquilo que nós estamos passando, aceitando aquela situação, aquele cenário, pensando que não tem mais jeito. Mas olha só o convite que Josué está te fazendo aqui agora. Se tu colocar tua família no altar de Deus, como ele fez, meu irmão, você vai viver o sobrenatural. Você vai ver coisas, meus irmãos, o que Deus vai fazer na tua família, o que Deus vai fazer na tua casa. Tudo, meus irmãos, tem um tempo determinado para todas as coisas. Tudo não é no nosso tempo, não é do jeito que nós queremos. Porque nós sabemos que o nosso jeito, meus irmãos, não é do mesmo jeito que o Senhor quer. Porque o Senhor, ele é perfeito. O Senhor, ele faz as coisas tudo perfeito. Nós estamos sujeitos a falhar, a errar, mas o nosso Deus, ele não erra. O nosso Deus, ele não falha. Eu vou contar para vocês aqui, meus irmãos, que muitas vezes eu andei perdido, vagando por aí, sem beira e sem rumo. Uma hora estava para cá, outra hora para lá. Chegava a ficar 20 e poucos dias sem aparecer em casa. Mas, meus irmãos, tinha alguém ali que não estava desistindo. Tinha alguém ali na minha casa que falou: eu vou ter que colocar minha família no altar de Deus. E começou a batalha, meus irmãos. Não foi de um dia para o outro. A batalha, ela foi travada. Mas quando colocou no altar de Deus a nossa casa, a nossa família, o cenário, ele começou a mudar. Teve dificuldades, teve lutas, mas hoje eu posso dizer, para a honra e para a glória do Senhor Jesus Cristo, eu e a minha casa servimos ao Senhor.
Então não tem como dar errado.

Não tem como a tua casa fracassar se você firmar a tua casa na rocha e colocar o Senhor para cuidar, meu irmão. Esse cenário muda. Deus restaura, Deus liberta, Deus cura e Deus salva. É isso, meus irmãos, que Josué está querendo dizer para você. Você tem a opção hoje de escolher se você quer continuar vivendo nessa situação que você está vivendo. Se você quer continuar nessa situação, ele está dizendo para você, você pode continuar. Mas hoje eu te dou uma opção de colocar a tua família no altar de Deus. Apresentar realmente a um Deus Todo-Poderoso. Porque, meus irmãos, ele diz assim, se você vai acreditar nos outros deuses que estão aí só iludindo, só enganando, só tirando proveito. Mas aqui, meus irmãos, tem um Deus vivo e todo-poderoso, o qual nunca perdeu uma batalha, o qual nunca deixou um dos seus filhos sem resposta. E hoje eu posso dizer com toda clareza que eu e minha casa servimos ao Senhor. E quando, meus irmãos, nós depositamos a nossa família no altar de Deus, os processos, meus irmãos, da nossa vida, ele foi de muita luta, de muita batalha. Mas o general de guerra, o nosso Senhor, é ele que peleja por nós. Hoje, eu quero fazer um desafio para você. Talvez é só você da tua casa que está buscando. Talvez é só você da tua casa que está orando, jejuando, servindo a Deus. Mas hoje eu quero fazer um desafio para você. Coloca a tua família no altar de Deus hoje. Talvez você que está me ouvindo agora, você ainda não tomou uma posição, não tomou uma decisão. Hoje eu quero te convidar a se colocar na presença de Deus, aceitar Ele como seu único e suficiente Salvador, se colocar, se depositar na sua presença, para dizer com toda convicção hoje, eu e minha casa serviremos ao Senhor. Deus, meus irmãos, Ele nos dá o direito do livre-arbítrio. Ele nos dá o direito, meus irmãos, de escolha. Mas vai de encontro agora, Pai. Vai de encontro agora, Pai. Vai de encontro agora sobre essa casa, sobre essa família, sobre esse coração aí agora, que talvez está até pensando em tirar sua própria vida, desacreditado que não tem mais jeito, desacreditado que não tem mudança. Mas o meu Jesus nos trouxe aqui e marcou esse encontro através desta rádio para dizer para você que hoje você tem a opção de colocar a tua casa e a tua família no altar de Deus. Eu convido você a domingo agora, a partir das 18 horas, na Rua do Rosário 501, no centro de Ponta Grossa, aonde o homem de Deus, pastor Gustavo Ramos, estará trazendo uma palavra diretamente do trono do Senhor para os vossos corações. E eu creio, meus irmãos, que vai ser forte o que Deus vai fazer nesse domingo agora. Mas não venha sozinho, meu. Talvez você fale assim, mas minha família não quer ir. Mas convida, faça a tua parte, venha você, convide teus vizinhos, convide parentes e traga, meu irmão, para apresentar no altar de Deus a tua casa e a tua família.
é

necessário que pelo menos uma base tenha sido apresentada na casa de Deus, para que o cenário venha mudar. Você tem que sair dessa zona de conforto, sair da tua casa e vir aqui na igreja, entrar em comunhão e apresentar a tua casa no altar de Deus. É assim que vai começar a mudar o teu cenário. Não fique, meus irmãos, pensando que o culto em casa ele é melhor. Você não cansa, você assiste ali pela rede social a hora que você quer. Mas uma coisa eu digo para você, quando você faz um sacrifício, ele gera um benefício. E eu digo para você, que hoje já começa a mudar o teu cenário. Hoje já começa a mudar a tua história. Porque através dessa palavra, você já está se levantando e colocando já a tua família no altar de Deus. Logo, logo, daqui a pouquinho nós vamos fazer um clamor. E nesse clamor, você vai fazer os teus pedidos de oração aí. Já vai mandando o teu pedido de oração aí pelo WhatsApp. Que daqui a pouquinho nós vamos fazer um clamor forte em cima desses pedidos, para que Deus venha resgatar a tua família, para que Deus venha livrar a tua casa, para que Deus venha livrar a tua família. Eu creio que quando nós colocamos no altar de Deus, o milagre acontece. O milagre, ele gera, meus irmãos, na nossa vida. Mas para isso nós temos que fazer esse esforço e fazer como Josué. Ele viu tanta coisa acontecer, viu tantas pessoas desistir no meio do caminho. Quantas pessoas você viu, meu irmão, nessa tua caminhada de fé? Pessoas abandonar no meio do caminho. Mas você, meu, tá firme. Você tá acreditando que ainda esse cenário vai mudar. E hoje eu tô aqui como boca de Deus dizendo para você que Deus vai mudar a tua história. Mas para isso, você tem que sair da zona de conforto. Aguardamos você ali na nossa sede regional, na Rua do Rosário, 501. Deus tem uma palavra para o vosso coração. Deus tem uma palavra para o seu coração. Vai ser forte o que Deus vai fazer. Vai ser forte o agir e o mover de Deus. Meu irmão, eu já posso sentir e imaginar o que lindo e maravilhoso que vai ser nesse culto de domingo. É forte o que Deus revelou para o teu servo. E ele está num propósito. Ele está num propósito tremendo. E Deus vai usar ele, assim como tem usado nos demais cultos. Mas esse domingo especial, às 18 horas, o encontro é marcado no Santo Altar de Deus. Convide a tua família, convide, meus irmãos, tua parentela, convide pessoas, vizinho. Leva, meus irmãos, a chave da tua empresa. Coloca, meus irmãos, a tua empresa no altar de Deus. Você vai ver o que Deus vai fazer nesse domingo agora, a partir das 18h30. Deus tem um encontro marcado. Deus marcou esse encontro para nós colocarmos a nossa família no altar de Deus. Faz o teu pedido aí de oração. Faz o teu pedido aí. Prepara a tua água aí no copo, na garrafa. Daqui a pouquinho, nós vamos estar fazendo um clamor para que Deus venha consagrar esta água. E eu creio, meus irmãos, que através desta palavra, Deus vai consagrar essa água. E ao beber dessa água, pessoas vão ser curadas de toda a enfermidade, de todo o mal. E Deus vai fazer um milagre.
Fica com esse

0: louvor aí agora, meus irmãos, que Deus venha preparar. Mande o teu pedido de oração, que daqui a pouco nós vamos estar fazendo um clamor forte em nome do Senhor Jesus Cristo.
1: Eu sinto a tua presença nesse lugar, Deus. O Senhor não falha. O Senhor não mente. O Senhor não muda.

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1: Oh, glória a Deus, aleluia. O nosso Deus é de obra completa, meu irmão. Ele não falha, ele não erra. Olha aí, já temos aqui os pedidos de oração. Lá de Prudentópolis. Ô, fé tremenda, ô, povo de fé, hein? Vem pra cá, meu irmão. Vem pra cá que nós vamos fazer um clamor agora. Vamos estar intercedendo por você, pela sua casa, pela sua família. Pega aí teu copo com água agora. Está conosco também aqui a irmã Keren, ali dos Três Rios. Mandando, pedindo oração aqui pela sua casa, pela sua família. Irmão Saulo também, ali dos Três Rios. Deus abençoe, amado irmão. Eu creio que Deus vai entrar com a providência aí. É forte o que Deus vai fazer, meu irmão, nesse clamor, nessa oração aí. Olha aí, ó, Panáfale, Deus vai visitar, Deus vai tocar no coração. Pega teu copo com água. Nós vamos fazer um clamor agora por essa casa, por essa família. E Deus falou, meu irmão, para nós colocarmos ela no altar de Deus. Não tem como nós aceitar esse cenário. Não tem como nós aceitar essa situação que nós estamos passando. Deus, meu irmão, ele vai bradar. Deus vai fazer algo maravilhoso. Vamos orar pelo jovem Pedro, lá de Prudentópolis. Também está ligadinho conosco aqui. Deus vai restaurar a saúde aqui agora. Deus vai transformar. Ó, Elizabeth também está ao vivo conosco aí. É forte. O povo está na fé. O povo está na expectativa que Deus vai alcançar nessa oração aqui agora. Mas eu quero fazer um desafio para você, meu irmão. Nós vamos fazer esse clamor. E você tem que levar a tua família no altar de Deus. Domingo agora, a partir das 18 horas, na Rua do Rosário, 501, nosso pastor Gustavo Ramos, com a equipe de obreiros, estará na fé, meus irmãos, orando e intercedendo em favor da tua casa e da tua família. Pegou teu copo com água? Pegou aí? Vamos falar com o Pai? Vamos fazer um clamor nessa tarde? Interceder pelos nossos irmãos aí? Vamos unir a nossa fé agora nessa oração para que Deus venha mudar esse cenário, para que Deus venha mudar essa situação. Você que está desenganado pela medicina aí agora, você que está pensando em suicídio aí agora, Deus me revela que tem pessoas aí trancadas no quarto que está pensando em tirar a própria vida. Depressão hoje vai cair por terra porque meu Jesus chegou primeiro. Pega aí tua água. Vamos fazer um clamor nesse momento. Vamos falar com o Pai agora. Vamos ligar nossa fé para que Deus venha, através desse clamor aí, venha dar resposta. Mas não vamos parar por aqui, não, irmão. Domingo agora, eu aguardo você. Rua do Rosário, 501, no centro de Ponta Grossa. Pega tua água. Vamos clamar o Deus Todo-Poderoso agora. Vem junto comigo. Senhor meu Deus, neste momento, Pai amado, Pai querido, nós mais uma vez, Senhor, nos colocamos na tua presença. E nós sabemos, Pai, que não há outro igual e nem semelhante a ti. Tu és o único Senhor e Salvador. Tu és o único, Pai, caminho. Neste momento, Senhor, há tantas vidas agora que está sendo desenganada, Pai, pela medicina. Tantas vidas agora sendo desenganada pela sociedade. Tem lares, Pai, neste momento, o qual as drogas têm chegado, Pai, e tem destruído.

destruído família, tem destruído casamento. Eu creio, Senhor, que neste momento nós estamos clamando a um Deus do céu, Todo-Poderoso, o qual não muda, o qual não nos decepciona. Espírito Santo, neste momento, Pai, olha a fé do teu povo aí, Jesus, com este copo de água, Senhor, com esta garrafa aí agora, Pai. Vai revertendo, Senhor, essa situação e consagra, Espírito Santo de Deus, essa água, aonde enfermidades incuráveis pela medicina não pode mais chegar. Aonde, meu Deus, meu Pai, pessoas que estão enfermas aí agora, mas estão nesse ato, Senhor, de fé, apresentando a Ti e consagrando esta água. Consagra, Espírito Santo de Deus, que ao ingerir, Senhor, esta água, ao fazer alimentos, Pai, que este lar venha a ser transformado, que este lar, Pai, venha a ser curado. Meu Deus, eu coloco, Senhor, a vida, Senhor, do nosso irmão Celso também, o qual, Pai, está perdendo, Senhor, a oração para sua casa, para sua família. Olha aí, Pai amado, Pai querido, o teu filho colocando a tua família no altar. Ah, Senhor, meu Deus, meu Pai, o Pedro também, Senhor, está apresentando a tua família no altar, Pai. Eles estão convictos, Senhor, que o Senhor não mudou. Eles estão convictos, Pai, que esse cenário vai mudar. Ah, Espírito Santo, olha aí também, Pai, a nossa irmã Keren, colocando, Pai, a tua família no altar. E eu também, Pai, coloco a minha família no altar. Espírito Santo, vai guardando, Pai, vai livrando cada um desses ouvintes agora, Pai, o qual, Espírito Santo de Deus, tem depositado uma confiança em Ti, Senhor, o qual, Espírito Santo de Deus, ligaram essa programação agora, porque acredita que essa palavra, Pai, já está libertando, já está curando, já está transformando. Então, Pai, através dessa oração, que aonde estiver sendo ouvida, Pai, na casa, na caminhada, dentro do coletivo, talvez no teu veículo aí agora, Pai, que o Senhor venha tocar, Pai, para libertar, para transformar, para salvar essa família. Nós não aceitamos, Pai, essa situação. Nós não aceitamos esse cenário, Jesus. Eu creio, Pai, que nessa oração, o alto dos céus já estão se movendo. Ah, Paizinho, que o Senhor venha alcançar agora, Pai, esta casa. Que o Senhor venha alcançar essa família, Pai. Liberta, Pai, liberta dos vícios, Pai. Liberta, Pai amado, Pai querido, do crack. Liberta, Senhor, meu Deus, meu Pai, da cocaína agora, Jesus. Espírito Santo, que o Senhor revela, Pai, que tem mãe aí que tem perdido noites de sono, Pai, preocupada, Pai, com teus filhos. Ah, o choro, ele dura uma noite, labacanta labanai, mas a alegria, ela vem pela manhã. Ah, filha, Deus Todo-Poderoso, Ele é fiel para cumprir. Continua colocando a tua casa, a tua família no altar. Olha aí, meu Deus, tem mães aí, Senhor, o qual Satanás tem tentado destruir o casamento. Tem mães que estão pensando em largar tudo e abandonar, Pai. Mas nessa oração, Pai, restaura essa casa, Jesus. Restaura essa família, Jesus. Entra, Senhor, com a providência. Entra, Senhor, com a resposta, Pai. Ah, Senhor Jesus Cristo, eu creio

que neste momento, Pai, cenários estão sendo mudados aí agora. Situação está sendo mudada aí agora, Jesus. Toca agora nesse coração. Toca nessa mente aí agora. Vai libertando, Jesus. Vai libertando, Jesus. Vai libertando, meu Deus, meu Pai, agora de toda a fúria, de todo o levante de Satanás, o qual, Senhor, tem tentado destruir. Mas nessa oração, Pai, o Senhor já está intervindo. O Senhor já está entrando com a providência, meu Deus. Espírito Santo, sobre esta água aí agora, Pai, o qual teus filhos, Senhor, colocou nas tuas mãos. Eu creio, Senhor, que hoje o milagre está chegando. Eu coloco, Pai, na tua presença a vida da Kátia, para que o Senhor, meu Deus, meu Pai, venha ajudar. Venha ajudar, Pai amado, Pai querido, a mudar esse cenário. A mudar, Senhor, meu Deus, meu Pai, essa situação. Ajuda ela no seu trabalho, Pai. Ajuda ela, meu Deus, meu Pai, neste momento, Pai. Eu creio, Pai, no poder da oração. Eu creio, Pai, que hoje esse cenário está mudando. Vai pondo por terra, Pai, toda a fúria, Senhor, de Satanás, o qual tem tentado, Jesus Cristo, destruir através do meio das drogas, Pai. Vai visitando agora, Pai. Vai visitando agora, Senhor, esses idosos, Pai, o qual ela está colocando nas tuas mãos, Jesus, para que o Senhor, Pai, venha abençoar, para que o Senhor venha dar saúde, Pai. Ah, meu Deus, meu Pai, eu creio, Senhor. Eu creio, Senhor, que neste momento, Pai, esta oração profética está chegando, Pai, e está agindo na vida, no lar do teu filho, Pai, o qual apresentou, Pai, este copo com água, o qual Jesus Cristo depositou a confiança que só o Senhor que pode mudar, Pai. Talvez tem pessoas que procurou em outros recursos, Pai. Tem pessoas, Pai amado, Pai querido, que tem gastado seus dinheiros na medicina, em outros lugares, o qual o Senhor não está. Mas hoje, o Senhor falou conosco através da tua palavra, que é no altar do Senhor que nós temos que apresentar e depositar a nossa família. Então, Pai, que o Senhor abriu o entendimento do teu povo, ajuda eles, Pai. Ajuda eles agora, Pai, que nesta palavra, Jesus Cristo, o Senhor venha bradar e venha consagrar esta água. Ao beber esta água agora, pessoas vão ser curadas, pessoas vão ser libertas, lares e famílias vão ser restauradas, em nome do Senhor Jesus Cristo. Oh, glória a Deus! Beba a tua água aí, meus irmãos. Beba a tua água aí agora com fé, acreditando que você está curado, que você está liberto, que a tua casa você consagrou no altar de Deus. Amém, meus irmãos? Então te convido a você, nesse desafio agora de domingo, na Rua do Rosário 501, no centro de Ponta Grossa, uma campanha extraordinária. A minha família no altar de Deus. Fica com esse louvor aí, meu irmão, enquanto você manda o teu testemunho aí de que Deus te curou agora, em nome de Jesus.

Aleluia! Vai passar, meu irmão. Eu sei que essa luta ela vai passar. Mas para isso, você tem que sair da zona de conforto. Você tem que sair desse cenário que você está vivendo. Acreditar que hoje

vai mudar a tua história. Para isso tem que levantar a tua cabeça. Para isso você tem que ir para cima. Então, vem conosco. Rua do Rosário, 501, centro de Ponta Grossa. Igreja Visão Missionária. Deus tem uma palavra para você. Deus tem um direcionamento para você. O qual Deus está usando o teu servo para fazer esse convite para você, para mudar o teu cenário. Então, meu irmão, não deixa o inimigo da tua alma dizer que você não vai vencer, que a tua casa não vai vencer, que a tua família não vai vencer. Venha colocar a tua família no altar de Deus. Domingo agora. Domingo agora, um desafio para você. Venha colocar tua família no altar de Deus. Início de campanha. Vai ser forte o que Deus vai fazer. Vai ser forte o agir e o mover de Deus ali. E uma coisa é certa: quando você colocar tua família no altar de Deus, você vai entender que tá no lugar certo. Não aceite esse cenário, meu. Não aceite pessoas que vai dizer para você que não vai dar certo, que é só mais um culto, que é só mais uma campanha. Nós estamos vivendo um tempo novo de Deus. Por isso que Josué falou: você pode escolher se você quer servir esse ou aquele, mas eu e minha casa serviremos ao Senhor. Vem conosco, vem nessa fé, meus irmãos, agora, domingo agora, a partir das 18 horas, Igreja Visão Missionária, Rua do Rosário, 501, no centro de Ponta Grossa. Pastor Gustavo Ramos, com uma equipe de pastores e obreiros, estarão ali intercedendo e orando por vocês. E eu creio, meus irmãos, que vai ser forte o que Deus vai fazer. Mas não venha sozinho, convide mais alguém, que Deus vai te surpreender de uma forma toda especial. Então não perca, não marque outro compromisso agora. Vem comigo, domingo agora. Rua do Rosário, 501, centro de Ponta Grossa. Igrejas Visão Missionária. Um tempo novo de Deus na cidade de Ponta Grossa. Um forte abraço, que Deus te abençoe, te guarda, te protege e tenha uma semana abençoada para a glória do Senhor Jesus Cristo. Que Deus te abençoe, meus irmãos, até sábado que vem, em nome do Senhor Jesus Cristo.

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16h05. 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Grande abraço aos nossos irmãos da estrada, aqueles que estão viajando, aqueles que estão em casa, descansando, final de semana, receba os nossos cumprimentos. Aqueles que estão em casa, que estão aí gozando de um final de semana, aguardando o jogo do Brasil amanhã, ansiado, expectativa, ansiedade, nervosismo, sabendo o que vai acontecer amanhã. Tá bom? Um grande abraço a todos. Tivica, tá lá no Ipiranga, um grande abraço, já mandou a mensagem. Tudo de bom, um bom final de semana, curtindo o fogão a lenha. Grande abraço para você, Tivica, um grande abraço para tua família. Estão chegando as mensagens aqui, nós vamos respondendo aí no decorrer do nosso programa. Lembramos que o nosso telefone é o 99868-6197. Vou repetir, 99868-6197. Você pode mandar sua mensagem, fazer seu pedido. Estaremos aqui a postos até às 18 horas, juntamente com o nosso amigo Mauro de Oliveira, nosso companheiro de todos os sábados aqui na rádio. Temos hoje duas mensagens, duas homenagens que nós iremos fazer, que foram aniversário dos ouvintes, que nós temos assim uma consideração muito, muito grande. Então, ao decorrer do programa, nós estaremos aqui prestando homenagem a essas pessoas. E como eu sempre digo no final do nosso programa, eu deixo o meu telefone e você, quando eu precisar fazer uma mensagem, fazer uma homenagem, pode ligar para mim durante a semana, que nós preparamos, estaremos aqui no sábado divulgando aquilo que você solicitou. Adilson, você está aí nas Descalvado também, um grande abraço junto com a sua família, já pediu a música e daqui a pouquinho nós vamos atender a todos vocês. Vamos iniciar a parte musical de hoje, como sempre fazemos, prestando homenagem aos nossos irmãos da estrada. Vem aí o trio Parada Dura com a música Caminho.

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São 16 horas e 11 minutos. Boa tarde, Olga. Um grande abraço para você que tá aí na região dos Guamirães. Um grande abraço para você. Um grande abraço aí pro pessoal de Ivaí, né? Pro pessoal de Ivaí, pro pessoal de Ibituva, Ipiranga, todos ligadinhos, vindo a nossa programação. Eu sempre tenho falado aqui no programa também, que quando a gente anda por aí na cidade, vai para lá e vai para cá, a gente vai encontrando uns amigos. Amigos lá do tempo, lá do quartel ainda, do tempo da estrada. Muitas vezes, né, como o tempo passa, os cabelos branqueiam, né, ficam branquinhos. E o rosto um pouquinho enrugado, vai ficando difícil às vezes de a gente reconhecer, fazer isso, a própria pessoa reconhecer a gente. Então o que que acontece? Às vezes a gente se encontra com um amigo há muito tempo que a gente não se via, né? E foi o que aconteceu comigo essa semana. Cabo Ertel, um grande abraço, né? Mais de 51 anos que a gente não se via, servimos o exército em 1971, 55 anos atrás, né? E passado o tempo a gente se encontra e começa a matar a saudade, pôr a sufoca em dia, lembra do fulano, lembra do cicrano, aquela coisa toda. Então quero aqui mandar um abraço para você, Arthur, você que está ouvindo o nosso programa. Foi um prazer, foi uma satisfação poder rever o amigo depois de tantos anos e saber que o amigo tá bem de saúde, tá tranquilo, né? Como a gente também, a gente não pode reclamar da vida. A gente tem saúde boa, come bem, dorme bem, leva a vida. Então, um grande abraço para você, meu amigo Cabo Herta. Ele era cabo daquela época, hoje ele é sargento já da reserva, há muitos anos. Um grande abraço para você. Um grande abraço também pro Adilson. O Adilson que tá lá na fazenda, lá no Descalvado, ouvindo o nosso programa. Um grande abraço para você, certamente tá junto com seus familiares. Né? O Geraldo e a Joana Dark, lá em Timóteo, Minas Gerais, um grande abraço para você. Geraldão, como sempre, sempre ligadinho aqui, mandando as mensagens aqui para o nosso programa. Né? Vamos aí atender teu pedido, Dilson. Vem aí, ó, grande música, sucesso, música bonita, Herança Caipira.

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16:19. Olha aqui, ó, tem muita gente aí que me perguntou essa semana sobre o dia do caminhoneiro. O dia do caminhoneiro, ele tem, eu acho que três datas aí que são comemorativas. Desligue pra mim. Três dias que são comemorativos aí. Dia 30 de junho é comemorado no estado de São Paulo, que é o dia do caminhoneiro. Essa data aí foi instituída pelo então governador Franco Montoro, que é no dia 30 de junho que é comemorado. Então, o que passou agora e comemorava-se também. E nós temos também uma comemoração aqui em Ponta Grossa, aproveitando a data, dia do motorista, 25 de julho, que é o dia de São Cristóvão. Mas é o dia de todo motorista e aproveita, fazem a festa dos caminhoneiros. Inclusive tem a festa de São Cristóvão, as carreatas aqui pela cidade. E no dia 16 de setembro é uma data oficial do caminhoneiro que se comemora em todo o Brasil. Isso é uma lei que foi instituída em 17 de abril de 2009. O presidente então era José de Alencar Gomes da Silva. Ele era como presidente interino naquela época e ele instituiu essa data. Então temos três datas comemorativas: 30 de junho, 25 de julho e 16 de setembro. Então tu me pergunta, mas por que não fizeram nada, os caminhoneiros não fizeram nada? Não. Então eles aproveitam aqui em Ponta Grossa, já é tradição a comemoração ser festejada junto com o dia do motorista, no dia 25 de julho, que a festa geralmente é um domingo depois da festa, porque coincide com o dia da padroeira, dia 26 de julho, que é a padroeira de Ponta Grossa, dia da Senhora Santana. Então, para que não haja assim essas datas, uma perto da outra, eles fazem num domingo depois. Então tá aí a nossa justificativa. Um grande abraço a todos aqueles que fizeram essa solicitação. Outra coisa, quero mandar um abraço lá pra Chácara, né? Doce Veneno, nosso amigo André. O André tá ouvindo o nosso programa, ouve o nosso programa todos os sábados, mas quem que é o André? Ele é mais conhecido como Negão das Hortaliças. Então, pra você, Negão das Hortaliças, né? A gente fica chateado até às vezes de falar as palavras aqui, puta, pejorativo, então fica chato. Então, mas pra você, André, um grande abraço, né? Obrigado pela audiência e todos os sábados aqui ligadinho no nosso programa. A nossa ouvinte, Olga, pediu, nós vamos atender. Vem aí, Gilberto e Gilmar, três dias de amor.

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São 16:30. Mandar um abraço pro nosso amigo Maurício, meu amigo Pardal, lá da cidade de Castro. Ele que é o atual presidente da Copertrack. Hoje a Copertrack se encontra com uma nova administração e ele convida todos os cooperados, convida todos aqueles que ainda não se são associados à Copertrack fazer parte junto da cooperativa. Porque é aquela coisa que sempre dizemos, juntos seremos mais fortes, juntos conquistamos melhores condições de trabalho, mais segurança para seguir a viagem. Então, ele convida a todo o pessoal a fazer parte dessa cooperativa, associando, descobrindo as vantagens de estar ao lado de quem entende da vida na estrada. Então, o Maurício é um caminhoneiro já antigo, entende da estrada, sabe das dificuldades que o caminhoneiro enfrenta hoje, e ele pede assim: vamos nos unir e fazer uma cooperativa forte. 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Um grande abraço a todo o pessoal lá da Copertrack, um grande abraço pro Beto e a todos os seus associados lá da cidade de Castro. E nós temos aqui em Ponta Grossa também a Associação dos Caminhoneiros. A Associação dos Caminhoneiros não é uma cooperativa, né? Cooperativa é uma coisa, associação é outra. Então, associação, nós temos lá microempresas, temos a empresa de transporte, que são pequenas empresas, temos o caminhoneiro autônomo e temos também o sócio contribuinte, aquele que por acaso não é um transportador, mas ele faz parte do setor de transporte e ele quer ser um contribuinte, ele quer ajudar a associação. Então nós temos a associação nossa hoje lá no Borato. Participe, venha conosco. Um grande abraço a todos aqueles que já são associados, aqueles que participam ativamente lá do nosso quadro. Brevemente estaremos inaugurando mais salas e mais obras estão projetadas aí para o futuro. Um grande abraço, obrigado por todos aqueles que tenham colaborado com a Associação dos Caminhoneiros. Eu disse no início do programa que nós tínhamos duas mensagens, duas homenagens para fazer no nosso programa no dia de hoje. Uma nós vamos fazer agora. Tenho certeza que o pessoal está em casa, ansiado, esperando por alguma coisa, o que nós vamos falar do nosso programa. Se é uma coisa que eu gosto de fazer, é prestar homenagem àqueles que sempre estão ligados com o nosso programa. Aqueles que nos prestigiam todos os sábados, aqueles que mandam mensagem dizendo que estão ouvindo. Então, quero prestar homenagem à dona Rose. Sei que a senhora está em casa ouvindo o nosso programa, como ela sempre faz todos os sábados. Certamente, o seu Henrique, seu esposo, né? O qual eu admiro muito pela sua simpatia, pelo seu carisma. Então, quero prestar homenagem para a senhora, dona Rose. 71 anos, deve estar rodeado por essa festa que cometeu, que aconteceu, né? E às vezes as pessoas convidam a gente para ir e a gente tem atividade para cá, atividade para lá, não pode, às vezes não pode conciliar as datas.

Mas a gente fica sempre com aquela esperança que um dia vai dar certo, né, dona Rosa? A senhora já me convidou diversas vezes e eu não tive oportunidade, tive a chance de ir, mas continuo sempre no aguardo, sempre na expectativa do que um dia vai dar certo. Tá bom, dona Rosa? Então eu escrevi poucas palavras para a senhora, espero que eu tenha correspondido com aquilo que a senhora sempre fez no nosso programa. Um grande abraço para a senhora, um beijo no coração, um grande abraço para toda a sua família. Então ouçam um pouco das palavras que eu rabisquei em homenagem ao seu aniversário.

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1: Existem aniversários que marcam apenas a passagem do tempo. E existem aqueles que celebram uma vida inteira de amor, dedicação e exemplos. Hoje queremos falar uma dessas histórias. Dona Rosicléia, conhecida por Dona Rose, completou 71 anos. 71 anos de uma caminhada construída com coragem, fé e muito carinho. Uma vida que não se mede apenas pelos anos vividos, mas pelas sementes que plantou em tantos corações. Os filhos cresceram, formaram suas famílias, vieram os netos, bisneta, e aquilo que um dia era um sonho, transformou-se em uma grande árvore, de raízes profundas e galhos cheios de vida. São 4 filhos, 14 netos, 1 bisneta. São 19 corações unidos pelo mesmo sentimento: gratidão. E foi justamente essa gratidão que se transformou em festa, num clima alegre de um arraial entre bandeirinhas coloridas, músicas, risadas, abraços apertados, comidas típicas e muita emoção. Decidiram fazer uma surpresa para aquela que sempre foi o alicerce da família. Que presente poderia ser maior do que reunir quem mais se ama? Naquela festa, o bolo tinha um sabor especial. Cada abraço dizia obrigado. Cada sorriso parecia repetir: valeu a pena tudo que você fez por nós. Porque mãe, avó, bisavó não envelhecem. Elas contam história. Tornam-se abrigo quando a tempestade chega. Conselho quando a dúvida aparece. E o colo quando o coração precisa de paz. A riqueza de uma pessoa não está na conta bancária, mas nas pessoas que caminham ao seu lado. E quem chega aos 71 anos, cercada pelos filhos, filhas, genros, noras, netos, bisneta e tantos amigos, podem ter a certeza de que construiu o maior patrimônio que existe: uma família unida pelo amor. Hoje queremos homenagear nossa querida ouvinte. Que Deus continue iluminando seus passos, renovando sua saúde, enchendo seus dias de alegria. Que a felicidade daquela linda festa junina permaneça viva em seu coração por muitos e muitos anos. Parabéns pelos seus 71 anos. Que o Senhor lhe conceda muitos anos de vida, sempre rodeado pelo carinho de sua família e de todos aqueles que têm o privilégio de fazer parte da sua história. Feliz aniversário, que sua vida continue sendo uma inspiração de amor, de fé e união para toda a sua família. Um forte abraço da nossa equipe e de todos os nossos queridos ouvintes.

São 16h41. Dona Rose, tudo de bom pra senhora, que Deus ajude sempre, que a senhora continue sempre com essa vitalidade, né? Com essa força, com esse carisma que a senhora tem. Um grande abraço pra senhora, um grande abraço pro seu Henrique e toda a sua família aí, tá bom? 16h41, tocar mais uma musiquinha, alegrar o nosso povo aqui, mas antes disso vou dar um abraço, vai lá pra Piracicaba, meu primo Vitório, como é que tá você, Vitório? Tá sintonizado, tá ouvindo o programa? Um grande abraço pra você, um grande abraço pra esposa, todo o pessoal da Manosso Custom, Manosso Custom, um grande abraço pra eles. Então, ó, coisa joia, coisa rara que se vê hoje aí, é o, vamos dizer assim, o carinho especial que o pessoal tem com esses serviços que ele faz aí. Um grande abraço a todos aí, ligadinho também aqui no programa. Vem aí, Zico e Zeca com a música Ilusão de uma Vida.

São 16:45. 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Tá aí ligadinho, ouvindo o nosso programa. Tá aqui, ó, já mandou aqui um abraço pra nós, tá ouvindo o nosso programa. A Cirlei da Lasvana, o meu amigo Carlinho Cantero, estão lá no Ipiranga, provavelmente estão lá na Santaria, lá naquele paraíso, né? Descansando, curtindo o friozinho. Um grande abraço para vocês, ligado aqui na Antena Sul, um grande abraço. Pé de Cedro, um grande sucesso. Quem canta? Tibagi, Miltinho.

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Um grande abraço, beijo no coração de todos vocês aí na região de Carambeí. Deixa eu ver aqui mais quem que tá mandando a mensagem aqui para nós. Aqui, deixa eu ver aqui, ó. Boa tarde, Amauri, tudo bem? Gostaria de oferecer o programa para meus filhos e filhas, noras, genros, netos e netas. Eles são muito importantes para mim. Amo muito. Oferecer para minha amada e querida amiga Leia Miranda, lá no Caçador. E para meu querido e amado esposo Alcides, te amo, meu amor. Manda uma música bem apaixonada. Olha, faz aí, Alcides. Já viu declaração de amor melhor do que essa, viu? É, sua esposa que mandou aqui e pediu para tocar uma música bem apaixonada por você. Tá bom? É, moro lá no Morro Azul, município de Jaguariaíva. Grande abraço para todos vocês. Vamos ver o que está na nossa agenda aqui. Doce Maldade. Quem canta? Zezé de Camargo e Luciano.

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1: São 17 horas, olha aqui um aviso aqui, né? É um informativo. Que nossa região não é muito o caso, mas quem deseja ir para Santos, passear em Santos, descer os imigrantes, subiu o pedágio. Novidade, né? Subiu o pedágio. Vai pagar a bagatela de R$ 40,60 para descer 50 quilômetros, São Paulo a Santos. 50 quilômetros, vai pagar 40, vai gastar mais de pedágio do que gasolina. Né? Então fica aí o alerta, acabou que tem que pôr mais dinheiro no bolso aí. Agora eu fico imaginando. Né, vocês verem quando tem um feriado prolongado, como é que fica o congestionamento de carro, o tumulto de carro, quantos mil carros passam ali por hora? E Santos, assim, R$ 40 cada um, dá uma boa grana no dia, né? É, imagine no mês, no ano, quanto que não arrecada. Né, mas então fica aí, subiu o pedágio na rodovia lá, Imigrantes e Anchieta. Tá, eu já fiz um lembrete aqui, programas atrás, o caminhoneiro que for para Santos, por exemplo, ele não pode descer a Imigrantes. Não pode descer a Imigrantes. Lá não desce caminhão mais. Então, se tiver uma carga programada, você tem que descer pela Anchieta. E a Anchieta não pode ultrapassar. Você vai ter que descer atrás, fila indiana, até chegar lá embaixo. Então, essa aí é uma determinação, são medidas de segurança adotadas pelo DR de São Paulo. Né, que não tem outra alternativa, tem que ser isso aí. Então você, quando for para lá, não adianta dizer que você vai ficar nervoso. Então você já vai pensando, sabendo que as normas e as leis lá são assim. Na Imigrantes não desce caminhão. Por quê? Porque é uma pista que quase não tem barranco, né? Não tem válvula de escape, não tem pista, nada, nada. Pedra de brita para você socorrer o caminhoneiro. É praticamente em nível, mas maior parte é viaduto e túnel. Se acontecer algum incidente no caminhão, não tem outra alternativa. Vai acontecer uma tragédia. Então, para evitar isso, não pode ser. E pela Anchieta, é fila indiana, um atrás do outro. Por falar em diante, daqui a pouco eu vou falar aqui o que está acontecendo aqui na nossa região quanto à ultrapassagem de caminhões aí, tá? Então fica aqui esse lembrete para todos os nossos companheiros e amigos. Tá aqui, ó, Isaltino Garriga, né? Nosso ouvinte lá de Ipiranga, um grande abraço para todos vocês aí, né? Por falar em Ipiranga, eu tenho lutado para saber notícias aí da Transbrasiliana. Tenho litado, pedido informação, ficaram de me dar, não tenho informação até agora. Houve lá em 2022, não sei se vocês viram, quem tiver dúvida pode entrar no Google, tá lá, manifestação do governo Ratinho, dizendo que ele iria terminar aquilo lá com o recurso do Estado. Tá lá, não sou eu que estou dizendo, tá lá, quem entrar lá vai ver. O que ele falou, prometeu, vem agora. Depois entrou um ministro, ó, dizendo que ia entrar no PAC, não sei o que, aquela coisa e tudo. Nem projeto tem da Transbrasiliana. Tá aqui, ó. Aí eu já pedi informação, pedi, implorei aí para autoridades para me informarem e até agora não informaram. É o mesmo caso que tá acontecendo ali nos Pinheirinhos. Aquele pessoal pedindo, implorando daquele retorno que deve acontecer, aquilo tem que acontecer. Tiraram dali para fazer num outro lugar, por quê? Porque o político de hoje, ele não pensa em fazer obra para beneficiar, eles pensam visando lá no futuro. O que que vai acontecer se eu fizer obra aqui? Vai me dar um retorno de tantos votos. Se eu fizer aquilo, vai me dar retorno de muito mais. Então eu vou fazer lá naquele outro lugar, porque o retorno lá vai ser maior. E assim é o que pensam esses políticos. Estão só pensando em ser

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1: São 17:08, Fazenda Santa Rosa, um grande abraço, Adilson e Anilson, já falei, um grande abraço para vocês, pro Sérgio, pro Enzo, pra Simone, Tiago, Rafael e Luiz, um grande abraço, estão lá curtindo o friozinho dentro de casa, um grande abraço. O Guilherme, lá na Vila Marina, ô Guilhermão, como é que tá você? Ficou ruim de plantar alface agora, né, Guilherme? Com esse frio danado, o geada vem e mata tudo. Gilberto e a dona Margarida e toda a família reunidos, sempre no final de semana, a galera tudo reunida lá. Daí, Gilberto, meu amigo padeiro, grande abraço para você. Valmir e a Juscelia estão em Timagi, não estão? Onde é que vocês estão? Tivica lá no Jaxim, já falei, tá lá curtindo o fogão a lenha, só falta fazer uma sapecada de pinhão.

Aproveite, Vivi, que o pinhão tá acabando, a época, a temporada tá indo embora. O Salão Freitas, nosso amigo Antônio lá no Ipiranga também. Eita, mundo velho, quanta gente. O Bilca, um homem da oficina mecânica ali na saída do posto BR para Curitiba. Seu Pedro Arruda, quanto tempo faz, né, que chorando, seu Pedro. Seu João Safraide, ô, seu João, como é que tá o senhor? Feliz da vida, um grande abraço, tá em casa, curtindo o friozinho. Corradinho no bolso, paletó, ouvindo o programa, tá aí, é desse jeito o povo, é, o povo tem aquele radinho, põe no bolso, onde quer que vá, quando ele não tá ouvindo pelo aplicativo, ele tem um radinho, né? Então, compra um radinho, já que fica mais fácil, né? Daí você não precisa sair de perto do rádio, o rádio vai com você. Alex Popó, seu Alex, tá lá na região do Mato Grosso, um grande abraço. E mandou uma mensagem, daqui a pouquinho vou falar de vocês aqui, tô ouvindo o programa. Seu Agis e a dona Neide também estão ligadinho, daqui a pouquinho, seu Agis, nós voltamos. O Renato Miquitém, onde é que tá você, Renato? Compadre Mazinho, viajando, tá em casa, caminhão encostado, um grande abraço. Aqui o programa dos abraços, tá aqui, ó. A moça do carro de boi, quem canta? Carlos César e Cristiano.

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0: São 17:19. Meu amigo Alcir, como é que tá você? Alcir tá em Curitiba junto com a galera, ministrando um treinamento. Grande abraço a todos vocês aí. É, por falar no Alcir, o Alcir é o nosso consultor, sempre manda as mensagens para nós daquilo que acontece no setor de transporte. E um dos alertas também agora é que tá para ser, né, sobre o que tem, as empresas estão querendo, vão implantar, as empresas estão querendo implantar aí

é sensor de fadiga. Sensor de fadiga. Você deu uma cochilada, deu, vamos dizer assim, sintoma de sono, o sensor acusa. Agora, vem uma controvérsia atrás disso aí. Isso aí é real? É justo que façam isso? Né? Tudo pisoteado em cima do caminhoneiro. Exame toxicológico, só o caminhoneiro tem que fazer. O resto, tudo é santo. Quem anda correndo por aí, esse não precisa fazer. O caminhoneiro tem que fazer. Vem lá, tá uma fiscalização na estrada lá, fiscalização, vem 50 carros e tem um caminhão. Eles tiram o caminhão da fila e fiscalizam o caminhão. E os 49 carros vão embora. É uma coisa assim, que a gente não tem lógica para o que está acontecendo em cima do caminhoneiro. É verdade. Fiscalizam lá. Dormiu? 11 horas? Vai embora. Não dormiu? Não é questão de dormiu. Estão fiscalizando o tacógrafo. Veja se o tacógrafo parou 11 horas, tá bom. Caminhoneiro parou 11 horas, foi pra Gandaia, foi visitar a mãe, foi visitar não sei aonde, voltou, tá legal, pode viajar. Então essa fiscalização que existe aí, doutor, é fiscalização do caminhão, vê se o caminhão parou 11 horas, não do caminhoneiro. Então tem certas coisas absurdas que fazem em cima do caminhoneiro. Agora vem a fadiga. O caboclo piscou, tá com sono. Aí o que pode acontecer isso aí? Uma ação trabalhista. O cara, a empresa pode mandar embora, você dormiu com sono, justificado, qualquer coisa. Eu sei que eu já fui em repartições públicas aí, o pessoal que estava atendendo, a gente não parava de abrir a boca de sono. Então tem que pegar e mandar o cara embora. Então são certas coisas que faz em cima do caminhoneiro que é um absurdo. Outra coisa, alertamos aqui, tivemos já num jornal de televisão essa semana, Polícia Rodoviária avisando. Caminhoneiro tem que manter a direita na subida, não pode ultrapassar. Então aqui em Ponta Grossa tem um exemplo muito concreto, que é o contorno da Presidente Kennedy. Tem um subidão ali, acho que tem uns 2 quilômetros, tem uma placa lá, caminhões à direita. Se pegarem um caminhão ultrapassando outro, vai ser multado. Eles estavam inclusive lá multando com drone, lá na hora. Multando. E daí, o que que acontece? Quer dizer, não foi nós que fizemos a lei, a lei existe, não pode. Então o caminhoneiro tem que manter a direita. Agora imagine você chegar ali e pegar um jacaré que tá vindo da lavoura lá com 35 mil quilos, tá indo a 10 por hora, vem um bitrem ali, né, desses novinhos que andam a 120, 130, sabe? Vai ter que ir atrás daquele jacaré até o fim da subida. Não vai poder ultrapassar. Pode ultrapassar desse. Então o governo tinha que ter um pouquinho mais de consciência. Vai fazer uma lei, primeiro vamos ver se tem condições de ser cumprida. Não tem, fizeram essa lei aí do jornada de trabalho, que é um absurdo. Agora o cara dormiu 10 horas, o guarda pegou ele. Não dormiu às 11, ele vai ter que dormir 11 de novo. Aquelas 10 que se dormiu, tem. Tempo que eu viajava, Alcir, você tá junto com os caminhoneiros aí, eles vão te dizer se eu tô certo ou tô errado. Eu viajava com o caminhão, chegava num posto cansado, tomava um banho, coitado, descansava, dormia 5, 6 horas, estava novo. Agora imagine, você chegar num posto, vai ter que dormir 11 horas, você descansa, acorda, vai ficar fazendo o que o resto do horário? Vai ficar rodeando o caminhão? Fazendo o quê? É injustificável essa lei aí, entendeu? Não somos a favor do caminhão ficar aí, do caminhoneiro ficar tomando ribite, viajando dia e noite. Somos contrário a tudo isso. Como somos contrário ao excesso de peso, entendeu? Mas também justifica pesar por eixo. Agora é tosse eletrônico que não tá dando certo, um caminhão tem 9 eixos, ele tá acusando só 3, joga uma multa desgraçada e grande em cima dele. São coisas assim, ó, que não tem lógica. Eu não sei por que cria isso aí. Ou eles estão querendo vender esses equipamentos aí com empresas aí, não sei como, entendeu? Mas vamos deixar para lá. Um grande abraço para você, Alcir. Obrigado das mensagens que você tem mandado. Obrigado pela cooperação que você tem dado ao nosso programa. Quero transmitir a todos os companheiros que estão aí junto um grande abraço. Felicidade para você. Parabéns aí pelo treinamento que você.

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3: São 17 horas e 29 minutos. Lajeado, município de Bahia, um grande abraço. Ô, seu Laertes, como é que tá a coisa? Tá se recuperando, tá bom, tá correndo já? Um grande abraço pro senhor, um grande abraço pra sua esposa, né? E lá no Lajeado, pro Valdir, pro Igor Dalzotto, Dirceu Ramo, todo o pessoal, a galerinha de lá, né? Tão aí, perto do Bom Jardim, lá pro...

Falar em Bujardim, quero mandar um abraço pro Roberto e pra Denise. Ô, Roberto, um grande abraço, Denise. Lá na reserva, a Selma e a Kika. Ô, Altair, ô, Altair. Vitória tava me contando que você voltou. Voltou lá dos States, tá morando por aí. Um grande abraço pra você. Manda mensagem, saber como é que tá a vida. Tá? O Vaia, meu amigo Iglê Maier, dona Patrícia, tudo de bom com vocês? Bar do Zé Banana, Bar do Zé Banana, tá bom de tomar cerveja lá, assistir os jogos da Copa. Grande abraço lá no Bar do Zé Banana também. Roberto Sleutz. Roberto Sleutz. É, conheci ele aí numa borracharia em Castro esses tempos. E eu vim e ouvi o nosso programa sempre. Então quero mandar um abraço pra você, Roberto. Continue sempre ligadinho aqui na Antena Sul. Grande abraço. Tá aqui Maria Teixeira lá do Morro Azul, já tocou uma música, mandar um abraço, feliz da vida, apaixonada que ela tá. Grande abraço, Maria Teixeira, dona Lucirene e a dona Irene. É esposa lá, mãe do meu amigo Quirera, né? Então um grande abraço pra Lucirene, dona Irene, os que fazem aqueles crochê, aqueles bordados bonitos. Quirera deve estar viajando, não tá? Um grande abraço para você, Quirera, para dona Michele, pro Luizinho, pra Florzinha do papai, a Milena, como é que estão você? Um grande abraço. Paulo Matos, lá na região, onde é que você tá, Paulo Matos? Tá ouvindo o nosso programa? Tá aqui, Vadir Bordignon também lá no Boa Vista, Antônio Varela da Silva lá no Sabará, Luizinho e o Bando de Chuco lá no Lustosa, Ipiranga, Nossa Senhora do Céu, como tem gente. Tá aqui o Gilson fazendo Aurora em Carambeí, César, dona Maria e a Ângela, Associação dos Caminhoneiros aqui em Ponta Grossa, um grande abraço para todos vocês. Né, quando a gente fala assim, dá um abraço para todos vocês, a gente tem um carinho, porque são ouvintes nossos, são nossos ouvintes. E nós sempre prestamos homenagem para todas as pessoas. Prestamos homenagem para dona Rose, que sempre está ligada. Quero bem o seu Henrique, toda a sua família, que tá ali. Mas se a gente gosta, quero fazer homenagem hoje, para além de fazer homenagem, é pai de um caminhoneiro. Veja o carinho e a consideração que nós temos que ter. Fazemos homenagem para uma pessoa que às vezes a gente não conhece. Imagine para uma pessoa que é pai de um amigo nosso, caminhoneiro e ouvinte do nosso programa. Então hoje eu quero fazer uma homenagem para essa pessoa. E a turma pensa assim: putz, conhece o cara? Não conheço. Fazer homenagem para essa pessoa que eu não conheço, nunca vi. Mas aqui nós prestamos homenagem, seja para quem for. Ouvintes nossos são todos iguais e merece todo o nosso carinho e todo o nosso respeito. Então eu quero fazer uma homenagem que é o pai do nosso amigo Alex, que está lá no norte do Mato Grosso, está carregado de adubo por uma região lá do norte do Mato Grosso. Mas ele está ouvindo o nosso programa pelo aplicativo, também um companheiro de estrada de muitos e muitos anos. Meu amigo Alex Popó, seu Ágios, o seu pai, fez aniversário esta semana. E como eu sempre digo, às vezes o filho não pode estar presente no aniversário do pai. Como ele gostaria de dar um abraço no pai, ficar junto, né? Lembrar os tempos de criança, lembrar o quanto o pai teve, quanto sacrifício um pai faz para criar um filho. E às vezes o filho não pode, vamos dizer assim, dar esse privilégio, esse presente para o pai de estar presente no dia do aniversário. Mas aí são coisas do destino. Mas eu fiz uma mensagem aqui para o senhor, seu Ágio. Eu sei que o senhor está em casa junto com a Dona Neide. Pode ser que os filhos de vocês estejam todos escutando o nosso programa. Mas eu fiz de coração. Fiz de coração. Porque o meu amigo Alex, caminhoneiro também, não só ele, como todos os caminhoneiros, merecem ser lembrados no dia do aniversário do pai. Então, escrevi essas palavras com muito carinho, quero que o senhor ouça. E o dia que eu puder, eu quero ir pessoalmente dar um abraço no senhor, na dona Neide e toda a sua família, de que estiverem todos reunidos aí, pelo menos para conhecer e matar saudades o nosso amigo Alex. Então ouça uma pequena e simples homenagem que eu fiz para o senhor, seu Ágios.

Hoje quero falar de um homem chamado Seu Agis. Um homem que completou 82 anos de vida. 82 anos são apenas páginas de um calendário. São capítulos de uma história escrita com trabalho, sacrifício, coragem e fé. Seu Agis pertence àquela geração que ensinava mais pelo exemplo do que pelas palavras. Geração que acordava antes do sol nascer, enfrentava dificuldades sem reclamar e voltava para casa com a consciência tranquila de quem cumpriu o seu dever. Foi assim que ele criou sua família. Foi assim que ajudou a formar o caráter de um filho que hoje também vive uma missão de muita responsabilidade: ser caminhoneiro. E o destino quis que justamente neste aniversário esse filho estivesse na estrada. Mas quem disse que a distância diminui o amor? Enquanto o caminhão corta o asfalto, o horizonte parece não ter fim, existe um coração batendo mais forte dentro da cabine. Um coração de um filho que gostaria de estar ao lado do pai, apertar sua mão, dar um abraço demorado e dizer pessoalmente: feliz aniversário, meu velho. Obrigado por tudo. A estrada às vezes separa os corpos, mas não separa os sentimentos. A você, meu amigo Alex, quis o destino de ser caminhoneiro, sempre longe do querido pai, mas tenho a certeza que cada quilômetro percorrido hoje leva também uma oração, uma prece silenciosa para que Deus continue protegendo o seu Agis, dando-lhe saúde, paz e muitos anos de vida. Porque pais como o Senhor são raízes profundas, são aquelas que sustentam a família mesmo quando os filhos já criaram asas para seguir seus próprios caminhos. Seu Agis, talvez o Senhor não tenha recebido o abraço do seu filho no dia do seu aniversário, mas saiba que o Senhor viaja dentro do coração dele. Em cada amanhecer na estrada, em cada parada, em cada volta da chave do caminhão, existe um pouco dos ensinamentos que o Senhor lhe deixou. Os caminhões passam, as estradas mudam, os dias seguem sem rumo, mas o amor de um filho por seu pai nunca muda. Hoje todos nós nos unimos para lhe dar um abraço através das ondas do rádio. Receba o nosso carinho de toda a sua família, dos amigos. Parabéns pelos seus 82 anos. Que Deus continue iluminando seus passos, fortalecendo sua saúde, recompensando cada sacrifício que o Senhor fez para construir uma família digna e honrada. E que quando a estrada finalmente devolver seu filho para casa, o abraço dos dois tenha a força de todos os quilômetros que hoje o separam. Feliz aniversário, seu Agis. Que o Senhor continue escrevendo muitos e muitos capítulos dessa linda história de vida.

0: 41 minutos. 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Vamos tocar aqui um grande sucesso, atendendo um pedido do meu amigo, né? Que tá lá ouvindo o nosso programa lá na região de Ipiranga. Tá aí, ó, Cabocla Tereza. É um grande sucesso e essa música aqui foi gravada por Eduardo Costa.
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3: São 17:51, né? Agora há pouco aí nós estávamos falando de cooperativas. De cooperativas, a vantagem que tem de você ser um associado hoje numa cooperativa. Então você não está aí, às vezes, muitas vezes não tem frete e coisa e tal, a cooperativa vai lá e consegue um frete para você. Você vai lá, muitas vezes não tem um óleo diesel barato, a cooperativa vai lá e consegue para você. Então tudo isso aí são coisas que a gente faz em benefício dos cooperados. Então quero aqui parabenizar ao nosso amigo Maurício, lá da cooperativa, da Coopertrack, lá da cidade de Castro. Ele que está junto à administração agora, é o atual presidente, né? Nova diretoria junto à Coopertrack. E essa semana aconteceu lá na cooperativa Castrolando um encontro de presidentes de cooperativas do Paraná, promovido pela OCEPAR, em comemoração aos 75 anos da cooperativa Castrolando. Um evento nobre por seus objetivos, contando com a presença do governador do Paraná, o parlamentar Arnaldo Jardim, dentre muitas autoridades que compareceram. Dentre tantos assuntos tratados no fórum, o principal mais abordado foi a intercooperação entre as cooperativas, o que é muito interessante para o nosso modal de transporte, pois as grandes cooperativas agroindustriais precisam de um transporte com excelência. E nós da Coopertrack de Castro sabemos fazer isso, pois cada caminhão geralmente é o proprietário que o conduz, e com isso o serviço realizado é de extrema confiança e competência. E vamos nos esforçar para colocar todas essas ideias em prática. Foi um fórum muito produtivo e com certeza teremos novidades para nossos cooperados. Obrigado, meu amigo Manosso. Bom final de semana para você e todos os seus ouvintes. Essas aqui são as palavras do nosso amigo Maurício, que hoje é o atual presidente da Coopertrack na cidade de Castro. Um grande abraço para você, Maurício, sucesso nessa nova caminhada, nessa nova jornada, nesse novo desafio junto à Coopertrack aí da cidade de Castro. Um grande abraço a você e todos os cooperados. Já são 17:53, mais um grande sucesso. Vem aí Teodoro e Sampaio com a música Casaco Verde.

São 17:57. Marisa, um grande abraço, tá lá em União da Vitória ouvindo nossa programação, né? Tá aí preocupado com o tempo, acho que o tempo deu um enxugado, o rio vai baixar, não vai precisar se mudar não. Grande abraço a todos vocês aí da região, né? Seu Agis e a dona Rose, mais uma vez, meu carinho, meu abraço, felicidades para você, muitos anos, que o ano que vem eu possa estar aqui novamente fazendo essa homenagem, prestando essa homenagem para vocês com mais um ano de vida. Fiquem todos com Deus, tenham todos um bom final de semana e vamos torcer amanhã, vamos ser brasileiro, que Deus ajude, que o Brasil passe por mais esse desafio e possamos continuar firme na Copa do Mundo até o dia 19. Um grande abraço a todos, fiquem com Deus, sábado a gente volta. Tchau.

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3: Vai para o ar mais um campeão de audiência, a Tapera do Vermelho, um programa sertanejo para quem gosta de música ao vivo. E para apresentar, vem aí o Garganta de Aço, Vermelho.
2: Eita, Tapera do Vermelho, amigo! Quanta, mas quanta satisfação! A rádio já sabe. É Antena Sul, indo mais longe para ficar pertinho de você, ouvinte amigo. Gente querida, aceite com carinho boa noite do cantor vermelho. Boa noite, sincero, a todos os ouvintes que prestigiam tá perto do vermelho. 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Primeira música com Peão da Serra e Boiadeiro.

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1: Eita, Tapera do Vermelho, amigo, quanta, mas quanta satisfação. 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
1: Eita, tapera do vermelho, amigo. Quanta satisfação. 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
1: Eita, tá perto, Vermelho. A rádio é Antena Sul, amigo. 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Alô, Fernando Ribeiro, obrigado da mensagem. Hoje comentemos de você, sou colara, né? Fernando Ribeiro. Alô, Sassá, o repórter. Obrigado pela força que dá pra música sertaneja. Pro Vermelho, né? Obrigado, Sassá. Olha, a gente também fala do Carlão, mexicano, Arlindo, Gerson. Obrigado pela sintonia. 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

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A gente vai mandar um alô lá pro Rancho Pereira, né? 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Indo aqui pelo Alagado, passando a Ponte Preta, fica 4 ou 5 quilômetros. Ou então você pode ir pro Lucanambi, que é tudo asfaltado. Mas olha, ouvinte, estão asfaltando a estrada que vai lá pro São Jorge. Vamos ver. A gente vai falar a realidade vendo isso, né? Daí a gente confirma, tá bom? Então, muito obrigado a você que prestigia lá o Rancho Pereira. É, vamos de moda. Odair e Ademar.

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1: Eita, tá perno vermelho, amigo. A rádio é Antena Sul. Quanta satisfação. 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Então tá aí. Obrigado, o prestígio aí, Rodrigo. Muito obrigado. Vai um abraço pro José Sebastião, também pro Adélio. Alô, José Sebastião, Adélio. Quem mais? A gente vai mandar música pro como é que é o nome bem certinho, deixa eu me lembrar aqui. Aí é o Francisco de Guararema e o Francisco Manfrão. E também pro seu João Kubiakoski e Dona Eugênia de São Roque e Ivaí. Alô, Guaragi, Palmeira, Teixeira Soares, Ipiranga, Ivaí, Castro, Piraí, Ventania, quem mais? Vai pra Três Barra, né? Três Barra, lá em Itaiacoca, lá pro Biscaia, pro Jeca, lá pro Jequinha, tudo de bom pra vocês. Sabe, ouvinte, lá em Itaiacoca, a gente considera terra do minério. Então, o pessoal de lá é muito bom e atencioso, né? Obrigado. Vem aí, modão de Mara e Luíse.

rádio transmite através da música sertaneja saudade, e o violeiro cantando leva a amizade. Eita, tá perto vermelho, quanta satisfação! Sabe o que que é a satisfação? Saborear um pernil de porco e tomar um Campari, né? Um golinho só. Essa é a satisfação. Aproveitar a vida, saborear o que é de bom pra saúde e aproveitar, né? Obrigado, ouvinte, pela sintonia. Alô, Fernando Ribeiro. Alô, Jaine. Já tocamos a música do saudoso pai. Obrigado pela sintonia, Jaine. Também, meu amigo Vídeo. Essa música que você mandou pra mim, a gente vai aprimorar ela, ver se dá uma melhorada pra poder tocar, viu, Vídeo? Espero o compreendimento de você. Você sabe como é que é. Rádio é um assunto sério e o ouvinte tá aí ligado, né? Mas obrigado. Se puder dar uma melhorada na música, manda aqui pra nós que a gente toca. A gente tá dando uma satisfação pra você. Eu sei que o programa é dos violeiros simples, dos violeiros que cantam bem, mas a gente tem cuidado com a programação. Não é por nada, viu, Vídeo? Mas tá bom, eu tô dando um recadinho pra você. Obrigado, Vídeo, pela sintonia. Vou mandar um abraço lá pro teu amigo Gabriel, de Três Córregos, e lá também, lá no Rio da Areia, tem lá, tem as partes lá entre a Coca que a gente manda. Alô, caçador, meu amigo Carlinho, né? Obrigado. 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

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Mais um número musical de Mara e Luísa.

0: não se assuste, companheiro. Não é o filme do Sabata, é a Tapera do Vermelho.
1: Eita, Tapera do Vermelho, amigo! Quanta satisfação! A rádio, já sabe, Antena Sul 102.7. Indo mais longe para ficar pertinho de você, ouvinte amigo. Obrigado, ouvinte, pela sintonia aqui na Antena Sul. 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Obrigado pelo prestígio. Obrigado pelo prestígio.

Vamos dando sequência. Essa música é do saudoso Zé Menos. Só que eu fiz uma mudança nela, né? Uma adaptação. E também mudei o nome da música. Mas ele tem outro nome, mas eu fiz assim: Falando a Verdade, Vermelho.

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1: Eita, tapera vermelho, amigo. Quanta satisfação. Eu espero que os companheiros escutaram essa música e entendam.

não é uma advertência, mas é um alerta. Um alerta para a verdade, né? Que nem no finalzinho da música diz que nenhum homem conseguiu contentar o inteiro. A letra que é original do José Mendes fala de um jeito, eu falei do outro jeito, mas tudo bem, espero a compreensão, porque sinceramente, companheiro, a gente luta pela música sertaneja, espera ser compreendido. Um alerta eu quero fazer lá para São Paulo, vamos supor, as autoridades de São Paulo, vou falar, ajude ação. Filmaram tanto o castelo do Zé Rico só para fazer mídia. Mas nenhuma pessoa abriu a voz no microfone, numa rádio, para falar isso. Olha, autoridade de São Paulo. Ou então um empresário aqui de Ponta Grossa, alguma autoridade. Fale para a autoridade de São Paulo, não deixe desperdiçar aquele castelo que ele fez. Para que destruir aquilo que ele fez? Ele fez com interesse de ajudar as pessoas, o Zé Rico. Que Deus o tenha no reino do céu, porque ele era uma pessoa do bem, então merece dar continuidade no trabalho dele. O milionário tem uma fortuna. O milionário podia pagar uma pessoa para cuidar daquilo lá, mas não fazer a depredação que estão fazendo, arrebentando tudo, que judiação. Ele investiu mais de 300 milhões naquilo. Ou então, autoridade de São Paulo, vou falar bem simples. Faça um hospital do câncer, faça um asilo para os velhinhos, mas aproveita aquilo. Já que está em leilão, faça o preço de vocês e pague para a família. A família, se não quiser vender pela metade do preço, aquilo vai ser destruído tudo. Então, é uma judiação. É a minha voz aqui na Rádio do Paraná, Antena Azul, falando a verdade, dá uma judiação. Que adiantou filmar? Filmaram Rede Globo, grandes canal de comunicação, só filmaram e dão risada daquilo. Não pode fazer isso. Alguém tem que fazer alguma coisa. E eu sou o primeiro que fala a favor desse cantor nosso, Milionário Zé Rico. Zé Rico, na verdade, fez grandes composições e eu sou um admirador. Não é meu ídolo, mas um admirador. Então tá aí meu recado, a minha queixa. Aproveitem aquilo. Obrigado. 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Pois é, ouvinte, é minha queixa. Eu sei que a Rádio Antena Sul é uma rádio de respeito. E o que eu falei do Zé Rico é um sentimento que eu tenho. Tinha que falar isso. Às vezes alguém não fala sobre isso, só dá risada do quê? Pra que sorrir? O José Rico, eu sei que não terminou, mas ele queria fazer. É uma pessoa do bem. E a pessoa do bem a gente tem que favorecer, dar uma força. Então minha voz

falei, espera uma autoridade, ou então daqui, ou então no São Paulo, se a rádio pega, vai até lá, via internet, tome uma providência, faça o Hospital do Câncer para salvar alguém, então faça um asilo para os velhinhos, os coitados dos velhinhos, os filhos. Filho não quer cuidar do pai e da mãe, sei lá, tem até, vamos falar na palavra simples, tem filho que tem nojo do pai por usar fralda, nem quer dar banho no pai, joga no asilo, mas põe no asilo que tem pessoa que cuida, então essa é a minha queixa. Perdão aos ouvintes se eu falei isso, mas é a pura verdade. Vamos lá de... É o Joel e João Carreiro, Estrela de Ouro.

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1: Eita, tapera do Vermelho, amigo. Quanta, mas quanta satisfação. Olha, gente, muita gente não gosta de escutar a verdade. Ele procura desviar. E tem muita coisa, o pastor, padre, e as pessoas que têm um QI de sabedoria, não falam.

A verdade. A grande verdade sobre a vida é que é tudo mistério. Ninguém sabe. Ninguém sabe o dia que foi criado o mundo, o dia que... Isso ninguém... Porque antigamente você sabia alguma notícia via fumaça. Ou então a fama da pessoa era grande. Que nem Jesus. Jesus foi uma fama tão grande que até hoje é comentado. E tinha televisão, tinha celular, ou tinha alguma coisa aperfeiçoada para ter essa fama que Jesus caminhou pela terra, fez? Não. Então, essa é a grande verdade. A grande verdade que ninguém conta e não tem coragem de falar. Eu sirvo ao meu Deus, ao Deus de Abraão, de Isaac, de Jacó, de Moisés. Essa é a grande verdade, o Deus deles. Esses eram homem profeta consagrado. Mas ninguém gosta de falar a verdade pura. Ele tem medo. Então eu sirvo a Deus, muita coisa abandonei. Mas sabe do quê? De livre, espontânea vontade. Ninguém me disse assim, faça isso, faça aquilo. Ninguém. Eu sirvo a Deus de livre, espontânea vontade. E que Deus ilumine minha mente para ser sempre limpa e protegida e proteja a minha vida. Porque Deus, mais do que Ele, não tem. Ele é o poderoso. Ele te cuida, Ele te guia, Ele te ilumina. Obrigado, meu Deus. A próxima música é Joãozinho, da VCG, com Geraldinho da Gaita. Coisas do meu rincão.

0: Tata, pedra vermelha, amigo. 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E agradecendo ao Pai Celeste que de bênção nos cobriu, na companhia dos meus amigos, mais uma missão se cumpriu. Boa noite, Ponta Grossa. Boa noite, Paraná. Boa noite, Brasil!
1: Brasil!
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Esse programa tem como único objetivo exaltar a Jesus Cristo e o desejo de que ele seja revelado na vida de cada um que porventura esteja ouvindo agora. Jesus Cristo é a pessoa mais extraordinária que já pisou aqui na Terra. Todos os que estudaram honestamente a vida e os ensinamentos dele constataram se tratar de alguém muito, mas muito especial. Devido a essas qualidades tão exclusivas, ao longo do tempo nós fomos nos acostumando com a sua descrição e com os termos usados para descrever a sua tarefa aqui na Terra, sem, no entanto, procurar conhecê-lo mais, melhor e principalmente pessoalmente. Ele quer se revelar a cada um que o buscar sinceramente. É exatamente esse conhecimento e a consciência de que ele quer se relacionar conosco o motivo por que estamos aqui. O homem não tem em si mesmo o desejo por Deus, porque estamos em um estado de ignorância e rebelião contra ele e o seu filho, que nos foi enviado para nos apontar a direção certa para a nossa vida. Também não se trata se você acredita nele ou não. Ele é, independente da sua convicção. Assim como a gravidade da Terra atinge a todos, independentemente de suas crenças. Se você cair, vai doer, quebrar ou até morrer, depende da altura que você cai. Se for do sexto andar para cima, é morte. O amor de Jesus Cristo por cada um de nós precisa ser descoberto. Esse amor é como a terra onde tem ouro. Você não encontra ouro na superfície. É preciso remover cuidadosamente as pedras e a terra que o escondem para que o ouro seja encontrado por aquele que diligentemente o procurar. Não são poucas as pessoas que acham que não são dignas de procurar por Jesus, porque já tiveram um tempo com ele e depois o abandonaram. Agora têm vergonha de voltar ou acham que não serão recebidas. Em Lucas 15, 11 a seguir, lemos que um pai tinha dois filhos e o mais novo deles resolveu sair de casa, achando que a vida longe do pai seria muito mais alegre. E assim pediu para seu pai a sua parte na herança e, com o dinheiro na mão, partiu para outro país. Lá chegando com o dinheiro, vieram os amigos e a diversão. Mas em pouco tempo o dinheiro acabou, assim como os amigos e a diversão. E ele começou a passar fome. A Bíblia diz: e ele, caindo em si, disse: na casa do meu pai tem abundância, e até os servos dele vivem melhor do que eu. Vou voltar e pedir que me perdoe e que agora não me trate mais como filho, mas como um empregado. A minha própria história foi exatamente assim. O sentimento que somos indignos de voltar para o Senhor. A história do filho pródigo foi contada pelo próprio Senhor Jesus para nos deixar claro que ele nos quer de volta. Se você olhar com um pouco mais de atenção a essa história que Jesus contou, porque justamente havia uma queixa por parte das lideranças de que ele, Jesus, recebia pecadores em sua casa, bem como ia na casa deles para comerem junto, conversarem, relacionar-se. Isso está lá em Lucas 15, versículo 2. Então não existe nenhuma surpresa em verificarmos que nos afastamos, pois muitos fizeram e fazem isso. Os motivos são os mais variados. Bons motivos para isso, ao nosso próprio ver. Aquilo que vale a pena ser destacado é que sempre que nos arrependemos e voltamos, ele nos recebe. Essa foi, como eu disse anteriormente, a minha experiência pessoal. Depois de abandonar Jesus, revoltar-se contra ele, criticar duramente, cortejar o suicídio, afundar no álcool,

pouco e por conta de tudo isso, perder o respeito com a família e da família, pois um bêbado em casa é constrangedor para todos, inclusive no meu caso para mim mesmo, pois eu sabia que estava errado e quando não aguentava mais, porque vai ficando insuportável, comecei a procurar o Senhor. Na verdade, é Ele que vem. O que eu recebi dele foi tão extraordinário. Ele me recebeu de volta com tanto amor que é bem difícil descrever. Só temos 10 minutos e certamente nesse tempo não é possível fazer toda essa descrição. O que fica claro é que é preciso compartilhar isso com você que me ouve, pois eu recebi dele essa tarefa. Então, com toda certeza, Ele mesmo está aí agora, ao teu lado, nesse momento onde você está, para testificar com você do que eu estou falando. Ele sabe quem é você, as tuas dores, as tuas lutas, as humilhações que você passou ou está passando esses dias. O Senhor nos ama. Ele te ama. Lembra do ouro que falei há pouco? Pois é, isso precisa ser procurado e buscado na nossa vida. Ele já se declarou para você e agora é indispensável que você o procure com todo o teu coração, arrependido. João 3:16 nos diz que Deus amou o mundo de uma maneira tal que nos deu seu filho para que todo aquele que nele crê não pereça, mas tenha a vida eterna. Em outro lugar a Bíblia diz, ele veio buscar e salvar o que se havia perdido. Então vivemos dias confusos onde está muito difícil achar respostas para as nossas perguntas. Eu já estou terminando. Me escute só mais um pouquinho. É você que ele está buscando. Ele te conhece. Levante-se agora, procure um lugar quieto e vá falar com o teu Senhor. Abra o coração para ele. Conte-lhe tudo o que você tem feito, visto e recebido. É assim que funciona. Não é pedir para que os outros façam por você. Se você não cuidar de você mesmo, os outros não podem fazer isso. Não culpe os outros. Perdoe. Perdoe você mesmo e se ajude. Você não pode mudar ninguém. Ninguém muda ninguém. Você e só você muda a você mesmo, e isso se o Senhor te ajudar. Por isso, você precisa dele. Chame por Jesus para que ele cuide de você e se deixe ensinar por ele. No próximo sábado, nós continuamos.

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